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3: O empenho pastoral não pode se tornar uma simples prestação de serviços, senão acaba por transmitir cansaço e frustração. É muito necessário a prática da adoração, um pouco esquecida neste século dramático. O cristão, sobretudo, o religioso, é alguém capaz de adorar, adorar em silêncio.
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2: 9:04, horário de Brasília, boa noite.
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2: Estamos de volta com a Mãe Aparecida, aqui pela Rede Aparecida de Rádio. Que bom estarmos juntos nesta noite de domingo, dia 2 de agosto de 2026. Muito obrigado pelo seu carinho, pela sua companhia. Você que nos acompanha através da 104.3, através do nosso aplicativo Aparecida, e a você que nos acompanha através das rádios parceiras, rádios que integram a Rede Aparecida de Rádio. Rádio Educadora, da cidade de Coronel Fabriciano, Minas Gerais. Rádio Sacramento SFM, em Sacramento, Minas Gerais. Rádio Rural AM, na cidade de Mossoró, no Rio Grande do Norte. Entre outras, muitas e muitas outras rádios que integram a Rede Aparecida de Rádio e faz com que a gente chegue até você. Muito obrigado pelo seu carinho, pela sua companhia. Eu agradeço você que está com a gente através do nosso WhatsApp 12-3104-1043. Mandar um grande abraço pro Márcio de Freitas. Tá aqui um abraço pra você, viu, Márcio? Luzia Cândido, de Brumadinho, Minas Gerais. Vai na boa, dona Luzia! Um beijo grande no seu coração. Mandar um abraço também pro meu amigo Luiz Fernando, da cidade de Taubaté. Acolhendo também a Maria Terezinha e a Camila Machado, de Timóteo, Minas Gerais. O José Romildo, de Contagem, Minas Gerais, também tá aqui com a gente, rezando e agradecendo. Um abraço pra você, viu, José Romildo? Meu xará. Mandar um abraço também pra minha amiga Tereza Mendes, lá de Carapicuíba, São Paulo. Um beijo grande no seu coração, Tereza. Muito obrigado pelo carinho, pela companhia de sempre. Que Deus abençoe você e toda a sua família. Dá um beijo nas suas netas também, tá, minha querida? Um beijo pra Marli Calil, a minha amiga lá de Guaxupé, Minas Gerais. Ô Marli, tudo bem, minha querida? Que Deus abençoe. Obrigado pelo carinho, pela companhia. Vou colocar as suas intenções, vamos rezar pela senhora e pelos seus pedidos. Um beijo grande no coração. 9:07, horário de Brasília. Vamos juntos acompanhar a oração do mês de agosto com o padre Vanderlei Souza, missionário redentorista.
3: Nesse mês de agosto, estamos rezando pelas vocações. Durante essa semana, eu te convido a rezar e rezo com você pelas vocações sacerdotais. Senhor Jesus, bom pastor, que destes a vida pelas vossas ovelhas, concedei-nos santas e abençoadas vocações sacerdotais, de que a Igreja e o mundo tanto necessitam. Fazei que das nossas famílias e comunidades sejam campos férteis onde possam germinar as vocações. Abençoai o trabalho apostólico dos sacerdotes, catequistas e educadores, para que acompanhem a vocação sacerdotal daqueles que escolheis, incentivando, motivando e despertando-a. Dai aos jovens seminaristas a coragem de vos seguir e o dom de configurarem o seu coração com o vosso, e que a Santa Maria, nossa Mãe, Rainha dos Apóstolos, Senhora Aparecida, os guie e proteja até chegarem a ser pastores consagrados a Deus e ao seu povo. Amém.
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1: Minha saudação fraterna, você amiga, você amigo ouvinte da programação com a Mãe Aparecida, tão seguida pelo Brasil afora. Agora, nesse momento, eu faço a inserção do programa intitulado No Princípio Era o Verbo. Já tem muitos anos de existência e a finalidade desse programa, desde tempos mais antigos, é levar o ouvinte e a ouvinte a conhecer melhor a palavra de Deus e, portanto, a homilia, o evangelho de domingo, cada domingo. Nós hoje meditamos um trecho do Evangelho de São Mateus. O Evangelho de São Mateus nos apresenta a pessoa de Jesus com seu carisma e poder de pregador e profeta que inaugura os chamados tempos messiânicos da Bíblia. Na Bíblia, esses tempos messiânicos expressavam a esperança, o desejo ardente da vinda do Messias prometido na aliança de Deus com os patriarcas, os profetas, Moisés, o povo. Enviado por Deus ao povo sofrido, o Messias vindouro renovaria a aliança com Deus, consolidando a paz, a justiça social. Aquele povo humilde, desiludido com seus dirigentes, era consolado pelos profetas nessa expectativa do envio, da vinda, da chegada um dia do Messias Salvador. Quando o Messias viesse, se cumpririam as promessas de Deus feitas aos patriarcas, a Moisés, aos reis do povo. Ele viria como Salvador, libertando as instituições e pessoas escravas que eram escravas do sistema político-econômico e restaurando a prática religiosa conforme a aliança dos 10, a aliança pactuada nos 10 mandamentos. Com a pregação, com exemplo e a vida do Messias, o país teria tempos de alegria, teria o progresso verdadeiro, teria abundância de bens e ninguém ficaria à margem da vida. Pois bem, amiga, amigo ouvinte, o banquete é imagem bíblico-simbólica muito comum, indicando esta felicidade vindoura dos tempos messiânicos. Mateus relata uma multiplicação. Aliás, ele faz isso duas vezes. Uma multiplicação dos pães.

alimentando o desejo vivo de pôr uma nova sociedade, uma sociedade livre de toda a corrupção política e da sujeição aos interesses econômicos injustos e meramente interesseiros. A nova sociedade alicerçada na justiça, solidária na convivência e sem nenhum tipo de exclusão. Pois bem, Mateus, ao relatar a multiplicação dos pães por Jesus, nos leva a ver isso, ou nisso, um sinal messiânico, do que? Da mesa eucarística. E lá, a mesa eucarística reúne os humildes, famintos, abandonados por seus governantes. E Mateus mostra Jesus como novo, como Messias, o ungido do Senhor, anunciado pelos profetas. E o episódio convoca, na sua maneira redação, convoca os discípulos e missionários a ligar a vivência religiosa aos problemas, à solução dos problemas sociais. Veja, então, aqui o que São Mateus deixou escrito nessa sua catequese sobre a multiplicação dos pães, sinal dos tempos messiânicos. Quando Jesus soube da morte de João Batista, ele partiu e foi de barco para um lugar deserto e afastado. Mas quando as multidões souberam disso, saíram das cidades e o seguiram a pé. E ao sair do barco, Jesus viu uma grande multidão e encheu-se de compaixão por eles, curou os que estavam doentes. E ao entardecer, os discípulos aproximaram-se de Jesus e disseram: este lugar é deserto e a hora já vai adiantada. Despede as multidões, Senhor, para que possam ir aos povoados comprar comida. Jesus, porém, lhes disse: eles não precisam ir embora. Dai-lhes vós mesmos de comer. E os discípulos responderam: mas nós só temos aqui 5 pães e 2 peixes. E Jesus disse: trazei-os aqui. Jesus mandou que as multidões se sentassem na grama. Então pegou os 5 pães e os 2 peixes, ergueu os olhos para o céu e pronunciou a bênção de ação de graças. E em seguida, partiu os pães, deu-o aos apóstolos, aos discípulos. Os discípulos os distribuíram às multidões. Todos comeram, ficaram satisfeitos. E ainda dos pedaços que sobraram, recolheram 12 cestos cheios. E os que haviam comido eram mais ou menos 5.000 homens, sem contar mulheres e crianças. Esse é o texto, é a narrativa do texto da milagre da multiplicação dos pães da catequese de São Mateus, lá desde o comecinho da nossa igreja. O texto nos inspira a ver que esse foi o ideal das comunidades cristãs desde o seu início. Grupos de pessoas unidas por um modo fraterno de conviver, solidário, empenhado na justa distribuição dos bens para todos. A Eucaristia, ou a reunião dominical, então, era chamada de fração do pão. Fração, partilha do pão. Era o momento culminante da sua união. Aqui não temos apenas um milagre extraordinário. A intenção do evangelista, na sua catequese, é focalizar Jesus como uma pessoa muito humana, sensível aos problemas da rotina dos excluídos, e no caso do problema da fome. O texto diz: Jesus, ao ver o abandono em que estava o povo, se encheu de compaixão e curou os doentes, e depois preocupou-se em lhes providenciar a comida. Jesus é então alguém que sofre com compaixão, compadece, está do lado, está no junto ao necessitado. Nos gestos dele, Jesus chega até o povo faminto, não só uma fartura ocasional de bens e de comida, mas chega a oferta de uma vida diferente, aquela segundo a justiça do reino de Deus. Há uma nova organização social, feita conforme os critérios de solidariedade, partilha, serviço fraterno.

0: os gestos de Jesus e sua maneira de pensar, portanto, diferiram daqueles dos seus apóstolos. Não eram e não foram critérios político-econômicos, imediatistas. Havia um problema a resolver, concretamente. O povo estava ali afastado de suas casas em lugar deserto, cansado do dia e cheio de esperanças para resolver seus problemas. Os apóstolos sentem o problema, se preocupam em se livrar quanto antes, mandando o povo para casa. Mas Jesus também sentiu a situação de penúria e, ao contrário dos seus discípulos, quis continuar junto ao povo e quis partilhar de suas carências, a fome, o cansaço, na presença solidária, e envolveu seus discípulos na responsabilidade da solução do problema concreto. A fome é um problema, mas é um problema de todos, também daqueles que estão saciados. Por isso Jesus diz aos discípulos: vocês é que têm de lhes dar de comer. E assim ninguém precisaria ir embora carregando a sua fome. Os discípulos de Jesus, é a nossa conclusão do texto, devem oferecer ao mundo o seu esquema, que é o do reino de Deus. A compreensão e a busca de uma nova sociedade, sociedade livre da ambição de posse e de consumo, onde funcionar o esquema de Jesus, que é o da nova sociedade, onde se praticará a acolhida, a partilha, o serviço generoso, aí os problemas terão solução. O texto dá a prova. Todos comeram, ficaram satisfeitos e ainda se recolheram 12 cestos cheios dos pedaços que sobraram. Reunidos nós hoje à mesa de Jesus na Eucaristia, ela nos chama a comprometer-nos com uma vida digna para todos, uma vida fraterna, segundo o espírito, o ensino, a prática de Jesus.
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2: Na verdade, toda ação pastoral deve ser orientada para o discernimento vocacional, isto é, ajudar cada cristão a descobrir o caminho que Deus está lhe propondo, a realizar o projeto de vida para o qual Deus o chama. A oração constitui o primeiro e insubstituível serviço que nós podemos oferecer à causa das vocações, pois a vocação é, antes de mais nada, um chamado de Deus. O mês vocacional foi assumido em âmbito nacional em 1981, portanto perto de 30 anos atrás. Seu intuito é ser um tempo de reflexão e de oração pelas vocações e ministérios. Cada domingo do mês de agosto é dedicado à celebração de uma determinada vocação. No primeiro domingo se celebra o sacerdócio e os ministérios ordenados. No segundo domingo, o matrimônio, junto à Semana da Família. No terceiro, a vida consagrada. E por fim, no quarto, a vocação dos leigos. O mês vocacional se tornou uma grande convocação eclesial, um tempo privilegiado para celebrar as diversas vocações e para intensificar a oração pelas vocações. Nós vivemos num mundo cada vez mais fragmentado e veloz, com grande perda de identidade, da falta de sentido da vida, sobretudo para os mais jovens. Portanto, debruçar-se sobre o tema vocação é ajudar a trilhar um caminho de descoberta da própria identidade.

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7: 9:34, horário de Brasília. Boa noite.
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7: Estamos de volta com o nosso Com a Mãe Aparecida, aqui pela Rede Aparecida de Rádio. Muito obrigado a você que nos faz companhia, você que está conosco rezando, agradecendo, colocando as intenções aos pés da Mãe Aparecida. Deixa eu mandar um grande abraço, meu amigo Acir Coutinho, rezando por você, meu amigo, pela sua família. Obrigado pelo carinho, pela companhia. O Geraldo, lá da rodoviária, também aqui com a gente, rezando e agradecendo. Um abraço especial pro Valtarez Alves, lá de Coronel Fabriciano, rezando pela esposa Terezinha Dedeca, a mãe Senira, a irmã Rosiane. Paz e bem, um grande abraço para você e sua família, meu amigo. A Marília Moreira, do Rio de Janeiro, tá aqui com a gente, rezando pela cura de João Pinheiro, Paulo César, o Yuri, Poliana, Vitor. Que Deus abençoe, que Nossa Senhora Aparecida interceda pela sua família, viu, minha amiga? A Luzia Cândido, vai na boa, dona Luzia. Acolhendo também a Tereza Grossi, de Rio Claro, São Paulo. Beijo grande no seu coração, Tereza. Muito obrigado pelo carinho e também pela sua companhia. Gente, é o seguinte, e 19 missionários redentoristas celebram o Jubileu de Vida Presbiteral com missa no Santuário Nacional. O nosso jornalista José Eduardo acompanhou e tem mais detalhes. Vamos acompanhar.
9: Boa noite para você que acompanha o programa Com a Mãe Aparecida. Uma alegria também estar aqui com vocês nesta noite. Hoje no Santuário Nacional, uma celebração muito especial. Os jubilares redentoristas, padres que comemoram aniversário sacerdotal de 25 e outras datas também marcantes neste dia. Quem presidiu esta celebração foi Dom Zenildo Lima, bispo de Borba, no Amazonas. Ele que também participou do processo formativo, por exemplo, de alguns missionários, como o atual provincial redentorista Padre Marlos Aurélio. Dom Zenildo, uma alegria tê-lo aqui conosco na Rádio Aparecida. Queria que o senhor falasse um pouco dessa celebração pra gente. Qual a alegria também de presidir este momento especial?
10: Uma boa noite a todos que estão nos assistindo, né? Nos escutando pela Rádio Aparecida. Terminamos agora a celebração de ação de graças pelos jubilares, né? Tem vários aí celebrando os jubileus. Para mim é uma ocasião de gratidão, porque tudo iniciou aqui em Aparecida. Eu iniciei, estudei minha primeira etapa no Seminário Santo Afonso com o Padre Marlos e um grupo maior. Portanto, celebrar é significativo para mim, render graças a Deus aos pés de Nossa Senhora. Celebrar também nessa data importante, primeiro domingo de agosto, é celebrar a vocação do ordenado, né? Do padre, do bispo, do diácono. Isso significa alimentar o povo com a palavra de Deus, com a Santa Eucaristia, com a formação. E eu trabalho lá na Amazônia, depois eu voltei para a vice-província de Manaus, que hoje é a província de Curitiba. Mas eu tenho uma larga amizade aqui e me convidaram para presidir. Então, com muita gratidão, obrigado à Rádio Aparecida, à TV Aparecida, obrigado a todos que sempre me acolhem com tanta fraternidade.
9: Também converso com o Padre Marlos Aurélio, superior provincial da província redentorista Nossa Senhora Aparecida. Padre Marlos, parabéns pelos 25 anos de sacerdócio, celebrado juntamente com os demais jubilares. Durante a homilia, o senhor falou bastante a respeito de servir, o sentido de ser padre, alimentar a fé. Este é um ponto muito importante a ser lembrado também neste dia.
11: Olá, meu caro, a você, todos que acompanham a rádio. Nós queremos cada vez mais renovar esse compromisso, né, do nosso serviço, do nosso ministério ao povo de Deus. Então, a celebração do jubileu de uma vida presbiteral quer realmente ter esse significado da gente olhar para trás, reconhecer a presença, a graça de Deus que nos sustentou, mas a gente ter também um fôlego renovado para a missão que deve continuar. E é sempre Deus, né, o motivo, a razão da nossa consagração através da vida religiosa, mas também através do ministério presbiteral. E como fazemos isso como redentoristas que somos? Estamos trazendo toda a grandeza de uma congregação que nos acolheu, que nos formou, que nos enviou missão. E a razão de ser do ministério é o serviço ao povo de Deus, né? Aquilo que nós aprendemos no evangelho de hoje, vós mesmos deveis dar de comer ao povo, através aí da sua fome, das suas necessidades. Então não é só o pão material, mas o pão da palavra, a presença da Eucaristia na vida do povo de Deus, também a presença solidária da igreja em todos os momentos. Então que esta celebração jubilar traga todo esse sentimento de agradecimento, mas também de compromisso nosso na continuidade do serviço ao povo.
9: obrigado, Padre Marlos. Lembrando que também celebraram o seu jubileu de 25 anos de sacerdócio, Padre João Batista Thanos, Padre José Geraldo de Souza, Padre Pedro Grudes, também o Padre Luiz Carlos de Carvalho Silva, além do Dom João Batista Alves do Nascimento, Padre Carlos Alberto Batistini, Padre Cláudio Anselmo Santos da Silva, e também 40 anos de ordenação, o Dom Darcy José Nicioli, missionário redentorista. 50 anos de sacerdócio, Padre Luiz Gonzaga Scudeler. 55 anos, Dom Fernando Guimarães e Padre José Marques Dias. 60 anos, Padre João José Ferreira. 65 anos, Padre Antônio Ferreira Pacheco, Padre Mauro Carvalhais de Oliveira, Padre Dalton Barros de Almeida e Padre José Raimundo Vidigal. 70 anos, Padre Francisco Viana Pires. E 75 anos de sacerdócio, Padre Gabriel Teixeira Neves Filho. E a gente devolve aí para o estúdio, também celebrando esse momento especial junto com os missionários redentoristas.
7: Muito obrigado, José Eduardo, pelas suas informações. Tá aí, então, parabéns para os 19 missionários redentoristas que celebram o jubileu de vida presbiteral com essa missa no Santuário Nacional neste sábado. 9:41, horário de Brasília. Vamos juntos acompanhar os Santos Nos Ensinam com o Padre André Gustavo.
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13: Os santos nos ensinam, hoje, dia 2 de agosto, é dia de Santo Eusébio de Vercelli. E eu, Padre André, estou com você, amigo e amigo ouvinte, para conhecermos a história deste santo. Lembramos hoje o testemunho de santidade de Eusébio, que nasceu no começo do século IV na Sardenha. A princípio não tinha este nome, até ir para Roma em procura de lucro com a política e o direito. Mas encontrado por Jesus, converteu-se, recebeu as águas do batismo e, então, o nome de Eusébio, pois foi batizado pelo Papa Eusébio. De simples leitor da Igreja de Roma, Eusébio foi ordenado sacerdote e depois, no ano 345, bispo em Vercelli, onde exerceu seu ministério com zelo, muito amor às almas e à verdade. Dentre tantas inspirações para a diocese, Eusébio vivia comunitariamente com os seus sacerdotes. E desta comunhão, conseguiu forças para vencer os bons combates do dia a dia. Santo Eusébio de Vercelli, por opor-se ao arianismo, uma heresia que buscava erroneamente negar a divindade de Cristo, foi exilado com outros santos bispos pelo imperador Constâncio. Despachado com algemas para a Palestina, Eusébio sofreu torturas e sobreviveu por 6 anos fechado numa prisão. Quando liberto, aproveitou para visitar igrejas e os grandes ortodoxos do Oriente. Ao voltar, foi acolhido como vencedor pelos irmãos no episcopado, clero e todo o povo, isto até entrar no céu no ano 371. Fazei-nos, Senhor nosso Deus, proclamar a divindade de Cristo, imitando a firmeza do bispo Santo Eusébio, para que, perseverando na fé que ele ensinou, possamos participar da vida do vosso Filho, que convosco vive e reina na unidade do Espírito Santo. Amém. Santo Eusébio de Vercelli, rogai por nós.
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14: A Páscoa de Jesus se manifesta em cada um de nós, nas pessoas, nas comunidades que dão testemunho de misericórdia, reconciliação e paz. De maneira especial, lembro nesta oração os aniversariantes de hoje. O Padre Carlos, pároco lá em Valinhos, paróquia Santana. Caetano de Piracicaba, o Walter de Sorocaba, a Chileia de Aracaju e o Célio, aqui de Campinas. Iniciemos esta oração invocando a Santíssima Trindade. Em nome do Pai, do Filho e do Espírito Santo. Amém. Senhor nosso Deus, nosso Pai, nós cremos em vós, nós esperamos em vós, nós vos amamos, Nós vos agradecemos este dia e vos damos graças porque estamos com vida. Oferecemos este dia ao Senhor com todas as nossas alegrias e sofrimentos, com todos os nossos trabalhos e divertimentos. Guardai-nos do pecado e fazei de nós instrumentos de vossa paz e do vosso amor. Ajudai-nos a observar vossos santos mandamentos. Amém. Domingo, dia 2 de agosto. O trecho do Evangelho de hoje é escrito por Mateus, capítulo 14, versículos de 13 a 21. Anúncio do Evangelho de Jesus Cristo segundo Mateus. Naquele tempo, quando soube da morte de João Batista, Jesus partiu e foi de barco para um lugar deserto e afastado. Mas quando as multidões souberam disso, saíram das cidades e o seguiram a pé. Ao sair do barco, Jesus viu uma grande multidão. Encheu-se de compaixão por eles e curou os que estavam doentes. Ao entardecer, os discípulos aproximaram-se de Jesus e disseram: "Este lugar é deserto e a hora já está adiantada. Despede as multidões para que possam ir aos povoados comprar comida." Jesus, porém, lhes disse: "Eles não precisam ir embora. Dai-lhes vós mesmos de comer." Os discípulos responderam: "Só temos aqui 5 pães e 2 peixes. Jesus disse: "Trazei-os aqui." Jesus mandou que as multidões se sentassem na grama. Então pegou os 5 pães e os 2 peixes, ergueu os olhos para o céu e pronunciou a bênção. Em seguida partiu os pães e os deu aos discípulos. Os discípulos os distribuíram às multidões. Todos comeram e ficaram satisfeitos. E dos pedaços que sobraram, recolheram ainda 12 cestos cheios. E os que haviam comido eram mais ou menos 5.000 homens, sem contar mulheres e crianças. Palavra da salvação. Embora ainda tímidos, os discípulos entreveem saída no sinal simbólico dos 5 pães e 2 peixes. A partir daí, o milagre acontece. O pouco que cada um tem, quando partilhado e abençoado por Deus, é suficiente para transformar a realidade para melhor. O episódio se conclui com a constatação: todos ficaram saciados e ainda sobrou. Com esse ensinamento, os discípulos aprenderam que, para seguir Jesus, é necessário decidir-se em favor da vida, sendo sinais visíveis de misericórdia daquele que veio para que todos tenham vida e a tenham em plenitude. Essa é também a nossa missão, a minha e a sua, nos dias de hoje. Peçamos hoje especialmente a bênção de Deus para as famílias. A família é a principal responsável pela formação da consciência humana e cristã de uma pessoa. A família é a célula principal da sociedade e atualmente vemos um grande sofrimento de tantas famílias que passam por dificuldades em seus relacionamentos. Reúna sua família e peçamos juntos a Deus a sua bênção. Oremos. Deus de misericórdia, Criador e Reparador do vosso povo, que fizestes da família humana, constituída pela aliança nupcial, o sacramento de Cristo e da Igreja, derramai a abundância das vossas bênçãos sobre esta família reunida neste momento, para que aqueles que nela vivem unidos pelo amor sejam fervorosos no espírito, assíduos na oração, solícitos uns pelos outros, atentos às necessidades de todos e deem testemunho da fé pela palavra e pelo exemplo. Por nosso Senhor Jesus Cristo. Amém. Que Deus Todo-Poderoso vos livre sempre de toda a adversidade e derrame sobre você as suas bênçãos. O Senhor esteja convosco, Ele está no meio de nós. Pela intercessão do apóstolo São Marcos, desça sobre você, sobre a sua família e intenções a bênção do Deus Todo-Poderoso, Pai, Filho e Espírito Santo. Amém. Hoje o abraço vai para o pessoal de Valinhos, a Maria Lúcia, o Denis, o Victor, o Harley, a Maria José e a Lúcia, todos de Valinhos. Sou o padre Edmilson Moraes, salesiano de Dom Bosco, e moro em Campinas, no estado de São Paulo, no Colégio Liceu Salesiano Nossa Senhora Auxiliadora. Que Deus e Nossa Senhora, sua mãe e nossa, continue caminhando com você hoje. Abraço e até mais.
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0: 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Bem-vindos a mais um encontro. Coisa boa estarmos juntos, aprendendo sobre a nossa fé. E aí, Malu, já sabe quais são as quatro virtudes cardeais ou as dobradiças que abrem as portas para outras virtudes? Já sei sim, fui pesquisar e descobri tudinho. Muito bem, então conta pra gente quais são. De pronto, a Malu levantou os quatro dedinhos e começou a contar. São quatro: temperança, prudência, fortaleza e justiça. Muito bem, Malu. Você é uma ótima pesquisadora. E quer contar pra gente o que aprendeu sobre uma delas? Eu posso falar sobre a temperança. Li sobre ela porque me chamou muita atenção essa palavra nova que eu não conhecia. De fato, é uma palavra bem diferente. E o que significa essa palavra diferente, Malu? Eu li que temperança é a virtude que dá poder sobre si mesmo. Faz a gente saber se dominar. Isso mesmo, Malu. É a virtude que nos ensina a não nos deixarmos levar pela raiva, por exemplo. Nos ensina a agir sem exageros. Eu li isso. Nos ensina a ter equilíbrio, né? Exatamente, Malu. E o equilíbrio é muito importante para a nossa vida ter sabor. Pense na comida. Se um prato estiver muito salgado ou se faltar sal, a gente não consegue comer e saborear, porque temos um exagero. Para a comida ficar saborosa, precisamos ter o equilíbrio. Sim, lá em casa todo mundo reclama quando fica muito salgado o arroz. Exato. Na vida também precisamos de tempero. A dose certa de cada coisa para vivermos bem. Isso é a temperança. E a gente aprende treinando. Por exemplo, quando acontece uma situação ruim, antes de reagir cheio de emoção, a gente respira, para e pensa. Assim, achamos o equilíbrio. Minha mãe sempre me diz que na hora que eu tô com muita raiva, eu não posso decidir nada. Muito bem, sua mãe tem toda a razão. Quando estamos muito felizes, muito tristes ou muito bravos, não devemos decidir nada, porque são situações extremas. E qualquer escolha que fizermos, vai faltar equilíbrio, vai faltar tempero, vamos nos arrepender e ficar tristes, além de correr o risco de deixar outras pessoas tristes. Por isso, precisamos pedir sempre a Deus a graça da temperança e treinar a cada situação. Ah, já sei, tô anotando aqui. Essa semana vou treinar isso. Treinar a temperança, escreveu a Malu. Muito bem, essa vai ser nossa tarefa da semana. E você aí de casa também está convidado a treinar esse tempero no seu dia a dia. Lembre-se, a temperança nos dá equilíbrio e deixa a vida mais saborosa.
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7: 10 horas, horário de Brasília. Boa noite.
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7: Estamos de volta com o nosso programa Com a Mãe Aparecida, aqui pela Rede Aparecida de Rádio. Que alegria ter a sua companhia nesta sintonia de fé, de oração e de devoção à Nossa Senhora Aparecida. Muito obrigado a você que nos acompanha através do nosso aplicativo Aparecida, através da 104.3 e também através das rádios parceiras, rádios que integram a Rede Aparecida de Rádio. Rádio Tucano FM na cidade de Tucano, na Bahia. Rádio Santana FM na cidade de Ponta Grossa, no Paraná. Rádio Bom Jesus em Bom Jesus da Lapa, na Bahia. Entre outras, muitas e muitas outras rádios que integram a Rede Aparecida de Rádio e faz com que a gente chegue até você. Muito obrigado pelo carinho e pela companhia. Neste momento, a imagem da Padroeira do Brasil nos recorda que não estamos sozinhos. Maria caminha conosco, intercede por nós e nos conduz até Jesus. Eu sou Zé Antônio, trabalho com a produção de Marcos Thiago, a coordenação da Paula Castro e a direção do Padre Vanderlei Souza, missionário redentorista. Meu convidado especial, sempre, sempre você que está em casa, rezando e agradecendo. Lembrando que você pode participar comigo através do nosso WhatsApp 12-3104-1043. 12-3104-1043. Você pode mandar a sua mensagem, fazer o seu pedido, seu agradecimento, colocar as suas intenções aos pés da Mãe Aparecida. Vamos rezar por você, pela sua família e pelos seus pedidos. Vamos juntos iniciar a oração do Santo Terço. É tempo de confiar, de entregar as nossas intenções e de colocar tudo nas mãos de Nossa Senhora Aparecida. Convide quem está do seu lado, una-se a nós e vamos rezar com o coração.
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7: Vamos iniciar a oração do Santo Terço invocando a Santíssima Trindade. Em nome do Pai, do Filho e do Espírito Santo. Amém. Divino Jesus, nós vos oferecemos este terço que vamos rezar, meditando nos mistérios da vossa redenção. Concedei-nos, por intercessão da Virgem Maria, Mãe de Deus e Nossa Mãe, as virtudes que nos são necessárias para bem rezá-lo e a graça de ganharmos as indulgências desta santa devoção. Oferecemos particularmente, em desagravo dos pecados cometidos contra o Santíssimo Coração de Jesus e o Imaculado Coração de Maria, pela paz do mundo, pela conversão dos pecadores e pelas almas do purgatório, pelas intenções do Santo Padre o Papa Leão XIV, pelo aumento e santificação do clero, pela santificação das famílias, pelas missões e pelos doentes. Creio em Deus Pai Todo-Poderoso, Criador do céu e da terra, e em Jesus Cristo, seu único Filho, nosso Senhor, que foi concebido pelo poder do Espírito Santo, nasceu da Virgem Maria, padeceu sob Pôncio Pilatos, foi crucificado, morto e sepultado, desceu à mansão dos mortos, ressuscitou ao terceiro dia, subiu aos céus, está sentado à direita de Deus Pai Todo-Poderoso, donde há de vir a julgar os vivos e os mortos. Creio no Espírito Santo, na Santa Igreja Católica, na comunhão dos santos, na remissão dos pecados, na ressurreição da carne, na vida eterna. Amém. Pai nosso que estais no céu, santificado seja vosso nome. Venha a nós o vosso reino, seja feita a vossa vontade, assim na terra como no céu.
8: O pão nosso de cada dia nos dai hoje. Perdoai as nossas ofensas, assim como nós perdoamos a quem nos tem ofendido. E não nos deixeis cair em tentação, mas livrai-nos do mal. Amém.
7: Ave Maria, cheia de graça, o Senhor é convosco. Bendita sois vós entre as mulheres, e bendito é o fruto do vosso ventre, Jesus.
8: Santa Maria, Mãe de Deus, rogai por nós, os pecadores, agora e na hora de nossa morte. Amém.
7: Ave Maria, cheia de graça, o Senhor é convosco. Bendita sois vós entre as mulheres, e bendito é o fruto do vosso ventre, Jesus.
8: Santa Maria, Mãe de Deus, rogai por nós, os pecadores, agora e na hora de nossa morte. Amém.
7: Ave Maria, cheia de graça, o Senhor é convosco. Bendita sois vós entre as mulheres, e bendito é o fruto do vosso ventre, Jesus.
8: Santa Maria, Mãe de Deus, rogai por nós, os pecadores, agora e na hora de nossa morte. Amém.
7: Glória ao Pai, ao Filho e ao Espírito Santo, assim como era no princípio, agora e sempre. Amém. Acolhendo suas intenções, você que está conosco através do nosso WhatsApp 12-3104-1043, um abraço pro Geraldo Madeira, lá de Coronel Fabriciano, Minas Gerais, um abraço pro senhor Geraldo. Deus abençoe, meu querido. A Dalgisa de Barra dos Coqueiros, um abraço também pro Juliano Piloni, tá aqui com a gente, um abraço, Juliano. Acolhendo também o Zé do Carrinho, lá do Pinhal, em Dom Viçoso, Minas Gerais. Renato Rodrigues de Patos de Minas, Minas Gerais, rezando por ele, pela esposa Ana Paula, pelas filhas Maria Clara, Maria Eduarda e a Luna. Um abraço pro Paulo Roberto de Oliveira, de Santa Rita do Jacutinga, Wilson Lavrador, de Itabuna, na Bahia, a Creuza de Americana, São Paulo, o Paulo Brito, meu amigo Paulo Brito, lá de São Sebastião do Passé, na Bahia, o Irineu de Jales, São Paulo, rezando pelos filhos, pela nora, pelo genro e pelo neto Luca. Acolhendo também com muito carinho minha amiga Marli Calil, lá de Guaxupé, Minas Gerais. Um beijo grande no seu coração, Marli. Obrigado pelo carinho, pela companhia. Um abraço especial também pro Yuri, de Caraguatatuba. Vai na boa, Yuri. Um abraço, meu querido. José Maria tá aqui também com a gente, rezando e agradecendo. Lúcia Helena, de São Sebastião do Paraíso, Minas Gerais. A Iracema, rezando por ela, pela neta. A Cláudia, um abraço para você, Cláudia. Valmor Estange, de Joinville, Santa Catarina. O Irineu de Piquete, acolho também todas as suas intenções, viu, Irineu? Obrigado pelo carinho, meu irmão. Mandar um grande abraço também para o Gledson Santos, rezando, agradecendo lá de Mariana, Minas Gerais. Adelaide Luna, um abraço para você, Adelaide. Um abraço especial também para o Reni Antônio, lá de Porto Amazonas, no Paraná, rezando por ele e por toda a família. Que Deus abençoe. Que Nossa Senhora Aparecida interceda por cada pedido, cada intenção. Vamos juntos contemplar o nosso primeiro mistério da glória.

para rezarmos juntos o nosso primeiro mistério. Convido com muito carinho minha amiga Dona Amélia, lá de Ponta Grossa, no Paraná. Dona Amélia, tudo bem com a senhora? Tudo certo? Seja bem-vinda, minha amiga. Alô, Dona Amélia? Dona Amélia, a senhora tá me ouvindo?

0: Dona Amélia, a senhora consegue me ouvir? Alô, Dona Amélia? Dona Amélia?
1: Oi.
0: Tudo bem com a senhora?
1: Tudo bem. Maravilha. Graças a Deus, e você?
0: Tudo jóia, graças a Deus. Seja bem-vinda, minha amiga.
1: Obrigada, você também. Seja bem-vinda à minha casa.
0: Amém. Pode colocar as suas intenções?
1: Eu quero rezar por mim, pela minha saúde, por toda a minha família, o meu filho, as minhas filhas, meus netos, todos os meus netos, os bisnetos. Quero rezar em especial pela Emanuela, minha bisneta, pela Elaine, pela Dona Anastácia, me pedindo saúde e paz. E quero rezar por todos os meus amigos do Terço e rezar também pela Rádio Santana, por todos os amigos da Rádio Santana, por você também, pedindo saúde, paz,
0: amém,
1: por você e por toda a tua família.
0: Amém, que Deus abençoe, que Nossa Senhora Aparecida interceda pelos seus pedidos, pelas suas intenções. Vamos iniciar, amém, o nosso primeiro mistério. Pai nosso que estais no céu, santificado seja vosso nome. Venha a nós o vosso reino, seja feita a vossa vontade, assim na terra como no céu.
1: O pão nosso de cada dia nos dai hoje, perdoai as nossas ofensas, assim como nós perdoamos a quem nos tem ofendido. E não nos deixeis cair em tentação, mas livrai-nos do mal. Amém.
0: Ave Maria, cheia de graça, o Senhor é convosco. Bendita sois vós entre as mulheres, e bendito é o fruto do vosso ventre, Jesus.
1: Santa Maria, Mãe de Deus, rogai por nós, pecadores, agora e na hora da nossa morte. Amém.
0: Ave Maria, cheia de graça, o Senhor é convosco. Bendita sois vós entre as mulheres, e bendito é o fruto do vosso ventre, Jesus.
1: Santa Maria, Mãe de Deus, rogai por nós, pecadores, agora e na hora da nossa morte. Amém.
0: Ave Maria, cheia de graça, o Senhor é convosco. Bendita sois vós entre as mulheres, e bendito é o fruto do vosso ventre, Jesus.
1: Quero rezar também por toda a minha comunidade aqui, pelos amigos da comunidade, todos que rezam pela Rádio Santana, e também por todos os doentes também, pedindo saúde e paz. Santa Maria, Mãe de Deus, rogai por nós, pecadores, agora e na hora da nossa morte. Amém.
0: Ave Maria, cheia de graça, o Senhor é convosco. Bendita sois vós entre as mulheres, e bendito é o fruto do vosso ventre, Jesus.
1: Santa Maria, Mãe de Deus, rogai por nós, pecadores, agora e na hora da nossa morte. Amém.
0: Ave Maria, cheia de graça, o Senhor é convosco. Bendita sois vós entre as mulheres, e bendito é o fruto do vosso ventre, Jesus.
1: Santa Maria, Mãe de Deus, rogai por nós, pecadores, agora e na hora da nossa morte. Amém.
0: Ave Maria, cheia de graça, o Senhor é convosco. Bendita sois vós entre as mulheres, e bendito é o fruto do vosso ventre, Jesus.
1: Santa Maria, Mãe de Deus, rogai por nós, pecadores, agora e na hora da nossa morte. Amém.
0: Ave Maria, cheia de graça, o Senhor é convosco. Bendita sois vós entre as mulheres, e bendito é o fruto do vosso ventre, Jesus.
1: Santa Maria, Mãe de Deus, rogai por nós, pecadores, agora e na hora da nossa morte. Amém.
0: Ave Maria, cheia de graça, o Senhor é convosco. Bendita sois vós entre as mulheres, e bendito é o fruto do vosso ventre, Jesus.
1: Santa Maria, Mãe de Deus, rogai por nós, pecadores, agora e na hora da nossa morte. Amém.
0: Ave Maria, cheia de graça, o Senhor é convosco. Bendita sois vós entre as mulheres, e bendito é o fruto do vosso ventre, Jesus.
1: Santa Maria, Mãe de Deus, rogai por nós, pecadores, agora e na hora da nossa morte. Amém.
0: Glória ao Pai, ao Filho e ao Espírito Santo.
1: Assim como era no princípio, agora e sempre. Amém.
0: Ó meu Jesus,
1: perdoai-nos, livrai-nos do fogo do inferno, levai as almas todas para o céu e socorrei principalmente as que mais precisarem da vossa infinita misericórdia.
0: Santa Luzia,
1: rogai por nós.
0: Nossa Senhora Aparecida, Rainha e Padroeira do Brasil,
1: rogai por nós que recorremos a vós. Sagrada Família de Nazaré,
0: rogai por
1: nós. Nossa família, vossa
0: é. Minha amiga Dona Amélia, obrigado pelo carinho, pela companhia. Deus abençoe a senhora. E até a próxima, se Deus quiser. Boa semana, viu?
1: Obrigada para você também. Boa semana e que Deus te abençoe. Até a próxima, se Deus quiser.
0: Se Deus quiser. Tchau, tchau.
1: Sim.
0: Acolho com muito carinho os devotos da Mãe Aparecida. Aqui através do nosso WhatsApp 12-3104-1043. Um abraço especial para o Raulino Augusto Rodem, lá ouvindo a gente através da Rádio Arca da Aliança em Santa Catarina, Joinville, né? Um abraço também para o meu amigo Manuel Batista de Blumenau, Santa Catarina. Acolho também com muito carinho, deixa eu dar uma olhada, o Ricardinho, né? O Ricardo, a Michelle, o Gilmar, Deus abençoe. Douglas de Esmeralda, Minas Gerais. O Gilvan de Lins, São Paulo. Um abraço para você, Gilvan. Um abraço para Nilva Araújo, tá ouvindo através da Rádio Educadora, Coronel Fabriciano, Minas Gerais. Um abraço pro Joinville, pro Edson Valmor de Joinville, Santa Catarina. O Antônio de Petrópolis, Rio de Janeiro. Um abraço para você, Antônio. Deus abençoe, viu, meu querido? Os irmãos Miguel Oscar Félix e Ayrton Reginaldo Félix. Acolhendo também o Valtarez Alves.

Val Souza, lá de Jacobina, na Bahia. Um beijo grande no seu coração, Val. Um abraço pro Marcelo Almeida, rezando e agradecendo. Meu amigo Jonas Eliseu, lá de Ipatinga, Minas Gerais. Nancy Ramos, de São Manuel. Bom trabalho para você, minha querida. Deus abençoe, viu? Muito obrigado pelo carinho. Um abraço também para Lúcia, rezando, agradecendo nesta noite. Meu amigo Marcos Dardes, lá de Ilhabela. Ô Marcos, um abraço para você, meu querido. Manda um grande abraço para sua esposa também, que Deus abençoe sempre. Acolhendo também a Maria Aparecida, de Maringá, no Paraná, rezando por ela e por toda a família. Que Deus abençoe, que Nossa Senhora Aparecida interceda por cada pedido, cada intenção. Vamos juntos contemplar o nosso segundo mistério da glória.

0: o nosso segundo mistério, convido com muito carinho meu amigo Rafael Cunha de Itabaiana, lá no Sergipe. Ô Rafael, tudo bem com você, meu amigo? Boa noite.
1: Boa noite, Zé. Tudo bem, amigo? Tudo da paz.
0: Graças a Deus, tudo na santa paz. Pode colocar as suas intenções, meu irmão.
1: Então, Zé, vamos entregar nas mãos de Nossa Senhora Aparecida. Uhum. Eu quero entregar meus pais, Gerentinho, Bernadette, meus irmãos, todos aqueles que estão nos hospitais neste momento, agonizando, a Verinha, nossa amiga, ouvindo assídua da rede de rádio Aparecida, o nosso padre Paulo Lima, padre daqui da paróquia de Santo Antônio Alves, que hoje é o dia do padre, né, Zé?
0: Uhum. Sim.
1: E o nosso padre também, amigo, Adriano Leão, pároco redentorista da lá da paróquia de Nossa Senhora Aparecida, Sergipe. E vamos rezar.
0: Amém, que Deus abençoe, que Nossa Senhora Aparecida interceda por cada pedido, cada intenção. Vamos juntos iniciar o nosso segundo mistério. Pai nosso que estais no céu, santificado seja vosso nome, venha a nós o vosso reino, seja feita a vossa vontade, assim na terra como no céu.
1: Santa Maria, Mãe de Deus, rogai por nós, pecadores, agora e na hora de nossa morte. Amém.
0: Ave Maria, cheia de graça, o Senhor é convosco. Bendita sois vós entre as mulheres, e bendito é o fruto do vosso ventre, Jesus.
1: Santa Maria, Mãe de Deus, rogai por nós, pecadores, agora e na hora de nossa morte. Amém.
0: Ave Maria, cheia de graça, o Senhor é convosco. Bendita sois vós entre as mulheres, e bendito é o fruto do vosso ventre, Jesus.
1: Santa Maria, Mãe de Deus, rogai por nós, pecadores, agora e na hora de nossa morte. Amém.
0: Ave Maria, cheia de graça, o Senhor é convosco. Bendita sois vós entre as mulheres, e bendito é o fruto do vosso ventre, Jesus.
1: Santa Maria, Mãe de Deus, rogai por nós, pecadores, agora e na hora de nossa morte. Amém.
0: Ave Maria, cheia de graça, o Senhor é convosco. Bendita sois vós entre as mulheres, e bendito é o fruto do vosso ventre, Jesus.
1: Santa Maria, Mãe de Deus, rogai por nós, pecadores, agora e na hora de nossa morte. Amém.
0: Ave Maria, cheia de graça, o Senhor é convosco. Bendita sois vós entre as mulheres, e bendito é o fruto do vosso ventre, Jesus.
1: Santa Maria, Mãe de Deus, rogai por nós, pecadores, agora e na hora de nossa morte. Amém.
0: Ave Maria, cheia de graça, o Senhor é convosco. Bendita sois vós entre as mulheres, e bendito é o fruto do vosso ventre, Jesus.
1: Santa Maria, Mãe de Deus, rogai por nós, pecadores, agora e na hora de nossa morte. Amém.
0: Ave Maria, cheia de graça, o Senhor é convosco. Bendita sois vós entre as mulheres, e bendito é o fruto do vosso ventre, Jesus.
1: Santa Maria, Mãe de Deus, rogai por nós, pecadores, agora e na hora de nossa morte. Amém.
0: Ave Maria, cheia de graça, o Senhor é convosco. Bendita sois vós entre as mulheres, e bendito é o fruto do vosso ventre, Jesus.
1: Santa Maria, Mãe de Deus, rogai por nós, pecadores, agora e na hora de nossa morte. Amém.
0: Ave Maria, cheia de graça, o Senhor é convosco. Bendita sois vós entre as mulheres, e bendito é o fruto do vosso ventre, Jesus.
1: Santa Maria, Mãe de Deus, rogai por nós, pecadores, agora e na hora de nossa morte. Amém.
0: Ave Maria, cheia de graça, o Senhor é convosco. Bendita sois vós entre as mulheres, e bendito é o fruto do vosso

0: entre Jesus.
1: Santa Maria, Mãe de Deus, rogai por nós pecadores, agora e na hora de nossa morte. Amém.
0: Glória ao Pai, ao Filho e ao Espírito Santo.
1: Como era no princípio, agora e sempre. Amém. Ó meu Jesus, perdoai-me, livrai-me do fogo do inferno, levai as almas todas para o céu e socorrei principalmente aquelas mais precisadas da nossa misericórdia. Abençoe o Santo Padre e aumentai a nossa fé.
0: Qual o seu santo de devoção, Rafael?
1: Santo Antônio.
0: Santo Antônio, rogai por nós. Nossa Senhora Aparecida, Rainha e Padroeira do Brasil,
1: rogai por nós, que intercedei por nós.
0: Meu amigo, muito obrigado pelo carinho, pela companhia. Deus abençoe, boa semana e até a próxima, se Deus quiser.
1: Obrigado, Zé. Continue sendo esse locutor nota mil da Rede Rádio Aparecida.
0: Obrigado.
1: E que tenha uma semana de muita paz, de muita sabedoria.
0: Amém.
1: E começando a segunda-feira com muita prosperidade, com muita fé.
0: Com certeza.
1: Deus abençoe.
0: Amém.
1: Deus abençoe, Zé. Viu?
0: Amém. Um grande abraço para você. Manda um abraço para Verinha, para toda a sua família e até a próxima.
1: Até a próxima. Itabaiana, Sergipe, te aguarda. Um abraço, meu amigo. Boa noite de paz.
0: Amém. Acolho com muito carinho os devotos da Mãe Aparecida aqui através do nosso WhatsApp. Nancy Eliane com a gente, rezando e agradecendo. De Ponta Grossa, o Gilberto e a Margarida rezando por eles, né? Pela família. O Yuri rezando pelo pároco Padre Floriano, lá de Caraguatatuba, São Paulo. A Joana Soares rezando, agradecendo também, colocando suas intenções. Um abraço especial para Juliana Nunes. Beijo para a filha Maria Júlia, que estão rezando junto comigo nesta noite. Um beijo grande no coração de vocês, Juliana Nunes e a Maria Júlia. Acolhendo também o meu amigo Edivaldo Meira, lá de São Paulo. Vai na boa, Edivaldo, colocando também suas intenções para o nosso Santo Terço. A Antônia Maria rezando e agradecendo. Um abraço para Maria Lúcia Santos, de Campinas, São Paulo. Lilian Andreola, também aqui com a gente, rezando pela alma do pai dela e da avó materna, que hoje estaria completando 99 anos de idade. Vamos rezar pela alma deles e pela sua vida, viu, Lília? Um beijo grande no coração. Vai na boa, Lília. O Giovanni, de Senhor do Bonfim, também está aqui com a gente, rezando e agradecendo. Luzia Cândido, de Brumadinho, Minas Gerais. Beijo grande no coração, Luzia. Vai na boa, dona Luzia. O José Romildo, meu amigo, o meu xará lá de Contagem, Minas Gerais, está no trabalho. Vamos rezar pelo seu trabalho, por você também, viu, José Romildo? Um grande abraço, xará. Um abraço também para Elisete, acompanhando através da Rádio Vida Nova de Guanhães, Minas Gerais. A Célia de Roseira. Mandar um grande abraço também aqui para a Silvana Mani, de Belém do Pará, rezando e agradecendo. A Lúcia de Guaratinguetá, um beijo grande no coração, Lúcia. Para Ana Lívia também, acolhendo também com muito carinho. A Vilma, rezando e agradecendo, rezando pelo neto Tomás e toda a família. Um abraço também para o Nildo Damasceno, lá de Lagarto, no Sergipe. Meu amigo Luiz Fernando, de Taubaté, rezando por ele, pela família. Um abraço para você, meu querido. O Geraldo de Guanhães, Minas Gerais. Vamos rezar pela alma da Natália, pela sua vida, viu, Geraldo, e por toda a sua família. Um abraço especial também pro Lu Pintor, do Vasco da Gama, de Guaratinguetá, rezando por ele, pela família. Que Deus conforte o seu coração, viu, meu amigo? Um grande abraço, que Deus abençoe. Que Nossa Senhora Aparecida interceda por cada pedido, cada intenção. Vamos juntos contemplar o nosso terceiro mistério da glória.

0: para rezarmos juntos o nosso terceiro mistério. Convido com muito carinho meus amigos Lu e Valdir, lá de Ponta Grossa, no Paraná. Meus amigos, sejam bem-vindos. Boa noite, tudo bem com vocês?
1: Boa noite. Tudo bem, graças a Deus.
0: Tudo na Santa Paz. Pode colocar as intenções.
1: Pela Dona Raimunda, Dona Amélia, Dona Marita, Dona Maria do Carmo, Dona Nenê, Dona Maria Márcia, pelo seu Dirceu, seu José Garcia, Paulo Brito, seu Sebastião, seu Jauri, João Antônio, pela Adailto e Edileuza, pela alma do sogro Juscelino, seu Germano, seu Domingos e do nosso filhada Olga e da Dona Marica, pelas almas esquecidas, pelas almas benditas e pela nossa família e pela sua família.
0: Amém. Que Deus abençoe, que Nossa Senhora Aparecida interceda pelos seus pedidos, pelas suas intenções. Vamos iniciar o nosso terceiro mistério. Pai nosso que estais no céu, santificado seja vosso nome. Venha a nós o vosso reino, seja feita a vossa vontade, assim na terra como no céu.
1: O pão nosso de cada dia nos dai hoje, perdoai as nossas ofensas, assim como nós perdoamos a quem nos tem ofendido. E não nos deixeis cair em tentação, mas livrai-nos do mal.
0: Ave Maria, cheia de graça, o Senhor é convosco. Bendita sois vós entre as mulheres, e bendito é o fruto do vosso ventre, Jesus.
1: Santa Maria, Mãe de Deus, rogai por nós, pecadores, agora e na hora de nossa morte. Amém.
0: Ave Maria, cheia de graça, o Senhor é convosco. Bendita sois vós entre as mulheres, e bendito é o fruto do vosso ventre, Jesus.
1: Santa Maria, Mãe de Deus, rogai por nós, pecadores, agora e na hora de nossa morte. Amém.
0: Ave Maria, cheia de graça, o Senhor é convosco. Bendita sois vós entre as mulheres, e bendito é o fruto do vosso ventre, Jesus.
1: Santa Maria, Mãe de Deus, rogai por nós, pecadores, agora e na hora de nossa morte. Amém.
0: Ave Maria, cheia de graça, o Senhor é convosco. Bendita sois vós entre as mulheres, e bendito é o fruto do vosso ventre, Jesus.
1: Santa Maria, Mãe de Deus, rogai por nós, pecadores, agora e na hora de nossa morte. Amém.
0: Ave Maria, cheia de graça, o Senhor é convosco. Bendita sois vós entre as mulheres, e bendito é o fruto do vosso ventre, Jesus.
1: Santa Maria, Mãe de Deus, rogai por nós, pecadores, agora e na hora de nossa morte. Amém.
0: Ave Maria, cheia de graça, o Senhor é convosco. Bendita sois vós entre as mulheres, e bendito é o fruto do vosso ventre, Jesus.
1: Santa Maria, Mãe de Deus, rogai por nós, pecadores, agora e na hora de nossa morte. Amém.
0: Ave Maria, cheia de graça, o Senhor é convosco. Bendita sois vós entre as mulheres, e bendito é o fruto do vosso ventre, Jesus.
1: Santa Maria, Mãe de Deus, rogai por nós, pecadores, agora e na hora de nossa morte. Amém.
0: Ave Maria, cheia de graça, o Senhor é convosco. Bendita sois vós entre as mulheres, e bendito é o fruto do vosso ventre, Jesus.
1: Santa Maria, Mãe de Deus, rogai por nós, pecadores, agora e na hora de nossa morte. Amém.
0: Ave Maria, cheia de graça, o Senhor é convosco. Bendita sois vós entre as mulheres, e bendito é o fruto do vosso ventre, Jesus.
1: Santa Maria, Mãe de Deus, rogai por nós, pecadores, agora e na hora de nossa morte. Amém.
0: Glória ao Pai, ao Filho e ao Espírito Santo.
1: Como era no princípio, agora e sempre. Amém.
0: Ó meu Jesus,
1: perdoai-nos, livrai-nos do fogo do inferno, levai as almas todas para o céu e socorrei principalmente as que mais precisarem da vossa infinita misericórdia.
0: Nossa Senhora das Graças,
1: rogai por nós.
0: Santo Expedito,
1: rogai por nós.
0: Nossa Senhora Aparecida, Rainha e Padroeira do Brasil,
1: rogai por nós que recorremos a vós.
0: Meus amigos, Lu, Valdir, um grande abraço para vocês. Deus abençoe, boa semana e até a próxima, se Deus quiser.
2: Obrigado a nós, grande abraço também, e que a semana seja ótima.
0: Amém. A todos nós. Amém. Palmeiras ganhou, a semana vai ser melhor, né, Valdir?
2: Com certeza.
0: Um grande abraço para vocês, até a próxima. Tchau, tchau.
1: Até, fique com Deus.
0: Amém. Colocando as intenções aos pés da Mãe Aparecida, Eu acolho com muito carinho você que está conosco através do nosso WhatsApp 12-3104-1043. O Antônio Pereira de Jales, São Paulo, rezando por você, viu, meu amigo? O Givaldo de Moita Bonita, no Sergipe, rezando e agradecendo. Acolhendo também o Renato Medeiros, lá de Divinópolis, Minas Gerais, rezando por ele e pela família. A Meire também está aqui com a gente, de Araucária, no Paraná. Toninho Alves, um abraço para você, meu amigo, de Oleodora Sul, de Minas Gerais. Deus abençoe, viu? A Lúcia Coelho, de Natal, no Rio Grande do Norte. Acolhendo também a Maria Zita, de Juiz de Fora, Minas Gerais. Um abraço especial para o Adilton Borges, de Lages, Santa Catarina, rezando e agradecendo. Acolhendo também o Rogério Barros. Um abraço para você, Rogério, lá de Jales, São Paulo, rezando por ele, pela família. Acolho também o Jocélio, um abraço para você, Jocélio. Rejane de São Sebastião do Paraíso, Minas Gerais, rezando por ela, por toda a família. Deus abençoe, viu, minha amiga? Um abraço também especial para a Ceiça, de Santa Rosa de Lima, no Sergipe. Que Deus abençoe, que Nossa Senhora Aparecida interceda por cada pedido, cada intenção. Vamos juntos contemplar o nosso quarto mistério da glória.

0: o nosso quarto mistério, convido com muito carinho meus amigos Daniele e Luiz Ricardo, lá de Ponta Grossa, no Paraná. Daniele, Luiz Ricardo, sejam bem-vindos. Boa noite, tudo bem?
1: Boa noite, tudo bem. Só a Daniele que não pôde participar hoje, mas hoje eu tô. Estamos dispostos.
0: Ah, manda um grande abraço para ela, viu, meu amigo?
1: Certo.
0: Pode colocar as suas intenções?
1: Rezar por todas as famílias do Brasil e do mundo, pelo Sandre, Santo Papa Bento XV, por todas as pessoas dos hospitais e por todas as famílias.
0: Amém. Que Deus abençoe. Que Nossa Senhora Aparecida interceda pelos seus pedidos, pelas suas intenções. Vamos iniciar o nosso quarto mistério. Pai nosso que estais no céu, santificado seja vosso nome. Venha a nós o vosso reino, seja feita a vossa vontade, assim na terra como no céu.
1: O pão nosso de cada dia nos dai hoje, perdoai as nossas ofensas, assim como nós perdoamos a quem nos tem ofendido, e não deixeis cair em tentação, mas livrai-nos do mal. Amém.
0: Ave Maria, cheia de graça, o Senhor é convosco. Bendita sois vós entre as mulheres, e bendito é o fruto do vosso ventre, Jesus.
1: Santa Maria, Mãe de Deus, rogai por nós, pecadores, agora e na hora de nossa morte. Amém.
0: Ave Maria, cheia de graça, o Senhor é convosco. Bendita sois vós entre as mulheres, e bendito é o fruto do vosso ventre, Jesus.
1: Santa Maria, Mãe de Deus, rogai por nós, pecadores, agora e na hora de nossa morte. Amém.
0: Ave Maria, cheia de graça, o Senhor é convosco. Bendita sois vós entre as mulheres, e bendito é o fruto do vosso ventre, Jesus.
1: Santa Maria, Mãe de Deus, rogai por nós, pecadores, agora e na hora de nossa morte. Amém.
0: Ave Maria, cheia de graça, o Senhor é convosco. Bendita sois vós entre as mulheres, e bendito é o fruto do vosso ventre, Jesus.
1: Santa Maria, Mãe de Deus, rogai por nós, pecadores, agora e na hora de nossa morte. Amém.
0: Ave Maria, cheia de graça, o Senhor é convosco. Bendita sois vós entre as mulheres, e bendito é o fruto do vosso ventre, Jesus.
1: Santa Maria, Mãe de Deus, rogai por nós, pecadores, agora e na hora de nossa morte. Amém.
0: Ave Maria, cheia de graça, o Senhor é convosco. Bendita sois vós entre as mulheres, e bendito é o fruto do vosso ventre, Jesus.
1: Santa Maria, Mãe de Deus, rogai por nós, pecadores, agora e na hora de nossa morte. Amém.
0: Ave Maria, cheia de graça, o Senhor é convosco. Bendita sois vós entre as mulheres, e bendito é o fruto do vosso ventre, Jesus.
1: Santa Maria, Mãe de Deus, rogai por nós, pecadores, agora e na hora de nossa morte. Amém.
0: Ave Maria, cheia de graça, o Senhor é convosco. Bendita sois vós entre as mulheres, e bendito é o fruto do vosso ventre, Jesus.
1: Santa Maria, Mãe de Deus, rogai por nós, pecadores, agora e na hora de nossa morte. Amém.
0: Ave Maria, cheia de graça, o Senhor é convosco. Bendita sois vós entre as mulheres, e bendito é o fruto do vosso ventre, Jesus.
1: Santa Maria, Mãe de Deus, rogai por nós, pecadores, agora e na hora de nossa morte. Amém.
0: Ave Maria, cheia de graça, o Senhor é convosco. Bendita sois vós entre as mulheres, e bendito é o fruto do vosso ventre, Jesus.
1: Santa Maria, Mãe de Deus, rogai por nós, pecadores, agora e na hora de nossa morte. Amém.
0: Glória ao Pai, ao Filho e ao Espírito Santo.
1: Como era no princípio, agora e sempre. Amém.
0: Ó meu Jesus,
1: perdoai-nos, livrai-nos do fogo do inferno, levai as almas todas para o céu e socorrerem principalmente as que mais precisarem da vossa misericórdia, Senhor Jesus.
0: Santo Afonso Maria de Ligório,
1: rogai por nós.
0: Nossa Senhora Aparecida, Rainha e Padroeira do Brasil,
1: rogai por nós que recorremos a vós.
0: Meu amigo Luiz Ricardo, muito obrigado, viu, pelo carinho, pela companhia. Deus abençoe você e até a próxima, se Deus quiser.
1: Amém. Vocês também precisando, só ligar.
0: Pode deixar. Muito obrigado sempre pelo carinho. Até mais. Tchau, tchau.
1: Tchau, tchau. Boa noite.
0: Boa noite. Acolho com muito carinho os devotos da Mãe Aparecida, que é através do nosso WhatsApp. Um abraço pro José Maria de Paula, de Manhumirim, Minas Gerais. Um abraço, meu querido. Um abraço também para Larissa de Nato, rezando pela cura de Felipe Santos Rodrigues, pela cirurgia do Luiz Roberto Pereira e os filhos de Araguari, Minas Gerais. Um abraço para você e sua família, viu, minha querida? Acolhendo também a Cristina Maria Araújo, rezando por ela, por toda a família de São Lourenço, Minas Gerais. Um abraço especial para a Joana Soares, Eduardo Zanini, de Juiz de Fora, Minas Gerais. Maria das Dores, a Dorinha, beijo grande no seu coração, Dorinha. Acolhendo também a Marina, de São Paulo, rezando e agradecendo. Maria Aparecida Francisco, de Campinas, beijo grande no coração. Marina, vamos rezar pela alma do seu marido, o Mário, que a alma dele descansa em paz. Conforte seu coração também, viu, Marina? Beijo grande para você. Acolhendo a Lúcia Coelho, de Natal, no Rio Grande do Norte. O de Brasília, o João de Brasília, né? Um abraço para você, meu querido. Maria Ângela, Luiz Henrique, Maria Clara, Lucas, Júlia, de Joinville, Santa Catarina. A Rilê, do Ipiranga, São Paulo, rezando por ela, por toda a família. A Luísa Regina, de Florianópolis, Santa Catarina, rezando por ela e por todos que estão rezando conosco neste momento. A Cláudia e o Guilherme, de Tupi, de BH. Elzinha, de Passos de Minas, Minas Gerais, rezando por ela e pelos filhos que precisam de paz. Que Deus abençoe, que Nossa Senhora Aparecida interceda por cada pedido, cada intenção. Vamos rezar por você, pela sua família. Os pedidos que chegam aqui no nosso WhatsApp, claro, aqueles pedidos, aquelas intenções que estão guardadas dentro do seu coração. Só você, Deus, Nossa Senhora Aparecida, sabem do seu momento de dor, de tristeza, de angústia. Sinta-se acolhido e abraçado nesta grande família de devotos. Mandar um abraço também para o Paulo Roberto Gomes, lá de Valença, no Rio de Janeiro. Vamos contemplar o nosso quinto mistério da glória.
2: No

0: rezarmos juntos o nosso quinto mistério, convido com muito carinho meu amigo Gabriel, de Juiz de Fora, Minas Gerais. Ô Gabriel, tudo bem, meu querido? Seja bem-vindo.
1: Tudo bem, graças a Deus. Obrigada.
0: Maravilha. Pode colocar as suas intenções?
1: Eu gostaria de colocar minha esposa, minha família, meus filhos, noras, netos e a minha cunhada também, que se encontra acamada.
0: Vamos rezar por ela, pelos seus pedidos, pelas suas intenções. Que Deus abençoe, que Nossa Senhora Aparecida interceda por cada pedido do Senhor e de toda a família.
1: Amém.
0: Pai nosso que estais no céu, santificado seja vosso nome. Venha a nós o vosso reino, seja feita a vossa vontade, assim na terra como no céu.
1: O pão nosso de cada dia nos dai hoje, perdoai as nossas ofensas, assim como nós perdoamos a quem nos tem ofendido. Não nos deixeis cair em tentação, mas livrai-nos do mal. Amém.
0: Ave Maria, cheia de graça, o Senhor é convosco. Bendita sois vós entre as mulheres, e bendito é o fruto do vosso ventre, Jesus.
1: Santa Maria, Mãe de Deus, rogai por nós, pecadores, agora e na hora de nossa morte. Amém.
0: Ave Maria, cheia de graça, o Senhor é convosco. Bendita sois vós entre as mulheres, e bendito é o fruto do vosso ventre, Jesus.
1: Santa Maria, Mãe de Deus, rogai por nós, pecadores, agora e na hora de nossa morte. Amém.
0: Ave Maria, cheia de graça, o Senhor é convosco. Bendita sois vós entre as mulheres, e bendito é o fruto do vosso ventre, Jesus.
1: Santa Maria, Mãe de Deus, rogai por nós, pecadores, agora e na hora de nossa morte. Amém.
0: Ave Maria, cheia de graça, o Senhor é convosco. Bendita sois vós entre as mulheres, e bendito é o fruto do vosso ventre, Jesus.
1: Santa Maria, Mãe de Deus, rogai por nós, pecadores, agora e na hora de nossa morte. Amém.
0: Ave Maria, cheia de graça, o Senhor é convosco. Bendita sois vós entre as mulheres, e bendito é o fruto do vosso ventre, Jesus.
1: Santa Maria, Mãe de Deus, rogai por nós, pecadores, agora e na hora de nossa morte. Amém.
0: Ave Maria, cheia de graça, o Senhor é convosco. Bendita sois vós entre as mulheres, e bendito é o fruto do vosso ventre, Jesus.
1: Santa Maria, Mãe de Deus, rogai por nós, pecadores, agora e na hora de nossa morte. Amém.
0: Ave Maria, cheia de graça, o Senhor é convosco. Bendita sois vós entre as mulheres, e bendito é o fruto do vosso ventre, Jesus.
1: Santa Maria, Mãe de Deus, rogai por nós, pecadores, agora e na hora de nossa morte. Amém.
0: Ave Maria, cheia de graça, o Senhor é convosco. Bendita sois vós entre as mulheres, e bendito é o fruto do vosso ventre, Jesus.
1: Santa Maria, Mãe de Deus, rogai por nós, pecadores, agora e na hora de nossa morte. Amém.
0: Ave Maria, cheia de graça, o Senhor é convosco. Bendita sois vós entre as mulheres, e bendito é o fruto do vosso ventre, Jesus.
1: Santa Maria, Mãe de Deus, rogai por nós, pecadores, agora e na hora de nossa morte. Amém.
0: Ave Maria, cheia de graça, o Senhor é convosco. Bendita sois vós entre as mulheres, e bendito é o fruto do vosso ventre, Jesus.
1: Santa Maria, Mãe de Deus, rogai por nós, pecadores, agora e na hora de nossa morte. Amém.
0: Glória ao Pai, ao Filho e ao Espírito Santo.
1: Como era no princípio, agora e sempre. Amém.
0: Ó meu Jesus,
1: perdoai-nos, levai no fogo do inferno, levai as almas todas para o céu, socorrei principalmente os que mais precisarem de vossa misericórdia.
0: Santa Dulce dos Pobres,
1: rogai por nós.
0: Nossa Senhora Aparecida, Rainha e Padroeira do Brasil,
1: rogai por nós que recorremos a vós.
0: Meu amigo Gabriel, muito obrigado pelo carinho, pela companhia do Senhor. Manda um abraço para toda a família e até a próxima, se agradeço. Deus quiser.
1: Eu que agradeço, muito obrigado, boa noite e salve Maria.
0: Salve Maria. Até mais, tchau, tchau.
1: Tchau, tchau.
0: Infinitas graças vos damos, soberana rainha, pelos benefícios que todos os dias recebemos de vossas mãos liberais. Dignai-vos agora e para sempre tomar-nos debaixo de vosso poderoso amparo, e para mais vos alegrar, vos saudamos com uma salve rainha. Salve rainha, mãe de misericórdia, vida, doçura e esperança nossa salve. A vós bradamos os degredados filhos de Eva, a vós suspiramos, gemendo e chorando neste vale de lágrimas. Eia, pois, advogada nossa, esses vossos olhos misericordiosos a nós volvei. E depois deste desterro, mostrai-nos Jesus, bendito fruto do vosso ventre. Ó clemente, ó piedosa, ó doce sempre Virgem Maria, rogai por nós, Santa Mãe de Deus, para que sejamos dignos das promessas de Cristo, assim seja. Amém. Meu querido irmão, minha querida irmã, você que rezou o Santo Terço conosco, você que nos escuta agora da sua casa, do seu trabalho, do carro, onde estiver. Queremos te acolher neste momento tão especial de fé e de entrega. Chegou a hora de nos colocarmos sob o olhar amoroso de Maria, a Mãe Aparecida. Ofereçamos a ela nossa vida, nossas alegrias e dificuldades, as pessoas que amamos e também aquelas que mais precisam de oração. Com o coração cheio de confiança, vamos juntos fazer a nossa consagração.
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0: Ó Maria Santíssima, pelos méritos de Nosso Senhor Jesus Cristo, em vossa querida imagem de Aparecida, espalhais inúmeros benefícios sobre todo o Brasil. Eu, embora indigno de pertencer ao número de vossos filhos e filhas, mas cheio do desejo de participar dos benefícios de vossa misericórdia, prostrado a vossos pés, consagro-vos o meu entendimento, para que sempre pense no amor que mereceis. Consagro-vos a minha língua, para que sempre vos louve e propague a vossa devoção. Consagro-vos o meu coração, para que depois de Deus vos ame sobre todas as coisas. Recebei-me, ó Rainha incomparável, vós que o Cristo crucificado deu-nos por mãe, no ditoso número de vossos filhos e filhas. Acolhei-me debaixo de vossa proteção, socorrei-me em todas as minhas necessidades, espirituais e temporais, sobretudo na hora de minha morte. Abençoai-me, ó celestial cooperadora, e com vossa poderosa intercessão, fortalecei-me em minha fraqueza, a fim de que, servindo-vos fielmente nesta vida, possa louvar-vos, amar-vos e dar-vos graças no céu por toda a eternidade. Assim seja. Amém. Entregamos todas as nossas intenções ao coração materno de Maria, confiantes na sua intercessão. Que a paz de Cristo, alcançada por esta oração, permaneça em nossos lares e em nossos corações. Em nome do Pai, do Filho e do Espírito Santo. Amém. E chegamos ao final de mais um momento especial aqui com a Mãe Aparecida. Foi uma alegria enorme ter você conosco em oração, partilha e fé. Agradeço de coração por sua sintonia, por cada prece rezada e por essa corrente de devoção que une tantos corações espalhados pelo Brasil e pelo mundo. Seguimos confiantes sob o olhar amoroso de Nossa Senhora Aparecida, que intercede por cada um de nós diante do seu Filho Jesus. Muito prazer, eu sou o Zé Antônio, trabalho com a produção de Marcos Thiago, a coordenação da Paula Castro e a direção do Padre Vanderlei Souza, missionário redentorista. Meu convidado especial é sempre, sempre você que está em casa, rezando, agradecendo, colocando suas intenções. Mandar um abraço para Rita de Cássia, da cidade de Guaratinguetá, para a minha amiga Auxiliadora Costa de Jacareí, rezando por ela, pela família. Iracema, obrigado, minha querida. Amém, viu? Uma boa semana para a senhora. O nosso Santo Terço finalizou, mas a nossa missão continua até a meia-noite com a primeira parte do programa com a Mãe Aparecida. Um rápido intervalo e eu já volto.
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0: 10:54, horário de Brasília.
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9: Hoje, dia 2 de agosto, nós vamos conhecer a história de Baraque, juiz e comandante militar. Débora mandou chamar Baraque, filho de Abinoém. Baraque deve ter sido um líder militar respeitado. O nome Baraque significa raio. Ele era filho de Abinoém, da tribo de Neftali. Nessa época, a liderança de Israel estava nas mãos da juíza Débora. Foi quando Jabim, rei cananeu de Assor, resolveu invadir Israel pelo norte e derrotar o povo de Deus. Ele mandou seu general Sísara, junto com 900 carros de guerra, ocupar o norte de Israel. A notícia da invasão chegou até a juíza Débora, que morava em Betel, mais ao sul, 6 quilômetros ao norte de Jerusalém. Ela então convocou Baraque para que enfrentasse e derrotasse as tropas de Sísara. Diante da convocação de Débora, Baraque sabia que a sua autoridade militar dependeria da liderança dela. Por isso, ele respondeu a Débora: "Se você for comigo, eu vou. Se você não for, eu não vou." E ela foi junto. Por ordem de Débora, Baraque convocou para a guerra as tribos de Zabulon e de Neftali, as duas tribos mais ao norte. Ao iniciar suas operações de guerra, Baraque acampou com suas tropas, cerca de 10 mil homens, no alto do Monte Tabor. Vendo que as tropas dos cananeus, com seus 900 carros de ferro, estavam posicionadas junto ao riacho Kizom Baraque, e as suas tropas desceram do Monte Tabor e venceram os cananeus. É que naquele terreno pantanoso perto do riacho, as centenas de carros de ferro não serviram para mais nada. As rodas emperravam e o general Císara teve que descer do carro e fugir a pé, buscando refúgio na tenda de Jael, mulher de Eber. Ela o acolheu, o fez dormir e o matou. A vitória militar de Baraque foi cantada no Cântico de Débora, como Deus fez com os carros do faraó do Egito na travessia do Mar Vermelho. Assim, Javé encheu de pânico Císara com todos os seus carros.
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1: Nossa Senhora da Rosa Mística. Nossa Senhora da Rosa Mística se trata de uma revelação que a própria Virgem Santa fez a uma enfermeira italiana no ano de 1947. Pierina Ghilli, a enfermeira, trabalhava no hospital de Monte Chiari e estava rezando na capela quando viu Nossa Senhora. Posteriormente, ela descreveu a visão e o mundo tomou conhecimento desse novo título de Maria como Nossa Senhora Rosa Mística. Uma imagem rica em sua mensagem e simbolismos, expressos através das rosas, das vestes e das cores. Na aparição, a Virgem Maria apareceu como uma senhora muito bonita, vestindo um véu branco e uma túnica púrpura. Tinha três espadas perfurando o coração e aparentava estar com uma tristeza muito profunda. Foi então que a Virgem, chorando, disse à enfermeira: oração, penitência e expiação. Passando um tempo, Nossa Senhora realizou uma segunda aparição. Nela, as três espadas se transformaram em três rosas, uma cor de rosa, uma branca e uma dourada. Quando apareceu, pediu que todos orassem pelos sacerdotes através de uma nova devoção mariana, que seria difundida pelo mundo. Ela também pediu que o último dia de todos os meses fosse consagrado a ela e que o dia 13 de julho fosse definido como o Dia da Rosa Mística. Diversas outras aparições à enfermeira Pierina foram relatadas. Em todas elas, Nossa Senhora da Rosa Mística pedia penitência, a oração e o cuidado com as vocações sacerdotais e com as instituições religiosas. A túnica branca de Nossa Senhora Rosa Mística simboliza a pureza e a santidade. Os detalhes em dourado nos dizem que ela vem do céu, pois o dourado é cor que representa o céu e o divino. O capuz de Nossa Senhora Rosa Mística representa o recolhimento, o silêncio e a oração. O terço pendurado na mão direita confirma esta mensagem. Maria nos pede recolhimento e que rezemos o terço. As mãos juntas e o terço de Nossa Senhora Rosa Mística são mais um sinal claro do convite à oração, e especialmente a oração do terço. Esta oração, como tudo que Nossa Senhora nos pede, é cristocêntrica, isto é, tem Jesus no centro. Ao rezar o terço, contemplamos os mistérios da vida de nosso Senhor Jesus Cristo. Nossa Senhora da Rosa Mística, rogai por nós.
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1: Saudação a você, ouvinte da Rádio Aparecida. Eu sou o irmão Joaquim, missionário redentorista, e trabalho na coordenação das obras sociais redentoristas aqui da província Nossa Senhora Aparecida. E um pouco mais do quadro Seguindo o Redentor, você teve a oportunidade de conhecer mais sobre esse trabalho social que é desenvolvido pelos missionários redentoristas aqui na província Nossa Senhora Aparecida. Vamos conhecer um pouco mais sobre o CAS Santíssimo Redentor, que está aqui no município de Aparecida. O CAS Santíssimo Redentor foi inaugurado em 25 de fevereiro de 2002. Foi o primeiro projeto implantado pelas obras sociais redentoristas, com atendimento inicial de 10 famílias. Atualmente, o CAS Santíssimo Redentor atende em média 490 pessoas por mês. Estes participam de grupos psicossociais, de reuniões socioeducativas, além, é claro, das atividades que são desenvolvidas nas oficinas de educação física e esporte, artesanato, artes, dança e também a oficina dos saberes, além da oficina de inclusão digital. O Centro de Assistência Social dispõe de uma equipe que nós chamamos de interdisciplinar, que é formado por educadores sociais, psicólogos e assistente social. Estes oferecem, então, um acolhimento individualizado, um acolhimento humanizado para todos que participam das atividades que são oferecidas a partir dos 6 anos de idade. O programa SEMEAR, que é desenvolvido nos nossos centros de assistência social, é voltado às crianças e adolescentes de 6 a 14 anos e atua no fortalecimento da convivência familiar e comunitária, contribuindo para o desenvolvimento do protagonismo e autonomia de seus usuários. Colabora ainda para o retorno e também a permanência escolar, por meio de ações que estimulem a convivência social e, é claro, a participação cidadã. As intervenções, elas são então pautadas em atividades socioeducativas para a construção da identidade, pertencimento além da cidadania, com estratégias em experiências lúdicas como forma de expressão, interação e aprendizagem. Convido a você, caro ouvinte, a ouvir agora o depoimento de um dos participantes do programa SEMEAR do CAS Santíssimo Redentor aqui em Aparecida, em São Paulo. É o João Guilherme de Souza, ele tem 12 anos. Vamos ouvir.
2: Meu nome é João Guilherme de Souza Almeida, tenho 12 anos e participo do CAS Santíssimo Redentor. Eu participo do CAS desde o início do ano. Eu entrei aqui pelos meus pais. Uns amigos meus tinham falado pra mim entrar aqui, por causa que estava entrando aqui. Aí eu entrei. Pedi pros meus pais. Eu faço a oficina de atividade física, informática, artes. As atividades que eu mais gostei foi o futebol que tem aqui. Meu irmão participa do CAIS, ele tem 7 anos. Minha mãe também participa, ela faz artesanato. Eu pretendo, quando eu crescer, ser jogador de futebol. Jogar futebol lá em Maraná, que eu vou fazer peneira. Desde quando eu entrei no ano, eu nunca joguei em quadra. Aí agora eu comecei a jogar em quadra, comecei a evoluir no futebol. Ter mais coragem, né, de ir pra cima dos marcadores. Na oficina do futsal. Que aí o senhor passa uns treinos, aí a gente treina. Aí eu tô me desenvolvendo mais assim, pros treinos que o senhor tá passando. O Carlos vai me ajudar por causa que no futebol tem que ter bastante treino, dedicação às coisas. E aqui o senhor tá passando treino coletivo, tá me ajudando bastante, a jogar. O CAIS é uma opção que tipo, você não tá fazendo nada em casa. Aí você quer ter novos amigos, fazer alguma coisa, atividade, alguma coisa, é só vir pro CAIS, por causa que aqui dá atividade física, um monte de coisa, informática. É, muito obrigado, CAIS.
1: Você então acabou de ouvir esse bonito depoimento do João Guilherme, que participa das atividades que são desenvolvidas aqui no CAIS Santíssimo Redentor. João Guilherme, muito obrigado pelo seu depoimento, muito obrigado por você fazer parte também deste bonito trabalho aqui no CAIS Santíssimo Redentor, e você participa desse trabalho, você participa dessas atividades. Se você quer conhecer mais histórias como a do João Guilherme, que acabamos de acompanhar, acompanhe o CAIS pelo nosso Instagram, @CAIS Obras Sociais Redentoristas, Facebook CAIS, e acesse ainda a nossa página no portal a12.com/CAIS. E na próxima semana nós vamos conhecer a história de mais um assistido do programa Adolescente Conectado. Fique com a gente, fique ligadinho na programação da Rádio Aparecida. Deus abençoe a todos. Até a próxima.
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0: Noites Traiçoeiras, Tiago Brado. 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
3: Em Jeremias 31:33, lê-se: Eis que virá o tempo, diz o Senhor, em que farei uma nova aliança com Israel e com Judá. E a aliança que estabelecerei naqueles dias será o seguinte: eu coloco a minha lei no seu íntimo e escrevo-a nos seus corações. A carta de São Paulo aos Hebreus, que em primeiro lugar exalta o sacerdócio de Cristo, acima do sacerdócio hebreu, declara: com a mudança do sacerdócio começa necessariamente uma mudança de lei. Hebreus 7:12. Depois de louvar o sumo sacerdote, Jesus Cristo, a quem o Pai jurou: tu és sacerdote eternamente, Hebreus 7:21, diz São Paulo que no novo sacerdote e na nova lei cumprirá-se a profecia de Jeremias, Hebreus 7:8 subsequentes. Agora, no Novo Testamento, Deus verdadeiramente escreve em nossos corações a nova lei, que é a vida nossa em Cristo. Assimilação sacramental e imitação de Cristo. Jesus, o novo sumo sacerdote, celebra conosco a tua aliança nos sacramentos, principalmente na Eucaristia, para o qual convergem todos os outros sinais da graça. Nos sacramentos, o principal não são exigências da lei, eles são, mais do que outra coisa, presentes do inefável amor de nosso Senhor Jesus Cristo. Ali, nos sacramentos, deparamos o Cristo pessoalmente em toda a eficácia e pujança da sua morte de cruz e de sua ressurreição. Com os caracteres e letras de fogo do Divino Espírito Santo, Jesus, pelos sacramentos, escreve em nossos corações os grandes feitos da redenção, para serem em nós o código da nova lei. Assim nos incorpora como membros ao povo sacerdotal de Deus. Sobrecarregados de tão sublimes presentes e levados a crer inabalavelmente pelo amor que Deus nos tem, já não nos achamos mais sob o regime externo da lei, mas sim sob o suave poder da graça. Romanos 6:14. Inconcebível glória é a do homem a quem Jesus chama pelo nome e lhe diz: vem e segue-me. Haverá maior felicidade do que a de ser discípulos de Jesus e, em sua escola e companhia, aprender a lei do amor e praticá-la? A imitação de Cristo não exige o arremedo dos seus atos externos, por vezes imitáveis, nem nos impõe que atinjamos as alturas vertiginosas das suas intenções sublimes. Não, Jesus nos constitui seus discípulos, sim, em nos fazendo participar

0: participantes da sua vida e nos tornando semelhantes a si.
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6: 11:29, horário de Brasília. Boa noite.
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1: O nosso tema de hoje, Messias, servo sofredor. Contemplarei justificada a vossa face e serei saciado quando se manifestar a vossa glória. É o Salmo 16, 15. Todo o contexto bíblico do Antigo e Novo Testamento trazem no seu conteúdo de anúncio a presença daquele que foi escolhido pelo Pai para consolidar a salvação e a aliança definitiva. Vários profetas se pronunciaram sobre a vinda de um enviado que viria da dinastia de Davi. Isaías anuncia e apresenta sua profecia que se realiza em Jesus, o Messias esperado. O profeta Isaías, ao anunciar Jesus como o Messias, faz referência à figura do servo sofredor, que passará por diversas circunstâncias de sofrimento e resignação em obediência ao projeto do Pai. Em toda a sua vida humana, com os humanos, Jesus sempre se mostrou solidário e acolhedor com os pobres e doentes, os excluídos da sociedade do seu tempo e de hoje. Mesmo diante das resistências e violência dos seus adversários, Jesus se mostra sereno, calmo, nas afrontas verbais e físicas que recebe. Responde com amor aos insultos das pessoas. Não usa da violência com os violentos, ou não se paga o mal com o mal, mas se apresenta como uma pessoa paciente e compreensiva diante da ignorância do seu próximo. Existe aquela máxima: a violência gera violência, guerra gera guerra. E para que haja paz, paga-se o mal com o bem. Este é o caminho do servo sofredor e o nosso caminho. Jesus, no seu tempo, foi reconhecido como o Messias esperado. Por isso, pessoas invejosas e de má índole, como existem hoje, quiseram matá-lo, eliminá-lo, logo no começo do seu ministério missionário. Naquele tempo, os fariseus saíram e fizeram um plano para matar, eliminar Jesus. É preciso acolher Jesus e o seu evangelho no coração.
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1: Ouvintes da Rádio Aparecida, da Rede Aparecida de Comunicação, do programa Você Também é Chamado. Hoje nós somos convidados a refletir como imitar Jesus nos ajuda no discernimento vocacional, ou seja, seguir Jesus com alegria, seguir Jesus com dedicação, com disposição para responder o seu chamado e assim anunciar o seu reino de amor, justiça e paz em todos os ambientes em que nós vivermos, ou trabalhamos, ou estudamos, né? Nos ambientes sociais em que nós vivemos, ou seja, ser testemunhas de Jesus Redentor. Deus nos enviou seu Filho único, Jesus. Jesus é para nós manifestação da ternura do Deus Pai, de Deus Pai. Cada um que segue seu caminho como discípulo recorda essa história de amor. Todo cristão é convidado a ser continuador deste projeto, levando adiante os ensinamentos de Cristo. Sede imitadores de Deus como filhos queridos e vivei no amor como também Cristo nos amou e se entregou por nós. Efésios capítulo 5, versículo de 1 a 2. A descoberta da vocação de ser um missionário redentorista. Nas Escrituras podemos perceber que muitas palavras sobre a vida de Jesus são também orientações para um bom discernimento vocacional. Confira então quatro delas. Uma delas é a perseverança, ou seja, a primeira, sermos perseverantes no chamado que Deus fez a cada um de nós. Para perseverar é preciso ser fiel, acreditar no plano de Deus e não desistir no primeiro obstáculo, ou seja, suportar adversidades e ter paciência. Cristo perseverou até o fim. E a segunda palavra é o testemunho de cada um de nós, discípulos, cristãos, anunciadores da palavra de Deus. O testemunho. Testemunhar é levar adiante, Cristo ensina e é inspiração para os batizados que, como missionários, devem ser testemunhas de seu amor através de palavras e ações. E a terceira palavra é a oração. Homens têm sede de Deus, homens e mulheres têm sede de Deus. Ele é a fonte de água viva que sacia e fortalece a caminhada. A oração proporciona um momento de diálogo com o Pai que ouve e acolhe o clamor de seu filho. E também uma outra característica importante é a vivência em comunidade. Encarar a vocação com seriedade é colocar Jesus no centro de tudo e, ao mesmo tempo, estar disponível aos irmãos e irmãs. A vida em comunidade abre nosso coração para enxergar os pedidos de Deus e as necessidades dos homens e mulheres. Então, viver o chamado de Deus não significa deixar de lado as coisas do mundo, mas percebê-las de uma maneira diferente. Então, você que é jovem, adolescente, ou você que nos ouve neste momento, já descobriu qual o seu caminho? Vamos falar sobre vocação. Então, você pode entrar em contato conosco através do portal a12.com/vocacional e começar, então, o seu discernimento vocacional, ouvindo a voz de Deus e se colocando em disposição para ser também um profeta, um evangelizador, o anunciador da copiosa redenção. Querido ouvinte da Rádio Aparecida, a Rede Aparecida de Comunicação, vamos rezar mais uma vez a oração vocacional e pedir ao Senhor que envie santas e boas vocações para a nossa igreja. Jesus, Mestre Divino, que chamaste os apóstolos para vos seguirem, continuai a passar pelos nossos caminhos, pelas nossas famílias, pelas nossas escolas e continuai a repetir o convite a muitos de nossos jovens. Dai coragem às pessoas convidadas, dai forças para que vos sejam fiéis como apóstolos leigos, como diáconos, como padres e bispos, como religiosos e religiosas, como missionários e missionárias para o bem do povo de Deus e de toda a humanidade. Amém.
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0: Direito de Viver, Cantores de Deus, Mamãe Aparecida, Rede Aparecida de Rádio. 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E daqui a pouquinho eu tô de volta.
1: 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O Evangelho na mente de Cristo é algo operante, ativo e dinâmico. Em tuas meditações do Evangelho, não chegaste ainda a descobrir sua dinâmica? Seria o mesmo que não descobrir no homem seu espírito e ver nele somente a matéria?

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1: Com a Mãe Aparecida, aqui pela Rede Aparecida de Rádio, 11:51, horário de Brasília. Eu vou ficando por aqui, mas você fica muito bem acompanhado com ele, Eduardo José, para mais uma madrugada. Meu irmão, como é que você tá? Tudo bem?
2: E aí, Zé, belezinha?
1: Graças a Deus, e você?
2: Tudo certo? Graças a Deus, do jeito que Deus quer, do jeito que Deus manda.
1: Maravilha, e aquele sempre. Dia lá em Bananal?
2: Rapaz, foi uma apresentação legal. Muito linda, a missa e novena celebrada pelo padre Tiago, que foi pároco aqui na igreja de São Benedito. Você conhece ele?
1: Eu sei.
2: Padre Tiago. E a família dele toda é de Bananal, né? Uhum. Então ele celebrou com o padre Everson também lá, que é o vigário de lá. Foi muito linda a apresentação do coral do santuário, participação importante, né? E com Bananal, certeza. Muito lindo, Bananal. Eu fazia muito tempo que eu não ia a Bananal, né?
1: Faz
2: muitos anos, fazia uns 30 anos que eu não ia em Bananal. Cidade está linda, a igreja do Senhor Bom Jesus é maravilhosa, sabe?
1: A cidade é aconchegante, né?
2: Nossa, demais, demais. Um povo gostoso, sabe aqueles abraços assim que você fala, não, isso é abraço.
1: Isso,
2: sabe?
1: É abraço, é
2: isso,
1: verdade.
2: É abraço, que é o que a gente precisa, né? Hoje mesmo, na homilia, nosso bispo emérito, Dom Orlando, no Carmelo aqui, em Aparecida, ele ainda, no evangelho, né, de hoje, as três, a primeira, a segunda leitura, e o evangelho fala de amor, né? Falou de amor no domingo, hoje, né? Nós estamos no domingo ainda. Então, a gente precisa disso, sabe? Desse toque, desse tete a tete, né? Abraço, falar, a gente precisa conversar um com o outro, dar um abraço, sabe? Amor.
1: Nós estamos perdendo isso, né?
2: Não é?
1: Estamos perdendo isso.
2: Isso é amor, isso é amor. Você olhar pra pessoa e como vai, tudo bem, tudo certinho, graças a Deus. Isso é amor, então a gente está precisando muito disso. E o povo lá em Bananal foi maravilhoso, graças a Deus.
1: Muito bom, muito bom. Parabéns pelo seu trabalho também e todo o coral do Santuário Nacional. 4 horas da manhã o Santo Terço.
2: Isso, 4 horas da manhã o Santo Terço. E convidando você que rezou com o Zé agorinha há pouco, às 22 horas, reze conosco às 4 da manhã. Vamos começar o dia rezando e agradecendo.
1: Com certeza, a primeira semana do mês de agosto, que seja um mês abençoado para todos nós. Mês vocacional. Um abraço para você, bom trabalho.
2: Vai com Deus, irmão. Bom descanso para você, até amanhã, se Deus quiser.
1: Se Deus quiser, um beijo grande no coração. Fique com ele, Eduardo José, para mais uma madrugada de segunda-feira, dia 3 de agosto. Deus existe. Flavinho, um grande abraço.

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5: Meia-noite, bom dia.
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5: Com a Mãe Aparecida, Rede Aparecida de Rádio, uma ótima e abençoada madrugada, madrugada de um novo dia. A você, meu irmão, a você, minha irmã, que a partir de agora nos fazem companhia em mais uma madrugada com a Mãe Aparecida, segunda parte do nosso programa, e você, meu irmão, minha irmã, rezando conosco, louvando e agradecendo a Deus por tudo que temos, por tudo que somos, por mais esta semana que ele nos concede. Que seja uma semana de alegria, uma semana de prosperidade, de muita luta, de vitórias, bênçãos e graças derramadas sobre cada um de nós, e sempre com a intercessão de nossa mãe, a mãe do belo amor, a mãe da divina graça, a Senhora Aparecida. Obrigado a você, meu irmão, aí na sua casa, no seu cantinho de oração, rezando conosco desde as 7 horas da noite com José Antônio e agora conosco. Vamos juntos, viu? Nessa caminhada de fé, de amor, paz e esperança. Da mesma forma a você, meu irmão querido, minha irmã querida, irmãos em Cristo que estejam nesse momento cumprindo a sua missão também. Os nossos companheiros da madrugada, trabalhando, louvando e agradecendo ao bom Deus por isso. Aos irmãos que estão pelas estradas do Brasil, rezando conosco também, muitos voltando para suas casas depois de um fim de semana aqui na casa da mãe. Depois de trocar olhares com a Mãe Aparecida, voltando para casa com o amor, com a força renovada, com a fé renovada, sempre com a intercessão da Mãe Aparecida. Como é bom poder estar novamente juntinho de vocês para mais uma madrugada. Vamos juntos até às 5 da manhã. A produção de Marcos Tiago, Paula Castro na coordenação, Padre Vanderlei Souza, missionário redentorista, na direção. Abraçando a você, meu irmão, também que reza conosco por uma das nossas emissoras que integram a Rede Aparecida de Rádio, aplicativo Aparecida, o a12.com/Rádio Aparecida. Como é bom estar aqui junto de vocês. Hoje, dia 3 de agosto, já estamos no dia 3 de agosto, segundona da graça de Deus. E hoje a Santa Mãe Igreja celebra, faz memória, a Santa Lídia e São Gamaliel, a quem nós pedimos a intercessão. Obrigado a você que nos acolhe, você que nos faz companhia. E quem vai nos fazer companhia agora com a sua mensagem de fé, de amor, paz e esperança, e também a sua reflexão, é o Padre Vanderlei Souza, com os ponteiros apontam para o infinito.

0: ela concebeu do Espírito Santo. Ave Maria, cheia de graça, o Senhor é convosco. Bendita sois vós entre as mulheres, e bendito é o fruto do vosso ventre, Jesus. Santa Maria, Mãe de Deus, rogai por nós, pecadores, agora e na hora da nossa morte. Amém. Rogai por nós, Santa Mãe de Deus, para que sejamos dignos das promessas de Cristo. Oremos e infundi, Senhor, vos rogamos a vossa graça em nossos corações, para que nós que conhecemos pela anunciação do anjo a encarnação de Jesus Cristo, vosso Filho, cheguemos por sua paixão e morte de cruz a glória da ressurreição. Pelo mesmo Cristo nosso Senhor. Amém.
1: Olá, meu querido irmão, querida irmã, estamos no tempo comum na liturgia da igreja, nesse momento especial que vai da Páscoa até a festa de Cristo Rei. Um tempo longo na liturgia, na qual nós somos convidados a incorporar em nosso dia a dia a palavra de Jesus, a mensagem da comunidade de fé e a experiência daqueles que vieram antes de nós. Então a liturgia vai nos oferecer a oportunidade de fazer uma grande reflexão, um grande retiro na nossa vida, trazendo para o hoje a riqueza que a palavra nos traz. Continuando a reflexão dos textos da carta de Barnabé do século II, hoje o tema é sobre o chamado de Deus para a esperança da vida cristã. Veja como nós temos que ter um coração mais aberto ao amor de Deus do que à necessidade de prestar contas ou de querer fazer algo que seja de acordo com a nossa vontade, pensando que isto está agradando a Deus. A diferença entre o orgulho humano e a humildade diante do Senhor, ela se instaura quando nós aprendemos com os santos padres da igreja, com os textos antigos, com a Sagrada Escritura, que Deus quer que façamos um caminho novo. A proposta do Senhor é que nos convertamos e não que continuemos ritualisticamente fazendo as coisas, mas não procurando o que de fato vai trazer a transformação para a nossa vida. Essa carta a Barnabé, ele retoma aquela reflexão dos profetas, nas quais eles chamam a atenção sobre o povo que fica vivendo apenas no cumprimento de cultos, oblações, sacrifícios, holocaustos, mas não muda o coração. Então acha que a ação da graça de Deus vai se dar só no culto, só na oblação, só no sacrifício, e se acomoda a continuar repetindo os mesmos erros. Então, o texto de hoje, a nova lei de nosso Senhor, diz o Senhor pelos profetas: acaso mandei eu a vossos pais, ao saírem do Egito, que me oferecessem holocaustos e sacrifícios? Ao invés, ordenei-lhes que nenhum de vós escogite o mal em seu coração contra o próximo, nem façais falso juramento. Jeremias 7, 22 e 23. Temos então de compreender, diz o texto, se não somos insensatos, o senso de bondade de nosso Pai mostra-nos o modo de nos aproximarmos dele, por não querer que, à semelhança dos antepassados, andemos errantes em sua busca. Por isso ele nos fala assim: sacrifícios para o Senhor é o coração contrito, odor de suavidade, o coração que glorifica aquele que o plasmou. Salmo 50, versículo 19. Com todo o cuidado, irmãos, investiguemos o que se relaciona com a nossa salvação, para que o maligno sedutor não se insinue em nós e nos lance fora de nossa vida. Sobre isto lhes fala também em outra passagem: por que jejuas para mim, diz o Senhor, de modo que hoje se escute vossa voz aos brados? Não é este o jejum que escolhi, diz o Senhor. Não é o homem a humilhar sua alma. Isaías 58, 4 e 5. A nós, porém, diz-nos: eis o jejum que eu escolhi, diz o Senhor, quebra toda a cadeia de injustiça, desata os laços dos pactos violentos, deixa ir livre os oprimidos e rasga todo o contrato iníquo. Parte teu pão com os famintos ao veres o nu, cobre-o. Faz entrar em tua casa aqueles que não têm teto. Isaías 58, 6 a 10. Portanto, irmãos, fujamos de toda vaidade, tenhamos ódio profundo pelas obras dos caminhos maus. Não vos isoleis fechando-vos sobre vós mesmos, como se já estivesseis justificados. Ao contrário, congregados na unidade, buscai aquilo que é do proveito de todos. A Escritura ensina: ai dos prudentes para si mesmos e sábios aos próprios olhos. Tornemo-nos espirituais, sejamos perfeitos templos de Deus. Na medida do possível, meditemos sobre o temor de Deus e lutemos por guardar seus mandamentos para nos alegrar com seus juízos. O Senhor julgará o mundo sem acepção de pessoas. 1 Pedro 1,17. Cada um receberá conforme viveu. Se houver sido bom, sua justiça o precederá. Se mal, a paga da maldade estará diante dele. Não aconteça que, descansando em nossa vocação, durmamos em nossos pecados e o príncipe do mal, tendo obtido poder sobre nós, nos arrebate do reino do Senhor. Entendei ainda isto, irmãos meus. E como vedes, depois de tantos sinais e prodígios feitos em Israel, no entanto eles são abandonados. Estejamos atentos para que não se cumpra em nós o que está escrito: muitos os chamados, poucos os escolhidos. São Mateus 22, 14.
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Grupo CBA, meia-noite, 17 minutos, 17 minutos de um novo dia. Vejam, eu andei pelas vilas. Com a mãe Aparecida, música, fé e missão. Juntos, até às 5 da manhã, às 4, o nosso Santo Terço Mariano. E você, meu irmão, rezando conosco pelo nosso WhatsApp, o 3104-1043, para você enviar a sua mensagem de fé, de amor, paz e esperança, e também as suas intenções por quem você está rezando no dia de hoje. E o nosso momento é de oração. Mês de agosto, mês vocacional. Rezemos pelas vocações. Senhor Jesus, que nos

religiosos e religiosas que, na inspiração da Eucaristia e da Virgem Maria, realizem o projeto missionário do Reino. Fortalecei, Senhor, a vontade dos escolhidos, para que sejam atentos em escutar a vossa voz e sigam corajosos as inspirações do vosso Espírito. Dai perseverança e coragem a todos os chamados para a missão, leigos, bispos, padres e religiosos, para que desempenhem com amor e fidelidade o seu ministério na Igreja. Ó Maria, Mãe da Eucaristia, intercedei por nós. Abençoai todos os que foram escolhidos para o serviço do Reino. Amém.

0: Maria, 6:27.
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0: 6:30, bom dia. 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
0: Juntinho de você, com a Mãe Aparecida, onde quer que você esteja rezando conosco em mais uma madrugada com a Mãe. Abraçando os nossos irmãos queridos que rezam conosco, a Simone Delfim rezando com a gente, pedindo a intercessão de Nossa Senhora pela vida e saúde dela, do Yuri, da Aldete, Marlene, Ruth, Tereza, a Maria Dalva. Deus abençoe a todos nós. Amém, minha irmã. O Cláudio Antônio, vovô Claudinho e dona Luciana em São João da Boa Vista, rezando conosco por eles e pela família. O Geraldo lá em Guanhães, rezando conosco também, louvando e agradecendo a Deus por mais um dia com a Mãe Aparecida, né, Geraldo? Pela Rádio Vida Nova FM, nossa grande parceira. O nosso irmão querido Renato Medeiros, lá em Divinópolis, louvando e agradecendo por mais um dia abençoado. Amém, meu irmão querido. A Lucimar em Pindamonhangaba rezando com a gente também, rezando pela vida e saúde dela, pela recuperação, vida e saúde da Jaqueline, pela saúde da netinha Maia, pelo trabalho do Matheus, está trabalhando em São José dos Campos, pedindo orações pela viagem a São Paulo, por todos os passageiros que estarão indo lá buscar atendimento. Reza também pelo motorista que vai levá-los, por todos, né, Lucimara? Boa viagem para você, minha irmã, para todos os irmãos. Douglas Cortez rezando conosco, ele que está em Ourinhos, interior de São Paulo, rezando com a gente. A Nilva Araújo rezando, pedindo por ela, pela família, louvando e agradecendo sempre, né, minha irmã? Ah, o Salvador tá lá em Além Paraíba, Minas Gerais, rezando conosco, pedindo também orações pela Célia Rodrigues, em Juiz de Fora, pelo Edson José Silva, de Além Paraíba, pedido do irmão dele, Salvador, tô ligadinho, graças a Deus. Serginho Varela, em Portugal, rezando conosco também, pedindo por ele, pela família, louvando e agradecendo a Deus por tudo, tudo, tudo que o Senhor tem realizado na vida dele e da família.
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0: Grupo Semear. A marca. Meia-noite 37. Bom dia.
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2: Salmo 118. Ensinai-me a fazer vossa vontade.
3: Ensinai-me a fazer vossa vontade.
2: Afastai-me do caminho da mentira e dai-me a vossa lei como um presente.
3: Ensinai-me a fazer vossa vontade.
2: Não retireis vossa verdade de meus lábios, pois eu confio em vossos justos julgamentos.
3: Ensinai-me a fazer vossa vontade.
2: Que se voltem para mim os que vos temem e conhecem, ó Senhor, vossa aliança.
3: Ensinai-me a fazer vossa vontade.
2: Meu coração seja perfeito em vossa lei, e não serei de modo algum envergonhado.
3: Ensinai-me a fazer vossa vontade.
2: Espreitam-me os maus para perder-me, mas continuo sempre atento à vossa lei.
3: Ensinai-me a fazer vossa vontade.
2: De vossos julgamentos não me afasto, porque vós mesmo me ensinastes vossas leis. Ensinai-me a fazer vossa vontade.

0: Padre Zezinho e a querida Marluce Botelho. Meia-noite, 42 minutos.
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3: Os que guardam a aliança de Deus serão abençoados abundantemente. Nesta oração busquemos mais uma vez a face do Senhor e a força para viver em sintonia com seus planos a nosso respeito. Nesta oração lembro de maneira especial os aniversariantes de hoje, o Felipe de Araras, o Sildson de Sorocaba e minha prima Ana Laura de Lins. Iniciemos esta oração invocando a Santíssima Trindade. Em nome do Pai, do Filho e do Espírito Santo. Amém. Senhor nosso Deus, nosso Pai, nós cremos em vós, nós esperamos em vós, nós vos amamos, nós vos agradecemos este dia e vos damos graças porque estamos com vida. Oferecemos este dia ao Senhor com todas as nossas alegrias e sofrimentos, com todos os nossos trabalhos e divertimentos. Guardai-nos do pecado e fazei de nós instrumentos de vossa paz e do vosso amor. Ajudai-nos a observar vossos santos mandamentos. Amém. Segunda-feira, dia 3 de agosto, iniciamos mais uma semana. O evangelho de hoje é escrito por Mateus, capítulo 14, versículos de 22 a 36. Anúncio do evangelho de Jesus Cristo segundo Mateus. Depois que a multidão comera até saciar-se, Jesus mandou que os discípulos entrassem na barca e seguissem à sua frente para o outro lado do mar, enquanto ele despediria as multidões. Depois de despedi-las, Jesus subiu ao monte para orar a sós. A noite chegou e Jesus continuava ali, sozinho. A barca, porém, já longe da terra, era agitada pelas ondas, pois o vento era contrário. Pelas 3 horas da manhã, Jesus veio até os discípulos andando sobre o mar. Quando os discípulos avistaram andando sobre o mar, ficaram apavorados e disseram: "É um fantasma!" E gritaram de medo. Jesus, porém, logo lhes disse: "Coragem, sou eu, não tenhais medo." Então Pedro lhe disse: "Senhor, se és tu, manda-me ir ao teu encontro caminhando sobre a água." E Jesus respondeu: "Vem." Pedro desceu da barca e começou a andar sobre a água em direção a Jesus. Mas quando sentiu o vento, ficou com medo e, começando a afundar, gritou: "Senhor, salva-me!" Jesus logo estendeu a mão, segurou Pedro e lhe disse: "Homem fraco na fé, por que duvidaste?" Assim que subiram na barca, o vento se acalmou. Os que estavam na barca prostraram-se diante dele, dizendo: "Verdadeiramente tu és o Filho de Deus." Após a travessia, desembarcaram em Genezaré. Os habitantes daquele lugar reconheceram Jesus e espalharam a notícia por toda a região. Então levaram a ele todos os doentes e pediam que pudessem, ao menos, tocar a barra de sua veste. E todos os que a tocaram ficaram curados. Palavra da Salvação. Mateus repete na narração de hoje alguns elementos presentes no milagre da tempestade, como o poder sobre a força da natureza e a decepção diante da falta de fé dos discípulos, traduzida no medo. Nas entrelinhas colhemos em ambas as narrativas o ensinamento de que a vitória do discípulo de Cristo no mundo depende da fé em Jesus Salvador. Fé que exprime o grito de socorro, e de confiança naquele que pode salvar. Quando cremos, quando eu e você cremos em Jesus, o Cristo, o Messias, todo medo se dissipa. As ondas e o vento já não nos preocupam mais. A serenidade e a paz voltam a reinar. Iniciando a semana, nos colocamos nas mãos de Deus. Colocamos também nossas alegrias, dificuldades e conquistas. Agradecemos juntos a Deus as oportunidades que Ele nos concede para praticarmos o bem e a justiça no nosso cotidiano. Invoquemos neste dia a bênção sobre o ambiente de trabalho. Ó Deus, nosso Pai, eis-nos aqui para iniciar uma nova semana de trabalho e exercer nossa profissão com dignidade, respeito, profissionalismo e amor. Oferecemos nosso suor, lutas, alegrias e dores. Agradecemos pelo emprego e pelo pão de cada dia. Pedimos em especial pelas pessoas também desempregadas. Faze com que superem com fé e esperança essa dificuldade momentânea. Senhor Deus, inspira-nos a sermos bons profissionais e justos com todos. Dá-nos saúde para trabalhar todos os dias e proteja-nos dos acidentes. Concede-nos e aos nossos colegas de trabalho uma jornada feliz e abençoada. Enquanto nós trabalhamos, guarda também a nossa família e a nossa casa na tua paz. Tu que és o mestre de todas as profissões, derrama a tua bênção sobre todos nós, trabalhadores, e pedimos a poderosa intercessão e proteção de sua mãe, Maria Santíssima, e de seu pai adotivo, São José. Que Deus Todo-Poderoso, fonte e origem de toda bênção, conceda a graça que você mais necessita no dia de hoje. Derrame sobre você suas bênçãos e o guarde são e salvo em todos os dias desta semana que se inicia. O Senhor esteja convosco, Ele está no meio de nós. Pela intercessão de São José Operário, desça sobre você, sobre seu trabalho, a bênção do Deus Todo-Poderoso. Pai, Filho e Espírito Santo. Amém. O abraço de hoje vai para o pessoal de Campinas. Um abraço para a Lilian, para o José Grace, para o Cláudio e a Cláudia da Paróquia Auxiliadora, para a Maria Ilza e para o Ricardo. Um abraço para a Regina de Piracicaba. Sou o padre Edmilson Moraes, salesiano de Dom Bosco, e moro atualmente em Campinas, no estado de São Paulo, no Colégio Liceu Salesiano Nossa Senhora Auxiliadora. Que Deus continue abençoando você e sua família. Abraço e até mais.
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1: E a saudação de paz e de bênçãos a todos vocês reunidos aqui no programa Iniciação Cristã. Eu, Padre Rubens, saúdo a todos vocês, paz e bênçãos. A Eucaristia, ou Santa Missa, ou ainda a Santa Ceia, ou ainda a fração do pão, constitui o terceiro sacramento de iniciação cristã. O primeiro, o batismo. O segundo, crisma ou confirmação. Terceiro sacramento de iniciação cristã é o sacramento da Eucaristia, que nos introduzem na vida cristã, de seguidores de Jesus Cristo como Deus Salvador, com propostas do reino novo, reinado de Deus, vida em plenitude. Relembremos o que nos ensina a Igreja do documento sobre a liturgia e os sacramentos, número 59, documento do Vaticano II, chamado Sacrosanto Concilium, Sagrado Concílio. Diz o documento: os sacramentos estão destinados à santificação dos homens, à edificação do corpo de Cristo e, enfim, a prestar culto a Deus. Como sinais, os sacramentos têm também a função de instruir. Não só supõem a fé, mas também a alimentam, fortificam e a exprimem por meio de palavras e coisas, gestos, razão pela qual se chamam sacramentos de fé. Sacramentos de fé conferem a graça, a vida de Deus, a cuja frutuosa recepção a celebração dos sacramentos de maneira excelente. Bem, os sacramentos dispõem, anima os fiéis a honrar a Deus do modo devido e a praticar a caridade. Importante destacar que em cada sacramento da Igreja, Cristo está presente em sua ação santificadora, salvadora, e com a sua ação santificadora através da história até o fim dos tempos, pela obra e ação do Espírito Santo, que atualiza na história, pela Igreja, o mistério pascal do Cristo, sua eficácia redentora, salvadora. Eis o que nos ensina a Igreja no Sacrosanto Concílio. Cristo está sempre presente na sua Igreja, especialmente nas ações, celebrações litúrgicas. Está Cristo presente no sacrifício da missa, quer na pessoa do ministro, do padre, o que se oferece agora pelo ministério sacerdotal é o mesmo que se ofereceu na cruz, quer e sobretudo sob as espécies eucarísticas, as hostes consagradas. Está Cristo presente com o seu dinamismo no sacramento, de modo que quando alguém batiza, é o próprio Cristo que batiza. Aí nós percebemos a importância dos sacramentos e da ação do Espírito Santo, que atualiza nos dias de hoje a ação salvadora de Cristo, que conquistou uma vez por todas a salvação para toda a eternidade. É a ação de Jesus que os sacramentos atualizam na história da Igreja, para que até o final dos tempos Cristo continua salvando, graças ao Espírito Santo que atualiza os gestos de Jesus. Mas continuaremos a nossa reflexão no próximo encontro. Fiquem na paz do Senhor. Tchau.
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6: 1:02, bom dia.
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6: Onde quer que você esteja rezando conosco, os nossos irmãos, pelas nossas rádios parceiras, rádios que integram a Rede Aparecida de Rádio, em Tefé, no Amazonas, a Rádio Rural FM, a 93.9. Os irmãos que rezam conosco em Caetité, na Bahia, pela Rádio Caetité FM, em Bom Jesus da Lapa, pela Rádio Bom Jesus FM, vivendo a festa do Bom Jesus. Ei, coisa linda, viu? Obrigado a todos os nossos irmãos e irmãs que estão rezando conosco a novena, o novenário a Bom Jesus da Lapa, através da Rádio Aparecida, Rede Aparecida de Rádio e pela Rádio Bom Jesus FM, a 98.1.
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6: Banda Vida Reluz, ó Senhora, ó Rainha.

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0: Maria, nossa mãe, olhe por nós. 1:13, com a Mãe Aparecida, Rede Aparecida de Rádio, Música, Fé e Missão. Obrigado a você que está rezando conosco, já enviando as suas intenções para o Santo Terço logo mais às 4 da manhã. Reze por você, pela sua família, por todos aqueles que precisam.
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0: Gabi Pedroso chegando nesta segundona da graça de Deus, Gabi.
1: Compaixão. Com constância, se imagina que compaixão é apenas se condoer, no sentido de ter pena. A ideia de compaixão pode ser também a de sofrer com a outra pessoa. A concepção de paixão é aquilo que te afeta, aquilo que te alcança. Desse ponto de vista, compaixão é a capacidade de sofrer com a outra pessoa. Não é sofrer pela outra pessoa. Por exemplo, ao encontrar uma situação em que há um desamparo, uma carência, uma dor, um sofrimento muito grande, a capacidade compassiva é não imaginar que a outra pessoa é um estranho, mas olhá-la como se fosse um outro. Há situações na vida que movem a nossa compaixão. Quando temos notícias delas, nos afetam. E isso é uma coisa boa. Porque se deixarmos de ter compaixão, se deixarmos de olhar a outra pessoa que sofre como alguém que temos conexão, isso ameaça a nossa capacidade de falar em humanidade. Parte do humanismo, não apenas na concepção filosófica, mas na proteção da vida humana coletiva, está apoiada na percepção de compaixão. Reitero, não é ter dó de alguém, é sentir, perceber e ser solidário com o que a outra pessoa tem, como se fosse também contigo. Mário Sérgio Cortella, Pensar Bem Nos Faz Bem. Editora Vozes.
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1: Uma das formas mais eficazes de evitar o erro é exercitarmos a capacidade de silenciar e escutar a voz de Deus que fala na sua palavra, nos acontecimentos, na vida, nos irmãos, enfim, que se manifesta constantemente na nossa história. Precisamos compreender o valor do silêncio. Como São João da Cruz ensina, sua vida de oração se tornou uma solidão sonora. O silêncio, a reclusão, a solidão do cristão sempre vem acompanhada da presença amorosa de Deus. E basta um coração aberto e sustentado pela fé, mesmo que ainda pequena, para que ele se manifeste, nos fale e nos ensine.

0: 1:27, Padre Marcelo Rossi, sonda-me com a mãe Aparecida, música, fé e missão. Obrigado a você que nos faz companhia, você que está rezando, cantando, refletindo conosco em mais uma madrugada com as bênçãos da mãe Aparecida.
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0: 1:30, bom dia. 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
0: juntinho de você, sempre pelas madrugadas, agradecendo por tudo em nossa vida. Os irmãos Félix lá em São José do Rio Preto, rezando conosco. O nosso irmão querido lá em Araxá, Minas Gerais, o Marcílio Ferreira, ele e toda a família louvando e agradecendo a Deus, pedindo as bênçãos da Mãe Aparecida por ele e pela família. O nosso irmão Benedito Delário lá em Poços de Caldas, rezando com a gente, pedindo oração por toda a família dele e por todos os nossos irmãos em sintonia. A Elaine em São Paulo também rezando com a gente, lá na capital paulista, no Jardim Nordeste, rezando, louvando e agradecendo, né, Elaine? Louvando e agradecendo também o nosso irmão Gentil Camargo, ele que está em Ponta Grossa, no Paraná, nos ouvindo pela Rádio Santana FM, rezando pela vida e saúde dele, por uma perícia da irmã dele, Maria do Carmo, rezando pelo irmão também, o Juventino, pela mãezinha Dona Maria, pelo amigo Arcelino, pelo Lourenço, irmão do seu Arcelino, por todos que rezam o terço de Aparecida, pelo Stefano Júnior, nosso companheirão, locutor lá da Rádio Santana FM, e por todos da Rádio Santana, pelo padre Robert Val também. Ô, gentil, um beijo no coração, meu irmão. Obrigado pelo carinho de sempre, viu? Rezando conosco, com os irmãos da nossa querida Rádio Santana FM em Ponta Grossa, no Paraná. Agora 1:33, horário de Brasília.
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0: Gabriele entrou.

0: Gabriele Trovo, comunidade Cenáculo Franca, diante do altar. 1:37, bom dia.
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0: Elô Silvério chegando com o nosso momento com a mãe.
2: Refletindo o tema, a vocação ao matrimônio na Sagrada Família. Vamos juntos começar o momento com Maria de hoje. A vocação ao matrimônio encontra na Sagrada Família seu mais perfeito exemplo de amor, fidelidade e entrega a Deus. Em Maria e José, contemplamos um casal que acolheu a vontade divina com confiança, construindo um lar fundamentado na fé, na humildade e no serviço. Seu testemunho ensina que o matrimônio é uma vocação santa, chamada a refletir o amor de Cristo por sua igreja. No cotidiano de Nazaré, a oração, o trabalho e o cuidado mútuo fortaleceram a missão confiada por Deus. Assim, os esposos são convidados a viver a unidade, a perseverança e a abertura à vida, fazendo de suas famílias verdadeiras igrejas domésticas, onde o amor de Deus é vivido e transmitido às novas gerações.
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0: Padre Juarez de Castro.
1: Bem aconteça, Nossa Senhora.
0: A padroeira, 1:43.
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4: Há muitas vantagens de viver numa cidade pequena. Também é verdade que existem muitas vantagens de viver numa cidade grande. Porém, aqueles que desejam uma vida mais tranquila, provavelmente vai escolher ou escolherão uma cidade pequena. O melhor é o indivíduo, se ele sabe conviver numa cidade grande e numa cidade pequena. Porque não é o tamanho da cidade que faz uma pessoa feliz, é a convivência. Cantem comigo.

0: Canções que a fé escreveu, Padre Zezinho.
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0: 9 minutinhos faltando para as 2 da manhã, madrugada de segunda-feira, 3 de agosto. Com as bênçãos do Senhor Jesus, a proteção, a intercessão de nossa mãezinha querida, a Senhora Aparecida, entregando a ela tudo aquilo que pertence a nós, tudo, tudo, tudo. As nossas preocupações, as nossas dificuldades, as nossas alegrias, tristezas também, para que a mãe sempre esteja intercedendo por nós, pelos nossos problemas. Ela sempre está presente na minha, na sua, na nossa vida, cuidando de nós.
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6: 2 horas, horário de Brasília.
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6: Com a Mãe Aparecida, Rede Aparecida de Rádio, juntinho de você, aí na sua casa. Os irmãos que rezam conosco pela Rádio Centro Minas FM em Curvelo, Minas Gerais. Obrigado a vocês todos em sintonia conosco. A você, meu irmão querido, que está também rezando com a gente no Balneário Camboriú, em Santa Catarina, pela Rádio Divinoleiro FM. Os irmãos em sintonia em Porto Feliz, São Paulo, pela Rádio Nova Porto FM. Em São Sebastião do Paraíso, Minas Gerais, a Rádio Difusora FM, a 103.1. A todos o nosso abraço fraterno, carinhoso. E você que está rezando com a gente pelo nosso WhatsApp, o 3104-1043, enviando as suas intenções por quem você está rezando no dia de hoje, por quem você vai rezar. A Maria Márcia já está em sintonia, louvando e agradecendo a Deus por tudo, rezando por ela, pelos filhos, pelos netos, genros, pelo esposo, pelos amigos, né, Maria Márcia? Sempre rezando conosco. Muito linda mesmo, viu, Maria Márcia? Ela gostou da música da Gabriele Trovo. É, Diante do Altar, é muito linda essa canção mesmo. O Arlindo Alizete, nosso irmão querido, trabalhando, rezando conosco aqui pertinho da gente em Taubaté, rezando por ele e pela família. A Ana Reis também tá lá agarrada, trabalhando, louvando e agradecendo a Deus pela vida e saúde dela, da família, dos amigos e de todos os irmãos em sintonia. Agora, horário de Brasília, 2:02.
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0: Irmãs da copiosa redenção, 2:06, Virgem, Virgem poderosa. Com a mãe Aparecida, rede Aparecida de rádio, música, fé e missão. Quem está de volta é o padre Vanderlei Souza com o nosso momento de oração.
1: Nesse mês de agosto, estamos rezando pelas vocações. Durante essa semana, eu te convido a rezar e rezo com você pelas vocações sacerdotais. Senhor Jesus, bom pastor, que destes a vida pelas vossas ovelhas, concedei-nos santas e abençoadas vocações sacerdotais, de que a Igreja e o mundo tanto necessitam. Fazei que das nossas famílias e comunidades sejam campos férteis onde possam germinar as vocações. Abençoai o trabalho apostólico dos sacerdotes, catequistas e educadores, para que acompanhem a vocação sacerdotal daqueles que escolheis, incentivando, motivando e despertando. Dai aos jovens seminaristas a coragem de vos seguir e o dom de configurarem o seu coração com o vosso, e que a Santa Maria, vossa mãe, Rainha dos Apóstolos, Senhora Aparecida, os guie e proteja até chegarem a ser pastores consagrados a Deus e ao seu povo. Amém.
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0: Fábio, 2:11, Romaria.
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0: Padre José Allen chegando nesta segunda-feira com a sua mensagem.
2: A paz esteja com você. Prossigamos cada momento procurando crescer na graça e no conhecimento de Cristo com a presença viva de Maria em nossa vida, como nossa mãe, mãe da Igreja. Se nós pegarmos a vida de todos os santos, cada um com sua experiência, sempre revelou seu amor a Maria, encontrando nela a razão da nossa fé, da nossa esperança, procurando cada vez mais permanecer firmes na fé no meio das tempestades da vida, ancoradas em dois fundamentais mistérios da nossa vida, a Eucaristia e a Imaculada Conceição. Se nós entendêssemos bem quem é Maria, o que é a Eucaristia, nós íamos ficar assim, tão encantados, sem palavras para poder expressar, e ver que Deus deu tudo o que nós precisamos para viver uma vida autêntica. A Eucaristia e Maria são as duas expressões da autêntica Igreja de Jesus, a única santa, católica, apostólica Igreja, onde tem a Eucaristia como fonte e base da nossa vida, e Maria como nossa mãe educadora, modelo, rainha, que nos conduz no caminho de Jesus. Peçamos a Deus essa graça de nos enriquecer cada dia no amor a Deus através de Maria. Amemos Nossa Senhora.
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0: 2:17, Flávio Augusto, Santa Rainha do Brasil.
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0: O celibato e a Bíblia. Estado de pessoa que vive na continência sexual, seja casada ou não. No Antigo Testamento não estava em honra, em oposição à vocação especial do povo escolhido, união com o futuro Messias pelos laços de sangue. O Novo Testamento eleva este estado à grande sublimidade. Jesus faz-lhe o panegírico na comparação aos eunucos, por causa do reino de Deus, mas acrescenta que nem a todos é dado este dom. São Paulo teve ocasião de expor bem claramente esta doutrina do Evangelho. Perguntaram-lhe se os neobatizados deviam e podiam se casar, se os cristãos deviam casar os filhos. São Paulo respondeu que o cristianismo não impõe o celibato, mas que este é um estado mais perfeito. Apenas um conselho e não um preceito. 1 Coríntios 7, 25 a 35. Aos pais, a respeito do casamento dos filhos, 25, 36 a 38. E às viúvas, 25 de 39 a 40. É fácil ver esses argumentos. Não se referiam às crises econômicas da época, mas são conselhos de caráter geral contra a opinião de poucos. Quanto aos padres, não há um preceito nas Escrituras. A Igreja Oriental tem o casamento dos padres. Isso, porém, não quer dizer que a lei do celibato seja contrária ao Evangelho, como pretendem os protestantes. É certo que São Pedro fora casado. Mateus 8:14. O diácono Felipe

0: e diz o que já mencionamos sobre o casar ou não casar, lei geral e exceções. Hebreus 13:4, onde reivindica a honorabilidade do matrimônio contra os que a impugnavam. Mas isso não destrói o louvor da virgindade escrito pelo mesmo apóstolo. Timóteo 4:3, onde não cabe acusar a igreja que não condena o matrimônio, mas só exige o estado mais perfeito para que os quiserem ser sacerdotes. Mas bate em caixa, apelando para os textos que exigem que o bispo seja esposo de uma só mulher. Ora, no começo não podia ser de outro modo, quando os cristãos eram convertidos do paganismo, a não ser que se quisesse, para bispos, só os mocinhos imberbes. Pois todos os varões de peso e idade que se batizavam eram homens já casados. O que o texto exigia era que os polígamos e os viúvos novamente casados não deviam ser bispos. Coríntios 16:19, onde São Paulo diz que ele teria o direito de agir como Pedro e os outros apóstolos, fazendo-se acompanhar por uma mulher. O testemunho dos sacerdotes padres é que eles não se separam da esposa, mas viviam em estado de continência.
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6: 2h32.
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6: Onde quer que você esteja rezando conosco em mais uma madrugada com a Mãe Aparecida. Obrigado a você, meu irmão, minha irmã, você que está no seu trabalho, na estrada, na sua casa, rezando conosco em mais uma madrugada. Madrugada de segunda-feira, 3 de agosto. Obrigado a você que está em sintonia conosco. Logo mais às 4 da manhã, o nosso Santo Terço Mariano. Reze por você, pela sua família, por todos aqueles que precisam de nossas orações.
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0: imagem da Santa Antônio Cardoso. 2:41 com a Mãe Aparecida. Música, fé e missão. Obrigado a você que está rezando conosco, enviando as suas intenções. Já às 4 da manhã, o Santo Terço. E você, meu irmão, rezando por você e pelos nossos irmãos espalhados por todo o Brasil.
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2: Assim será no fim do mundo. Os anjos sairão para separar os maus do meio dos justos e os lançarão na fornalha de fogo. Ali haverá choro e ranger de dentes. Mateus 13:49-50. Quem tem o poder de julgar e separar as pessoas no julgamento final, senão Deus? Temos a hipocrisia de nos colocarmos como juízes dos outros, como se fôssemos instituídos por Deus para esse serviço. Não temos a paciência de possuirmos um coração grande o suficiente para acreditarmos na ação de Deus. O Senhor possui as chaves do tempo, a Ele cabe agir no momento oportuno, nem adiantado e nem atrasado. A ação de Deus é no tempo certo e não permite que tomemos atitudes destruidoras em seu nome. A alegria de Deus é que o pecador encontre o caminho de volta à misericórdia do Pai e se converta. O desejo que mais aparece como característica de Deus é a misericórdia que produz a paciência do mesmo para conosco. Temos pessoas em nossas comunidades que, se pudessem, passariam com uma foice decepando as cabeças dos outros que elas julgam ser do mal. Elas consideram muito bom adiantar o serviço reservado aos anjos para o final dos tempos. Ninguém recebeu de Deus a autoridade para julgar as pessoas, salvando os seus amiguinhos e jogando na fornalha ardente os seus inimigos. No entanto, com a palavra de Deus em punho, nos arvoramos em defensores dos bons costumes e em pessoas do bem com o dever de limpar o mal da terra, classificando as pessoas de boas ou más. Quanta hipocrisia! Esquecemos-nos que também temos momentos de bondade e maldade. O que realmente prevalece nas nossas atitudes em relação às pessoas? Nós as julgamos ou as ajudamos a superar as dificuldades? Ó justo e misericordioso juiz, permite que nossos corações se decidam pelo bem para que no momento final estejamos praticando as boas obras desejadas pelo Senhor. Amém.
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1: Santos nos ensinam, hoje, dia 3 de agosto, eu, Padre André, estou com você, amigo e amigo ouvinte, para conhecermos a história de São Pedro Julião Eymar. O santo de hoje pôde, com seus lábios e vida, proclamar: para mim, viver é Cristo e Cristo sacramentado. Nascido no século XIX, marcou toda a igreja com o verdadeiro culto a Jesus Eucarístico. São Pedro Julião Eymar pertencia a uma família tão religiosa que a própria mãe o levava diariamente à igreja para receber a bênção do Santíssimo. Certa vez, um menino de 5 anos desapareceu de casa e, quando o procuraram na igreja, encontraram Pedro diante do sacrário com esta resposta nos lábios: estou falando com Jesus. Foi à luz do Cristo Eucarístico que Pedro descobriu sua vocação ao sacerdócio, a qual concretizou-se depois de vencer as oposições do pai, tornando-se assim um padre secular e mais tarde religioso na congregação dos Maristas. São Pedro Eymar, percebendo a indiferença do povo para com Jesus Eucarístico e inspirado por Nossa Senhora do Santíssimo Sacramento, fundou o Instituto do Santíssimo Sacramento, pois assim tinha concluído: é necessário tirar Cristo do sacrário, apresentá-lo ao povo como o grande Senhor, Mestre e Salvador, vivo, real em nosso meio. Viajando toda a França, deixando vários escritos, abrangendo sacerdotes, religiosos, religiosas e leigos na sua obra em honra ao Santíssimo e Diviníssimo Sacramento, São Pedro tudo conseguiu com o auxílio da graça, até entrar na adoração eterna no céu no ano 1868. Que exemplo de santidade e amor a Jesus Eucarístico temos deste santo! Que tempo temos dedicado nós à adoração eucarística? Vamos até a igreja para adorar a Jesus sacramentado e nele revigorar nossas forças? Possamos, ao menos uma vez por semana, dedicar um tempo para adorar o Santíssimo Sacramento. Jesus nos espera. São Pedro Julião Eymar, rogai por nós.
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Senhor, é o que nós te pedimos. Que onde houver divisão, nós sejamos construtores de pontes que se interligam. Onde houver desunião, que nós levemos entendimento que une. Onde houver mágoa, que nós sejamos capazes de oferecer o perdão.

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4: 3 horas, horário de Brasília.
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4: Com a Mãe Aparecida, Rede Aparecida de Rádio, uma ótima e abençoada madrugada, um ótimo e abençoado dia a você, meu irmão, minha irmã, você que está nos fazendo companhia, rezando, refletindo, cantando conosco também. Quem canta, reza duas vezes. Obrigado a você que já está enviando as suas intenções para rezarmos já já o Santo Terço Mariano. O nosso irmão Pedro Canuto rezando com a gente lá em Aracaju, pedindo por ele, pelos desempregados, paz no mundo, pelos enfermos, por todos os nossos irmãos. O Paulo Roberto de Oliveira rezando com a gente também lá em Santa Rita de Jacutinga, por ele e por toda a família. O Paulo Brito em São Sebastião do Passé rezando pelos nossos irmãos deficientes visuais, pela família dele e pelos irmãos em Cristo. O Luciano em Mossoró, no Rio Grande do Norte, rezando com a gente também, pedindo por ele, pela esposa Isabel, o filho Diogo e por todos os nossos irmãos e irmãs em sintonia. Obrigado, viu, Luciano, pelo carinho de sempre, rezando conosco, nosso companheiro de todas as madrugadas. Agora, 3 horas, 2 minutinhos.
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Tony Alisson cantando pra gente, Poderoso Deus. Antes você ouviu Meu Senhor e Meu Deus com Maria do Rosário, e já deu tudo certo com Padre Marcelo Rossi. Agora 3 horas 21 minutos.

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1: Bem-vindo, bem-vinda à Escola de Maria, a melhor e a mais perfeita discípula da palavra. Hoje nós vamos refletir sobre o Magnificat, o canto de Maria que ecoa como um hino de esperança e fé. Para nos guiar nesta meditação, contamos com o professor Vinícius Paiva, mestre em teologia e assessor teológico da Academia Marial de Aparecida, que nos ajudará a desvendar a riqueza espiritual deste cântico. Bem-vindo, professor.
2: Olá, irmão. É uma alegria poder estar falando sobre esse canto da esperança que é o Magnificat, o canto que a Virgem Maria, na casa de Isabel, glorificou a Deus por tudo que ele fez na sua vida. E é um canto de esperança que nos inspira neste ano jubilar. E eu quero falar agora sobre a esperança dos servos. Nós sabemos que lá em Lucas capítulo 1, versículo 38, a resposta da Virgem Maria para o anjo Gabriel foi: eis aqui a serva do Senhor, faça-se em mim segundo a tua palavra. Então ela se coloca como serva, como aquela que serve. E quando ela canta o Magnificat, ela diz: minha alma glorifica o Senhor, meu espírito exulta de alegria em Deus, meu Salvador, porque olhou para sua pobre serva. A menina de Nazaré tinha plena consciência da sua condição de serva do Senhor. A maternidade divina, a graça de ser a mãe do Salvador, não ofuscou a certeza interior de que ela é uma serva do Senhor. E neste ano da esperança, a esperança, ela brilha no coração de quem está a serviço. Aliás, nós só conseguimos servir a Deus porque temos as virtudes teologais, a fé, a caridade, a esperança. E o papel da esperança é justamente nos fazer olhar para frente. Não olhamos para o peso da cruz, não olhamos para o peso do serviço, não é pesado servir, porque o nosso coração espera e confia no Senhor. Por isso, o exemplo da Virgem Maria, ao cantar o Magnificat e se colocar, se reconhecer como serva do Senhor, nos inspira também ao amor ao próximo, nos inspira também a louvarmos a Deus, a cantarmos os nossos louvores, cantar o nosso Magnificat na vida. Por isso, eu acho que devemos pedir à Virgem Maria, neste ano, que nos ajude a sermos servos fiéis, servos que confiam, servos que glorificam e servos que sempre esperam no Senhor, sem nunca desanimar.
1: Obrigado, professor Vinícius, por tanta sabedoria.

alegria compartilhada. Pedimos a Deus que abençoe o Senhor e que Nossa Senhora Aparecida possa o acompanhar em sua missão. Obrigado também a você que nos acompanhou através da TV Aparecida. Permaneça conosco em nossa programação. Até o nosso próximo programa, Escola de Maria. Música.

Padre Antônio Maria, participação de Eliana Ribeiro, Maria e o Anjo. Agora 3 horas 30 minutos, horário de Brasília.

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5: 3:34. 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
5: Rede Aparecida de Rádio com a Mãe Aparecida, 25 minutinhos faltando para as 4 da manhã, para rezarmos o nosso Santo Terço. Envie para a gente as suas intenções, 3104-1043.
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5: Joana canta pra gente Utopia.

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1: 20 minutos faltando para as 4 da manhã. Escolha viver. Johnny cantou pra gente com a Mãe Aparecida, Rede Aparecida de Rádio. 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
1: Elô Silvério chegando.
3: Sob as espécies do pão e do vinho que vemos em nossos altares, devemos saber descobrir Cristo. Mas também, embora em menor intensidade, devemos saber descobri-lo sob as espécies e formas de nosso próximo. É que o próximo é o sacramento de Cristo.
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0: Colo de Mãe, Padre Marcelo Rossi e Padre Adriano Zandoná.
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1: 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Estamos de volta com o programa Com a Mãe Aparecida, na rede Aparecida de Rádio. 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
0: 4 horas, horário de Brasília.
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0: Com a Mãe Aparecida, rede Aparecida de Rádio, momento de nossa oração do Santo Terço. Momento de agradecermos ao nosso Pai misericordioso por mais um dia que Ele nos concede. Momento de agradecermos por todas as bênçãos e graças que têm sido derramadas sobre mim, sobre você, nossos familiares, amigos, todos aqueles por quem rezamos e pedimos. Momento de agradecermos a nossa Mãe Santíssima, a Mãe do Belo Amor, a Mãe da Divina Graça, a Mãe da Esperança, pela sua intercessão, pelo seu cuidado para com cada um de nós. Iniciemos o nosso Santo Terço nesta segunda-feira, contemplando os mistérios da alegria e pedindo ao nosso Pai misericordioso que Ele nos conceda a graça de amarmos uns aos outros. Iniciemos o nosso Santo Terço.

0: Divino Jesus, nós vos oferecemos este terço que vamos rezar, meditando nos mistérios da vossa redenção. Concedei-nos, por intercessão da Virgem Maria, Mãe de Deus e Nossa Mãe, as virtudes que nos são necessárias para bem rezá-lo e a graça de ganharmos as indulgências desta santa devoção. Oferecemos particularmente em desagravo dos pecados cometidos contra o Santíssimo Coração de Jesus e o Imaculado Coração de Maria, pela paz do mundo, pela conversão dos pecadores e pelas almas do purgatório, pelas intenções do Santo Padre o Papa Leão, pelo aumento e santificação do clero, pela santificação das famílias, pelas missões, pelas vocações, pelos doentes e por todo o povo brasileiro. Creio em Deus Pai Todo-Poderoso, Criador do céu e da terra, e em Jesus Cristo, seu único Filho, nosso Senhor, que foi concebido pelo poder do Espírito Santo, nasceu da Virgem Maria, padeceu sob Pôncio Pilatos, foi crucificado, morto e sepultado, desceu à mansão dos mortos, ressuscitou ao terceiro dia, subiu aos céus, está sentado à direita de Deus Pai Todo-Poderoso, donde há de vir a julgar os vivos e mortos. Creio no Espírito Santo, na Santa Igreja Católica, na comunhão dos santos, na remissão dos pecados, na ressurreição da carne, na vida eterna. Amém. Rezemos, irmãos e irmãs, a oração que o próprio Jesus nos ensinou. Rezemos com amor e confiança. Pai nosso que estais nos céus, santificado seja o vosso nome. Venha a nós o vosso reino. Seja feita a vossa vontade, assim na terra como no céu.
1: O pão.

0: mas livrai-nos do mal. Amém.
1: Ave Maria, cheia de graça, o Senhor é convosco. Bendita sois vós entre as mulheres, e bendito é o fruto do vosso ventre, Jesus.
2: Santa Maria, Mãe de Deus, rogai por nós, pecadores, agora e na hora de nossa morte. Amém.
1: Ave Maria, cheia de graça, o Senhor é convosco. Bendita sois vós entre as mulheres, e bendito é o fruto do vosso ventre, Jesus.
2: Santa Maria, Mãe de Deus, rogai por nós, pecadores, agora e na hora de nossa morte. Amém.
1: Ave Maria, cheia de graça, o Senhor é convosco. Bendita sois vós entre as mulheres, e bendito é o fruto do vosso ventre, Jesus.
2: Santa Maria, Mãe de Deus, rogai por nós, pecadores, agora e na hora de nossa morte. Amém.
1: Glória ao Pai, ao Filho e ao Espírito Santo, como era no princípio, agora e sempre. Amém. Ó meu bom e amado Jesus, perdoai-nos, livrai-nos do fogo do inferno, levai as almas todas para o céu e socorrei principalmente aquelas que mais precisarem da vossa infinita misericórdia. E nós acolhemos a você, nossos irmãos e irmãs em Cristo, que rezam conosco nesta madrugada de segunda-feira. A Luzia Cândido em Brumadinho rezando conosco, rezando por ela, pela família, louvando e agradecendo ao nosso bom Deus por tudo na vida dela e na vida da família, pedindo a proteção e as bênçãos da Mãe Aparecida por ela e por todos os irmãos e irmãs do Santo Terço. Quem reza conosco também, pedindo a proteção e as bênçãos da Mãe Aparecida, é a nossa irmã Maria de Fátima Barreto, ela que reza conosco em Aracaju, lá no Sergipe, rezando por ela, pela família, louvando e agradecendo ao bom Deus por tudo na vida dela e na vida de todos os nossos irmãos e irmãs em Cristo que rezam conosco. Louvando e agradecendo a Deus também os nossos irmãos queridos, o Vicente Fonseca, lá em Mococa, interior de São Paulo, rezando por ele e pela família, louvando e agradecendo ao bom Deus. Na verdade, a Maria de Fátima está lá em Itabaiana, no Sergipe, né, Maria de Fátima? O Vicente em Mococa rezando conosco, rezando com a gente também a Cristiane e o Antônio em Fátima do Sul, no Mato Grosso do Sul, rezando por ela, pela família, louvando e agradecendo ao bom Deus. O Haroldo Cruz em Virgínia, Minas Gerais, rezando por ele e pela família. Quem reza conosco também é o Anderson, lá em Franca, interior de São Paulo, rezando por ele, pela família, por todos os nossos irmãos e irmãs em Cristo que estejam em sintonia conosco, pedindo as bênçãos da Mãe Aparecida por ele e por toda a família. Quem reza conosco também, rezando, agradecendo a Deus por mais um dia, por tudo que o Senhor tem realizado, lá em Ponta Grossa, é a Jeanine, rezando com a gente por ela e pela família, louvando e agradecendo a Deus. A Gisele em Capela, no Sergipe, a Gorete em Baipendi, rezando por ela, pelo filho dela, e hoje é aniversário da sobrinha, a Lohane. Que Deus abençoe você, viu, Lohane? Que a Mãe Aparecida a cubra com o seu manto sagrado. E a todos os aniversariantes do dia de hoje. O Amaury Mota, lá em Bela Cruz, no Ceará, rezando por ele e pela família. O Rafael Cunha, em Itabaiana, no Sergipe, rezando também por ele e pela família. A Mari Cuidadora, em Araucária, no Paraná, rezando por ela, pelo filho Leonardo, por todos aqueles que precisam de nossas orações. E quem reza conosco, nosso primeiro mistério, é a dona Cleusa, que está lá em Bom Jesus da Lapa, prontinha para rezar conosco. Dona Cleusa, bom dia! Dona Cleusa, bom dia!
3: Internet.
1: Dona Cleusa, a senhora me ouve? Eu estou lhe ouvindo. Oi, dona Cleusa. Tá distante do celular. Dona Cleusa, a senhora me ouve? Ela infelizmente não está me ouvindo. Dona Cleusa, a senhora consegue me ouvir? Oi, Dona Cleusa. Dona Cleusa, bom dia. Dona Cleusa, a senhora me ouve? Não me ouve, infelizmente. Não está conseguindo me ouvir. Vamos rezar pelas intenções dela, por ela, pela família, por todos os nossos irmãos e irmãs em Cristo que rezam conosco nesta madrugada. Vamos tentar ligar para ela novamente, para que ela consiga rezar conosco, pedindo, louvando e agradecendo a Deus por tudo em nossa vida, na vida de nossa família, pedindo a proteção e as bênçãos da Mãe Aparecida. E você, meu irmão, que está aí na estrada, no seu trabalho, rezando conosco, pedindo as bênçãos da Mãe Aparecida por você e pela sua família. Que Deus lhe abençoe, que a Mãe Aparecida interceda por você, por tudo aquilo que você deseja, por tudo aquilo que você esteja precisando na sua casa, na sua família. Eliette, minha irmã, bom dia.
4: Bom dia, Eduardo.
1: Tudo bem, graças a Deus?
4: Graças a Deus,
1: que tudo certinho também, graças a Deus. Eliette, Curvelo, Minas Gerais, Rádio Centro Minas, hoje nós rezamos na intenção de quem, minha irmã?
4: Eu vou rezar pela intenção de todos os meus familiares, principalmente meus dois sobrinhos, Luiz Alves e Raimundo Miguel, que fez aniversário ontem, por todos os meus irmãos, né, que são bastante, graças a Deus, pelos irmãos do Teixe, pelo Amarildo e toda a família dele, a esposa, a nora, os filhos dele, os netinhos, por intenção da Maria Cleusa, por intenção da Rosa de Mutaba, do Assis, da Dona Marita, Dona Raimundo, todos os irmãos do Teixe, que são muitos, não pode citar nome, que são, graças a Deus, são bastante. Por você, Eduardo, por toda a sua família, pelo Zé Antônio, por toda a equipe aí da Rádio Aparecida, pelo Evandro Brum, pelas almas do purgatório, por todas as pessoas que estão enfermas, pelo nosso arcebispo aqui, Dom Darcy José, pelos toda a arquidiocese aqui de Diamantina, pelo padre Tadeu, que é diretor da Rádio Centro Minas, pelo Evandro FM, que é locutor aqui, que agora às 5 horas da manhã ele começa também a trabalhar aqui na Centro Minas, por todas as pessoas que estão rezando esse texto.
1: Amém. Vamos rezar e agradecer a Deus, contemplando o primeiro mistério gozoso.

0: Pai nosso que estais nos céus, santificado seja o vosso nome, venha a nós o vosso reino, seja feita a vossa vontade, assim na terra como no céu.
1: O pão nosso de cada dia nos dai hoje, perdoai as nossas ofensas, assim como nós perdoamos a quem nos tem ofendido. Não nos deixeis cair em tentação, mas livrai-nos de todo mal. Amém.
0: Ave Maria, cheia de graça, o Senhor é convosco. Bendita sois vós entre as mulheres, e bendito é o fruto do vosso ventre, Jesus.
1: Santa Maria, Mãe de Deus, rogai por nós, pecadores, agora e na hora da nossa morte. Amém.
0: Ave Maria, cheia de graça, o Senhor é convosco. Bendita sois vós entre as mulheres, e bendito é o fruto do vosso ventre, Jesus.
1: Santa Maria, Mãe de Deus, rogai por nós, pecadores, agora e na hora da nossa morte. Amém.
0: Ave Maria, cheia de graça, o Senhor é convosco. Bendita sois vós entre as mulheres, e bendito é o fruto do vosso ventre, Jesus.
1: Santa Maria, Mãe de Deus, rogai por nós, pecadores, agora e na hora da nossa morte. Amém.
0: Ave Maria, cheia de graça, o Senhor é convosco. Bendita sois vós entre as mulheres, e bendito é o fruto do vosso ventre, Jesus.
1: Santa Maria, Mãe de Deus, rogai por nós, pecadores, agora e na hora da nossa morte. Amém.
0: Ave Maria, cheia de graça, o Senhor é convosco. Bendita sois vós entre as mulheres, e bendito é o fruto do vosso ventre, Jesus.
1: Ofereceis Ave Maria por todos os vicentinos, pela diretoria aqui da vila onde eu moro, por todas as pessoas que são vicentinas. Santa Maria, Mãe de Deus, rogai por nós, pecadores, agora e na hora da nossa morte. Amém.
0: Ave Maria, cheia de graça, o Senhor é convosco. Bendita sois vós entre as mulheres, e bendito é o fruto do vosso ventre, Jesus.
1: Santa Maria, Mãe de Deus, rogai por nós, pecadores, agora e na hora da nossa morte. Amém.
0: Ave Maria, cheia de graça, o Senhor é convosco. Bendita sois vós entre as mulheres, e bendito é o fruto do vosso ventre, Jesus.
1: Santa Maria, Mãe de Deus, rogai por nós, pecadores, agora e na hora da nossa morte. Amém.
0: Ave Maria, cheia de graça, o Senhor é convosco. Bendita sois vós entre as mulheres, e bendito é o fruto do vosso ventre, Jesus.
1: Ave Maria, oferecer por todos os redentoristas, principalmente pelo Padre Vinícius e Padre Marcelo, aqui em Curvelo, por todos os redentoristas de Aparecida e do mundo inteiro. Santa Maria, Mãe de Deus, rogai por nós, pecadores, agora e na hora da nossa morte. Amém.
0: Ave Maria, cheia de graça, o Senhor é convosco. Bendita sois vós entre as mulheres, e bendito é o fruto do vosso ventre, Jesus.
1: Santa Maria, Mãe de Deus, rogai por nós, pecadores, agora e na hora da nossa morte. Amém.
0: Ave Maria, cheia de graça, o Senhor é convosco. Bendita sois vós entre as mulheres, e bendito é o fruto do vosso ventre, Jesus.
1: Ofereceis Ave Maria pelo Padre Nilson e pelo nosso pároco, Padre Paulo, que está com problema de vista, que Santa Luzia possa proteger a visão dele, por todas as pessoas que têm problema visual. Santa Maria, Mãe de Deus, rogai por nós, pecadores, agora e na hora da nossa morte. Amém.
0: Glória ao Pai, ao Filho e ao Espírito Santo.
1: Como era no princípio, agora e sempre. Amém.
0: Ó meu bom e amado Jesus,
1: perdoai, livrai-nos do fogo do inferno, levai as almas todas para o céu, e socorrei principalmente aquelas que mais precisarem da vossa infinita misericórdia, e dai-nos a paz.
0: São Geraldo Magela,
1: rogai por nós.
0: Santo Afonso Maria de Ligório,
1: rogai por nós.
0: Senhora
1: Aparecida, Santo Antônio, que é padroeiro da nossa cidade aqui de Curvelo, da nossa arquidiocese,
0: rogai por todos nós. Senhora Aparecida, Mãe Rainha e Padroeira do Brasil,
1: rogai por nós.
0: Que recorremos a vós.
1: E recorremos a vós.
0: Eliete, minha querida, muito obrigado por ter rezado conosco. Uma semana abençoada a você e a toda a família. Fique com Deus.
1: Amém, Eduardo. Eu que agradeço, que muito feliz de ter me ligado, que Nossa Senhora proteja você e toda a sua família, toda a sua equipe aí da rádio.
0: Amém. Salve Maria.
1: Que tenha semana de muita paz. Salve Maria.

0: rezando, louvando e agradecendo a Deus por tudo na vida, pela família, pelos amigos, os nossos irmãos que rezam conosco. O nosso querido Vander Higino em Suzano, rezando por ele e pela família. O Anselmo Adriano, lá em Joinville, Santa Catarina, rezando por ele e por toda a família, lá no bairro Fátima, rezando com a gente em Joinville. O nosso querido Jorge Pimenta, em Águia Branca, no Espírito Santo. O Antônio, ele que mora em São Paulo, capital, na Zona Norte, Vila Brasilândia, rezando por ele, pela família, em especial pela mãezinha dele, que está lá em Simão Dias, lá no Sergipe. O José Antônio, rezando conosco em Santos Dumont, pedindo as bênçãos da Mãe Aparecida por ele. Santos Dumont, Minas Gerais, Mantiqueira, rezando conosco. Dona Maria Cleusa, lá em Curvelo, pedindo por ela e pela família, louvando e agradecendo a Deus também. O nosso Mauri Camargo de Cruzília, Minas Gerais, pedindo por ele e pela família. O José João e a esposa em Palhoça, Santa Catarina, rezando conosco, pedindo por ele e pela família. Reza conosco também o nosso irmão em Matozinhos, o Ronaldo de Castro. O Leleu em Pedregulho, rezando pelo Tiago, pelo Mateus, que são os filhos, pela irmã dele, a Lourdes, e os filhos dela, e todos os irmãos do Santo Terço. O Rafael Souza rezando conosco, na verdade a Bárbara Fortes rezando com a gente em Conceição de Ibitipoca, Minas Gerais, pela recuperação e saúde da filha Jordana Barra, louvando e agradecendo a Deus. Silvio Barbeta em Massaranduba, Santa Catarina, rezando por ele e por toda a comunidade. A Márcia, o Sérgio, o Lucas, nossos irmãos queridos, seu Paulo e Dona Lúcia em Indaial, Santa Catarina, rezando, estão lá trabalhando e rezando conosco, graças a Deus. Os irmãos que rezam com a gente no Paraná, Clotilde, pedindo por ela e por toda a família. Seu Jorge Teruel em Votorantim, São Paulo. Seu Joel e Dona Neudes em Salvador, na Bahia, rezando pelas filhas, a Poliana, a Gabriele e o genro Vitor. Por todos os devotos da Mãe Aparecida, por todos os casais e os amigos do Santo Terço. E quem reza conosco este nosso segundo mistério é a Dona Nenê, lá em Bom Jesus da Lapa. Dona Nenê, bom dia!
1: Bom dia, Eduardo.
0: Tudo bem, graças a Deus?
1: Melhor agora, meu amigo, graças a Deus.
0: Amém. E hoje nós rezamos na intenção de quem, Dona Nenê?
1: Em primeiro lugar, quero agradecer a Deus pelo dom das nossas vidas, né? Amém. Quero rezar por você, sua família. Rezo pelo seu Paulo Brito e toda a sua família, pela vida e saúde da minha amiga Dona Cleusa, que até agora não conseguiu rezar, mas de repente Deus ajuda que ela consegue, e melhoras para ela. Pela saúde e vida de seu Giovanni, Dona Marita, a Célia Janice, a Val Costa, seu Edivaldo Meira e família.

0: e das nossas orações. E vamos rezar.
1: Vamos rezar e agradecer a Deus. Pai nosso que estais nos céus, santificado seja o vosso nome. Venha a nós o vosso reino, seja feita a vossa vontade, assim na terra como no céu.
0: O pão nosso de cada dia dai-nos hoje, Senhor. Perdoai as nossas ofensas, assim como nós perdoamos a quem nos tem ofendido. E não nos deixeis cair em tentação, mas livrai-nos do mal. Amém.
1: Ave Maria, cheia de graça, o Senhor é convosco. Bendita sois vós entre as mulheres, e bendito é o fruto do vosso ventre, Jesus.
0: Santa Maria, Mãe de Deus, rogai por nós, pecadores, agora e na hora da nossa morte. Amém.
1: Ave Maria, cheia de graça, o Senhor é convosco. Bendita sois vós entre as mulheres, e bendito é o fruto do vosso ventre, Jesus.
0: Santa Maria, Mãe de Deus, rogai por nós, pecadores, agora e na hora da nossa morte. Amém.
1: Ave Maria, cheia de graça, o Senhor é convosco. Bendita sois vós entre as mulheres, e bendito é o fruto do vosso ventre, Jesus.
0: Santa Maria, Mãe de Deus, rogai por nós, pecadores, agora e na hora da nossa morte. Amém.
1: Ave Maria, cheia de graça, o Senhor é convosco. Bendita sois vós entre as mulheres, e bendito é o fruto do vosso ventre, Jesus.
0: Santa Maria, Mãe de Deus, rogai por nós, pecadores, agora e na hora da nossa morte. Amém.
1: Ave Maria, cheia de graça, o Senhor é convosco. Bendita sois vós entre as mulheres, e bendito é o fruto do vosso ventre, Jesus.
0: Santa Maria, Mãe de Deus, rogai por nós, pecadores, agora e na hora da nossa morte. Amém.
1: Ave Maria, cheia de graça, o Senhor é convosco. Bendita sois vós entre as mulheres, e bendito é o fruto do vosso ventre, Jesus.
0: Santa Maria, Mãe de Deus, rogai por nós, pecadores, agora e na hora da nossa morte. Amém.
1: Ave Maria, cheia de graça, o Senhor é convosco. Bendita sois vós entre as mulheres, e bendito é o fruto do vosso ventre, Jesus.
0: Santa Maria, Mãe de Deus, rogai por nós, pecadores, agora e na hora da nossa morte. Amém.
1: Ave Maria, cheia de graça, o Senhor é convosco. Bendita sois vós entre as mulheres, e bendito é o fruto do vosso ventre, Jesus.
0: Santa Maria, Mãe de Deus, rogai por nós, pecadores, agora e na hora da nossa morte. Amém.
1: Ave Maria, cheia de graça, o Senhor é convosco. Bendita sois vós entre as mulheres, e bendito é o fruto do vosso ventre, Jesus.
0: Santa Maria, Mãe de Deus, rogai por nós, pecadores, agora e na hora da nossa morte. Amém.
1: Ave Maria, cheia de graça, o Senhor é convosco. Bendita sois vós entre as mulheres, e bendito é o fruto do vosso ventre, Jesus.
0: Santa Maria, Mãe de Deus, rogai por nós, pecadores, agora e na hora da nossa morte. Amém.
1: Glória ao Pai, ao Filho e ao Espírito Santo.
0: Como era no princípio, agora e sempre. Amém. Ó meu bom e amado Jesus, perdoai-nos, livrai-nos do fogo do inferno, levai as almas todas para o céu e socorrei principalmente as que mais precisarem da vossa misericórdia. Abençoai o nosso Santo Padre e o Papa, abençoai e santificai as nossas famílias e dai-nos a paz.
1: Senhor bom Jesus,
0: rogai por nós.
1: São José,
0: rogai por nós. Valei-me, São José.
1: Santa Luzia,
0: rogai por nós, minha mãe. Olhai para todos nós. Dai-nos a visão nos olhos de quem enxerga menos.
1: Senhora Aparecida, Mãe Rainha e Padroeira do Brasil,
0: rogai por nós, minha mãe, olhai para cada um de nós. E peço ao bom Jesus que nesse momento, que a nossa Romaria aqui em Bom Jesus da Lapa, tantos fiéis, que todos voltem para casa sãos e salvos, com as suas promessas pagas. Em nome de Jesus vos pedimos, meu Deus. Amém.
1: Amém. Dona Nenê, muito obrigado. Uma semana abençoada para a senhora, para toda a família aí. E olha, reze por nós aí no Bom Jesus, viu?
0: Rezo, sim. Obrigado, meu amigo. E Jesus continua te abençoando cada vez mais.
1: A todos. Você...

0: acolhendo a você, meu irmão, a você, minha irmã, que reza conosco na sua casa, aí no seu trabalho, rezando por você, pela sua família, pedindo as bênçãos do Senhor Jesus, a proteção e a intercessão de nossa mãezinha querida, a Senhora Aparecida, na sua vida, na vida da sua família, na vida de todos aqueles por quem você esteja rezando no dia de hoje, pedindo sempre a proteção e as bênçãos de nossa mãe querida. Seu Edivaldo Beira, em São Paulo, capital, rezando por ele, pelos filhos, netos, pela dona Ana, que é a esposa. Reza conosco também o Marcos, de Juiz de Fora, rezando por ele e pela família, louvando e agradecendo a Deus pelos irmãos, cunhados, cunhadas, por todos, todos, pela filha Alessandra, pela esposa dona Lucy. A Idelma reza por ela e por toda a família. O Marcelo em Cotia, rezando por ele, interior de São Paulo, rezando por ele e pela família. A nossa irmã Anúzia, lá de Aracaju, rezando por ela e por toda a família. O Rui Tomé em Quirinópolis, o Sebastião Silva em Dom Viçoso, o Marcial em Pindamonhangaba, todos rezando pelas famílias. O nosso irmão querido Oswaldo Marques também, rezando por ele e por toda a família. O nosso irmão Luiz Assis, que está em Portugal, rezando por ele e por toda a família Seixas, rezando, louvando e agradecendo. O Sandro Souza, rezando por ele e pela família. O Jaurim Matinhos, reza por ele e por toda a família também. A Nilva Araújo, em Juiz de Fora, agradecendo a Deus por tudo na vida dela e na vida dos irmãos. O Edivaldo, em Quatro Pontes, no Paraná, rezando por ele e pela família. A Mari Cuidadora, em Araucária, no Paraná, rezando por ela e pela família também. O Bruno Nunes, nosso irmão querido em Taubaté, rezando, pedindo as bênçãos da mãe Aparecida pela dona Aristela, que é a esposa, a filha Estelinha, a mãe dele é a dona Sergina e o seu Cristóvão, papai e mamãe, que estão em Juiz de Fora, né, meu irmão Bruno? Rezando por ele, pelo trabalho dele, louvando e agradecendo a Deus. O Arlindo Canal, em Cachoeiro de Itapemirim, ele e dona Lucineide, rezando pelo trabalho, pela vida e saúde deles, pelos filhos, a Sabrina e o Mateus, o Tiago, a Luísa e o Cadu, que são os netos, o Rafael, que é o genro, o Aloísio, que é o irmão, rezando, louvando e agradecendo a Deus por tudo. E a Aparecida Fátima, que reza conosco em Taubaté. Bom dia, Aparecida.
1: Bom dia, Eduardo. Tudo bem?
0: Tudo certinho, graças a Deus.
1: E graças a Deus, né?
0: E hoje nós rezamos por quem, minha irmã?
1: Sim, primeiramente agradecer a Deus pelo dom da minha vida, da vida dos meus filhos, meus 7 netos, são 4 netos e 3 netas que eu tenho, e peço também para um amigo meu, do presidente da Comevap, que é o Aristeu, pela Nilce Rodrigues, a Neisa, rezo pela recuperação da nora da Lucimara Jaqueline, que ela se recupera cada vez mais, né?
0: Amém.
1: Rezo também para o seu Joaquim e a dona Raimunda. Peço por todas que estão acompanhando o terço nesse momento, né? E por você, Eduardo, pela sua família.
0: Amém.
1: Por Evandro Brum, o Antônio também, né? Sim, por toda a Rádio Aparecida.
0: Amém.
1: Todos os deficientes visuais também.
0: Tá bom, minha querida, vamos rezar, louvar e agradecer a Deus pela sua...
1: Peraí, Eduardo, também pela alma do meu irmão José Roberto da Cruz e pelo meu cunhado Renê de Andrade, que hoje está fazendo 10 dias do falecimento dele. Que Deus conforte a minha irmã Maria Paula,
0: sim,
1: toda a família dela, os amigos dele que ficaram, né? E as minhas irmãs, meus primos e primas. Amém.
0: Amém, minha irmã. Vamos rezar pela alma dele, ele que fez a Páscoa, agradecer a Deus pelo tempo que ele permaneceu aqui conosco, nos dando alegria, sim, nos fazendo companhia, não é verdade? Sejamos, sim, gratos por isso também ao nosso bom, uhum, Pai. Pai nosso que estais nos céus, santificado seja o vosso nome. Venha a nós o vosso reino, seja feita a vossa vontade, assim na terra como no céu.
1: O pão nosso de cada dia nos dai hoje. Perdoai-nos as nossas ofensas, assim como nós perdoamos aqueles que nos têm ofendido. E não os deixeis cair em tentação, mas livrai-nos do mal. Amém.
0: Ave Maria, cheia de graça, o Senhor é convosco. Bendita sois vós entre as mulheres, e bendito é o fruto do vosso ventre, Jesus.
1: Santa Maria, Mãe de Deus, rogai por nós, pecadores, agora e na hora de nossa morte. Amém.
0: Ave Maria, cheia de graça, o Senhor é convosco. Bendita sois vós entre as mulheres, e bendito é o fruto do vosso ventre, Jesus.
1: Santa Maria, Mãe de Deus, rogai por nós, pecadores, agora e na hora de nossa morte. Amém.
0: Ave Maria, cheia de graça, o Senhor é convosco. Bendita sois vós entre as mulheres, e bendito é o fruto do vosso ventre, Jesus.
1: Santa Maria, Mãe de Deus, rogai por nós, pecadores, agora e na hora de nossa morte. Amém.
0: Ave Maria, cheia de graça, o Senhor é convosco. Bendita sois vós entre as mulheres, e bendito é o fruto do vosso ventre, Jesus.
1: Santa Maria, Mãe de Deus, rogai por nós, pecadores, agora e na hora de nossa morte. Amém.
0: Ave Maria, cheia de graça, o Senhor é convosco. Bendita sois vós entre as mulheres, e bendito é o fruto do vosso ventre, Jesus.
1: É Santa Maria, voz apo Ricardo Alcântara e Pedro Luiz Benisque, que é locutor de rádio, Taubaté. Santa Maria, Mãe de Deus, rogai por nós, pecadores, agora e na hora de nossa morte. Amém.
0: Ave Maria, cheia de graça, o Senhor é convosco. Bendita sois vós entre as mulheres, e bendito é o fruto do vosso ventre, Jesus.
1: Santa Maria, Mãe de Deus, rogai por nós, pecadores, agora e na hora de nossa morte. Amém.
0: Ave Maria, cheia de graça, o Senhor é convosco. Bendita sois vós entre as mulheres, e bendito é o fruto do vosso ventre, Jesus.
1: É Santa Maria, vou dar para minha amiga Maria Aparecida Pereira Moreira, que fez 80 anos, dia 31. Santa Maria, Mãe de Deus, rogai por nós, pecadores, agora e na hora de nossa morte. Amém.
0: Ave Maria, cheia de graça, o Senhor é convosco. Bendita sois vós entre as mulheres, e bendito é o fruto do vosso ventre, Jesus.
1: Santa Maria, Mãe de Deus, rogai por nós, pecadores, agora e na hora de nossa morte. Amém.
0: Ave Maria, cheia de graça, o Senhor é convosco. Bendita sois vós entre as mulheres, e bendito é o fruto do vosso ventre, Jesus.
1: Santa Maria, Mãe de Deus, rogai por nós, pecadores, agora e na hora de nossa morte. Amém.
0: Ave Maria, cheia de graça, o Senhor é convosco. Bendita sois vós entre as mulheres, e bendito é o fruto do vosso ventre, Jesus.
1: Santa Maria, Mãe de Deus, rogai por nós, pecadores, agora e na hora de nossa morte. Amém.
0: Glória ao Pai, ao Filho e ao Espírito Santo.
1: Assim como era no princípio, agora e sempre. Amém. Ó meu bom amado Jesus, perdoai-nos, livrai-nos do fogo do inferno, levai as almas todas para os céus, socorrei principalmente aquelas que mais precisarem da vossa misericórdia. Nossa Senhora Aparecida,
0: rogai por nós que recorremos nós a vós.
1: Temos a vós. São José,
0: rogai por nós. Valei-me, São José.
1: Valei-me, São José.
0: Minha querida Aparecida Fátima, obrigado por ter rezado conosco. Uma semana abençoada para você, para toda a família. Fique com Deus, minha irmã.
1: Tá bom, para você também, uma abençoada semana para você, para sua família e para todos que estão rezando o terço.
0: Amém.
1: Nesse momento, tá bom?
0: Salve Maria.
1: Que Deus abençoe. Salve Maria Imaculada.

0: acolhendo a você, meu irmão, minha irmã, você que está rezando conosco, pedindo por você, pelos seus amigos, familiares, por todos aqueles que estejam em oração conosco. O Luiz Cortez em Franca, São Paulo, rezando por ele, pela esposa Dona Gilda Malta, por toda a família Cortez e Malta, lá em Franca, São Paulo. Senhor Joaquim Pereira também rezando conosco, por ele, pela Dona Maria Divina, pelos filhos, netos, funcionários, por todos os irmãos e irmãs do Santo Terço. O Osmair em Santa Bárbara do Oeste, rezando por ele e pela família. A Lúcia Porto em Arco Verde, no Pernambuco, rezando por ela, pelo Eduardo Nascimento em Osasco, pela sobrinha Lua Nascimento, para todos que estejam nesse momento em sintonia conosco. Louvando e agradecendo a Deus, a Cleusa, Dona Cleusa Perucci, rezando por ela e pela família, o Paulo Sapateiro em Nova Russas, no Ceará, o Cláudio em Tremembé, rezando por ele, pela Gorete de Baipendi, pelo Pedro Cursino lá em Lagoinha, a Laura em Aracaju, rezando por ela e por toda a família. Quem reza com a gente também, louvando e agradecendo, a Vera Lúcia, rezando por ela e pela família. A nossa irmã Maria Isabel reza com a gente em São João da Varjota, lá no Piauí, pedindo por ela e pela família. Dona Benedita, lá em Oeiras, no Piauí, também rezando conosco. José Everaldo em Tucano, na Bahia, pela Rádio Tucano FM, rezando por ele e pela família também. Os nossos irmãos em sintonia, o seu Alcino Marcelino, ele e a esposa, rezando por todos os familiares. O Hamilton reza conosco, Hamilton Martins em Guarapuava, no Paraná. Orley Braganholo também em Guarapuava, no Paraná, rezando conosco. Batista Galeno lá em Parnaíba, no Piauí, rezando por ele e por toda a família. E o Irineu reza conosco, nosso quarto mistério. Bom dia, Irineu, em Jales, interior de São Paulo.
1: Bom dia, Eduardo.
0: Tudo bem, meu irmão?
1: Você, ouvinte que reza conosco, terço pela Rede Aparecida de Rádio. Tudo bem?
0: Tudo graças certo, a Deus. Graças a Deus. Hoje nós rezamos por quem, Irineu?
1: Eduardo, confiante na intercessão da Mãe Aparecida, quero colocar em suas mãos benevolentes a minha vida, a vida da minha esposa Roseli, dos meus filhos Danilo e Daniele, da minha nora Aline, o genro João Marcos e o neto Luca. Eu também quero rezar pelos marginalizados, as pessoas injustiçadas, oprimidas, abandonadas, os sem vez e sem voz, por todos os doentes, os hospitalizados, os que recebem cuidados em suas casas, os que lutam contra a depressão, contra o câncer e outras enfermidades. Que tenhamos força, coragem de lutar por um mundo mais justo, humano e fraterno, vivendo sempre à luz do Evangelho de Jesus Cristo, nosso Salvador.
0: Amém. Vamos rezar e agradecer a Deus pela sua vida, pela sua saúde, de todos os familiares. Pai nosso que estais nos céus, santificado seja o vosso nome. Venha a nós o vosso reino, seja feita a vossa vontade, assim na terra como no céu.
1: O pão nosso de cada dia nos dai hoje, perdoai-nos as nossas ofensas, assim como nós perdoamos a quem nos tem ofendido, e não nos deixeis cair em tentação, mas livrai-nos do mal. Amém.
0: Ave Maria, cheia de graça, o Senhor é convosco. Bendita sois vós entre as mulheres, e bendito é o fruto do vosso ventre, Jesus.
1: Santa Maria, Mãe de Deus, rogai por nós, pecadores, agora e na hora de nossa morte. Amém.
0: Ave Maria, cheia de graça, o Senhor é convosco. Bendita sois vós entre as mulheres, e bendito é o fruto do vosso ventre, Jesus.
1: Santa Maria, Mãe de Deus, rogai por nós, pecadores, agora e na hora de nossa morte. Amém.
0: Ave Maria, cheia de graça, o Senhor é convosco. Bendita sois vós entre as mulheres, e bendito é o fruto do vosso ventre, Jesus.
1: Santa Maria, Mãe de Deus, rogai por nós, pecadores, agora e na hora de nossa morte. Amém.
0: Ave Maria, cheia de graça, o Senhor é convosco. Bendita sois vós entre as mulheres, e bendito é o fruto do vosso ventre, Jesus.
1: Santa Maria, Mãe de Deus, rogai por nós, pecadores, agora e na hora de nossa morte. Amém.
0: Ave Maria, cheia de graça, o Senhor é convosco. Bendita sois vós entre as mulheres, e bendito é o fruto do vosso ventre, Jesus.
1: Santa Maria, Mãe de Deus, rogai por nós, pecadores, agora e na hora de nossa morte. Amém.
0: Ave Maria, cheia de graça, o Senhor é convosco. Bendita sois vós entre as mulheres, e bendito é o fruto do vosso ventre, Jesus.
1: Santa Maria, Mãe de Deus, rogai por nós, pecadores, agora e na hora de nossa morte. Amém.
0: Ave Maria, cheia de graça, o Senhor é convosco. Bendita sois vós entre as mulheres, e bendito é o fruto do vosso ventre, Jesus.
1: Santa Maria, Mãe de Deus, rogai por nós, pecadores, agora e na hora de nossa morte. Amém.
0: Ave Maria, cheia de graça, o Senhor é convosco. Bendita sois vós entre as mulheres, e bendito é o fruto do vosso ventre, Jesus.
1: Santa Maria, Mãe de Deus, rogai por nós, pecadores, agora e na hora de nossa morte. Amém.
0: Ave Maria, cheia de graça, o Senhor é convosco. Bendita sois vós entre as mulheres, e bendito é o fruto do vosso ventre, Jesus.
1: Santa Maria, Mãe de Deus, rogai por nós, pecadores, agora e na hora de nossa morte. Amém.
0: Ave Maria, cheia de graça, o Senhor é convosco. Bendita sois vós entre as mulheres, e bendito é o fruto do vosso ventre, Jesus.
1: Santa Maria, Mãe de Deus, rogai por nós, pecadores, agora e na hora de nossa morte. Amém.
0: Glória ao Pai, ao Filho e ao Espírito Santo.
1: Como era no princípio, agora e sempre. Amém. Ó meu Jesus, perdoai-nos, livrai-nos do fogo do inferno, levai as almas todas para o céu e socorrei principalmente as que mais precisarem de sua infinita misericórdia.
0: São José,
1: rogai por nós. Valei-nos, São José, Nossa Senhora da Assunção,
0: rogai por nós. Nossa Senhora Aparecida,
1: Nossa Senhora do Perpétuo Socorro,
0: rogai por nós. Senhora Aparecida, Mãe, Rainha e Padroeira do Brasil,
1: rogai por nós que recorremos a vós.
0: Irineu, meu irmão querido, uma semana abençoada a você, a toda a família. Fique com Deus aí em Jales, viu?
1: Amém. A você e família também, muita paz, amor e alegria.
0: Salve Maria!
1: Salve Maria!

0: acolhendo a você, nossos irmãos e irmãs em Cristo que rezam conosco. Rezando com a gente, o Eduardo, o Daniel Gomes, lá de Mococa, São Paulo, agradecendo a Deus pela família dele, pela saúde e vida de todos, louvando e agradecendo. Ele agradece a Deus também e a Mãe Aparecida pela oportunidade que ele teve de estar aqui no último final de semana, no último sábado, por todas as graças recebidas, rezando por todos, todos, todos. Amém, Daniel, que bom que você esteve aqui trocando olhares com a Mãe Aparecida. O Marcinho em Dourados, rezando por ele e pela família, louvando e agradecendo a Deus. O Evandro Cruz, lá em Juiz de Fora, ele e Dona Marilze, rezando por toda a família, reza conosco em Catalão, Goiás. O Almiro, o Altamiro José da Costa, rezando por ele e pela família. A Dona Olinda Leite, lá no Mato Grosso do Norte, rezando conosco pelos filhos, pelas noras, pelos netos, por toda a família. A Lucimari rezando conosco, pedindo as bênçãos da Mãe Aparecida, pelo Guto, pela alma dele, louvando e agradecendo a Deus por tudo. A Clotilde rezando por ela em Ponta Grossa, no Paraná, e por toda a família. A Simone Cláudia da Serrinha, Dom Viçoso, rezando por ela e familiares. A Maria Edina reza conosco em Visconde do Rio Branco, Minas Gerais, rezando, louvando e agradecendo. A Aparecida Fátima em Taubaté, que acabou de rezar conosco. O seu Edivaldo Meira em São Paulo. O nosso Matias de Resende Costa, Minas Gerais. O Ribeiro em São Paulo, capital, rezando por ele e pela família. Dona Benedita Lopes lá em Oeiras, no Piauí. O José dos Santos em Caxambu. O Irineu Rodrigues em Jales. A Maria Márcia rezando conosco por seu Alair Labanca. O Ronaldinho e sua esposa, que estão nos ouvindo na Gameleira, lá em Luisburgo, louvando e agradecendo ao Deus. A Marlene, do bairro Santa Luzia, aqui em Aparecida. A Aparecidinha rezando com a gente também, lá em Ribeirópolis, no Sergipe. E quem reza conosco, louvando e agradecendo, é o Francisco Bueno. Francisco, meu irmão, bom dia.
1: Oi, Eduardo, bom dia.
0: Tudo bem? Graças a Deus.
1: Louvado seja nosso bom Deus, graças a Deus, tudo bem.
0: Para sempre seja louvado. E hoje nós rezamos por quem, meu irmão caminhoneiro?
1: Primeiramente pela família, agradecendo a Deus pela vida, saúde, né? Hoje estou em casa, mais tarde a gente começa a semana, começa o mês com as bênçãos de Deus.
0: Sim.
1: E agradecendo a Deus pela vida, né? Também pedindo pela beatificação do Padre Vitor, que amanhã estarei lá em Sacramento, meu trabalho mais é lá.
0: Sim.
1: E pedindo ao nosso Senhor que olhe para nós todos, derrama as bênçãos, intercedendo a Deus o dia a dia para nossa vida, para você aí, pro Evandro e todos os irmãos que estiver rezando o terço com nós agora, tá bom?
0: Amém, meu irmão. Vamos rezar e agradecer a Deus pelo seu trabalho, pelas estradas do Brasil afora, você e tantos outros irmãos, caminhoneiros, caminhoneiras, motoristas em geral, rezando por vocês e com vocês sempre.
1: Amém.
0: Pai nosso que estais nos céus, santificado seja o vosso nome, venha a nós o vosso reino, seja feita a vossa vontade, assim na terra como no céu.
1: O pão nosso de cada dia nos dai hoje, Senhor, perdoai as nossas ofensas, assim como nós perdoamos quem nos tem ofendido, e não deixei cair em tentação, mas livrai, Senhor, do mal. Amém.
0: Ave Maria, cheia de graça, o Senhor é convosco. Bendita sois vós entre as mulheres, e bendito é o fruto do vosso ventre, Jesus.
1: Santa Maria, Mãe de Deus, rogai por nós, pecadores, agora e na hora de nossa morte. Amém.
0: Ave Maria, cheia de graça, o Senhor é convosco. Bendita sois vós entre as mulheres, e bendito é o fruto do vosso ventre, Jesus.
1: Santa Maria, Mãe de Deus, rogai por nós, pecadores, agora e na hora de nossa morte. Amém.
0: Ave Maria, cheia de graça, o Senhor é convosco. Bendita sois vós entre as mulheres, e bendito é o fruto do vosso ventre, Jesus.
1: Santa Maria, Mãe de Deus, rogai por nós, pecadores, agora e na hora de nossa morte. Amém.
0: Ave Maria, cheia de graça, o Senhor é convosco. Bendita sois vós entre as mulheres e bendito é o fruto do vosso ventre, Jesus.
1: Santa Maria, Mãe de Deus, rogai por nós, pecadores, agora e na hora de nossa morte. Amém.
0: Ave Maria, cheia de graça, o Senhor é convosco. Bendita sois vós entre as mulheres e bendito é o fruto do vosso ventre, Jesus.
1: Santa Maria, Mãe de Deus, rogai por nós pecadores, agora e na hora de nossa morte. Amém.
0: Ave Maria, cheia de graça, o Senhor é convosco. Bendita sois vós entre as mulheres e bendito é o fruto do vosso ventre, Jesus.
1: Santa Maria, Mãe de Deus, rogai por nós pecadores, agora e na hora de nossa morte. Amém.
0: Ave Maria, cheia de graça, o Senhor é convosco. Bendita sois vós entre as mulheres e bendito é o fruto do vosso ventre, Jesus.
1: Santa Maria, Mãe de Deus, rogai por nós pecadores, agora e na hora de nossa morte. Amém.
0: Ave Maria, cheia de graça, o Senhor é convosco. Bendita sois vós entre as mulheres e bendito é o fruto do vosso ventre, Jesus.
1: Santa Maria, Mãe de Deus, rogai por nós pecadores, agora e na hora de nossa morte. Amém.
0: Ave Maria, cheia de graça, o Senhor é convosco. Bendita sois vós entre as mulheres e bendito é o fruto do vosso ventre, Jesus.
1: Santa Maria, Mãe de Deus, rogai por nós pecadores, agora e na hora de nossa morte. Amém.
0: Ave Maria, cheia de graça, o Senhor é convosco. Bendita sois vós entre as mulheres e bendito é o fruto do vosso ventre, Jesus.
1: Santa Maria, Mãe de Deus, rogai por nós pecadores, agora e na hora de nossa morte. Amém.
0: Glória ao Pai, ao Filho e ao Espírito Santo.
1: Assim como era no princípio, agora e sempre. Amém.
0: Ó meu bom e amado Jesus,
1: perdoai-nos, livrai do fogo do inferno, levai as almas todas para o céu e socorrei principalmente aquelas que mais precisarem.
0: São Francisco de Assis,
1: rogai por nós.
0: São José,
1: rogai por nós. Valei-me São José.
0: São Cristóvão,
1: rogai por nós.
0: Senhora Aparecida, Mãe, Rainha e Padroeira do Brasil,
1: rogai por nós que recorremos a vós. Bom Jesus dos Passos, que é o nosso padroeiro,
0: rogai por todos nós. Meu querido irmão Francisco Bueno, que Deus abençoe a sua jornada. Hoje você está descansando, mas amanhã já vai estar na estrada. Que Deus abençoe a sua semana, o seu trabalho. Fique com Deus, meu irmão.
1: Amém, Jesus. O Eduardo, você também aí, que Deus te acompanhe, São Brás abençoa a sua garganta.
0: Amém.
1: E nós todos, Deus dê saúde para nós e tocando o barco, né?
0: Com certeza, sempre.
1: Fica com Deus aí, muito obrigado, que Nossa Senhora acompanha nós todos. Tá?
0: Amém.
1: Bom,
0: salve Maria.
1: Salve Maria, fica com Deus aí.
0: Com Deus também. Com a Mãe Aparecida, Rede Aparecida de Rádio, rezando, meu irmão, minha irmã, com você e por você, onde quer que você esteja. E chegou o nosso momento de agradecermos. Infinitas graças vos damos, soberana rainha, pelos benefícios que todos os dias recebemos de vossas mãos maternais. Dignai-vos agora e para sempre tomar-nos debaixo de vosso poderoso amparo, e para mais vos alegrar, vos saudamos com uma salve rainha. Salve rainha, mãe de misericórdia, vida, doçura e esperança nossa salve. A vós bradamos os degredados filhos de Eva, a vós suspiramos gemendo e chorando neste vale de lágrimas. Eia, pois, advogada nossa, esses vossos olhos misericordiosos a nós volvei, e depois deste desterro mostrai-nos Jesus, bendito fruto do vosso ventre. Ó clemente, ó piedosa, ó doce e sempre Virgem Maria, rogai por nós, Santa Mãe de Deus, para que sejamos dignos das promessas de Cristo. Assim seja. Amém. Chegou o momento de nós nos consagrarmos à nossa mãe, entregar a ela a nossa semana de trabalho, de luta e de vitórias também. Entregarmos à nossa Mãe Santíssima o nosso coração, a nossa família, o nosso suor do nosso trabalho, entregar a ela tudo aquilo que esteja nos perturbando, nos tirando o sossego, que ela interceda por cada um de nós, pelas nossas graças que desejamos, por tudo, tudo, tudo. Nos consagremos à Mãe Aparecida. Ó Maria Santíssima, pelos méritos de nosso Senhor Jesus Cristo, em vossa querida imagem de Aparecida, espalhais inúmeros benefícios sobre todo o Brasil. Eu, embora indigno de pertencer ao número de vossos filhos e filhas, mas cheio do desejo de participar dos benefícios de vossa misericórdia, prostrado a vossos pés, consagro-vos o meu entendimento, para que sempre pense no amor que mereceis. Consagro-vos a minha língua, para que sempre vos louve e propague a vossa devoção. Consagro-vos o meu coração, para que depois de Deus vos ame sobre todas as coisas. Recebei-me, ó Rainha incomparável, vós que o Cristo crucificado deu-nos por mãe, no ditoso número de vossos filhos e filhas. Acolhei-me debaixo de vossa proteção. Socorrei-me em todas as minhas necessidades, espirituais e temporais, sobretudo na hora de minha morte. Abençoai-me, ó celestial cooperadora, e com vossa poderosa intercessão, fortalecei-me em minha fraqueza, a fim de que, servindo-vos fielmente nesta vida, possa louvar-vos, amar-vos e dar-vos graças no céu por toda a eternidade. Assim seja. Obrigado a você, meu irmão, a você, minha irmã, a vocês que rezaram conosco. Nós estivemos e continuaremos sempre unidos, em nome do Pai, do Filho e do Espírito Santo. Amém. Fiquem todos com as bênçãos do Senhor Jesus, a proteção e a intercessão de nossa Mãe, a Mãe do Belo Amor, a Mãe da Divina Graça, a Mãe da Esperança, que ela continue sempre nos abençoando e intercedendo por cada um de nós. Nos encontramos, se Deus quiser, na próxima madrugada.

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0: chegando.
1: Agora sim, 5 horas pontualmente, até nos segundos, né? Um bom dia pro senhor, meu compadre, um bom dia pra senhora, minha comadre, pro nono, pra nona, pra gurizada, no campo, na cidade, no trabalho, no descanso, aqui de perto, lá de longe, tamo junto e vamos juntos, até logo mais 7 da manhã, no ar, o nosso Desperta.
2: Brasil!

0: Bom dia, tudo de bom e do melhor que desejo de coração. Hoje dia do Tinturengro, hoje dia do capoeirista, hoje dia da batalha do Monte das Tabocas na Guerra Holandesa. O que que importa pra nós colocar isso no calendário, compadre? Mas pelo amor de Deus, né, tchê? Não, pode empaiar, homem. Que barbaridade, então tá certo, né? Tá na história também. Hoje é dia do pároco e também hoje é dia do... É verdade, ó. Ah.
1: Papi, arrume a sacristia que eu vou pra lá. 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
0: Um abraço aos padres, as que tal, pároco, forte abraço, tudo de bom e do melhor, paz e bem, o que desejo, amigo Morangão, tá certo? Então tá certo, hoje segunda-feira, dia internacional da preguiça, mas não deixa os coatitos pegar, bora tirar o coatizedo, porque...
2: É peleia.
0: Da peleia, né, compadre? Verdade. Então vamos que vamos, né? Até às 7 da manhã, nosso Desperta Brasil no ar. Música, informação, descontração, melhor de tudo, sua participação. E vamos mandar abraço pro povo? Vamos mandar abraço pro povo.
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1: Aquele abraço
0: para quem já vai acompanhando a frequência 88,3. Tempo apresenta-se com nebulosidade. Temperatura neste momento aqui nos altos da Ariboia, na casa dos... Que? Quantos graus aí, Dona Marli? Capaz tá tudo isso? Não acredito. Vejo de novo. 18 graus, Dona Marli? É? A Dona Marli tava olhando no filamento e mercou e falou: 18 graus e eu de Japona? Pois é, de Japona. Pode tirar, Japona. Frio é só sexta, por aí, sábado. É, verdade. 5:03, então vamos mandar um abraço pro povo aqui na companhia. Tudo é bom e do melhor a quem tá com o radião, velho, na frequência aqui do programa do Morangão. Um abraço, bom dia então pra Dona Marli, que é descer minha mãezinha, já tá acompanhando o programa. Tudo é bom e do melhor. Um abraço, bom dia pro meu amigo seu Jaques Festo Gato. Ô, meu amigo seu Jean lá em São José, Santa Catarina. Dona Aparecida Sebastião. Ô, meu amigo seu Haroldo Wash. Mais uma semana, né? Escreveu mais uma semana, mais um pedacinho de vida que recebemos do bom pai. Saibamos aproveitar com amor e respeito. Grande abraço, amigo. Forte abraço, Haroldo. Abençoada semana, tudo de bom. É o que desejo, amigo Morangão. Abraço, bom dia pro meu amigo Borges, no bairro Frarão. Ô, meu amigo, seu Oriundo Tafarel. Ô, Tafarel, como é que tá, tchê? Bom. Forte abraço também, registrando a companhia, a minha amiga Dona Maria de Quadra. Alô, Dona Maria. Alô, seu Emerson Pereira, família também acompanhando o nosso programa. Tudo de bom, é o que desejo de coração. O meu amigo Thiago Bene, o Thiago lá em Mangueirinha, também acompanhando o programa. Alô, Thiagão, abençoada semana. Um abraço, tudo de bom e do melhor. Um abraço, bom dia pro meu amigo, o seu Romualdo Arcego. Tá assombrando pra que banda, meu Deus do céu? Já tá no trecho. Já tá cortando estradão e levando a Selinalta na companhia. Um abraço pro amigo abençoado e para todos os amigos irmãos da estrada. Um abraço, bom dia pro meu amigo seu Edson dos Reis no Jardim Brasília, o meu amigo Matheus Balbinotti em Itapejara do Oeste, o seu Valentim da Silva, amigo amoroso, Dona Marlene, o meu amigo seu Pedro Borges na linha Borges Ponte do Chopin, o seu Inácio Miguel Rosda, o seu Antônio Giacomoni, o amigo Peca em Sinop, o seu Valdecir Alves Ferreira. Um abraço, bom dia pra Dona Carmen lá em Tapurá, o seu Adelar Gobete, o vovô Gobetão em Mariópolis. Ai, tava bom demais o programa. Eu pedi voto é só a partir do dia 16, Dudu Sertor, já tá fazendo campanha, meu Deus do céu. Não. Já tá fazendo campanha, já optou por qual partido que ele vai votar esse ano. É só a partir do dia 16, Dudu. Não comece a falar de política, homem. Não comece. E daí pediram pro Dudu Sartor qual que é a diferença entre o Palmeiras e a Argentina. Não, que os dois roubam em campo, todo mundo sabe. Como é que a Argentina tem mundial, Dudu? É verdade, homem. Um abraço pro Dudu Sertor, torcedor do Varmeiras. Verdade. Um abraço pro o senhor Romualdo, falou, tô indo pra Paranaguá, Morangão. Vai lá, passado lá aqueles naviozão desse tamanho, né, compadre? Meu Deus do céu. Cuidado perto daqueles navios lá, homem. É verdade, mas não por nada. É pelo cagaço mesmo, pelo susto, homem. Aham, por quê? Tu vai estar lá de boa, né, compadre? Aham, lá bem de boa, bem tranquilo, aham, do nada. Sério? Sério? Vai estar lá parado, do nada, 100% calmo, quando de repente você vai escutar só o seguinte. Imagina o susto, homem. Ó, oh, passou do lado. E ele falou, viu, Morangão, o que mais tem lá em Paranaguá também é rato gordo, tem que se cuidar com os ratão, Morangão. Lá capital dos rato gordo. Mas, homem do céu. Que barbaridade, um abraço, bom dia pro meu amigo, seu Romualdo Arcego, o abençoado velho de guerra, aqui na companhia do nosso Desperta Brasil, tá certo? Tá dado o recadito aqui. Deixa eu ver, um abraço, bom dia pro meu amigo, seu Moacir Borges, ô seu Moacir, ai, ai, ai, ai, ai. Seu Moacir, ao longo do dia, quem tiver perto do senhor, quem tiver perto do senhor hoje só vai falar o seguinte, assim, ó.
4: Foi um baque assim, foi aquele baque forte que deu.
0: Cafezinho com um pratinho de ovos cozido cedo. Quem tiver por perto só vai falar, foi um baque assim, ó. Bum.
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0: Um abraço, tudo é bom e do melhor, é o que desejo, amigo Morangão. Um abraço, bom dia aqui pra dona Janete Rhodes, seu Heleno, forte abraço. Um abraço, bom dia pro meu amigo, seu Claudio Ney Malman. Ô, Malman, falou bom dia, meu amigo. E essa semana que não termina mais, Morangão. Falta muito pra chegar sexta, 5 da tarde, Morangão. Já tô com a goela seca, tome água então, homem. No mínimo, chum de osca, né, com o fim de semana ali. Ah, era aquele caroço de azeitona que tá muito salgado? Ah, bom, então tá certo. Forte abraço, tudo é bom e do melhor pro meu amigo, seu Alcenor Pompeu. Um abraço, bom dia pro meu amigo Maico André Biava. Um abraço, bom dia pro Frei Mazuco. Ô, Frei Mazuco, capaz, o Frei Mazuco falou, Morangão, o dia do padre é amanhã. Hoje é só dia do pároco. Tá bom, Frei Mazuco? Desculpe. Ê, Morangão, perdi das datas, homem.
5: Que burro, dá zero pra ele.
0: Ah, mas o Frei Mazuco já me ajudou. Hoje é dia do pároco, esse tá certo, né, Frei Mazuco? É. Foi amanhã porque eu já estou pedindo os presentes. Quem quiser me dar presentes pode encaminhar aqui para a paróquia de Concórdia. Já estamos à disposição de Mas, homem do céu, falou só para pedir o presente então, Frei Mazuco? O João Ney tá mandando um abraço pro senhor, Frei Mazuco. O João Ney vai. Conhece? Lembra dele, né? É? Aham. O João Ney de Marmeleiro? Ele pediu como é que foi o seu time ontem, Frei Mazuco? É? O João Ney falou, por favor, Morangão, pergunte para o Frei Mazuco como foi o Corinthians dele. Não vou falar nada, vocês que entendem. Né, João Ney? Forte abraço, João Ney, vai acompanhando lá em Marmeleiro, tá contente hoje, né? Escreve, bom dia, Fabiano, bom trabalho, ótima semana, abraço. O Frei Mazuco só respondeu, kkkkkkkkkkk. Pelo amor de Deus, né, tchê? Então tá certo. Tudo é bom. Eu dou melhor, João Ney, lá em Marmeleiros. O Frei Mazuco só escreveu Morangão. Não vão falar nada porque foi feio meu time ontem, Morangão. Mande um áudio pra nós, Frei Mazuco. Mande um áudio, homem do céu. É verdade. E o meu amigo, o senhor Moacir Borges, escreveu daqui a pouco. O Antônio Giacomoni vai tomar um café e fritar mandioca, Morangão. Como é que o senhor sabe, homem? E o que, que o senhor tem a ver com a vida dele? Com o café dele? Não. Pode abandonar agora, homem do céu. Se ele quiser comer um revirado de feijão agora, ele come. É verdade. Viu?
6: Arrastar umas pedras, podar umas paredes.
0: É.
7: Vai carpir uma roça.
0: É verdade.
7: Vai lavar uma louça.
0: É verdade. Deixa o Giacomoni em paz, homem. Mas que barbaridade, tchê, viu? Hoje, antes de atender pedidos ou coisa e tal, eu vou trazer aqui um bloco em dedicação ao Bagre Fagundes. É, morreu nas últimas horas, infelizmente, aos 86 anos, o músico, compositor, tradicionalista Euclides Fagundes Filho. Fala, Euclides, muita irmão, é quem que é esse? Pá? Mais conhecido como Bagre Fagundes. O falecimento foi confirmado nas redes sociais do filho mais velho do artista, o Ernesto Fagundes. Também Ernesto também fala, quem que é? Mais conhecido por Neto Fagundes. É, pai só do Neto Fagundes, né, compadre? Pelo amor de Deus. Nascido em Uruguaiana, o músico iniciou sua trajetória musical se apresentando em programas de rádio lá em São Borja, isso quando ainda era jovem. Entre as principais contribuições do músico, temos a música tradicionalista, né? Está o Canto Alegretense, que foi composta por ele e pelo irmão Nico Fagundes. Filho de Euclides e Fiorentina Fagundes, Bagre foi casado com Marlene Valverde, com quem teve 4 filhos, Euclides, Ernesto, Luciana e Paulinho. Bagre fez parte, foi um dos fundadores do grupo Os Fagundes, que foi formado por artistas da família e construiu a carreira marcada, né, pelo domínio da gaita de 4 baixos. Após o anúncio do falecimento, Teatro São Pedro lamentou a partida do compositor nas redes sociais. Deixa claro um legado na música e no tradicionalista gaúcho. Enfim, um nome que marcou a história da música regionalista, da música do Sul. Com certeza você já ouviu alguma música composta ou gravada por ele. Se eu for elencar todas, a gente vai longe, né, meu povo? Vai longe. A mais famosa das mais famosas das mais famosas, que eu confesso perdi a conta quantos artistas regravaram, Canto Alegretense. Mas foram várias, com os Fagundes, quantas músicas, né, meu povo? Enfim, vamos trazendo aqui um bloco dedicado a este grande nome da música regionalista, Bagre Fagundes, ícone da cultura gaúcha, que faleceu esta noite aos 86 anos. O velório será no Palácio Piratini a partir desta segunda-feira, certo? Um dos principais representantes da cultura tradicionalista. Então, para homenagem a este grande nome,

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Aí então, Bagre Fagundes abrindo o programa e homenageando este grande nome da música tradicionalista. 5h24, bom dia, tudo é bom, é do melhor, 18 graus e a temperatura.

0: cotação de preços. Na cotação agropecuária, feijão carioca 260 a 280, feijão preto 220 a 240, milho 59 a 30 a 60, soja 124 a 20 a 125, trigo 75, boi em pé arroba 348 a 360, erva mate 19, suíno em pé tipo carne 4 e 70, vaca em pé arroba 300 a 310.
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3: Eu quero um chima chimarrão, pra escuta Selinalta e o morangão, que é tal, né, tchê? É verdade, muito obrigado pelo carinho da companhia, tudo é bom e do melhor. Alô, seu Edson dos Reis, bom dia, bom dia, bom dia.

0: Bom dia.
1: Bom dia, seu Fabiano. Acho uma boa aí, Dulce Fortuna e Pitangueira, pra nós escutar. Positivo, uma boa semana de trabalho pro amigo, hein?
0: Positivo e operando, tudo de bom. E do melhor, é o que desejo, amigo Morangão. Tem um punhado de música que fez sucesso também, né? Na voz de Zé Fortuna e Pitangueira. Mas um punhado, homem do céu. Um monte. Essa daqui é boa. O que rodou, inclusive, vários outros artistas regravaram. 5:27.

0: Esquece esse amor então, Zé Fortuna e Pitangueira. Ouvimos aqui Lembranças, 5h31. Tudo é bom e do melhor.
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0: Um bom dia para o senhor, um bom dia para a senhora, tudo de bom. É o que desejo, esse que vos fala, amigo Morangão Velho de Guerra. Tá combinado? Então tá certo. Vamos trazendo aqui os principais destaques das últimas horas. Muitas ocorrências no fim de semana, muitas ocorrências no fim de semana. Tivemos alguns cumprimentos de mandado de prisão, um no bairro Industrial aqui em Pato Branco, um outro no bairro Novo Horizonte, em São João, e ainda um em Itapejara do Oeste. Então, três mandados cumpridos no fim de semana em nossa região. Situação de tráfico de drogas no bairro Nossa Senhora Aparecida, em Chopinzinho. Um homem foi preso em flagrante e a polícia desarticulou este ponto de tráfico de drogas. Drogas apreendidas no local, né? Uma certa quantia de cocaína, uma certa quantia de maconha, dinheiro em notas fracionadas, balanço de precisão, entre outros. Deixe-me ver também aqui uma situação de infração de trânsito. Não chamo de motociclista porque é motoqueiro, né? A polícia observou um motoqueiro fazendo o tal do randandam, randandam, randandam. É o corte de giro, estouro de escapamento no centro das... Mas o que que leva um vivente a andar? Ele deve pensar, mas nossa, que lindo que eu sou, todo mundo vai me olhar. Eu fiquei quietinho para não falar nada, né, compadre? Enfim, a motocicleta acabou sendo recolhida. Por quê? Os policiais constataram a ausência de equipamentos obrigatórios, certo? Não estava de acordo com o Código de Trânsito Brasileiro. A moto foi recolhida ao pátio. Deixe-me ver, um veículo foi recuperado. Veículo com alerta de furto e roubo foi recuperado no bairro Alvorada, aqui em Pato Branco. No centro de São João, a polícia militar acabou prendendo um homem. Ele estava ameaçando pedestres com ferramentas. Que barbaridade, né, tchê? Não. As primeiras denúncias deram conta que ele estava caminhando da região da Vila Paraíso, seguindo a pé em direção ao centro da cidade. Quando os policiais chegaram, ele fez menção de golpear os policiais. Que barbaridade, hein, meu compadre, minha comadre? Bom, depois ele foi preso por desobediência e resistência, mas estava causando no centro de São João. Que barbaridade. Registro também aí do fim de semana. Deixe-me ver aqui, meu povo. Grave acidente na saída de Itapejara do Oeste, sentido Vista Alegre, logo depois do trevo. Envolveu uma moto e um carro. Motociclista foi encaminhado com ferimentos. O corpo de bombeiros localizou o corpo do jovem desaparecido no alagado do Iguaçu, ali na região de Rio Bonito, no alagado Sal de Santiago. Um acidente envolvendo barco, né? Um jovem de 36 anos. Foi localizado o corpo ontem. Tivemos um homicídio em Clevelândia. Um homem foi encontrado morto com ferimentos de faca. A polícia agora investiga o que de fato possa ter acontecido. Em Honório Serpa, a polícia militar apreendeu armas de fogo com acessórios de alto desempenho e três suspeitos foram presos por porte ilegal e caça clandestina. Um motorista morreu em saída de pista seguida de capotamento. Detalhe que o veículo percorreu mais de 120 metros fora da pista antes de atingir as árvores. O acidente foi registrado na SC-480 entre Jupiá e Galvão. Em Cascavel, que barbaridade, mas nem começou, já tão desse tipo, meu povo. O Brasil realmente está num caminho, meu povo, que coisa. Uma discussão política terminou em briga com garrafas e deixou dois gravemente feridos. Registro da noite de ontem em Cascavel. Um motociclista morreu após sofrer queda na 459 em Mangueirinha. Tivemos um capotamento na Ômega 3 com criancinha a bordo. Um foi preso por se recusar a fazer o teste do bafômetro. Essa daqui também não é da região, mas é da região metropolitana, meu povo. Um engavetamento entre duas carretas e dois carros deixou 5 feridos na 116. Uma mulher ficou presa às ferragens e precisou ser resgatada após cerca de 2 horas de trabalho. Em Francisco Beltrão, um homem ameaçou a esposa e o bebê e foi contido pelo filho de 11 anos e pela sogra. Em Dois Vizinhos, colisão envolveu motocicleta e viatura do Corpo de Bombeiros. Registro este na PR-180. Um motociclista ficou em estado grave após acidente na 158, trecho entre Vitorino e São Lourenço do Oeste. Deixe-me ver, veículo furtado durante corrida de aplicativo em Campo Herê foi localizado em Serra Alta. Menos mal, né, que o carro vai voltar pro proprietário. Só que de boiada também, né, tchê? Em Barracão, uma carreta da Argentina, placas da Argentina, ficou sem freios e acabou atingindo o muro de uma casa. Também em Barracão, uma colisão frontal entre caminhão e carro deixou um ferido na 280. Esse não vai ter a melhor da semana, né, compadre? Não vai. Por quê? Preste atenção. Em Dionísio Cerqueira, um homem pegou o veículo do patrão sem a devida autorização e acabou se envolvendo em acidente na 163. Não vai ter a melhor das semanas esse. Já pensou tu pegar o veículo do patrão sem ele autorizar e acabar se envolvendo em um acidente? Registro este na 163 em Dionísio Cerqueira. Ainda em Dionísio Cerqueira, uma casa de madeira foi completamente destruída por incêndio. E em Guarujá do Sul, no oeste catarinense, uma mulher foi baleada pelo ex-companheiro em tentativa de feminicídio. Detalhe que na sequência ele tirou a própria vida. Que barbaridade, hein? Que coisa, hein, meu compadre? Então, os principais destaques do fim de semana aqui no Desperta Brasil. Vamos com o esporte? Claro! Cinco e 39, Paranaense de Futsal Ouro, 11ª rodada, Cascavel 3, Marreco 2, Ampere 5, Paraná 0, Guarapuava e Palmas 2-2, Manuel Ribas e Dois Vizinhos 2-2, Pato 3, Umuarama 2, Acel Chupinzinho 3, Campo Mourão 4, Pato líder, Campo Mourão é o segundo, Campo Mourão é o único time que pode tirar o primeiro lugar geral do Pato, certo? É o único. O Pato já tem certo aí praticamente o segundo lugar. Então, baita campanha do Pato também. Só cuidar com o Campo Mourão. Por quê? Porque na última rodada, Pato e Campo Mourão. Nem peleia das brabas, hein, meu povo? Certo, tivemos na prata trazer aqui os placares dos times da região. Mangueirinha 4, Ibiporã 3, Coronel 3, Aema 2, Capanema 9, ABL 0, Atlético Clevelandense 3, Cândido de Abreu 2. Na Copa LNF, São Caetano 1, Joinville 4. Joinville está na semifinal da competição. Liga Feminina de Futsal, última rodada da primeira fase, Taboão 11, APCF 0, Stein 7, ADF 0, Patinha 0, Leoas 2, São José 1, Mauge 0, Femali 4, Barateiro 7, Resenhas de Londrina 2-2, Copa Gril 6, ADTB 4. As quartas de final ficaram assim definidas. O São José pega o Stein, o Barateiro pega as Patinhas, o Taboão pega a Copa Gril, Leoas pega Chapecoense, Femali no caso, né? Verdade. Então, os primeiros times que eu falei fazem o jogo de volta em casa. No caso, as Patinhas pegam Barateiro, primeiro jogo aqui, segundo jogo em Santa Catarina. Tá bom? Então, tá dado o recadito. No site da federação consta como 8º lugar das Patinhas, mas lá está errado também, tá certo? Lá está errado porque por causa do confronto direto. No confronto direto, as Patinhas venceram São José e ficaram no 7º lugar. Então, Patinhas e Barateiro. Igual tava lá, não sei se arrumaram no site da Federação Paranaense de Futsal, vou até abrir agora, lá estava errado também a situação da classificação. É, segue errado. Acabei de abrir aqui no site da Federação, segue o Moarama no quarto lugar e dois vizinhos no quinto. Só que no dia 12 de junho, os times se enfrentaram pela sétima rodada do estadual. E naquela oportunidade, o dois vizinhos venceu por 2-1. Primeiro critério, confronto direto. Então, neste caso, neste momento, dois vizinhos é o quarto, isso masculino. E o Moarama é o quinto, certo? É o Morangão também, fiscalizando as federações, viu? Tá bom? Então tá certo. Passando ao futebol, ontem assisti um pedaço do jogo da Terceirona Paranaense. Verdade, confesso que fico triste em ver, bom, feliz por ver o retorno do União, União Beltrão, né? Mas triste por ver o estádio vazio, estádio anilado, ó. Quantos jogos acompanhei quando criança naquele estádio? Os tempos áureos aí do União, né? Onde vinha Atlético Paranaense, Paraná Clube, Coritiba, os grandes clubes do Brasil jogaram ali. Ontem, alguns poucos torcedores, mas ó, na estreia, o União acabou vencendo seu confronto. 3-2 contra o Oeste. Bom jogo até pela terceira divisão do Campeonato Paranaense. Na Copa do Brasil, tivemos neste fim de semana oitavas de final, jogos de ida, Vasco e Fluminense, 0-0, Atlético Mineiro e Juventude, 0-0, Santos e Remo, 0-0, Palmeiras 3, Fortaleza 0, Chapecoense e Cruzeiro 0-0, Internacional 2, Corinthians 0. E o Grêmio, na altitude de Mirassol, conseguiu arrancar um importante empate fora de casa. É, o Grêmio sofre muito na altitude, né? É. Agora o jogo de volta vai ser na altitude de Porto Alegre. Então Mirassol e Grêmio empataram em 1-1 ontem. Tá bom? Então tá dado o recado. Bom dia.
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0: O tempo apresenta-se com nebulosidade. Temperatura neste momento na casa dos 18 graus.
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1: O Senhor vos abençoe e vos guarde. O Senhor vos mostre a sua face e se compadeça de vós. O Senhor volva seu rosto para vós e vos dê a paz. O Senhor vos abençoe. O Pai e o Filho e o Espírito Santo.

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2: 5h47, 18 graus e a temperatura. Bom dia! Vamos mandar uma leva de abraço agora?
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2: Aquele abraço a quem vai acompanhando o nosso Desperta Brasil, no campo, na cidade, no trabalho, no descanso. Tamo juntos e vamos juntos até logo mais às 7. Feito brinque. Então tá bom. Um abraço, bom dia pra minha amiga Dona Marilene no bairro Rancheta, seu Sérgio Rodrigues da Silva em Bom Sucesso do Sul. Um abraço, bom dia pro seu Daniel, Dona Rosimene, amigos do bairro Bela Vista, o seu Odacir Zamborim no São Roque do Chopin, o meu amigo seu Aliones Vidor, o seu Celso Perto, ele escreveu bom dia. Não deu pro Corinthians ontem, morangão. Tem a volta, meu Deus do céu. Vai que dá. É. Pro Grêmio também não sei, meu Deus do céu. Pelo amor do céu, senhor. Tá feia a coisa, né? Um abraço, abençoada semana. O seu Antônio Urquevix também conosco. O meu amigo, o seu Marcos Golubinski lá no Turvo. O seu Celso Ricardo Tiro do Paris. O seu Darcy da Siqueira. O seu Valmir Donel. O meu amigo Nilvo Caprini. A dona Natalina Borges em Anéas Marques. O seu Vinícius Batistin. O seu Hilário Miglioranza. O amigo Vanderlei Mondardo. O meu amigo, o seu Valmor Glovac Flow. Grêmio não perdeu, meu amigo. Que beleza, né, morangão? Viu? O Grêmio não perdeu um jogo, homem.
8: Aleluia, aleluia, aleluia, aleluia.
2: Mas tu viu o que a torcida fez ontem, né? É, agora a torcida tá acordando, meu Deus do céu. É só o pessoal da torcida organizado. Aqueles com a carinha assim bonita, que nem o Morangão, né, compadre?
9: Ele de corpo não é muito bonito, agora de rosto ele é horrível.
2: Eles guarda-roupa desse tamanho, na porta do hotel ontem. Eles... É, enviaram apenas mensagens motivacionais para os jogadores. Sabe? Palavras de muito carinho, muito respeito, verdade. Então, se a torcida acordou, agora a diretoria também perdeu a paz, né, compadre? Vamos ver o que vai dar, seu Glovac. Vamos ver o que vai dar, compadre. Bom aguardar. Um abraço, bom dia pro meu amigo, o seu Leandro Piovesano. Acabou a colheita, né? Bom, é... Na sexta falou que tava acabando a colheita, então hoje deve tá pegando o rumo da estrada. Forte abraço, Deus abençoe no trecho. Feito brinque. Ah, tá bom. Um abraço, bom dia pro meu amigo Gil Marcos Espiazzi, registrando a companhia. Manda no outro, meu Deus do céu. Manda no outro que é mais fácil, Marcos. Tá certo? Obrigado. Tudo é bom. E do melhor. Abençoada semana, tá?
1: Ficou chique, né?
2: É verdade. Um abraço, bom dia aqui pro meu amigo seu Joacir Gonçalves, também registrando a companhia. Um abraço, bom dia pro meu amigo seu Leonardo Hélio Briskevich. Tudo é bom e do melhor. O meu amigo seu Irandir Luizeto Magrão Velho de Guerra. Ô, Magrão, bonito lugar aí, né, compadre? E escreveu, o senhor não, o senhor podia ficar fora da foto, amigo. Mas viu, baita lugar aí, baita lugar. Ele tá lá em Madonna della Corona, mas pensa num lugar bonito. É um santuário ali na província de Verona, que foi construído diretamente na rocha, no Monte Baldo. Mas pensa num lugar bonito, mas até dá um susto subir ali, homem do céu. Aham, por quê? Porque é a cerca de 800 metros de altura, certo? Fizeram este santuário no meio da montanha, compadre. É, no meio. Pelo amor de Deus, pensa um lugar muito bonito. Cerca de 40 quilômetros de Verona, certo? Lá mais ou menos no ano de 1500, lá vai Pedrada, foi construído. Muito bonito lugar também, conheço aí toda esta região, um baita santuário. Meu amigo Soirandi Luizeto está por lá. Reze por nós, Magrão. Reze por nós ali também, tá certo? Tá dado o recadinho. Tudo é bom e do melhor é o que desejo, amigo Morangão Velho de Guerra, tá? Então tá bom. Um abraço, bom dia pra minha amiga dona Patrícia Correga Ronsani, escreveu, bom dia, Morangão. Hoje é dia de agradecer, de recomeçar e de confiar que Deus abençoe nossos passos e ilumine sempre o nosso caminho. Uma semana abençoada e próspera para todos nós. Se puder colocar na oração, agradeço com certeza. Um abraço para dona Patrícia e todo o pessoal da padaria Santo Antônio. Tudo é bom e do melhor, tá bom? Tá dado o recadito. Um abraço, bom dia pra minha amiga Luciane Dutra Campos, em Vitorino. O meu amigo, o senhor Adelar Gobetti. Adelar Gobetti, Odemar Lazarete. Adelar Gobetti já foi, meu Deus do céu. Verdade. Verdade, tá certo? Então tá dado o recadito. Muito obrigado pelo carinho. Sou Ademar Lazarete também, registrando a parceria. Tudo é bom e do melhor é o que desejo também, amigo Morangão. Certo? E viu, João Marcos? Agora que eu vi, o que tu achou? Dudu Sartor já fazendo campanha eleitoral, homem? Não pode, né? Por lei eleitoral, não pode. Mas o piá já tá aí trajado e tudo mais, homem. Pelo amor de Deus, né, tia? Não, pode empaiar, que ali não tem salvação. Dudu Sartor, não tem salvação. Pode abandonar. Que coisa. Ô, Dudu, se ajuda, homem. Se ajuda, homem do céu. 5h54, vamos tocar música. Vamos tocar música e o pessoal que tá acompanhando o nosso Desperta Brasil só tem que agradecer. O meu amigo, o Rony Marcarini, bom dia, Morangão, viu? Manda abraço pro nosso amigo, o seu Darcy Marcarini, que diz que hoje vai gajar o serviço, Morangão. Ele vai pra cidade, então sobrou pra mim, Morangão.
8: Mas que vergonha.
2: Capaz que seu Darcy vai passar batido hoje, pelo amor de Deus. Falou, roda aí pra nós, Morangão, se não deu um colono, ofereço especialmente pra ele, Morangão. Grande abraço, tamo na audiência. Vamos trazendo então pros Marcarini a música do Corpo e Alma, Sina de um Colono. Mas que tal, né? Segunda-feira, preguiça. Um abraço, bom dia pro meu amigo, seu Rudy, lá em Palma Sola, também registrando a companhia. Escreveu ele, segundou, né, Morangão? Segundou, compadre. Vamos ter que trabalhar, né? Então, segundou trabalhando. Verdade. 5h54, vamos ver quem mais vão atender aqui agora. O pedido do meu amigo, o seu Lucas. Um abraço, bom dia pro meu amigo Lucas Dias, em Nova Prata. Tudo é bom e do melhor. Seu Pedro Soares, acompanhando o nosso Desperta Brasil, também com o Radião Velho fazendo eco. Seu Pedro, forte abraço, tudo de bom. É o que desejo, amigo Morangão Velho de Guerra. Ele me pediu a música Xalana. Xalana. Já vai.
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0: O anjo do Senhor anunciou a Maria,
1: e ela concebeu do Espírito Santo.
0: Ave Maria, cheia de graça, o Senhor é convosco. Bendita sois vós entre as mulheres, e bendito é o fruto do vosso ventre, Jesus.
1: Santa Maria, Mãe de Deus, rogai por nós, pecadores, agora e na hora de nossa morte. Amém.
0: Eis aqui a serva do Senhor.
1: Faça-se em mim segundo a vossa palavra.
0: Ave Maria, cheia de graça, o Senhor é convosco. Bendita sois vós entre as mulheres, e bendito é o fruto do vosso ventre, Jesus.
1: Santa Maria, Mãe de Deus, rogai por nós, pecadores, agora e na hora de nossa morte. Amém.
0: E o Verbo se fez carne
1: e habitou entre nós.
0: Ave Maria, cheia de graça, o Senhor é convosco. Bendita sois vós entre as mulheres, e bendito é o fruto do vosso ventre, Jesus.
1: Santa Maria, Mãe de Deus, rogai por nós, pecadores, agora e na hora de nossa morte. Amém.
0: Rogai por nós, Santa Mãe de Deus,
1: para que sejamos dignos das promessas de Cristo.
0: Derramai, ó Deus, a vossa graça em nossos corações, para que, conhecendo pela mensagem do anjo a encarnação do vosso Filho, cheguemos, por sua paixão e cruz, à glória da ressurreição. Por Cristo nosso Senhor.
1: Amém.
0: Glória ao Pai, ao Filho e ao Espírito Santo.
1: Como era no princípio, agora e sempre. Amém.
0: Glória ao Pai, ao Filho e ao Espírito Santo.
1: Como era no princípio, agora e sempre. Amém.
0: Glória ao Pai, ao Filho e ao Espírito Santo.
1: Como era no princípio, agora e sempre.

0: Você acompanhou conosco a oração do Ângelus. Que a bênção de Deus, pela intercessão da bem-aventurada Virgem Maria, permaneça sobre você, sua família e todas as suas intenções. Continue em nossa companhia e siga vivendo este dia com fé, esperança e paz.
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3: Amigo trabalhador. Cada cidade tem sua topografia própria. Colinas ou vales, com suas consequências, desabamentos de encostas e enchentes em dias de temporais. Diante de fenômenos naturais, o que fazer para minorar os efeitos? Uma região pode ficar anos e anos livre de calamidades. Um dia, porém, o céu desaba e o riacho sereno que corta a cidade resolve reclamar de volta o que lhe é de direito, a área de transbordamento. E daí? Adianta nesta hora campear bodes expiatórios para descer-lhes o cacete? No caso de enchentes, a responsabilidade recai sobre uma série de agentes. Do ribeirinho urbano que não respeita as margens do rio. Do cidadão que faz do canal do rio lixeira pública. Do solo impermeabilizado que não absorve mais água. Da tubulação que impede a vazão da enxurrada. A solução destes problemas exige colaboração pública e privada. Da inteligência da cidade se pedem projetos. Do poder público, captação de recursos. E o que se pede da população? Que dê correto destino ao lixo e entulhos, use do solo corretamente e respeite o curso de riachos e rios. Pense nisto. Deus o acompanhe.
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11: 18 graus na temperatura. E o tempo, como é que vai se comportar nas próximas horas, seu Coutinho? Bom dia.
12: Bom dia. É, o tempo segue no geral com condições aí de tempo mais para bom agora de manhã. Não dá para tirar a chance de alguma chuva trovada em alguns pontos aí do sudoeste do Paraná e oeste de Santa Catarina. Então não dá para descartar em norte do Rio Grande do Sul. Agora de manhã, o mais provável é a tarde e noite. E pode falhar em vários pontos. Pode estar um toró d'água num canto, até com granizo e vento, e no outro nada. Na terça, pouca chance de chuva, bem isolada se tiver. Quarta, já pode ter alguma coisinha de manhã, o mais provável é a tarde e noite. Quinta entra a frente fria, chuva e trovada, principalmente à tarde e noite. Sexta tem chuva e período de melhora. E continua indicando um frio forte chegando a partir de sexta-feira. Até quinta, as mínimas ficam aí na faixa de 13, 16, 14, 17 e as máximas de 24 a 27 graus. Dificilmente foge muito disso. E continua então sinalizando um frio forte de sexta para frente. Da Climatera, Ronaldo Coutinho.
11: Obrigado pelas informações. Bom dia.
12: Bom dia.

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2: Seis e onze, daqui a pouquinho a bênção do dia, hoje bênção do amigo e da amiga com nosso querido Frei Mazuco. Um abraço, bom dia, ô! Mais tarde, chegou mais tarde hoje mesmo, né? Boa tarde!
3: Bom dia, Marangão.
2: Ah, boa tarde, homem.
3: Certo.
2: Bom, Eli.
3: Tamo aí, apesar do momento, Avenida Frei Policarpo.
2: Aham.
3: Bicada, Inácio Martins aí.
2: Nasce lá ou não?
3: Câmbio, guri. Semana abençoada aí pra todos nós, né? Os motores aí. As equipes aí. Um abração aí pros meus netos, Bernardo e Alice. Ficaram em casa tomando cafezinho pra ir pra aula daqui a pouco. Coloco meu nome em oração aí da família e da família do Pedro Baú. Beleza, guri? Um abraço, tudo de bom.
2: Um abraço, tudo de bom e do melhor que desejo, amigo Morangão. Meu amigo, mais tarde, acorda mais tarde hoje mesmo, né? É 6 da matina, saindo do Pato Branco ainda. Segundou, né, compadre? Forte abraço, abraço, bom dia pro meu amigo, seu Wilson Muslinger, seu Valdecir Garroada Caprini. Pelo jeito, pela foto que ele mandou, o estado tá tudo fora ali, compadre. Nas últimas horas, o tempo foi mais ou menos...
4: Eu dei uma garoada aqui de novo. Ontem tarde deu mais uma garoada e agora de noite deu mais uma garoada. E tá sujeito de mais uma garoada agora.
2: Tá desse tipo o tempo por lá hoje. É verdade, uma água por fora, meu céu. Forte abraço, tudo é bom e do melhor. É o que desejo, amigo Morangão Velho de Guerra. Um abraço, bom dia pra minha amiga dona Zenilda Nogueira. Um abraço, bom dia pro meu amigo Zé. Ô Zé Garçom, siga falando Palmeiras, homem. É, siga falando Palmeiras, homem do céu. Escrever bom dia. Homenageei, pois ontem era o dia do padre. Parabéns ao Frei Mazuco, estendendo todo, viu? É amanhã, homem. O Zé Garçom falou que era ontem, o Morangão falou que era hoje, o Frei Mazuco falou que é amanhã. O correto de todos é o Frei Mazuco, né? Estão tudo ansiado pra dar os parabéns, homem do céu. É amanhã, Zé Garçom, forte abraço, hoje é o dia do pároco, tá certo? Tá dado o recadito, no dia 4 de agosto a gente celebra o dia do padre, tá? Então tá bom, forte abraço meu amigo Zé Garçom, seu José Medeiros, um abraço, bom dia pro meu amigo seu Itamar Tomasi, a dona Maria André, alô dona Maria, viu? E o cidadão em questão, tá se cuidando ou não, dona Maria? Só a senhora já fala pra nós, a gente vai dar um puxão de orelha nele, verdade, Não vou nem citar nomes aqui, né? Com certeza ele está ouvindo as recomendações. É, ele que não se cuida pra ver agora. Toma do olho, né, dona Maria? Forte abraço, tudo é bom e do melhor. É, estão falando do Rubão, homem. É verdade? O Rubão, tem que se cuidar, né? É verdade. Um abraço, bom dia pro meu amigo, seu Valdecir Linhares. Um abraço, bom dia pro meu amigo, seu Eduardo Tonete, o Tonetão, velho da guerra. Bom dia, bom dia, bom dia.
5: Bom dia, Tomate, ando escutando o programa aqui. Se for possível, me coloque na corrente de oração aí, agradecendo a Deus pelo dom da vida. Aquele abraço, tudo de bom.
2: Tudo é bom e do melhor. Um abraço, bom dia pro meu amigo, seu Luiz Antônio Nono da La Corte. Ô, Nono, como é que tá ali? Bom, forte abraço, tudo de bom e do melhor. Meu amigo, seu Zilson Albuquerque, em Bom Sucesso do Sul. Ô, meu amigo, seu Adelar Rissardi Sobrinho. Ô, Rissardi, como é que tá? Escreveu, bom dia, Morangão. Vamos podar umas pareiras, Morangão. Vamos, compadre. Forte abraço, viu? Agora que é lá que você falou ontem, mas não mandei mensagem porque não tinha sinal. Eu não sei não, Gobeta. É, seu Rissardi. Não, é a segunda vez que eu confundo aqui e falo do Gobete. Deve estar pensando em mim, meu Deus. Eu não sei não, seu Rissardi. Não sei não, compadre. Eu falo... Ô, dona Veridiana, ele levou os peixes pra casa, por acaso? Porque falou, não, Morangão, a gente só tava na beira do rio ali, assando um peixe que a gente pegou. Será, mano? Mas tava ouvindo o jogo do pato, né? Mas sofremos, homem do céu. Forte abraço, né, seu Rissardi? Deus abençoe, tudo de mal. Um peixe desse tamanho assim, homem do céu. É, olhe pro rádio ali. Olhe pro rádio. É desse tamanho aqui o peixe, homem do céu. Conseguiu ver? Aham, fizeram. Ficou chique, né?
6: Ficou chique, né?
2: Um abraço, seu Richard. E hoje é peleia, né? Hoje é peleia.
7: É peleia.
2: Tudo é bom e do melhor. É o que desejo, amigo Morangão Verdeguer. Um abraço, bom dia pra dona Lourdes Espanho. Alô, dona Lourdes. Forte abraço, tudo de bom lá em Itapejara do Oeste. Um abraço, bom dia pro meu amigo o Marcelo Zanco, também conosco. Um abraço, bom dia pro meu amigo o senhor Orídios Ferreira, registrando a parceria. Tudo é bom e do melhor. É o que desejo, amigo Morangão Velha de Guerra. Um abraço, bom dia aqui pro meu amigo o Ronaldo. Alô, Ronaldo, como é que tá? Forte abraço, tudo de bom e do melhor. É o que desejo, amigo Morangão Velha de Guerra. O Ronaldo aqui, o Bugoni Souza, perfurações de rochas. Ronaldo, corretor de imóveis. Forte abraço. Tudo é bom, obrigado pela companhia. Deixe-me vir aqui quem mais conosco. O seu Leocir Hartig pegou e escreveu: viu, Morangão? Agora o apelido do Zé Garçom é Zé Varson. Porque tem o VAR, né, Morangão? Ah, mas jogo do Palmeiras sem VAR não é jogo do Palmeiras, né, compadre? Aí concordo, o Zé Varson agora. Boa, seu Leocir. Vamos começar a chamar assim mesmo. O Zé Varson, né? Então tá bom, tudo é bom e do melhor. É o que desejo, amigo Morangão. Um abraço pro seu Inácio, dona Marlete, família Rigo, amigos do Vista Alegre também conosco. Ó, tamo na escuta com chimarrão e pinhão. Deus abençoe, boa semana. Um abraço pra dona Delva Rectol, do seu Cristiano, tudo de bom e do melhor. O meu amigo Léo Carreiro, alô Léo Carreiro, forte abraço, tudo de bom e do melhor. Um abraço, bom dia aqui pro meu amigo seu João Martins, sobrinho, escreveu aqui também, deu uma garoada, Morangão. Viu? É amanhã, homem, não é hoje. Também tá mandando abraço pros padres aqui, é amanhã, homem. Amanhã mandamos, hoje não, é verdade. Um abraço pro seu João Martins, sobrinho. Um abraço pro seu Joacir, dona Nilra, amigos do bairro Cristo Rei também conosco, seu Roberto Carini. Um abraço pro seu Adriano. O quê? Palmeiras vence sem ajuda da arbitragem. Eu vi o Poeirão aquele VAR lá. Eu vi o Poeirão. O seu Adriano VAR Rocha, é verdade. É, foi o Corinthians, a minha esposa perdeu o Morangão. Dona Cleonice, pega a mescla da polenta ali, dona Cleonice. Pega. Tá autorizada, comadre. É, pega a mescla ali. Um abraço, tudo é bom e do melhor. Um abraço, bom dia pro meu amigo Rafa Odoni. O Rafa Odoni ontem, tirando fotinho com um buquezinho de flor no alto de um rio lá, compadre. Sabe aquele rio lá que faz a curva e tem um balancinho? O Rafa Odoni fez um videozinho lá, homem do céu, postou ontem na internet. Mas, homem, tome tento, homem. Ah, não, Morangão. Todo mundo faz vídeo pro Instagram nesse lugar. Eu tive que ir lá também, Morangão. Fiz um vídeo muito bonito. Um buquezinho de flor na mão pra ilustrar ainda melhor. Meu Deus do céu. Fiquei a volta do dedo, não sei o nome daquele lugar, homem. É, falou, não, Morangão, tive que ir lá pro meu Instagram. Tá bom então, meu Deus do céu, tá bom. Agora virou digital influencer aquele ali. Pode largar de mão. Um abraço, bom dia pro meu amigo Leandro Francescato, tudo é bom. E o resto da família? É? Então tá bom. Um abraço, bom dia pro seu Pedro Argenta, registrando a companhia. Um abraço, bom dia pro meu amigo seu Valdecir Biava, escreveu: bom dia, Morangão. Minguante de agosto é excelente pra podar o parreiral. Ali senti um amigo uma vez que passou o calendário da lua pra cortar os cabelos. É? Mas não vou falar quem quer, né, compadre? Vamos ver se ele tá ouvindo nós ainda. Verdade. Abraço, bom dia pra dona Rosane Amaral na Cachoeirinha, a dona Leonira da La Corte também registrando a companhia. É verdade? Verdade. O quê? O Nilo escreveu Nutella, o Rafa, né, Morangão? O seu Leonis Vidor mandou uma figurinha que é friozinha, né, Morangão? Bom, vocês viram, ele pediu quando é que ia acabar o inverno pra guardar as cobertas, homem. E agora foi fazer fotinha no alto de um morro lá, não sei, foi um abandono, homem. Ai, que demão que é ali. É verdade. Um abraço, bom dia pro meu amigo Tião Amaral. Um abraço, ó, Gra Francescato. Viu, Morangão? Não rezei na sexta com o Frei Gilson pra te escutar, Morangão. Aí, por causa disso, hoje o Galo nem cantou aqui em casa, Morangão. A culpa é do Morangão e do Galo agora, né? Eu vi. Não, Morangão, mas o seu Ita e a Dona Rosa estão desde as 5 horas com o rádio on, ouvindo o Morangão. Ali sim, né? Ao menos alguém representa toda a família, né? Um abraço, Graça, o Ita, Dona Rosa, Leandro, Fernando não vou mandar abraço. Esse não tá ouvindo. E agora sim, o meu amigo Thiago Hasman tá ouvindo e escreveu: bom dia, Morangão. O Rubão agora é só comidas low carb, light e diet. Olha só. Low carb. Light. Diet. Então, Morangão, dieta à base de frutas e legumes. Inclusive, eu vou passar uma dieta balanceada pra ele, Morangão. Carne só branca, só toicinhas. Ai, tu não gosta dele, homem. Um abraço, então, pro meu amigo Thiago. Faz, mano. Agora que o Franz me acordou, viu? Demorei pra rodar essa música porque ele não tava acordando. Tem que ter autorização dele pra rodar. O meu amigo seu Sérgio Rodrigues da Silva pediu. E agora que o Thiago acordou e autorizou, eu vou tocar. Gustavo Lima.

0: Gratidão, né? Olha no retrovisor, dê uma olhadita pra trás ali. É, então tá certo pra refletir. Bonita música do Gustavo Lima aqui no Desperta Brasil.
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0: 6:26, apresentando as intenções em nossa bênção desta segunda-feira. Lucas Dias pede oração e bênçãos por toda a família. Pedro Soares pede oração e bênçãos por toda a família. Seu Gela em São José, Santa Catarina, pede oração e bênçãos por toda a família. A dona Aparecida Sebastião, conosco, pedindo oração e bênçãos por toda a família. Seu Orildo Tafarel, pedindo por toda a família. A dona Maria de Quadra, pedindo por toda a família. O Thiago BN em Mangueirinha, pedindo por toda a família. Matheus Balbinotti em Itapejara do Oeste, pedindo por toda a família. Seu Pedro Borges, linha Borges, Ponte do Chopin, pedindo por toda a família. Seu Valdecir Alves Ferreira, pedindo por toda a família. A dona Carmen, lá em Tapurá, pedindo por toda a família. A dona Cleci, pedindo pelas famílias Zanco, Bernard, Jurelo e Pirola. A dona Janete Holtz, em Mariópolis, pedindo por toda a família. Seu Romualdo Arancigo, pedindo por toda a família, também pelos amigos Irmãos da Estrada. O seu Sérgio Rodrigues da Silva, em Bom Sucesso do Sul, pedindo oração e bênçãos por toda a família. Pedido também da dona Natalina Borges, por toda a família. Seu Venício Batistim, por toda a família. O seu Josimar Gonçalves, por toda a família. O meu amigo, o seu Irandir Luizeto Magrão, hoje lá no Santuário Madonna de La Corona, pedindo por toda a família. Bonito lugar, Deus abençoe. O seu Leonardo Hélio Briskevich, pedindo por toda a família. A dona Patrícia Correga Ronsani, em São José, Santa Catarina, pedindo por toda a família. Dona Luciane Dutra Campos, em Vitorino, pedindo por toda a família. Seu Edgar José Schumann, pedindo por toda a família, pelos netinhos Bernardo e Alice, por toda a família, os Irmãos da Estrada, e também pelo seu Pedro Baú e família. O seu Wilson Muslinger, pedindo por toda a família.

0: A dona Zenilda Nogueira pedindo por toda a família. O seu Itamar Tomasi no Fartura pedindo por toda a família. Deixe-me ver aqui quem mais conosco no nosso Desperta Brasil. A dona Maria André pedindo por toda a família. O senhor Eduardo Tonetti agradecendo ao Dom David, também pede por toda a família. Seu Valentim da Silva, dona Marlene. Seu Valentim pede pela família e também pelos colegas de trabalho. O meu amigo Thiago Franzmann pede por toda a família, também pede pelo Marcos Pastorello, Deus abençoe grandemente. Deixe-me ver a dona Lourdes Espanho, em Itapejara do Oeste, pede por toda a família. O seu Inácio, dona Marlete, família Rigo, amigos do Vista Alegre, por toda a família. O amigo Ronaldo, pedindo por toda a família. Os seus Vacília e dona Nilda, amigos do bairro Cristo Rei, pedindo por toda a família. Seu Roberto Carini, pedindo por toda a família. O amigo Leandro Francescato, pedindo por toda a família. A dona Rosane Amaral, na Cachoeirinha, pedindo por toda a família. O seu Valmor Mondardo, pedindo por toda a família. O seu Everino Oning, pedindo por toda a família. O seu Orides Ferreira, na linha Tiradentes, pedindo por toda a família. O meu amigo, o seu Altair Guarez, pedindo por toda a família, pela saúde da família. Então foram estas as intenções. Agora, bênção do dia com o nosso querido Frei Mazuco.
1: Senhor Deus de poder e de bondade, derrame suas bênçãos sobre os meus amigos e amigas. O Senhor Jesus disse: eu sou o vosso amigo. O amigo é aquele que partilha a vida, a caminhada, a luta. É aquele que nos anima, é aquele que nos dá força. Por isso o Senhor Jesus diz: vós sois meu amigo. Por isso derrame suas bênçãos sobre as pessoas que partilham o dia a dia da vida comigo. Vos peço, Senhor Deus, cada um de nós possa se alegrar com os amigos e amigas que nos acompanha pelo caminho desta terra. O Deus que é Pai, Filho e Espírito Santo. Amém.
0: Amém. 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
0: Na cotação agropecuária, feijão carioca 260 a 280, feijão preto 220 a 240, milho 59 a 30 a 60, soja 124 a 20 a 125, trigo 75, boi em pé arroba 348 a 360, erva mate 19, suíno em pé tipo carne 4 e 70, vaca em pé arroba 300 a 310.
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0: 6:32, 18 graus na temperatura. Conferindo agora os principais destaques do fim de semana. Pessegueiro realmente carregado. Trazer aqui os principais destaques. Grave acidente na saída de Tapejara do Oeste, sentido Vista Alegre. Um motociclista foi socorrido com ferimentos. Tivemos a localização do corpo daquele homem desaparecido no alagado do Iguaçu, ali no Salto Santiago. Tivemos um homicídio em Cleveland, um homem foi encontrado morto com ferimentos de arma branca. Em Honório Serpa, a polícia apreendeu armas de fogo com acessórios de alto desempenho. 3 foram encaminhados por caça clandestina. Um motorista perdeu a vida em acidente. Saída de pista seguida de capotamento no trecho entre Jupiá e Galvão. Um motociclista perdeu a vida após queda de moto na 459 em Mangueirinha. Tivemos também aqui, meu compadre e minha comadre, uma colisão entre moto e viatura dos bombeiros na 180 em Dois Vizinhos. Um motociclista ficou em estado grave após acidente na 158, trecho entre Vitorino e São Lourenço do Oeste. Em Francisco Beltrão, um homem ameaçou a esposa e o bebezinho da família e acabou contido pelo filho de 11 anos e pela sogra. Ele foi preso na sequência. Veículo furtado durante corrida de aplicativo em Campo Herê foi localizado em Serra Alta. Essa daqui é o vivente, né, meu compadre e minha comadre, que começou a semana mal. Aliás, terminou a semana e vai começar a piorar ainda. Porque em Dionísio Cerqueira, um homem pegou o veículo do patrão sem autorização e se envolveu em um acidente na 163. Que barbaridade, registro aí do fim de semana. Tivemos cumprimentos de mandado de prisão em Itapejara do Oeste, em São João e aqui em Pato Branco. Situação de tráfico de drogas em Chopinzinho. Uma moto apreendida no centro de Pato Branco. No bairro Alvorada, um veículo com alerta de furto e roubo foi recuperado. E no centro de São João, a polícia acabou prendendo um homem que estava ameaçando os pedestres. Que barbaridade. Os principais registros do fim de semana aqui do Desperta Brasil.

0: 6h35, Paranaense Futsal Ouro, Cascavel 3, Marreco 2, Ampere 5, Paraná 0, Guarapuava e Palmas 2-2, Manuel Ribas e Dois Vizinhos 2-2, Pato 3, Umuarama 2, Acel 3, Campo Mourão 4. Pato segue líder isolado, só que agora o Campo Mourão é o segundo. Campo Mourão é o único time que pode tirar o primeiro lugar geral do Pato. Se vencer, próximo jogo, o último vai ser contra o Pato. Vencendo, vai ficar na frente pelos critérios. Daí os dois com 28 pontos. Vamos aguardar. Mas o Pato, somando mais um ponto, já estará com o primeiro lugar garantido. Deixe-me ver, na Liga Feminina, as Patinhas perderam ontem 2-0 para as Leoas. Só que o time já estava classificado para as quartas. Nas quartas, as Patinhas pegam Barateiro. Primeiro jogo aqui, segundo jogo fora de casa. Na Copa do Brasil de Futebol, tivemos ontem Vasco, no sábado, Vasco e Fluminense 0-0, Atlético Mineiro e Juventude 0-0, Santos e Remo 0-0. Agora sim, ontem, Palmeiras 3, Fortaleza 0, Mirassol e Grêmio 1-1, Chapecoense e Cruzeiro 0-0, Internacional 2, Corinthians 0. Os principais destaques aí do fim de semana.
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0: Tempo com nebulosidade, temperatura na casa dos 18 graus.
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0: 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Hoje é feriado aqui, tá todo mundo de folga. Mas como a mãe sempre fala, eu não sou todo mundo, então tô trabalhando. Ô, Jorda, como é que tá, homem? Bom, lá no Canadá. Só que ele falou, vão que vão, porque a hora aqui é em dólar, morangão. Aí fica chique, né?
3: Ficou chique, né?
0: É, tem que ganhar bem pra quando vir pro Brasil fazer uma janta pra nós daí, né? Verdade. Fovil, manda alô pra dona mãe, pra dona Alessandra e pra toda a família no Alto Paraíso, morangão. Mas com certeza. Então, Jordan, dona Alessandra, a dona Tuca, família no Alto Paraíso, todo o pessoal. Alô. Pronto, mandei o alô, né, compadre? Mandei o alô. Tudo é bom, é o que desejo, amigo Morangão. Um abraço, bom dia pro seu Altair Guarez, seu Emerson Porto, Severino Oning, o seu Valentim da Silva, dona Marlene, amigo amoroso, né? Todos os colegas de trabalho, a dona Joicili Beppe, a minha amiga dona Adelésia Zinatti, também registrando a companhia, muita gente conosco e claro, eu só tenho que agradecer desejando tudo de bom e do melhor, né? É verdade. Vamos tocar música? Ai, ai, ai. O que aconteceu ontem, Célio Rora? Bateram em nós. Bateram em vocês, companheiro? Nós conseguimos empatar na altitude de Mirassol, homem do céu. O Grêmio jogou muito bem na altitude ontem e conseguiu ganhar. Porque um empate pra nós equivale... Um empate pra nós equivale a vitória, companheiro. É. Mas agora o Corinthians, ó, esperava mais de vocês, companheiro. Eu também. Boa, Célio Ruaro já por aqui, né? Eu falou, eu também esperava mais. Pelo amor de Deus. 6h41, obrigado pela companhia, senhora, senhora, você que nos dá sempre aqui o carinho da audiência, uma abençoada semana e ainda podemos, claro, dizer e desejar um abençoado mês. 6h41, vamos tocar música, pessoal conosco e, claro, vai ouvir música aqui na programação da Selinalta FM. Qual que vai ser agora? Ah, aquela ali? Então tá bom, dá o play, moranguinho.

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2: Era isso, meu povo. Um abraço, uma abençoada semana. Desperta Brasil fica por aqui. A seguir, manhã, Selinalta Jornalismo. A gente encontra, claro, ao longo da programação ou ainda 5 da matina, domani matina. Tá bom? Então tá certo. Um abração. Até mais. Tchau.

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2: Estamos chegando com o jornalismo Manhã Seminalta, nova jornada, nova semana aí à nossa frente, segunda-feira, 3 de agosto de 2026. Tempo é bom em Pato Branco, 19 graus a temperatura. Desejamos uma belíssima semana, belíssimo dia, cheio aí de muita paz para você, ouvinte. E a Seminalta conta tudo o que aconteceu aí desde a última sexta-feira, finalzão de semana, as informações locais e regionais, notícias atualizadas do Brasil e mundo. Vamos conhecer as manchetes desta segunda-feira.
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2: Acerte com a Seminalta FM 88,3. Falamos de Pato Branco, sudoeste do Paraná. 7 horas 2 minutos. 7 horas e 2 minutos. Bom dia, Edson Neiser.
4: Bom dia a você, Célio. Ouvintes da Seminalta, nós desejamos um bom início de jornada, um bom início de semana a todos que acompanham a programação. Tomara que seja uma semana iluminada. Bom, nós fizemos levantamentos aí e o final de semana foi bem complicado nas rodovias. Teve acidente com morte envolvendo motocicleta no município de Mangueirinha. Ex-vereador de Jupiá, Santa Catarina, morto em capotamento de veículo no oeste catarinense. Daqui a pouquinho a gente atualiza por aqui. Em Pato Branco, tentativa de feminicídio contra a mulher no bairro São João, infrações de trânsito, veículos recuperados, são assuntos do final de semana que a gente conta daqui a pouquinho. E também, Célio, acompanhamos uma limpeza e proteção de fonte durante o final de semana e ficamos aí surpresos com o que acontece com uma fonte que não é protegida. Quem já recuperou perto de 200 vai falar desse detalhe aí daqui a pouquinho aqui na programação de jornalismo.
5: Sapo, rato, cobra, tudo que é bichinho, ele tem que beber água, né? E geralmente muitas fontes d'água que a gente foi fazer tinha muitos bichos mortos, que o bicho com febre, doente, ele vai procurar água. E ele mora dentro dessa água e o proprietário, geralmente, que usa, bebe essa água.
4: Não fica nem sabendo. Bom, informações aí do que as pessoas não estão sabendo, que estão consumindo quando uma fonte não é protegida. E por isso nós vamos falar sobre as atividades de recuperação e justamente de melhoria na qualidade dessa água, principalmente no interior aí, viu, Célio Ruaro?
2: Bom dia, Tiago Tessaro.
6: Bom dia, Célio Ruaro. Bom dia a todos que acompanham a Seminalta. Homem foi encontrado morto com ferimentos de faca no final de semana aqui na região. Teve também uma outra pessoa encontrada em óbito do final de semana. Teve ainda pessoas que foram abordadas aí no final de semana com irregularidade, situação aí de violência doméstica. Teve situação também que a polícia atendeu no final de semana. Homem que, em surto, foi contido pela polícia militar com uso aí de uma arma elétrica. A gente traz informações aí do setor de segurança já já. E ainda da operação da semana passada, que agitou Pato Branco. Promotor do G-Pátria deu detalhes também da operação, sobre como foi a investigação, o que está sendo investigado. São 3 operações. A gente teve uma ação na semana passada e ele vai falar daqui a pouquinho aqui na Seminalta. Promotor do G-Pátria, detalhes aí a respeito das investigações envolvendo as obras de asfalto aqui em nossa cidade. As informações daqui a pouco.
2: Outras que estão chegando: motorista embriagado atropela 2 pessoas em São Paulo, mulher cai de viaduto de 15 metros e morre. Congresso volta ao recesso sem previsão de plenário nesta semana. Com foco na ansiedade, clínica hospital oferece terapia gratuita para vítimas da enchente no Rio Grande do Sul. STF retoma trabalhos nesta segunda com pauta polêmica e expectativa sobre código de ética. Engavetamento entre caminhões e carros deixa feridos e provoca interdição na BR-116 aqui no Paraná. Emergência faz voo de Lisboa com destino a Curitiba voltar a Portugal. O problema não foi detalhado. Colisão frontal entre dois carros causa morte de servidora de prefeitura e deixa três feridos graves em Santa Catarina. Também manchetes do esporte, Thiago.
6: Vou falar da vitória do Pato. O Pato venceu e encaminhou aí uma boa colocação no Paranaense. Só que o Campo Mourão também venceu. E é o único que pode tirar o primeiro lugar do Pato. A gente traz aí os resultados. Teve derrota do Marreco, rodada da Ouro, da Prata. Final de semana também aí com destaque para o esporte local. Teve as finais do Municipal aqui em Pato Branco. A gente vai trazer detalhes daqui a pouco. E na Copa do Brasil, oitavas de final marcada por muitos empates. Apenas duas equipes conseguiram vitória. O resto só deu empate, mata-mata aí da Copa do Brasil. A gente vai trazer os resultados e hoje tem o Atlético Paranaense contra o Vitória também pela competição.
2: Fique com a nossa equipe que volta já às 7:06.
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4: É, um condutor de moto morreu na PR-459 em Mangueirinha, ele tem 57 anos, foi na manhã de ontem, domingo, esse acidente, polícia rodoviária atendeu esse acidente então, e o SAMU também, o Serviço de Atendimento Móvel de Urgência, o condutor da moto, Nelson da Cruz Santos, 57 anos, já estava em óbito quando o SAMU atendeu, e ele conduzia uma moto NX R-125 Bros de Mangueirinha e ela, segundo a informação aí que foi levantada no local, a moto até que não apresentava muitos danos. Polícia Civil, Polícia Científica, Instituto Médico Legal fizeram a perícia. Após a conclusão dos trabalhos, a moto foi liberada para o irmão da vítima e o corpo desse homem foi encaminhado ao IML, o Instituto Médico Legal de Pato Branco. Queda de moto, PR-459, Nelson da Cruz Santos, 57 anos. Essa vítima, Célio Ruaro.
2: E na região que tivemos, Thiago?
6: Homem foi encontrado morto, aparentando ferimentos por golpes de faca. A Polícia Civil de Clevelândia foi acionada no começo da tarde do domingo, foi próximo ao meio-dia do domingo, após um cadáver ter sido encontrado por populares. O corpo foi encontrado em uma área rural, entre Clevelândia e Mangueirinha. Os investigadores identificaram que se tratava de um homem de 33 anos, ele natural de Clevelândia. Em contato com os familiares, eles informaram que a vítima vivia em situação de rua. Os policiais também visualizaram que a morte foi causada por ferimentos de faca e provavelmente o crime tenha ocorrido ontem, durante a manhã do domingo. A delegada que cuida do caso agora, a doutora Juliana Halpe, é responsável pelo inquérito, disse que o caso está sendo investigado. Ela não revelou oficialmente a identidade da vítima, até porque ontem várias diligências aconteceram, a polícia agora investiga esse caso. Homem morto a facadas entre Clevelândia e Mangueirinha.
2: E aqui em Pato Branco, Edson?
4: É, bairro São João, uma tentativa de feminicídio na sexta-feira à tarde. Esse atendimento foi feito na rua Eugênio Pesarico. Um homem e uma mulher tiveram uma discussão, segundo o relato da polícia militar, e aí os vizinhos ouviram um disparo de arma de fogo. E essa mulher acabou sendo ferida na região do abdômen. sofreu um ferimento grave, foi socorrida e encaminhada à casa hospitalar, encaminhada para o hospital aqui em Pato Branco, após levar esse disparo de arma de fogo. Polícia Militar trabalhou nessa ocorrência no bairro São João, homem abordado por tentativa de feminicídio na cidade, na sexta-feira à tarde. Foi esse caso aí, Célio Guaro.
2: A equipe trazendo já os destaques do fim de semana aí para nós. Segunda-feira do dia 3 de agosto, não perca a hora, 7:10, 7:10. Já já o Coutinho também por aqui com a previsão do tempo. 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
2: 7:12, Coutinho, por aqui 19 graus a temperatura. Como segue o tempo nesta segunda, nesta semana? Bom dia, Coutinho.
10: Bom dia. É, o tempo segue aí com nebulosidade e sol. Agora de manhã a chance de chuva é pequena, mais à tarde e noite pancadas, pode ser forte num canto e nada no outro. Na terça, pouca chance de chuva, final do dia se tiver. Quarta, talvez antes do meio-dia para frente. Quinta também, sendo que quinta é uma frente fria. Até quinta fica mais para quente. 13, 16, 23, 26 à tarde, não vai fugir muito disso. Na sexta esfria com tempo instável. E no decorrer do fim de semana está indicando frio na região, em condições aí de tempo assim mais instável na área. Então teremos assim mais frio no fim de semana, com chuva no sábado e talvez geada no domingo. Então continua mantendo aquele frio que a gente já vem falando desde semana passada, da Climaterra, Ronaldo Coutinho.
2: Ok, Coutinho, obrigado, até mais.
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2: 7:16, não perca a hora, viu? Bom retorno aí às suas atividades. O dólar comercial vai abrir o mercado hoje cotado a R$ 5,07. 5,07. Euro 5,84. R$ 5,84. E temos também cotação agropecuária, valores divulgados pelo DERAL, valores da última sexta-feira. O feijão carioca, tipo 1, R$ 260. Feijão preto, tipo 1, R$ 220. Milho amarelo, tipo 1, R$ 60. A soja industrial, tipo 1, R$ 125. O trigo, R$ 75. Boi em pé, arroba, R$ 348. A erva mate 19, o suíno em pé tipo carne 4,70 o quilo e a vaca em pé arroba R$ 310.
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2: E a hora certinha para você, 7h20. Passa rápido, hein? 7h20. Você que vai pro trabalho, você que vai pro retorno nesta segunda-feira. Bom mês aí, já 3 de agosto de 2026. Segundo Coutinho, alguma pancada aí nos próximos dias também, à tarde e à noite. Quinta-feira que entra a frente fria, trazendo um pouco mais de chuva e cai a temperatura. 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Colisão frontal entre dois carros causou a morte da servidora de uma prefeitura e deixou 3 feridos graves na noite do último sábado em Correia Pinto, na Serra de Santa Catarina. O acidente ocorreu na BR-116. Thaís França Leffer, 34 anos, que era servidora na Secretaria de Saúde de Ponte Alta do Norte, na mesma região, morreu ainda no local. O acidente ocorreu às 19h20 no quilômetro 236 da BR-116, informou a Polícia Rodoviária Federal. Estiveram envolvidos um carro Cruze com placas de Correia Pinto e um Golfe com placas de Ponte Alta do Norte. Havia 2 pessoas em cada veículo. No Golfe, Thaís França Leffer, passageira, morreu no local. Também o motorista de 40 anos teve lesões graves, foi socorrido pelo Serviço de Atendimento Móvel de Urgência, o SAMU. E no Cruze, motorista 19 anos, lesões graves, apresentava fratura exposta na perna esquerda e luxação de tornozelo com hemorragia. Foi aplicado o colar cervical e colocado na maca. Foi levado pela concessionária da rodovia ao Hospital Nossa Senhora dos Prazeres, em Lages, na mesma região. E também passageira de 18 anos, que teve lesões graves, apresentava suspeita de fratura na coxa direita. Foi conduzida para a emergência do Hospital Nossa Senhora dos Prazeres. Não havia informações sobre a dinâmica do acidente. A Prefeitura de Ponte Alta do Norte publicou uma nota de lamento. 7h23, Thiago Tessaro informando. Eduardo.

0: o promotor Fabrício Trevisan, ele veio à frente da Operação Agregados e conversou com a Marcileia a respeito desta operação. Ele conta que, na verdade, a investigação ela não começou especificamente com Pato Branco. Ela começou no município vizinho. E das investigações por lá, tinha uma ponta que apontava para Pato Branco. E aí, o rastreio nas informações veio buscando detalhes que culminou com o foco direcionado para Pato Branco. E aí, na sequência, outras operações que vieram e que na quinta-feira a gente teve essa operação. Vamos trazer aqui a fala do promotor. Ele coordena as ações aí junto ao GPátria. Temos o GAECO, temos a primeira promotoria. O GPátria é o grupo especializado na proteção ao patrimônio público e no combate à improbidade administrativa.
1: No ano de 2024, a primeira promotoria de Pato Branco encaminhou para cá esse procedimento investigatório que era relativo a um fato da própria comarca de Pato Branco. Entretanto, naquela investigação não estava se conseguindo evoluir com o encontro de elementos de irregularidades. Mas havia elementos relacionados a um município vizinho, a uma comarca, a um município vizinho e a municípios que pertenciam a outras comarcas. Essas empresas estariam participando em municípios fora da comarca de Pato Branco. E essa unidade do Ministério Público que eu participo, o GPátria, ele tem uma atribuição que ele extrapola comarcas. Então, fatos que tenham um relacionamento com estando sendo praticado ilícitos em vários locais, o perfil desse setor é mais adequado. Então foi encaminhado para cá e a investigação começa a ser feita inicialmente com levantamento de dados. São feitos levantamento de licitações em vários municípios da região na quais as empresas teriam participado, inclusive pensando-se até no perfil mais extenso na região inteira. Mas o que foi identificado foi mais localizado na região, no entorno do município de Pato Branco. Então prossegue-se levantamento de dados, inclusive por ferramentas virtuais, e se identifica um padrão na qual demonstra-se que realmente está ocorrendo licitações, na qual existe uma alteração no padrão de concorrência. Determinados lotes acabam ficando para uma empresa sem disputa com outras, enquanto que outros lotes também acabam com outro grupo econômico sem disputa. Com isso começa a investigação de uma forma mais detalhada, com cautelares que estão ainda em segredo de justiça, mas com procedimentos cautelares, e com essa prova chegou-se à identificação da possibilidade efetiva de que estejamos diante de um conluio entre grupos empresariais.
0: Ele deu alguns detalhes sobre a Operação Agregados.
1: A Operação Agregados, aqui situada no GPátria, ela é a operação da investigação dela, são identificadas situações que são posteriormente instaurados procedimentos na primeira promotoria de Pato Branco, que é a Operação Homens de Bem e a Operação Situação Precária. São duas, essas outras duas também são relacionadas com o ramo de pavimentação. É o mesmo objeto, pavimentação, e envolvendo as mesmas empresas, basicamente as mesmas empresas, mas com um perfil um pouco diferente. Mas surgem daqui e são encaminhadas para a promotoria de Pato Branco. A Operação Agregados ela é relacionada com licitações de asfalto para vias, na qual dois grupos econômicos estariam dividindo os lotes que cada uma delas iria executar. Então nem se participava ou participava-se de forma dissimulada da licitação para fornecimento desde o material para a obra até a execução da obra. Essas obras elas são obras de valores muito elevados, apesar de serem vários pequenos lotes, o valor total é um valor significativo, nós estamos falando de milhões, né? Não são valores pequenos. Essa questão do material ela vai levar

0: consideração, a gente está falando do asfalto. O asfalto ele é composto de uma parte que é o produto que vem das distribuidoras da Petrobras, de massa asfáltica, e você tem o material agregado, inclusive esse é o nome da operação, Operação Agregados, que seriam as britas, o pó de pedra, a pedra um pouco maior que é usada em base para essa pavimentação asfáltica. Então, você tem tanto a execução da obra quanto o material. Então, este componente é um dos componentes que nós temos em discussão, que é uma das coisas que inclusive afeta a questão da capacidade de empresas de fora participarem, que é a possibilidade de você ter um fornecedor, uma pedreira no local, aumenta a vantagem de uma empresa local. Tá? E nesse sentido, inclusive, foi verificado que existiria a tentativa de se impedir que o município de Pato Branco adquirisse e desenvolvesse uma pedreira própria do município, o que teria reduzido as margens dessas empresas, de vantagem dessas empresas. Com isso, outras empresas de fora poderiam vir fornecer preços mais competitivos e vencer licitações no município. É lógico que existe sempre o interesse do desenvolvimento das empresas locais, mas isso não significa que essas empresas podem superfaturar e colocar o preço do material acima do adequado. Né? A livre concorrência faz parte da fixação de valores. E o município, que é de todos, desde a pessoa mais carente até a pessoa que tem o poder aquisitivo mais considerável, todo mundo está pagando essa pavimentação. Não é do interesse público que se coloque preços acima do necessário. Então, essa questão da possibilidade da prefeitura construir uma fonte de fornecimento do material, das pedras e tal, foi considerado, aparentemente, pelos grupos econômicos como uma questão que poderia prejudicá-los. E começou-se uma ação, mediante escritório, para que fosse evitado a abertura dessa pedreira. E com isso foi feito um contato com um agente político, um vereador na época, para que fizesse essas denúncias.
1: Aí, portanto, o doutor Fabrício Trevisan Almeida. Ele comenta também que tem ainda algumas situações que elas estão em sigilo, em segredo de justiça.
2: Sim.
1: E claro que fica aí uma expectativa para saber. Ele comentou que a operação, então, a investigação em 2024, mas ela pode puxar aí o caminho, ele pode... as investigações, elas podem buscar obras em anos anteriores, até meados aí de 2020, 2019. Ele fala nessa questão, então, que tem algumas situações ainda em segredo.
0: A investigação, ela tem alguns detalhes ainda que estão sobre a cobertura de sigilo, né? Mas neste momento foi alvo da operação tão somente este agente. Não houve um desenvolvimento mais amplo, apesar de sim existir a possibilidade de participação. Nesse momento ainda estamos restritos a esse agente político. Em relação a diretamente, nós estamos falando mais dos municípios do entorno de Pato Branco. Tá? Existem uma das características do ramo é a existência das pedreiras. Existem alguns locais que têm pedreiras e a participação, ela tem um vínculo com esse raio, tá? Mas existem pontos de encontro desses raios de uma pedreira e de outra. E você pode ter que, em determinado momento, um grupo econômico se acerte com outro que não faça parte dessa operação específica e que haveria acertos para não participação. Isso ainda não é parte do escopo da investigação. Existem as três operações, as outras duas estão sobre comando da promotora de Pato Branco. A operação Agregados vai continuar aqui. Nesse momento nós vamos entrar numa fase de coleta de documentações que oficiais que não estavam acessíveis ainda pela internet. Então existem determinados laudos que deveriam constar na execução da obra, na fiscalização da obra, que nós vamos fazer. checagem. Existem documentações dos projetos que devem ser verificadas e também serão colhidos agora os depoimentos. Inclusive, a informação que eu tenho é que no município de Pato Branco já começaram a ser ouvidos depoimentos. Mas agora é uma fase de consolidação. Como a gente fala, nós estamos ainda em fase investigatória. Sim, existe o que nós chamamos de justa causa para as medidas cautelares que foram propostas até o momento. Existe uma linha investigatória clara, mas ainda é necessário se recolher todo o material para a gente ter a clareza de que condutas podem ser imputadas e a que pessoas. A gente ainda está falando em conluios licitatórios. Nós temos um outro ponto que tem que ser visto, que é a parte da execução das obras. Tá? Eu sei que uma das operações, a operação Situação Precária, ela avalia a forma, a qualidade da execução de uma das obras. Então, apurar o quanto que é a diferença do que foi entregue, porque efetivamente foi entregue uma obra, mas quanto vale essa obra é uma coisa que daí vai depender de avaliações, né? Mas a questão sempre vai ser a questão da restituição dos valores que foram pagos indevidamente e mesmo a punição dos agentes que fizeram eventualmente fraudes no procedimento licitatório visando favorecimento próprio e prejuízo da população. Eu acho que é importante a gente considerar essas questões, que muitas dessas pavimentações são inclusive em locais de bairros de pessoas carentes que têm necessidade de ter um transporte adequado. O transporte é onde vai passar o ônibus, é onde vai passar o caminhão de coleta de lixo, é onde que a pessoa vai transitar até chegar no seu local de trabalho. Então, o prejuízo realmente ele extrapola a questão meramente financeira. Quem recebeu uma obra e um mês depois, dois meses depois, já está com aquela via toda esburacada, está sendo prejudicado.
1: Aí, portanto, a fala do promotor público, Fabrício Trevisan Almeida, ele faz parte aí do Gepátria, como a gente citou. Essa entrevista foi concedida à jornalista Marcilei Rossi, do Conecta, portal Conecta Pato Branco. Nas redes sociais aí a entrevista também está disponível e ela nos autorizou a trazer aqui, porque é um assunto, né, que na quinta-feira a ação aconteceu e alguns detalhes na expectativa para que fossem repassados. Não teve, assim, uma entrevista coletiva depois da operação da quinta-feira. Fica uma expectativa também, Célio, para tentar ouvir junto à primeira promotoria. A gente está solicitando aí, dentro das possibilidades, para ouvir a promotoria aqui de Pato Branco. Porque com relação a essas investigações, agora, claro que está no processo investigatório, mas o Fabrício comentou que a possibilidade de, lá no final, se teve alguma irregularidade confirmada, com toda a comprovação, da reparação ao erário público e também as sanções que serão impostas se tiver realmente se confirmar todas as irregularidades. Está na base de investigação agora. Na quinta-feira teve uma fala do prefeito e hoje a assessoria de imprensa do município de Pato Branco está repassando aqui que teremos uma coletiva de imprensa na manhã de hoje, às 10 horas, onde serão abordadas ações que o município vai fazer em relação às obras de infraestrutura e asfaltamento em andamento no município de Pato Branco. Porque com algumas obras aí, tem dessas, não sei se vai ao encontro que tem aí a comunidade com questionamentos para saber, tem alguma que pode ser paralisada em função dessa ação? O município vai atualizar obras que estão em andamento aqui nessa coletiva.
2: Agora,
1: claro que a gente vai ficar numa expectativa aí para saber se nessa entrevista coletiva, olha, essa obra vai paralisar, ou essa ou outra, ou tem que refazer alguma outra situação. Vamos aguardar, tem essa entrevista que o município está convocando. E sobre as ações aqui da promotoria pública, o Ministério Público, a gente segue acompanhando provavelmente outras entrevistas na sequência sobre as três operações que foram deflagradas.
2: Vamos seguir aí acompanhando este assunto em Pato Branco e repercute. Obrigado, Thiago, pelas informações. A equipe aí em cima do lance sempre. 7h38, não perca a hora.
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2: 7h42, o esporte na Selinalta. Atualize aí, Thiago.
1: Vamos lá. É, não tenho culpa, tá, Celinho? Te mandaram aí. O senhor tomar. Tá bem adoçadinho.
2: É. Muito obrigado, então.
1: E, mas olha que eu não imaginava que ia acontecer o que aconteceu. Mas tem a volta, tá?
2: Então, não vou falar nada, né?
1: É.
2: Hoje o senhor quem vai falar.
1: Não. Toma aí.
2: Estou que... bem quietinho no meu canto.
1: Tá de boa. Tem coisa que até ele não acredita. Olha 10 vezes pra ver. É isso mesmo? Né? E no dia que ganha, não consegue achar o jogo na TV, não passa aonde, né? Mas tudo bem.
2: Verdade.
1: A atualizar aqui as informações, mas teve um lado bom que o Pato ganhou, né? Então, amenizou um pouco. 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Mega Sena acumulou de novo e foi para 135 milhões. O concurso do final de semana, Mega Sena concurso 3039. Os números 14, 16, 21, 39, 53 e 58. Acumulou a Mega. A Quina também acumulou 3 milhões, concurso 7081. Os números 14, 22, 28, 40 e 45. E a Loto Fácil teve um ganhador, R$1.800.000. Loto Fácil, concurso 3751. Os números 1, 2, 4, 7, 8, 9, 11, 12, 16, 17, 18, 19, 21, 23 e 24. Um ganhador na Loto Fácil. Dos resultados no final de semana, mandar um abraço pessoal aí que teve na organização, a Associação Unidos pelo Esporte em Pato Branco. A Alpes ontem, Estádios Pioneiros, parecia jogo do Azures. Eu quase, passou de 600 pessoas ontem lá no estádio.
2: Que teve lá?
1: Sinais do Campeonato Municipal de Futebol de Campo. E a gente teve aí na Divisão Prata, Bagres 3, Ibis Pato Branco 1. Então o Bagres, o clube de amigos, Bagres, ficando com o título na Prata. E na Ouro, a final entre Real Pato City e Mecânica Batiste. 1-1 no tempo normal, jogo foi para os pênaltis. E aí apareceu o goleiro do Real Pato City. O cara pegou 3 pênaltis, o Ellerson. E o Real Pato City conquistou o tricampeonato. Real Pato City 3, Mecânica Batiste 2. Foi um fervo de gente lá. Só o pessoal da Alpes ficou triste que nenhuma autoridade do município esteve presente na hora da premiação. Mas são guerreiros aí, pessoal que movimenta o esporte na cidade, futsal, futebol, futebol de campo, enfim. E aí, ontem as finais.
2: Ninguém por lá?
1: Ninguém. O pessoal chamou no final, autoridades, venho aqui para entregar a premiação.
2: Tinha ninguém?
1: Aí só grilo. Fazer o quê?
2: Bom, nem o vereador, nada?
1: Nem secretário de esporte, nada. Enfim, o pessoal ficou triste, bom, né? Eu entendia o sentimento. Às vezes essas autoridades tinham outros compromissos, né?
2: Não tem afinal, como a gente. Alguém poderia representar, né?
1: O pessoal queria um representante lá, mas, enfim. Mas esse pessoal aí, só pra se ter ideia, quem viu, tem hoje até imagens aí que a gente vai mostrar lá no bate-bola. Mas olha, teve jogo do Azures que não teve o público que teve ontem. Eu achei lá no Estádio dos Pioneiros. A gente teve no futsal a rodada Série Ouro do Campeonato Paranaense e Série Prata. Na Prata, Mangueirinha 4-3 no Ibiporã. O Coronel ganhou da EMA 3-2. O Capanema 9-0 na BL. Clevelândia 3, Cândido de Abreu 2. E o Chavantes de Planalto ganhou do Prudentópolis 3-2. Teve também na Copa da Liga, o Joinville foi para a semifinal. Ganhou do São Caetano por 4-1. Na Liga Feminina aqui, as Patinhas perderam no jogo para Leoas da Serra, 2-0. Só que as Patinhas estão classificadas já. Vão para as quartas de final. Agora para a fase de mata-mata. No Paranaense da Ouro, Cascavel ganhou do Marreco 3-2. O Ampere 5-0 no Paraná. Guarapuava e Palmas 2-2. Manuel Ribas e Dois Vizinhos 2-2. E um jogão do Pato contra o Moarama. O Pato venceu o Moarama por 3-2. Aparecendo de novo, Duduzinho, né? Biel foi o craque do jogo. Grande atuação do goleiro Renato. Mas o que joga o Duduzinho é impressionante. 3-2 para o Pato. O Pato virtualmente primeiro lugar. Só que aí o Pato torcia para um tropeço do Camborão no domingo. Só que o Camborão foi até Chopinzinho e ganhou da Cell. 4-3 pro Camborão. Faltam duas rodadas. O Pato tem 28 e o Campo Mourão tem 22. O único que pode pegar esse lugar do Pato é o Camborão. Só que o Pato tem que perder tudo agora e o Camborão ganhar tudo.
2: É, difícil.
1: Então, o Pato, no momento aí, na liderança. A gente teve também Terceirona Paranaense, União de Beltrão estreou com vitória. Ganhou do Oeste por 3-2. E na Copa do Brasil, os jogos aqui, o que teve de empate, Vasco e Fluminense, 0-0. Atlético Mineiro e Juventude, 0-0. Foram jogos das oitavas de final, jogos de ida. Santos e Remo, 0-0. Teve o jogo da Chape contra o Cruzeiro, 0-0. 4 empates em 0-0. Mirassol e Grêmio, 1-1. Teve também o Palmeiras fazendo 3-0 no Fortaleza, 3-0. E o Internacional conseguiu uma vitória. Depois não ganhava desde maio. 2-0 pro Inter em cima do Corinthians. E hoje tem o jogo do Atlético Paranaense contra o Vitória. Os jogos da Copa do Brasil. No meio da semana tem os jogos da volta. Então a gente vai ter, amanhã já tem Juventude Atlético Mineiro, Remo e Santos. Quarta-feira, Cruzeiro e Chape, Grêmio e Mirassol, Fluminense e Vasco, Fortaleza e Palmeiras. Na quinta, Vitória e Atlético e o Corinthians contra o Internacional, para ver quem vai para as quartas de final, seu Sérgio.
2: 2-0, né?
1: Fora uns ameacinhos.
2: Tá bom, aproveite sua felicidade aí hoje.
1: Obrigado.
2: Tenha um bom dia.
1: Que chabão.
2: 7h50.
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2: Muito bem, 7h55. Obrigado por estar aí ouvindo a Selinalta. E o jornalismo sério e competente vai seguindo, informando você nesta segunda-feira, início de atividades. E já temos acidente em Pato Branco no início desta segunda-feira. Edson, nosso repórter já está no local.
27: Ô Célio, então, informações de um acidente. A semana, o dia útil, já começa com acidente, né? Segunda-feira aí. Já com acidente de trânsito na esquina de baixo aí da Câmara de Vereadores, na esquina do Colégio Vicentino, Nossa Senhora das Graças. Aqui é rua Goianazes com Arariboia. Então, nesse local, uma colisão entre um Prisma, dirigido por um professor aqui da escola, aqui do colégio, e uma motocicleta vermelha. O rapaz acaba de ser socorrido aqui pelo Corpo de Bombeiros, encaminhado ao interior da ambulância, com ferimentos leves. Nenhuma lesão aparente, hein, Célio Guaro? Ele, claro, por precaução, um condutor de moto envolvido numa batida, ele vai ser encaminhado para exames complementares para descartar qualquer situação mais preocupante, mas está consciente, está conversando, não refere dores, assim, consideráveis em nenhuma parte do corpo esse rapaz. A ambulância do Corpo de Bombeiros está depois da esquina, na subida aí, de onde fica a secretaria do colégio, né? Mesmo assim, o trânsito está lento para quem sobe a rua Arariboia. Nesse exato momento, a gente observa aqui que agentes do DEPATRAN, Departamento de Trânsito, com a colocação de cones, eles já sinalizaram o local. Aliás, é algo compulsório, hein, Célio Guaro? Quando tem socorristas acionados para atendimentos de acidentes, também são chamados profissionais do DEPATRAN, que sinalizam a via. É um trabalho que ocorre ao mesmo tempo, simultaneamente ocorre o atendimento do acidente e deslocamento de equipes do DEPATRAN. Então, condutor de moto com ferimentos leves, veículo Prisma envolvido, no momento em que os bombeiros já encaminharam esse rapaz para o interior da ambulância, um profissional e uma profissional do Corpo de Bombeiros, e certamente numa questão de minutos aí a pista já será liberada aqui no local desse acidente. Então, a ambulância do Corpo de Bombeiros deverá sair do meio dessa pista aqui, onde tem a circulação dos veículos, e ir para a área de estacionamento, né, para a área lateral aqui, para liberar o trânsito. A gente nota que de praxe isso sempre acontece. Estamos acompanhando aqui na companhia do colega Zumba Peroni, repórter cinematográfico da TV Selinalta, hoje no Repórter Cidadão, também o complemento com as imagens, Célio Varo, mas nada grave. Graças a Deus, aparentemente nada grave, mesmo assim, é mais um acidente de trânsito na cidade. Goianazes com Arariboia, colisão entre um Prisma e uma motocicleta, o condutor, pelo jeito, fora de perigo aqui, viu? Célio Guaro, mesmo assim, deverá ser encaminhado, provavelmente, para a UPA 24 horas, mas estão ainda na regulação para verificar ao certo o local em que esse rapaz vai ser atendido. Célio Guaro.
2: Obrigado, Edson. Tá aí, portanto, o registro do acidente. Aí um veículo Prisma e uma moto na Araribóia, essa que sobe até aqui a Fundação Celinalta, está neste momento interditada. Já já será liberada pelo DEPATRAN. 7:58.
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2: Pontualmente, 8 horas.
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31: Amigo trabalhador, certa vez perguntaram um presidente dos Estados Unidos qual seria a fórmula do sucesso. Ele respondeu que não sabia, mas tinha certeza de qual era a fórmula do fracasso. E dizia ele, é querer agradar a todo mundo. Realmente ele tinha razão. Quem vive somente em função de fazer as vontades dos outros pode até perder a própria identidade. A pessoa corre o risco de deixar de ser ela mesma. A partir desta constatação, pode ficar a pergunta: então, o mais importante é agradar a si mesmo? Pode ser, desde que haja respeito, equilíbrio e bom senso. A pessoa deve sempre tratar seus semelhantes com generosidade e carinho, procurando fazer o bem sem olhar a quem. Não significa abrir mão de valores que considera importantes só para parecer bonzinho. Quem age assim não está fazendo bem nem a si próprio, nem aos outros. Às vezes é necessário manter-se firme, mesmo que haja certo mal-estar. Com o tempo e o diálogo, todos os desacertos se resolvem. Neste caso, o que vale é o equilíbrio. Saber ceder quando necessário, sem contudo perder a identidade, a sua marca. Essa postura dá muita tranquilidade para a pessoa, pois agindo assim, ela estará sempre em paz com a própria consciência. Por isso, não fique tão preocupado em sempre agradar aos outros. Siga seu coração e viva sua vida da melhor maneira possível. Pense nisto hoje. Que Deus o acompanhe.
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2: 8:05, gente, 8:05, segunda-feira, 3 de agosto, que tenhamos aí um mês cheio de muita paz, 18 graus a temperatura aqui nos estúdios neste momento, e nós temos aí o Coutinho, e volta com a previsão do tempo, então teremos aí alguma chuva pode ocorrer nesta segunda-feira. Coutinho, passe aí a previsão, bom dia.
12: Bom dia, é o tempo segue aí com nebulosidade e sol. Agora de manhã a chance de chuva é pequena, mais à tarde e noite pancadas, pode ser forte num canto e nada no outro. Na terça pouca chance de chuva, final do dia se tiver. Quarta talvez antes do meio-dia para frente. Quinta também, sendo que quinta é uma frente fria. Até quinta fica mais para quente. 13, 16, 23, 26 à tarde, não vai fugir muito disso. Na sexta esfria com tempo instável. E no decorrer do fim de semana está indicando frio na região, em condições aí de tempo assim mais instável na área. Então teremos assim mais frio no fim de semana, com chuva no sábado e talvez geada no domingo. Então continua mantendo aquele frio que a gente já vem falando desde semana passada, da Climaterra, Ronaldo Coutinho.
2: Obrigado, senhor Coutinho. Então frio no fim de semana aí, segundo a previsão. E a gente segue informando o ouvinte. Uma emergência fez um voo que saiu de Lisboa com destino a Curitiba ter que voltar à capital de Portugal neste último sábado. O pouso ocorreu em segurança. A viagem era operada pela TAP Air Portugal. Em nota, a empresa disse que o problema foi causado por uma questão técnica, mas não detalhou. Os voos diretos entre Curitiba e Lisboa iniciaram um mês antes, no dia 2 de julho. A rota é a primeira ligação aérea regular do Paraná com a Europa. São 3 voos semanais, terças, quintas e sábados. Em geral, são aeronaves no modelo Airbus A330-200, com capacidade para 269 pessoas que fazem a rota. A venda de passagens está sendo feita desde novembro de 2025, quando a ligação foi anunciada. De Lisboa para Curitiba, o voo corre com sem paradas. Na ligação contrária, há uma parada técnica no Rio de Janeiro para abastecimento da aeronave. E os passageiros permanecem a bordo enquanto isso. Portanto, daqui para lá eles param no Rio. De lá para cá, acho que o trajeto é mais curto daí, né? Não precisa parar para reabastecer. Então, ligação direta entre Lisboa, em Portugal, e Curitiba. Aí no voo de sábado teve um problema aí na aeronave que não foi divulgado pela companhia, né? Então essa emergência fez com que esse voo saiu de Lisboa para nossa capital, né? Ter que voltar aí para a capital de Portugal, mas o pouso ocorreu aí com segurança. 8:08, voltamos com Edson.
4: É, informação aí do meio ambiente, Célio Ruaro, e também da saúde humana, porque estamos falando de consumo de água de qualidade, hein, Célio? Nós acompanhamos no sábado pela manhã uma proteção de fonte que fica na saída aí do bairro São Francisco, região do Trevo da Capeg, sentido saída para Coronel Vivida, naquelas imediações ali, em uma propriedade, em uma empresa que tem uma área, um bosque, um capão de mato, com algumas nascentes. E uma dessas nascentes, Sério, ela foi protegida no modelo Caxambu. Fizeram proteção, fizeram uma limpeza, colocaram rachão, pedra, uma outra camada aí de solo, cimento. Fizeram toda uma proteção dessa fonte no chamado modelo Caxambu. Foi uma parceria da Cooperativa Tradição com um grupo de Rotary, Rotary Clube Pato Branco Araucária. E veio fazer essa atividade um que é muito experiente, uma liderança que é muito experiente nessa área de produção de fontes, que é o vice-prefeito de Palmas. Ele também é rotariano em Palmas e tem toda uma integração com os grupos de Pato Branco. O Lagarto, vice-prefeito de Palmas, veio e pegou no pesado, viu, Célio? Com a enxada, com pá, preparou todo o material ali e protegeu essa fonte. Nós acompanhamos esse trabalho de proteção. É um trabalho assim, poxa, mas matéria sobre mais uma fonte e tudo mais. Só que, Célio Ruaro, o que ele falou pra gente em entrevista impressiona. Atenção você que nos ouve e que não tem fonte protegida. Preste atenção no que você pode estar consumindo. Estamos falando de animais mortos, literalmente, dentro da água, Célio Ruaro. Animais se decompondo ali, né, dentro dessa água, se não é protegido. Se fica de qualquer jeito lá no meio do mato. Vamos ouvir o bate-papo com o Lagarto e que você, ouvinte, vai ficar impressionado com o que ele fala. Vamos lá, vamos ouvir como é que foi o bate-papo com ele.
13: Bom dia, a gente fica muito feliz nessa parceria Rotary Clube de Palmas com o Rotary Araucária de Pato Branco. Já é a terceira ou quarta fonte que nós estamos essa parceria. Hoje vamos melhorar a fonte número 191. Então, eu sempre digo, nós, além da recuperação da qualidade de água, nós multiplicamos águas, né? Porque vocês viram antes ali, a água bem xoxinha, agora está estourando com força. Então, esse trabalho é um trabalho voluntário, né? É um trabalho do Edson Quemes, né? Não é do vice-prefeito, é do Edson Quemes, do Lagarto, em parceria com os companheiros rotarianos, do qual a gente fica muito feliz de dividir o projeto, né? Projeto que começou em 2014, né? Temos 10, 11 anos de projeto. E agora, graças a Deus, é cada dia mais, né? Fomos incentivando e conscientizando outras pessoas.
4: Em rápidas palavras aqui, Lagarto, mostra pra gente. Vocês fizeram uma limpeza e agora vai cimento, vai rachão, como é que funciona aí?
13: Isso, agora nós fizemos a limpeza, desafogamos a fonte d'água, né? Já dobrou a vazão de água. E agora nós vamos começar a trabalhar com a massa, preparar a barragem e depois vamos colocar o rachão e vamos lacrar.
4: E lacra como? Qual é a parte superior? As camadas?
13: É o rachão. E depois a solo cimento, né? A terra misturada com cimento para fechar em cima.
4: Você falava que mesmo com a presença de animais, bovinos, por exemplo, nas imediações, não vai ter problema, não vai contaminar. Por quê?
13: Porque a água dos dejetos vai passar por cima da fonte, não vai entrar dentro da fonte. E os bichinhos que bebiam água dentro dessa fonte vão continuar bebendo do mesmo jeito, mas pro lado de baixo. Não.
4: Quais são as espécies, por exemplo?
13: Sapo, rato, cobra, tudo que é bichinho, ele tem que beber água, né? E geralmente, muitas fontes d'água que a gente foi fazer, tinha muitos bichos mortos, que o bicho com febre, doente, ele vai procurar água. E ele mora dentro dessa água e o proprietário, geralmente, que usa, bebe essa água contaminada.
4: Não fica nem sabendo.
13: Não fica nem sabendo.
4: Vocês encontraram animais?
13: Já,
4: assim,
13: muitos já? Animais, muitos. Rato, sapo, cobra, muitos bichos dentro das águas. Principalmente guavirova, época de guavirova, as pessoas tomam água amarela, porque a guavirova cai dentro da água e as pessoas bebem essa água contaminada. Então, muitos problemas digestivos acontecem nos interior por causa da água, né?
4: Bom, então, tem saída. Procura um técnico de cada município, um especialista das empresas aí, tem como recuperar, melhorar isso.
13: A saúde humana, inclusive. Nós, inclusive, a gente tem um programa lá em Palmas hoje que estamos recuperando mais 25 fontes com Itaipu, né? Com Itaipu Binacional para ajudar na qualidade de água.
4: Valeu, a sociedade agradece aí.
13: Obrigado.
4: O Lagarto Edson Quemes, né? Vice-prefeito de Palmas, mas vem aí na condição de um voluntário. Ele tem algumas iniciativas ali, Célio. Ele era mecânico de maquinário pesado, né? E ao longo do tempo foi se dedicando a essa atividade, que é a proteção de fontes. Está chegando quase em 200 protegidas com todo esse trabalho ali. E aí a água sai bem limpinha, bem protegida essa fonte, sem ter acesso de animais nessa água. Então, em resumo ali, o que ele explicou, Célio Ruaro, o animal com febre, né? As pragas, né? Ou, enfim, os animais ali em meio à natureza com febre, eles vão buscar o quê? Vão buscar água e muitas vezes morrem dentro dessa água. Rato, cobra, né? Sapo ou qualquer outro tipo de animal. E como ele entra em decomposição, acaba ficando ali e aquela água vai sendo consumida. Então essa proteção da fonte não permite que o animal beba água ali. E sim, de quando ela é escoada pelos canos colocados nessa proteção, então é dali para baixo que os animais vão consumir a água. A fonte especificamente fica bem protegida. Fica
2: fechada, né?
4: Bem fechadinha, e impedindo. Porque às vezes o cara faz lá uma proteção de tijolos, coloca lá uma telha, né? Coloca uma brasilete, uma telha em cima, um zinco, e acha que está bem protegido, mas não está, porque pelas frestas o animal entra, né? E esse modelo aí, o chamado modelo caxambu, tem toda uma camada de mistura de barro com cimento ali mesmo, na terra, ali no solo, e aí é impossível um animal entrar.
2: Tipo uma caixa d'água.
4: Tipo uma caixa d'água. É fechadinha, é uma bolinha de cimento, digamos assim, em cima da fonte, né, Célio? Então protege bem. Preste atenção, você agricultor, né, no que foi dito ali pelo nosso entrevistado, e procure preservar. No seu município, procure a sua Secretaria Municipal de Saúde, a Emater ou qualquer outro órgão técnico que trabalhe com agricultura e meio ambiente, que certamente você vai pegar o rumo das pedras de como, né, pegar o caminho das pedras de como recuperar a sua nascente. Tem meios para fazer isso, os municípios têm suas iniciativas.
2: Orienta, né?
4: Tem os seus projetos, iniciativas de como proceder, como fazer. Normalmente, os profissionais aí, a exemplo dos municípios, as secretarias municipais, o agricultor, por exemplo, entra com os materiais, que são pouquíssimos materiais, e aí assistência técnica vai lá, ensina a fazer, ajuda a fazer.
2: Não deve ser difícil.
4: Não é difícil. Tem como fazer para levar mais saúde para as famílias consumir uma água de qualidade, hein, Célio Guarda?
2: Fica a dica aí para você que tem a sua fonte. Vamos preservar, né? É vida.
4: No Insta da Selinalta e no Face, eu fiz um vídeo. Essa mesma entrevista foi concedida em um vídeo. E no vídeo eu mostro, porque ele na entrevista falou: ó, tô mostrando aqui e tal. Então tem um vídeo dessa nascente ali. Então, de certa forma, ele explica em rápidas palavras como fazer.
2: Viu, Célio? Muito bem. Obrigado, Edson. 8:16 agora.
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10: Oito e 18, bom dia, bom trabalho, bom retorno aí às atividades. Hoje, segunda-feira. No dia 9 já, domingo que vem é dia dos pais. Já dia dos pais, então dia 9 de agosto. E no dia 11, vejo aqui que é dia da televisão e dia de Santa Clara. Dia da televisão e dia de Santa Clara, dia 11 agora de agosto. Um engavetamento entre dois caminhões e dois carros ontem deixou 5 feridos. O acidente aconteceu na BR-116, no trecho que liga Campina Grande do Sul à região metropolitana de Curitiba. A concessionária Arteris Regis Bittencourt informou que a pista sul do quilômetro 55, sentido Curitiba, foi totalmente interditada. O trecho foi liberado às 19 horas só. Por conta do acidente, foram registrados 19 quilômetros de lentidão. As pessoas foram socorridas pelo Corpo de Bombeiros e uma ambulância da concessionária. Segundo a Polícia Rodoviária Federal, 4 pessoas estavam em um carro que foi prensado entre as duas carretas. Nele, 2 pessoas tiveram ferimentos leves e 1 não ficou ferida. Tinha uma menina de 7 aninhos que também estava no veículo prensado. Ela foi socorrida em estado grave. Todos foram levados para o Hospital do Trabalhador em Curitiba. Em outro carro que colidiu contra a lateral de uma carreta, 2 pessoas tiveram ferimentos leves e foram socorridas. A Polícia Rodoviária Federal informou que os motoristas dos caminhões não ficaram feridos. Portanto, engavetamento aí entre caminhões e carros deixou feridos e provocou interdição na BR-116 aqui no estado do Paraná. Aí, graças a Deus, ninguém perdeu a vida. Acidente ocorreu ontem. 8h20, Thiago Tessaro com a informação.
11: Mais fatos aqui do setor de segurança, final de semana, o que que agitou aí? Na Barra do Gigante, Honório Serpa, a polícia localizou 3 homens que estavam caçando aí no interior de Honório Serpa, no final de semana. A informação que a polícia, por meio da patrulha rural, prendeu 3 pessoas, porte ilegal de arma de fogo e prática da caça ilegal. Segundo o que foi abordado, foi na noite do sábado, interior de Honório Serpa, aí Barra do Gigante. O pessoal conhece. A ação teve início lá na Barra do Gigante, próximo ao Rio Chopin. A equipe identificou uma caminhonete transitando com ocupantes no compartimento de carga, emitindo sinais luminosos, direcionados à margem do rio, que é a tática utilizada aí para a questão da caça. E dessa situação, os policiais fizeram um acompanhamento ao veículo. No momento da aproximação, um dos passageiros arremessou um rifle equipado com luneta e carregador, em direção a uma área de lavoura. Né? Jogou a arma fora.
10: Tentou esconder aí.
11: Na busca e abordagem aos ocupantes, a polícia localizou uma segunda arma de fogo, também um rifle, municiado e pronto para uso, munido de acessórios de alta precisão e supressor de ruído, além de vários apetrechos como lanternas, facas, sacos plásticos. Questionados, eles admitiram que estavam fazendo, né, a caça de capivaras naquela região, caçando capivara. Diante disso, os três foram encaminhados até a central de flagrantes, todo o material apreendido. A polícia até mandou foto aqui das armas, com Nossa. Luneta e tudo mais.
10: Gastaram bem nas armas, hein?
11: E com isso, três pessoas que foram presas. No município de São João, na área central, a informação que a polícia conseguiu localizar um homem que estava ameaçando pedestres com uma ferramenta agrícola. Então, esse caso aqui, na tarde do sábado, desobediência e resistência em São João. Centro de São João. A informação que tinha um cidadão com uma enxada ameaçando os pedestres. A polícia recebeu denúncias dizendo que tinha um homem, ele estava lá na região da Vila Paraíso, estava a pé, indo em direção ao centro da cidade. E teria ameaçado algumas pessoas. O porquê, se ele estava em surto ou alguma situação, né, ninguém soube explicar. Os policiais fizeram buscas e encontrou o cidadão. Os policiais mandaram ele largar a enxada, ele recusou, não atendeu aí a ordem da polícia. E os policiais tentaram abordagem, ele fazia menção de dar uma enxadada nos policiais. E aí a equipe teve que utilizar algumas técnicas. Foi utilizado, inclusive, é o taser, Célio Juan. É uma arma aquela que dá um choquinho, né?
10: Sim.
11: E o homem aí foi imobilizado e com isso precisou ser encaminhado até a UPA, a unidade de pronto atendimento, e depois levado aí para a polícia para assinar o termo circunstanciado. Vai estar respondendo aí por ameaça e agora essa situação de resistência à prisão. Do município de Clevelândia, a gente informou aqui, vamos ouvir a delegada de Clevelândia, doutora Juliana Halp, porque ontem a polícia foi acionada entre Clevelândia e Mangueirinha, um homem encontrado morto, um homem de 33 anos, ela falou do caso.
8: Sobre o achado de cadáver de domingo, dia 2 de agosto, fomos acionados ainda de manhã, próximo ao horário do almoço, de que teria sido localizado um cadáver na área rural ali, próxima à divisa de Clevelândia com Mangueirinha. Deslocamos até o local e foi possível identificá-lo, então seria um masculino com

0: Aí, portanto, a delegada de Cleveland está investigando o caso. Esse homem encontrado morto aí entre Cleveland e Mangueirinha. Ainda a Juliana Halpe é delegada lá de Cleveland. Em uma ação policial, o motorista fugiu, abandonou um caminhão com 160 caixas com cigarros. Então teve um trabalho aí no final de semana, serviço de inteligência, polícia recebeu a denúncia de um caminhão equipado com um tanque para transportar leite que estaria levando cigarros e iria passar pela região. Então, a equipe lá do 21º Batalhão montou a operação. Teve trabalho da Receita Federal, Polícia Rodoviária, RPA de Flor da Serra e fizeram uma campana aí na rodovia. E o caminhão foi localizado lá em Beltrão. O motorista iniciou uma fuga, entrou em uma estrada rural, perdeu o controle da direção e caiu em uma ribanceira às margens da via. O condutor abandonou o caminhão, correu para a mata e não foi localizado. Mas no caminhão, no compartimento do tanque, Célio Ruá, 160 caixas de cigarros. 80 mil maços, segundo a polícia. O caminhão e a carga foram encaminhados à Receita Federal para os procedimentos. Essa abordagem de ontem também que a gente teve.
1: O proprietário vai se incomodar agora.
0: Pois é.
1: Quer responder.
0: Fatos aí que marcaram o final de semana.
1: Obrigado, Thiago. Estamos de olho aí em tudo que acontece. Pato Branco e região, 8h26, a hora certinha da Selinalta para você.
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1: Estamos de volta, 8h28, e um terremoto de magnitude 5,4 atingiu a região do Mar Vermelho ontem, segundo o Centro Alemão de Pesquisa em Geociências. De acordo com o Instituto, o tremor ocorreu a cerca de 10 quilômetros de profundidade. Inicialmente, autoridades do Egito informaram que o epicentro estava a 61 quilômetros a nordeste da cidade turística de Sharm el-Sheikh, mas a localização foi posteriormente revisada para uma área de cerca de 38 quilômetros de Suez. O abalo foi sentido em diferentes partes do Egito, incluindo a capital Cairo, e também provocou fortes vibrações em regiões de Israel, dos territórios palestinos e da Jordânia. De olho no que acontece para você. Um motorista embriagado atropelou e matou duas pessoas na madrugada de hoje no bairro da Penha, na zona leste lá de São Paulo. O carro atingiu um homem e uma mulher no viaduto Dona Matilde por volta da 1 da manhã. O eletricista Nilson Leite Batista disse.

0: 56 anos, a esposa dele, a Maria Gorete Saraiva, de 58 anos, foram atropelados quando voltavam do trabalho. A mulher morreu ainda no local após ser arremessada de uma altura de cerca de 15 metros com impacto da batida. O homem foi resgatado aí e morreu no hospital. O motorista Juliano Franco Fontes, de 24 anos, recusou-se a fazer o teste do bafômetro no local. Posteriormente, um exame clínico realizado no Instituto Médico Legal IML constatou sinais de embriaguez. Segundo a Polícia Civil, a Carteira Nacional de Habilitação CNH dele estava vencida em razão do acúmulo de pontos por infrações de trânsito. Ele foi preso, então, motorista embriagado aí, se envolveu em um acidente, atropelou duas pessoas, dois trabalhadores, o casal, e acabou então matando aí essa senhora que caiu, inclusive, de viaduto de 15 metros. 15 metros. Atropelou então o casal que estava voltando do trabalho hoje na madrugada. 8h30, Edson Weiser, com a informação.
1: É, por falar em acidentes e por falar em IML, Sérgio Guar, vamos aos relatos dos três casos mais graves em rodovias durante o final de semana. Já falamos de um deles aqui na abertura do jornalismo às 7 horas da manhã, mas tivemos outros dois. Então, no total, em rodovias, hein, Sérgio, tivemos vários acidentes. Olha, em torno de uns 10 acidentes para narrar aqui desde a última sexta-feira. Mas eu vou falar de três que são os que resultaram em óbitos, dois no sudoeste do Paraná e um no oeste catarinense. Antes eu já tinha falado em Mangueirinha, caso você de repente ligou o rádio há pouco, PR-459, um condutor de moto de 57 anos morreu na manhã de ontem após uma queda. Então, PR-459 em Mangueirinha, uma motocicleta envolvida nesse acidente, uma NXR 125 Bros. Polícia Rodoviária Estadual atendeu essa ocorrência, também o SAMU. Mas quando o SAMU chegou, já estava em óbito esse homem, Nelson da Cruz Santos, 57 anos. A informação que chega dos colegas da imprensa local é que não teve automóvel envolvido na colisão, e sim foi a queda mesmo da motocicleta. Acabou morrendo sozinho esse homem. Polícia Civil, Polícia Científica, Instituto Médico Legal fizeram levantamentos no local desse acidente, então, na manhã de domingo, corpo trazido ao IML, o Instituto Médico Legal aqui de Pato Branco. Nelson da Cruz Santos, 57 anos, envolvido na situação. Batida deixou um morto e quatro feridos na PR-473, entre Cruzeiro do Iguaçu e Dois Vizinhos. Esse acidente foi ainda na tarde da sexta-feira. Três pessoas estavam em um veículo Celta. A colisão foi com um Gol ocupado por um adulto e uma criança. Dois ocupantes do Celta tiveram ferimentos graves, foram encaminhados ao hospital. O passageiro do banco da frente, ele não resistiu e morreu ainda no local do acidente. Os dois ocupantes do Gol também tiveram ferimentos graves, foram encaminhados para atendimento médico. Os bombeiros, também Secretaria de Saúde de Cruzeiro do Iguaçu, prestaram atendimento, e ainda os detalhes estão sendo apurados pela Polícia Científica. E dentro da Polícia Científica temos o Instituto Médico Legal e o Instituto de Criminalística. Então, um morto e quatro feridos na PR-473, entre Cruzeiro do Iguaçu e Dois Vizinhos. Foi uma batida entre um Gol e um Celta, sexta-feira à tarde, esse acidente. O outro fato que resultou em morte vem do oeste catarinense. Vítima de acidente é ex-vereador de Jupiá, município próximo da gente, faz divisa, por exemplo, com Mariópolis, com São Domingos, com São Lourenço. O empresário e ex-vereador daquele município, Evandro Marcelo Montemeso, 55 anos, morreu após um acidente na noite do sábado na SC-480, em Galvão. Ele dirigia uma Hilux, saiu da pista, foi por uma canaleta por muitos metros, capotou e bateu contra uma árvore. O acidente foi no sábado por volta de 19 horas. Ele foi encontrado desacordado dentro do veículo, recebeu atendimento do Corpo de Bombeiros, foi encaminhado à UPA, Unidade de Pronto Atendimento em São Lourenço do Oeste, mas não resistiu. O Evandro atuou como vereador em Jupiá no período de 2005 a 2008 e também era empresário daquela cidade. As informações são dos colegas do portal ND+, aí no Oeste Catarinense, portanto, ex-vereador que morreu no sábado à noite. Pequena cidade aí, consternada nesse final de semana, nesse domingo, em especial com os atos fúnebres com o falecimento do ex-vereador. Portanto, dois casos no Sudoeste, um em Mangueirinha, outro em Cruzeiro do Iguaçu, e mais esse aí de Jupiá, três casos mais graves das nossas rodovias, hein, Célio?
0: Obrigado, Edson, a gente conta tudo para você, ouvinte, fique aí com a nossa programação de jornalismo. E a nível de país também, o que circula nesta manhã, que o Supremo Tribunal Federal, STF, retoma as atividades hoje, após o recesso de julho, com a previsão de julgamentos polêmicos em agosto, além da expectativa de novos desdobramentos de investigações do Banco Master, do escândalo do INSS e das emendas parlamentares. Outro ponto que deve ganhar destaque na corte é a promessa de avanço na discussão de um código de ética para os ministros. Este tema, no entanto, deve ser aprofundado após as eleições de outubro. Na sessão de reabertura dos trabalhos na tarde de hoje, o presidente da corte, Edson Fachin, deve fazer o discurso e alguns temas já aí podem ser analisados, como ações que discutem a restrição de isenção tributária para pessoas com deficiência, ou PCD. Também estão em pauta a aplicação da Lei Maria da Penha a agressores fora do círculo familiar ou efetivo e a extensão da proibição de nepotismo a cargos políticos.
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0: 8h37, o Congresso Nacional retoma formalmente também nesta segunda-feira os trabalhos após duas semanas de recesso parlamentar, sem previsão de sessão plenária deliberativa tanto na Câmara dos Deputados quanto no Senado Federal. Em meio à campanha eleitoral de 2026, os presidentes das casas acordaram limitar os trabalhos legislativos em duas semanas de esforço concentrado. A primeira semana será entre os dias 10 e 14 de agosto e a segunda entre 31 de agosto e 13 de setembro. A expectativa é que votações nos plenários da Câmara e do Senado ocorram apenas nessas duas semanas até as eleições gerais de outubro. Historicamente, o semestre de eleições é mais esvaziado aí no Congresso Nacional. Entre os projetos que não foram votados no primeiro semestre e que podem entrar aí nos debates a partir de agora, está a proposta de emenda à Constituição PEC no fim da escala 6x1, que segue travada na mesa do presidente do Senado, Davi Alcolumbre. Apesar da pressão do governo, que deseja votar o tema de imediato, não há indicativo de Alcolumbre quando o tema será encaminhado para a Comissão de Constituição e Justiça, CCJ. A oposição defende a votação de uma PEC alternativa, mantendo a possibilidade de escala 6x1. O projeto que o governo gostaria de ver votado é a PEC da Segurança Pública, votada na Câmara e que aguarda deliberação no Senado. O presidente tem cobrado Alcolumbre publicamente para colocar o tema em votação. O Senado ainda a expectativa de se votar o projeto de lei de regulação da exploração dos minerais críticos, já aprovado pela Câmara. Aí um resumo, né, do que deveria ser votado, mas está tudo travado, tudo parado aí devido às eleições. Mas o Brasil não pode parar, né? Tem que continuar. 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
2: De volta ao esporte aqui na Selinalta FM, Thiago.
3: 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A agenda que a gente tem aqui para a semana aponta alguns jogos do futsal e também no futebol a Copa do Brasil. Lembrando que nós tivemos também neste final de semana o jogo aí da Liga Feminina e agora saíram os confrontos aqui, ó. Eu não tinha falado no destaque anterior. Falei que as Patinhas acabaram perdendo para as Leoas da Serra. 2-0 o jogo ontem, 11 da manhã, o jogo que aconteceu no Dolivar Lavarda. E agora, como é que ficou? Mata-mata da Liga. 8 times classificaram. O Stein de Cascavel vai pegar o São José. Leoas da Serra contra a Femali de Chapecó. O Tabuão pega o Marechal, Copagril. E as Patinhas vão pegar o Barateiro. Então, o time de Santa Catarina, Barateiro contra as Patinhas. O primeiro jogo vai ser em Pato Branco e o jogo da volta fora, valendo vaga na semifinal. Então, as Patinhas que estão em várias frentes, estão jogando. Tem aí jogos abertos, tem a Copa do Brasil, as Patinhas estão classificadas. Classificadas também aí no Paranaense e na Liga. 4 competições da equipe que representa Pato Branco. Já o Pato Futsal também tem aí... Depois da vitória contra o Moarama, que jogão, no sábado à noite, 2.334 torcedores comparecendo. Só que agora o Pato tem os próximos jogos fora de casa. Sábado vai pegar o Corinthians, lá em São Paulo. E depois, na outra semana, vai ter o Marreco, clássico das penas, dia 15. Então, os próximos compromissos do Pato. No Paranaense
2: está... Estreou o novo atleta, hein?
3: E estreou o Darlan. Alguns minutinhos, né? Mas é claro que ele tá chegando agora. Expectativa também aí para que o Johnny, mais uma semana para voltar o Johnny. O Ribeiro, mais 2 semanas. Ainda com relação, né, o Iago, que fez uma cirurgia, ele vai um pouquinho mais, garoto, que tá também ganhando seu espaço. E o Gleidson, que tá fora da temporada. Mas se tiver aí voltando o Ribeiro, voltando o Johnny e com a sequência do Darlan, né, o Pato mantendo aí para... Que no mês que vem tem a Taça Brasil, que o Pato vai jogar. O Pato segue firme no Paranaense. Na Liga tá em quinto. Então, e depois, no final do ano, além de tudo isso, tem o Intercontinental aqui. As competições pela frente. O Pato, nessas últimas, esses últimos jogos, parece que o Pato deu uma parece que encaixou.
2: Engrenada.
3: Engrenou agora. É porque tava vivendo um momento de turbulência, críticas do torcedor. E agora deu uma ajustada. E agora na semana o Pato não joga, é só o próximo jogo é no sábado. O que tem programado aqui pra semana, amanhã o São Lourenço joga pela Copa da Liga. Vai pegar o Juventude lá no Mato Grosso do Sul. Ganhou, vai pra semifinal. Perdeu, tá fora. Tem um jogo que falta aqui do Paranaense da Ouro. Pra fechar a rodada 11, o Itaipulândia vai pegar o São Miguel amanhã. Aí vai fechar a rodada, depois vamos pras duas últimas rodadas. E no futebol, hoje tá programado... O jogo do Atlético contra o Vitória na Copa do Brasil, Furacão. joga contra o Vitória, 9 da noite. E amanhã, os jogos do... Aí, do... Fizemos a última viagem para alguns times, porque agora tem a volta essa semana. Amanhã,
2: Juventude... Bem rapidinho aí.
3: É, perdeu, tchau. Juventude e Atlético Mineiro amanhã, 7:30. Remo e Santos, 9:30. Os dois jogos foram 0-0 na ida. Na quarta, Cruzeiro e Chape, às 7, deu empate. Grêmio e Mirassol, que deu empate, tem o jogo da volta na quarta-feira, 7:30.
2: Deixaram tudo pro segundo jogo.
3: Fluminense e Vasco também, jogo da volta, deu empate. O Fortaleza contra o Palmeiras, aqui tá 3-0 pro Verdão.
2: Esse nem precisaria jogar.
3: Na quinta, tem Vitória e Atlético, então jogam hoje e jogam quinta.
2: Só lembrando que é um time de segunda divisão, né?
3: O Fortaleza? E falaram que é o seguinte, Célio. Se for olhar bem olhado. O jogo da ida.
2: Palmeiras tem time, né?
3: Disse que teve uns apitinhos lá. Eu não vi o jogo,
2: O Marcinho falou que não.
3: Tá bom. O Palmeiras tá louco?
2: Palmeiras, cara. Imagina.
3: Precisava nem o... Enfim.
2: Com o Leão?
3: Com o Fortaleza. O Lion. 3-0. Acho que foi.
2: Esse já era.
3: Pode mandar as mamadeiras lá aqui, tchau. E aí na quinta, 20 horas, além de Vitória e Atlético, tem Corinthians Internacional.
2: Vocês também bateram em nós por quê?
3: Pois é. O Broco hoje de manhã falou assim, tá bem, né? Falei, por quê? Não.
2: Que o Broco é colorado?
3: Não, ele é gremista.
2: Tá bom.
3: Ficou faceiro com o empate do Grêmio. Ele falou assim que tá no lucro, ó, porque o Grêmio nunca tinha ganhado, não sabia o que era ganhar do Mirassol ou empatar. Sempre perdeu. Aí falou que o empatezinho já tá bom, já começou a melhorar.
2: Fora de casa, empate bom resultado, né?
3: Então, empate lá, agora decide em casa.
2: Então, agora vocês baterem nós lá pra aqui, né?
3: O Inter não ganhava desde maio, homem.
2: Ressuscitamos o Colorado.
3: Na venda ali, o tio falou que era fiado só quando o Inter ganhasse. Então, agora eu posso ir lá conversar.
2: Vai lá. Pode passar hoje lá.
3: Que fazia tempo que não ganhava uma, né?
2: Certo.
3: Quem deve estar faceiro é o seu Sete lá em Bom Sucesso. O Colorado que ganhou, né?
2: Seu Colorado. Sete.
3: Tá sempre ligado.
2: Tem uns quantos aí. Aqui na firma também tem uns aí contentes. Vamos deixar, né, Gorcinto? Eles ficam bravos, né?
3: Então. Deixa aí. O Gaúcho é colorado, né? O Gaúcho
2: também?
3: Do pastel.
2: Seu Gaúcho.
3: Alô, Gaúcho. Conseguimos uma de...
2: Deus abençoe.
3: Conseguimos uma de boa, ganhar uma. Tá. Terminou certo. O jogo, os caras não sabiam nem o que fazer, porque não fazia tempo que não ganhava uma. Então, mas deu boa. Só que agora tem a volta, Célio
2: Rocha. Tal de Alan Patrick.
3: Lá em Corinthians agora.
2: Lá em Corinthians, né?
3: Vamos armar uma retranca? Vamos ver.
2: Vamos aguardar.
3: Semana pra ver quem que passa na Copa do Brasil.
2: Falou. 8:52, nós já voltamos aí.
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2: 8:57, acerte aí com a gente, 18 graus a temperatura, tempo é bom em Pato Branco, região, aí com algumas nuvens, mas segundo o Coutinho, poderemos ter alguma pancadinha aí à tarde, à noite, nesta segunda, terça. Aí é para passar mais em branco na terça, quarta, quinta-feira que vem a frente fria. Quinta-feira trazendo mais chuva, mas até lá poderemos ter algumas pancadinhas, certo? E depois, fim de semana, aí vem frio. Novamente aí o frio. Você que falou que o inverno tinha ido embora, né? Então o inverno vai retornar no fim de semana. Vejo aqui a nível de país que a campanha nacional de multivacinação começa hoje, com o objetivo de atualizar a caderneta de vacinação de crianças e adolescentes menores de 15 anos em todo o Brasil. A mobilização segue até 1º de setembro e terá um dia D nacional em 22 de agosto, para ampliar a cobertura vacinal e alcançar quem está com doses em atraso. Vale também aqui para Pato Branco, hein? A nacional. A estratégia prevê que profissionais de saúde avaliem a situação vacinal de cada criança e adolescente e apliquem na mesma visita todas as vacinas indicadas conforme a idade. A campanha não tem uma única vacina como foco, mas busca recuperar esquemas incompletos do calendário nacional de vacinação. Entre os imunizantes que poderão ser oferecidos estão as vacinas contra poliomielite, sarampo, caxumba e rubéola, que é a tríplice viral, difteria, tétano e coqueluche, hepatites A e B, rotavírus, meningites, febre amarela, HPV, dengue nos municípios onde ela integra o calendário, não são todos os municípios, influenza e Covid-19. A oferta vai depender da idade da criança ou adolescente e das doses já registradas na caderneta. Segundo o Ministério da Saúde, a campanha faz parte aí do esforço para recuperar as coberturas vacinais após a queda observada nos últimos anos. O documento que orienta a estratégia destaca que, apesar da melhora dos índices desde 2023, ainda há diferenças importantes entre estados e municípios, o que mantém diversas pessoas suscetíveis a doenças preveníveis, então, por vacinação. Para ampliar o alcance da campanha, estados e municípios poderão adotar ações como vacinação em escolas, unidades móveis, horários estendidos nas salas de vacina e busca efetiva ativa aí de crianças e adolescentes com esquemas incompletos. Portanto, a mobilização a nível nacional, que o povo não está mais se vacinando como deveria, viu? Campanha Nacional de Multivacinação, então, começando hoje, com foco para atualizar imunizações de crianças e adolescentes. Não tire aí a vida da sua família, das suas crianças. Você que é papai, leve então para, né, dar uma olhada, para o pessoal olhar a caderneta e colocar a caderneta em dia, tomando aí as vacinas necessárias. Prevenção da vida. O Thiago dá sequência ao jornalismo. Volto no Rádio Jornal daqui a pouquinho. Uma boa semana para você. Bom dia.
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5: Nove horas e três minutos, bom dia Pato Branco, bom dia nossa região, a você ligado na Selinalta, vamos dar continuidade por aqui, o jornalismo segue agora até às 10 da manhã, nesta segunda-feira, hoje é dia 3 de agosto, começamos o mês de agosto, hoje aqui o pessoal está informando, é o dia do pároco, olha aí, dia do pároco hoje, dia também do tintureiro e do capoeirista, segunda-feira. Tempo apresenta-se com nebulosidade, mas está com um tempo bom, sol aparece. Temperatura aqui no Parque Santa Clara neste momento em 19 graus. Vamos conhecer os destaques da manhã.
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5: Edson Neiser, bom dia.
6: Bom dia você, Thiago, ouvintes da Selinalta. Falamos antes de uma tentativa de feminicídio no bairro São João, principal fato de Pato Branco, mas outras ocorrências movimentaram a cidade, acidentes, infrações de trânsito, recuperação de um veículo que tinha sido furtado. Daqui a pouco eu atualizo sobre Pato Branco, os fatos todos que tivemos, os registros do fim de semana. Também, Thiago, 10 da manhã estaremos na prefeitura. O município vai falar sobre uma atualização de obras, asfalto, obras. Será que é em virtude aí da operação deflagrada na semana passada, né? E o que tem a ver com obras pontualmente aí essa investigação? Se for isso, independente se for esse o tom da prosa ou não, Thiago, estaremos lá no gabinete 10 da manhã. Vamos acompanhar de perto o que o município vai falar aí, viu?
5: Ok, vamos aguardar o que vai falar o prefeito hoje. Que obras, qual que é o andamento? Daqui a pouquinho, ao longo da manhã, a gente segue acompanhando. Vamos trazer informações também da Romaria da Salete. Já tem programação, hein? Para você se programar, se organizar, estamos no mês de agosto. A Romaria tradicionalmente acontece em setembro. Daqui a pouquinho eu vou trazer detalhes. Estão recebendo visita aqui no estúdio da Selinalta. Temos também as manchetes que ganham destaque aqui através da Rede Mundial de Computadores. Do Globo.com, STF retorna com pauta polêmica e expectativa sobre código de ética. Também menino morre após bolada na cabeça em escola de São Paulo. Bomba vira drone, fere crianças em festa de rua lá no Rio de Janeiro. Motorista embriagado matou um casal de idosos em São Paulo. Mulher caiu de viaduto. Temos da Agência Brasil. Mega Sena vai a 135 milhões. TSE faz semana de ações para mostrar funcionamento da urna eletrônica. Ainda, diversidade na inovação é tema de conferência de ciência e tecnologia. O Enseja, alunos já podem consultar a cartilha da redação. UOL, dívida pública em alta vai exigir acordo por medidas logo após as eleições. Inclusive, estamos chegando na reta final aí das convenções, até o dia 5. Muita coisa avançou. Aqui no Paraná, um destaque da CBN Curitiba, MDB oficializou Rafael Greca como candidato a vice. Aí com o Sandro Alex, Álvaro Dias concorre ao Senado. Definições até o dia 5, depois, até o dia 15, para registrar lá na Justiça Eleitoral. CNN Brasil, STF retoma sessões com debates sobre PCD e ampliação da Lei Maria da Penha. Irã executa 2 por espionagem para Israel. Vamos também aqui no portal Terra. Há 2 meses da eleição, candidatos tentam ampliar eleitorado sem perder a base. G1 Paraná. Vereadores são flagrados com emagrecedores em carro oficial. Na cidade de Contenda, aqui no Paraná. Engavetamento entre caminhões e carros deixou feridos em Campina Grande do Sul. 4 apostas do Paraná acertaram a quina da Mega. Imagine isso, pessoal. Tá faceiro porque acertou a quina. Mas se acertasse mais um número, dava um prêmio de 100 milhões de reais. São destaques que você acompanha aqui na Selinalta.
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5: Nove horas e 9 minutos, Selinalta, abrindo a semana com você, e aqui a gente recebe visita do, a gente conhece como Miga, né? Mas é o Vanderlei Martins, coordenador da Romaria da Salete, ele tá trazendo aqui, inclusive, né, pra nossa divulgação, tem aqui o folder, a edição de número 63 da Romaria da Salete. Mais um ano, né, parece que foi ontem que a gente tava conversando aqui no estúdio, vamos pra edição de 2026, seja bem-vindo, Miga, bom dia.
4: Bom dia, Tiago. Bom dia aos ouvintes da Rádio Selinalta. É, como passa ligeiro um ano, né?
5: Pois é.
4: Estamos aqui novamente para divulgar a nossa 63ª Romaria da Salete, que vai acontecer no próximo dia 20 de setembro desse ano. E desde já, o convite, né? A quem gosta das coisas boas de Deus, o encontro com Ele através da Romaria é um momento muito importante na vida do cristão. E a Romaria, sem dúvida nenhuma, é um crescimento na fé, porque o que nos encaminha a Cristo é a sua mãe, pelo título de Nossa Senhora da Salete, no próximo dia 20 de setembro, na nossa Romaria.
5: E o pessoal que está acompanhando a Selinalta, ó, é no mês que vem, dá para se programar, porque tradicionalmente é num domingo, né, toda uma estrutura que tem lá no santuário, pessoal, para poder, vem, as pessoas se organizam de cidades vizinhas, aqui de Pato Branco tem muita gente que vai, né, para participar, toda a estrutura também, então já, pessoal, na preparação.
4: Não tenha dúvida, Tiago, a Romaria da Salete do Rio Elias, eu falo com firmeza, é uma romaria de um âmbito nacional, não só aqui do sudoeste do Paraná, porque nós temos diversas pessoas que vêm de lugares distantes para participar, mas sem dúvida nenhuma, é um momento forte de fé, de encontro com Deus, e que a gente se coloca à disposição para que a Romaria aconteça todo ano. E como você falou, é uma história a nível de sudoeste do Paraná, a Romaria da Salete, porque são 63 edições.
5: Reconciliados em Cristo com Maria da Salete. Esse é o tema?
4: É o tema central desse ano que nós vamos percorrer durante os 3 dias do Tríduo. E no dia da Romaria, o tema central que nós vamos buscar é isso que está aqui no cartaz. Reconciliados com Cristo, com Maria da Salete. Já que Nossa Senhora da Salete, na sua mensagem, ela chamou muito forte e falou sobre a questão da reconciliação com Deus e com o Cristo.
5: Programação, ela vem no dia 17, que é o primeiro dia do Tríduo, Santa Missa, 19 horas. A tradição aí, né, marca com o Tríduo, os 3 dias antes da Romaria. No dia 18, segundo dia do Tríduo, Missa às 19 horas. No dia 19, terceiro dia do Tríduo, Santa Missa às 15 horas. A procissão penitencial saindo de Bom Sucesso do Sul às 5. Eu mantenho uma tradição também?
4: Mantemos, vamos manter essa tradição, que já é anos. Então vamos manter esse ano também, Tiago.
5: Então, saindo de Bom Sucesso às 5 da tarde. E aí uma carreata que sai de Renascença às 6:30.
4: Sim, esse encontro acontece por volta das 19 horas lá no santuário. Aí nós temos a acolhida das pessoas que vêm na carreata da caminhada penitencial e encerrando a noite com a bênção do Santíssimo no sábado à noite, então.
5: Ah, porque essa sai às 5, o pessoal vem na procissão e a carreta
4: isso
5: um pouco
4: mesmo.
5: Depois.
4: Uhum.
5: Quando chega perto das 7, se reúne lá.
4: Se reúne todo lá no santuário e a gente finaliza, então, né, com a bênção do Santíssimo, a carreata e a caminhada penitencial.
5: Uhum. Também tem aí depois a encenação da aparição e bênção
4: Sim.
5: do Santíssimo, né?
4: Aham.
5: No domingo, no dia 20, então, a missa. Tem uma missa às 6 da manhã.
4: 6, logo de manhã cedo. A missa, a gente fala dos trabalhadores, né? Isso reza por aqueles que estão empenhados no trabalho da Romaria.
5: Uma noção, quanta gente que assim, não sei se já chegaram a contar quantos que participam lá.
4: Olha, Tiago, já teve Romaria com 20 mil pessoas, sem dúvida nenhuma.
5: Mas não, na equipe que trabalha.
4: Ah, na equipe que trabalha, desculpa. São mais de 200 pessoas envolvidas.
5: Nossa.
4: Em todos os setores do trabalho da Romaria, sem dúvida nenhuma, acima de 200 pessoas empenhadas. Não só da comunidade, né? Nós temos aí pessoal de Bom Sucesso, Renascença e das comunidades vizinhas que auxiliam no trabalho da Romaria.
5: Depois, aí no dia 20, então, a missa às 6, terço dos homens às 9:30, a missa que tradicionalmente a gente transmite aqui na Serinalta. Já mandamos uma mensagem pro Zequinha aí, organiza aí, Zequinha, a transmissão, às 10 da manhã, essa é a missa solene.
4: Essa é a missa solene e que já é histórico, né? A presença da Rede Selinalta lá, né? E a grande novidade desse ano é que o nosso bispo da Diocese de Palmas, Francisco Beltrão, do Edgar, já confirmou a presença na missa solene das 10 da manhã, com a transmissão da Rádio Selinalta.
5: Depois, à 1:30, terço das mães, que oram pelos filhos, às 13:30, tem a encenação da aparição, aí ao longo da tarde também, né, Santa Missa, a bênção do Santíssimo e o envio dos romeiros. A programação, em tese, mantém uma tradição também, né, e claro que com cada ano, com cada tema, enfim, e os momentos que o pessoal, tem gente que, só consigo ir no dia 17, só consigo ir no dia 18, e é evidente o dia da Romaria, o dia, né, central aí no dia 20, mas tá aqui a programação tão definida para esse ano.
4: Toda ela definida, né? Mas também a questão alimentar, né? Nós vamos manter a questão dos lanches, churrasco, né? Para quem quiser, a gente vai ter então vários tipos de alimentos lá para que dê também essa condição pro povo, né? Além da Romaria, a alimentação também nós vamos fornecer lá para quem participar da Romaria.
5: É, quem chega, eu só quero fazer um lanche, tem. Ah, eu quero churrasco. Tem jeito também, vamos marcar aqui, né, Jonathan? Porque vai chegando próximo, o pessoal assim, eu quero reservar a carne, como é que funciona para esse ano?
4: Nós não temos a reserva de carne, né, Tiago? Porque são ali, possivelmente, acima de 3 mil quilos de carne. Então é churrasco padrão, 3 quilos.
5: Uhum.
4: Pessoal, quem quiser adquirir, chega lá, possivelmente próximo do meio-dia, você adquire.
5: Chegou,
4: a sua ficha. Vai lá, retira o churrasco padrão. E também temos salada, pão diversos para sustentar o povo que participa.
5: E a estrutura que tem lá, tem gente que vai almoçar lá, né? Então, vocês deixam tudo preparado pro dia da Romaria.
4: Não tenha dúvida, se a pessoa, a família que vai, quiser levar o alimento de casa, o seu pedaço de pão, sem dúvida nenhuma. Aí fica a critério de cada um. Outro detalhe, né, que eu comentava com você fora do ar, Tiago, o asfalto via Bom Sucesso do Sul está todo finalizado.
5: Prontinho.
4: Está pronto. Então, quem vai pra Romaria aqui do lado de Pato Branco, região para cá, o asfalto com acesso até lá está todo pronto. E acreditamos que Renascença vai ser um pouco difícil. Está todo pronto o asfalto que vem do lado de Renascença. Mas possivelmente aí 80% nós acreditamos que também vai dar condição para quem vem daquela região de lá.
5: Não tem tese bloqueio? Claro que assim, não está totalmente concluído, mas consegue vir.
4: Consegue vir, né? Não, até lá certamente não vai ter bloqueio nenhum, né? Aí vai ter o pedaço mais antigo, mais velho, né? Mas que dá para andar também, certo, né? Mas queira Deus que uma boa parte de lá, 80% também vai estar concluído.
5: Tá certo. Então aí para a gente reforçar... E claro, é o reforço aí para esse momento da Romaria. A gente sempre fala, ah, vamos para a festa lá, né? É isso que desde a primeira vez me marcou. Não é festa. Claro, tem aquele momento do encontro, mas é uma Romaria, é um momento aí de oração, né?
4: Sem dúvida nenhuma, né, Tiago? É, não é aquele festeirê costumeiro, né? Que você vai lá para tomar cerveja, comer carne e tal, né? Não, é o momento lá é um pouco diferente, bem diferente, né? É a Romaria. Exato. É momento de fé e de devoção mariana através de Nossa Senhora da Salete. Por isso que nós temos todo o dia inteiro com momentos de fé lá no dia da Romaria da Salete.
5: Ok, então o convite aí, a gente vai estar na sequência aqui na programação da Selinal, tá reforçando. Estamos com uma certa antecedência aqui hoje, dando a largada. Vai ter também um momento do lançamento oficial lá no santuário também?
4: Próxima sexta-feira, né, Tiago? A gente está aqui aproveitando o momento e convidando aí o pessoal da Rede Selinalta Televisão para participar conosco do lançamento na próxima sexta-feira, dia 7, às 19 horas. E depois a gente vai oferecer também um jantar a todos os colaboradores e a imprensa que nos ajuda a divulgar a Romaria da Salete.
5: Ok, mais algum recado aí?
4: Aproveitando novamente a oportunidade, né, Tiago? Fica aí o convite para todo o pessoal do Sudoeste, quem nos ouve no momento, é lá dia 20 de setembro, ainda falta alguns dias, mas que vamos se organizando devagarzinho, com antecedência para participar da Romaria. E agradeço, em nome da comunidade lá do Santuário, o espaço que a Selinalta concede à comunidade lá do Santuário, divulgando a Romaria da Salete. Muito obrigado, um bom dia, Tiago.
5: Tá certo, avançou muito aí nos últimos anos. Eu lembro da época de puxar o fio. A gente sempre recorda aqui de puxar. Agora melhorou bastante com internet, enfim, com equipamento, mas o nosso colega aí, o Zequinha, já, a gente sempre faz o teste, ó, durante a semana também. Vamos marcar esse ano de novo, né, para trazer todos esses detalhes. Agora me surgiu uma curiosidade também, você falou aí de 200 pessoas que participam. Você buscar ainda, você vem desde quantos anos de Romaria? Todas?
4: Eu? É. Já há 56 anos.
5: 56. A curiosidade é assim, você falou de 200 pessoas. Como é que tá com que a gente tá falando muito aí, a questão dos ciclos, né? De pegar com a criançada, né? Para que eles também venham junto, que aprendam essa tradição. Como é que, ao longo do tempo, você está observando isso? Está participando gente nova, filhos e netos, o pessoal vem?
4: Não tenha dúvida, né, Tiago? Alguns já passaram, agora é o momento da gente que já está mais veterano. Mas só para você ter uma ideia, no atual conselho lá do santuário e na coordenação, nós temos a juventude.
5: Opa!
4: Temos pessoas jovens aí de 18, 20 anos que também estão assumindo esse compromisso de dar essa continuidade ao trabalho comunitário, mas também o trabalho para que as romarias aconteçam. Então, nós temos fazendo esse trabalho, sim, de renovação, porque nós já estamos passando, mas tem que renovar, né? Verdade. Tem que dar oportunidade para as pessoas mais jovens, mais novas, até por questão de memória, de cabeça, pessoas novas com vida nova. Então, a gente agradece que temos a juventude que se coloca também à disposição.
5: Muito bem, para manter essa tradição, porque realmente, né, a gente observa aí lá do início, as dificuldades, o que vai melhorando, as ideias novas, mas é importante esse compromisso também, né, para manter essa tradição. Vem com o teu assessor aí, que é o...
4: O Paulo.
5: Paulo?
4: Paulo é o nosso zelador lá, que zela pelos santuários, cuidados lá, dia a dia, né, e está conosco também nesse trabalho de divulgação da Romaria já há 3 anos.
5: Opa.
4: Que ele faz esse trabalho de andar com a gente aí, o Paulo.
5: Então tá certo. Obrigado pela visita também, Paulo. Valeu, amiga. A gente vai voltar a falar na sequência. Depois, na sequência aqui na rádio, vai entrar as chamadinhas no dia também da Romaria para transmissão. Seja sempre bem-vindo aí, tá bom? 9h21.
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0: os últimos ajustes, também com relação à lista, né, dos candidatos a deputado estadual, deputado federal, quantos teremos? Com relação à candidatura à presidência da República também, quanto que vai fechar no total de candidatos? Tem, digamos assim, os mais, que ganham mais espaço aí em destaques na abrangência da mídia, mas é evidente que quando definir todos, é importante a gente repassar todos, né, que estão colocando o nome aí para concorrer. O Senado, também a presidência da República, o governo do Paraná, a Assembleia e a Câmara dos Deputados. Um pouquinho vou atualizar o que a gente tem aqui, as últimas nesse sentido. E uma notícia do Comércio do Paraná, ganhou um destaque aqui no Bem Paraná. Comércio paranaense emprega 800 mil pessoas. Em um ano, faturou 651 milhões. O comércio, somente o comércio em específico aqui. 9h25, Edson.
1: Fatos atendidos em Pato Branco durante o final de semana e até hoje pela manhã, Thiago, quando já tivemos um acidente. Foi uma colisão entre uma motocicleta vermelha e um veículo Prisma na esquina de baixo aí do Colégio Vicentino. Cito como referência a região central, Rua Goianazes, próximo ao Mercado do Produtor, né? Esquina de baixo aí da Câmara de Vereadores, Goianazes com Arariboia. O condutor da moto, com ferimentos leves, atendido por uma equipe do Corpo de Bombeiros, encaminhado para atendimento médico. Além desse fato no trânsito, 18 horas e 20 minutos da última sexta-feira, dia 31, na Avenida Tupi, uma colisão entre moto e um Classic. Rapaz de 17 anos, com ferimentos leves, atendido pelo Corpo de Bombeiros. Rua Alexandre Guzmão, região sul de Pato Branco, uma situação atendida no sábado, 17 horas e 40 minutos, uma queda de ciclista, um adolescente de 12 anos, com ferimentos leves, segundo informações aí dos bombeiros. Polícia Militar recuperou um veículo com registro de furto. Esse fato foi atendido no sábado, no bairro Alvorada. Um veículo Cadete, puxando por um tom vermelho, ele tinha registro de furto, foi encontrado esse carro. A Polícia Militar encaminhou esse veículo para a Delegacia de Polícia Civil. Cumprimento de mandado de prisão no bairro Industrial, 12h40 do último sábado. Esse fato, então, foi atendido quando a Polícia Militar encontrou um homem com um mandado de prisão. Só que a polícia aqui fez esse encaminhamento do homem para a cadeia pública. O crime que ele cometeu, segundo informações da Polícia Militar, é o artigo 155, que é furto. E a pena até 2034, hein, Thiago? A polícia encontrou esse homem e ele foi detido. O cumprimento de mandado de prisão ocorreu, segundo informações da PM. Ainda aqui em Pato Branco, segundo informações da Polícia Militar, uma situação de infração de trânsito atendida na cidade. A equipe da Polícia Militar apreendeu moto. A Polícia Militar constatou que o condutor fazia o corte de giro e o estouro do escapamento na área central. Acontece que isso dá um ruído excessivo e a polícia flagrou essa situação e, ao fiscalizar a moto, uma Titan, ela tinha ausência de equipamento obrigatório. Houve as notificações a esse condutor, a moto preta, uma moto Honda apreendida pela PM aqui na cidade. E ainda o fato mais grave de Pato Branco foi uma tentativa de feminicídio no bairro São João. Mulher levou um tiro na região do abdômen. Teve uma discussão nessa casa entre um homem e uma mulher. Vizinhos escutaram o disparo, chamaram a Polícia Militar e lá na rua Eugênio Pesarico, na tarde da última sexta-feira, essa mulher foi atendida, encaminhada para atendimento. Temos a informação de que chegou a ser hospitalizada essa mulher e a Polícia Militar registrou esse boletim de ocorrência como tentativa de feminicídio na região do bairro São João. Um resumo dos fatos atendidos em Pato Branco desde a última sexta-feira até hoje pela manhã. Thiago Tessaro.
0: Obrigado, Edson. Da região, a gente comentou cedinho aí de um corpo localizado entre Clevelândia e Mangueirinha. Um homem de 33 anos, morto a facadas. Situação de caça aí na Barra do Gigante, interior de Honório Serpa, 3 pessoas presas. Lá em São João, um homem com uma enxada ameaçou policiais, foi preso, ameaçou outras pessoas. Teve ainda o caminhão que estava transportando cigarros contrabandeados. E tem uma notícia aqui que o Serviço Médico Legal de Pato Branco foi até Rio Bonito, Iguaçu, tinha um homem desaparecido. Um homem que desapareceu porque virou o barco, uma embarcação virou. O Pedro Henrique Frandoloso, 26 anos, ele foi encontrado ontem, infelizmente morreu, no alagado de Salto Santiago, já em Rio Bonito do Iguaçu. os bombeiros fazem

0: com buscas. A polícia científica de Pato Branco foi acionada para realizar a perícia e recolher o corpo. O Pedro estava desaparecido desde sexta-feira. Estavam em 4 pessoas em um barco, que começou a ventar muito. Tinha tal da marola e aí virou o barco. 3 pessoas chegaram, foram resgatados, chegaram à margem. Só que o Pedro não. Ele desapareceu, as buscas aconteceram e, infelizmente, o corpo encontrado no domingo. Pedro Henrique Frandoloso, 26 anos. E morreu aí vítima desse incidente. Agora as causas aí, na sequência, as investigações a respeito deste fato. E a gente ganha um destaque aqui desta manhã. Então, 2 mortes no final de semana, um homem encontrado morto também aí em Cleveland. Então, os fatos que marcaram o final de semana da nossa região. 9:30.
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0: 9:32.
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0: 9:33, virou agora 9:34. Bom dia para quem tá ligado na Selinalta. Agradecemos sempre a audiência, pessoal que interage com a gente aqui também no 99972-2564. E amanhã é dia 4. Vem aí a Expo Flor. O Jonas Froza foi lá conversar com o pessoal da coordenação aí com a Expo Flor. Ele conversou com o Marcos Zanella, que é coordenador da Expo Flor, porque a Expo Flor, ela acontece, é uma tradição aqui em Pato Branco, e o lucro, o que gera de resultado Expo Flor, são reinvestidos em projetos sociais. Um deles com o Lar dos Idosos, que tradicionalmente o pessoal sempre apoia. E inclusive tem obras em andamento lá, e graças ao resultado da Expo Flor. Jonas, conta pra gente essa história.
11: Inicia a reforma de banheiros no Lar dos Idosos São Francisco de Assis, em Pato Branco. A ação é possível após mais um aporte financeiro realizado pelo Rotary Clube Pato Branco Sul. A iniciativa é possível pela realização de mais uma edição da Expo Flor, prevista para iniciar na próxima terça-feira no Pavilhão São Pedro.
12: Nós temos aí já na terceira edição dos 15 anos da existência da Expo Flor, nós lançamos o projeto antecipadamente. Então, ano passado fizemos a usina solar aqui no Lar dos Idosos e outras 4 usinas que já entregamos na comunidade, mas em específico a gente lançar o projeto antecipado, a gente vê que a colaboração da comunidade é maior. E já iniciamos, inclusive, a reforma dos banheiros aqui no Lar dos Idosos.
0: Tá aí, portanto, dessa situação. Então, amanhã, hein? Amanhã o convite pro pessoal participar da Expo Flor, a estrutura aí, tudo sendo organizado, montado, para que o pessoal possa participar de mais uma edição, de 4 a 8 de agosto, chegando a hora aí para a turma poder participar. Né? Desculpa aí, Edson Nais. Me perdi aqui no negócio, mas tá valendo. Nada do que a gente possa reforçar, né? Para que o pessoal daqui venha da região aí para poder participar de todas as ações. 9h36, vamos trazendo aqui uma ação que teve, que a gente já vem acompanhando há 2, 3 semanas, uma ação da Copel com relação à retirada daqueles cabos que o pessoal volta e meia reclama. Tem muito cabo aí nos postes, né, com internet, com telefonia, e que alguns, dependendo, que às vezes é colocado numa altura menor, acaba arrancando, fica no meio da rua. A Copel tem feito uma ação, mutirão, e até agora, atualizando aqui, ó, teve um trabalho que aconteceu em Mariópolis e em Pato Branco, e a informação que a gente recebe é que já deu 10 quilômetros de fios, de cabos. Se colocar em, puxar em linha reta aí, quantos cabos já foram retirados? 10 quilômetros. Então, os municípios de Pato Branco e Mariópolis vêm recebendo, nessas últimas semanas, mais uma etapa desses mutirões para regularizar o cabeamento pela Copel em parceria com as empresas de telecomunicação. A força-tarefa, o pessoal já fez a retirada em 237 postes que passaram a atender os padrões exigidos para o compartilhamento da infraestrutura. Então, até agora, já deu 10 quilômetros. Tem ainda algumas pessoas dizendo, mas na minha rua não passou. Em Pato Branco, a gente teve uma ação no Fraron e algo na Avenida Tupi. Em Mariópolis, também aconteceu. Só em Pato Branco, até agora, 142 postes. Deu um total aí de quase 6 quilômetros. E, durante a ação, 1 tonelada de cabeamento irregular. Em Mariópolis, a informação aí que teve a retirada de 3,7 quilômetros, dando um total de 750 quilos de fios que foram removidos desses postes. Para a primeira semana de agosto, então, agora tem essa força-tarefa que vai acontecer na região oeste, lá em Cascavel e Toledo. Depois deve voltar para Pato Branco, alguns pontos mais críticos, mas então, para fazer uma limpeza aí em alguns fios que estão irregulares. Então, uma ação da Copel que aconteceu aqui. A gente sabe que tem em outras ruas, outros bairros da cidade também. Vale aí o alerta. 9h38.
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0: 9h40, Selinalta vai seguindo, informando, atualizando as notícias por aqui. O pessoal está pedindo com relação... É que a Câmara de Vereadores, em tese, ela volta essa semana. E se já tem algo encaminhado aí, se já tem o projeto tramitando aí, o pessoal está pedindo com relação àquele bônus para a educação que o prefeito prometeu aí, ou repassou aos servidores da educação naquela semana que antecedeu a volta às aulas. Teve aí na semana de formação e o prefeito falou lá a ideia de dar um bônus de R$1.000 para os professores da rede municipal. O pessoal cai na conta quando? Aí, pelo que a gente entendeu, o prefeito vai encaminhar para a Câmara um projeto de lei, se aprovado, aí para dar esse bônus. Não tem como prever a data. Mas a sessão, a Câmara volta essa semana. Vamos aguardar aí o que vai tramitar no Legislativo de Pato Branco. Os assuntos deve ter... Agora, essa semana, muita coisa que ficou acumulada nesse período do recesso para que possa entrar para votações, enfim, para o andamento que nós teremos agora na volta dos trabalhos no Legislativo aqui de Pato Branco. Então, assunto aí, ouvinte que pediu, assim que tiver a informação mais atualizada, a gente compartilha aqui na Selinalta também. O Edson está voltando, Edson?
18: É isso, Thiago, e essa volta será hoje, 13h30, lá estaremos, vamos acompanhar então, após duas semanas aproximadamente de recesso parlamentar. Thiago, também estou a caminho da Prefeitura, 10 horas tem entrevista coletiva sobre o que o município vai fazer com algumas obras aqui em andamento em Pato Branco. E aí, é por consequência aí daquela... operação deflagrada na semana passada? A gente imagina que sim. Então, Thiago, estamos a caminho daqui a pouco no Gabinete Municipal. Entrevista coletiva sobre algumas obras pontualmente. Será que todas prosseguem? Então, Thiago, essa é a pergunta. Bom, aproveito para falar de rodovias aqui para fechar todos os fatos atendidos no sudoeste do Paraná. Nós já falamos mais cedo, detalhamos bem esses três fatos que resultaram em mortes. Motociclista morreu em queda na PR-459 em Mangueirinha. Batida deixou um morto e quatro feridos na PR-473 entre Cruzeiro do Iguaçu e Dois Vizinhos, e vítima de acidente no oeste catarinense, lá em Galvão, é ex-vereador de Jupiá. Já detalhamos esses fatos. Agora, outras ocorrências que não resultaram em mortes, mas também foram destaques no final de semana. A colisão envolveu moto e viatura do Corpo de Bombeiros na PR-180 em Francisco Beltrão. Esse acidente foi na manhã do último sábado, entre Beltrão e Dois Vizinhos. Foi uma situação em que, segundo a Polícia Rodoviária Estadual, posto de Realeza, uma Duster conduzida por um homem de 36 anos trafegava sentido Dois Vizinhos a Beltrão e se deparou com uma moto Tornado conduzida por um homem de 41 anos que cruzava a preferencial e houve a colisão. Essa Duster é do estado do Paraná, então esse veículo pertence ao Corpo de Bombeiros. O condutor da moto, ele saiu com ferimentos, segundo informações de colegas da imprensa local. Condutor de moto ferido após colisão na PR-158 entre Vitorino e São Lourenço do Oeste foi na tarde da sexta-feira. Destaque para esse caso grave, colisão entre um Corolla e uma moto CG-125 e ainda um caminhão. Um caminhão que tracionava uma carreta. O condutor da moto saiu com ferimentos, foi encaminhado ao hospital em Pato Branco. Caminhão e caminhonete caíram em ribanceira após uma colisão frontal na BR-280 em Barracão. Entre Barracão e Flor da Serra do Sul, esse acidente foi às 19h10, ainda da última sexta-feira. Houve a colisão e aí os veículos caíram em uma ribanceira, um Fiat Strada e um caminhão envolvidos nesse acidente. Informações, então, desse caso, o condutor do automóvel relatava dores na região do peito e na perna esquerda, recebeu atendimento, foi encaminhado para atendimento médico em Dionísio Cerqueira, fato que chamou atenção aqui na região próxima à fronteira. Em Salto do Lontra, madrugada do sábado, 13h20, um capotamento de um veículo Ford Ka. Nesse acidente, mulher de 57 anos com ferimentos graves, outra de 21 ferimentos leves e um rapaz de 24 saiu ileso, segundo informações do Corpo de Bombeiros. 17 horas e 20 minutos ainda da sexta-feira em Capanema, na PR-281, uma saída de pista de um Fiat 147, a gente quase não vê esses modelos andando por aí nas vias, mas um 147 saiu da pista, homem de 39 anos levemente ferido e uma mulher de 62 anos também com ferimentos. Passando a régua no assunto aqui ligado às nossas rodovias, né? Foram vários acidentes, aproximadamente uma dezena de acidentes desde a última sexta, 3 deles foram fatais. Tiago Tessaro.
0: Ok, obrigado, Edson, atualizando aí um resumão das rodovias no final de semana. 9h46.
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0: 9h46, vamos atualizar aqui o dólar, abre a semana, o dólar comercial cotado a R$5,06, dólar comercial. O euro 5,83 e a Bolsa de Valores na sexta-feira fechou em alta de 0,47%. Segundo o Deral, cotação agropecuária, Departamento de Economia Rural informa aqui, feijão carioca de 260 a 280 reais a saca, o feijão preto 220 a 240, o milho 59 a 60 reais a saca, soja 124 a 125, o trigo 75 reais a saca, o boi em pé arroba 348 a 360, a vaca de 300 a 310. O suíno tipo carne, R$4,70 o quilo.
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23: Olá, ouvintes da Selinalta. Com a abertura democrática ocorrida entre os anos 1979 e 1985, o Brasil deixou de padecer da privação de direitos inerentes a quaisquer sociedades democráticas. Hoje, dia 3 de agosto, é a data que marca o fim da censura no Brasil. Essa data remete ao dia em que a Constituição de 1988 foi outorgada. O período da ditadura militar, que teve início em 1964, não foi o único em que o país viu se submetido à privação desses direitos. Na ditadura do Estado Novo, com Getúlio Vargas, isso também ocorreu, sem contar em outros períodos mais remotos. O fato é que, com o retorno à democracia, conseguiu-se reaver os direitos fundamentais, entre eles o da liberdade de expressão. Para que o direito à liberdade de expressão fosse garantido, a nova Carta Constitucional, elaborada e assinada pela Constituinte, que se reuniu a partir do ano de 1986, deveria assegurar explicitamente tal direito, afastando das nossas instituições a sombra da censura. O direito à livre expressão foi taxativamente colocado na Constituição de 1988, que foi outorgada em 3 de agosto do referido ano. por esse dia representar não apenas o retorno aos direitos fundamentais, mas em especial ao direito da livre expressão, ele é celebrado como o fim da censura no Brasil. 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
1: 9h50, Rádio Selinalta atualizando as informações para você e sobre as convenções partidárias. O que que nós temos até agora? Então, até o dia 5 é o prazo final, quarta-feira. O final de semana ele foi marcado aqui com o MDB, que oficializou o Rafael Greca como candidato a vice ao lado do PSD. O Álvaro Dias concorre ao Senado. Então, o nome do ex-prefeito de Curitiba, o Rafael Greca, foi oficializado pelo MDB como candidato a vice. Ele concorre ao cargo ao lado do Sandro Alex, então, que será o candidato ao governo pelo PSD. A confirmação aconteceu na convenção do partido. Além do Greca, a legenda anunciou a candidatura do Álvaro Dias ao Senado Federal. Os membros da sigla também definiram as 44 candidaturas para a Câmara dos Deputados e as 30 para a legenda na Assembleia Legislativa. Na sua vida política, o Greca, que já foi prefeito e vereador de Curitiba, e além de deputado estadual e federal. E havia uma expectativa que o Greca fosse candidato ao governo pelo MDB. Mas nessas últimas horas, nos últimos momentos, informação aí que não teria um consenso, e aí a proposta na mesa para ser o vice, e aí acabou confirmando. Então, do que era pré-candidato, agora na chapa aí com o Sandro Alex. O que nós temos até o momento, claro que tem outros partidos também, e a gente vai ter a definição por completa na quarta-feira, até agora. O Sérgio Moro, do PL, teve a candidatura oficializada na convenção. Edson Vasconcelos, do PL, como candidato a vice. Então é uma, digamos assim, uma chapa pura do PL. O Sérgio Moro com o Edson Vasconcelos. O Sandro Alex, PSD, vem com o Rafael Greca, do MDB, como candidato a vice. O Requião Filho, PDT, encaminhando aí também a candidatura ao governo do estado. E agora aguardando aí o fecha 100% com relação a quem será o vice com o Requião Filho. Aí teve também a Tainá Miessa, o nome confirmado na convenção, e tem o William Araki como candidato a vice. Então a Tainá Miessa é do UP, do partido, que também vai concorrer ao governo do estado. Quando na quarta-feira terminar o prazo, nós deveremos ter aí, enfim, todas as oficializações, para que depois também os partidos políticos tenham um prazo para inscrever, para registrar lá na Justiça Eleitoral até o dia 15, todas as chapas aí, as definições, documentação que precisa encaminhar e remeter junto à Justiça Eleitoral. Então vamos aguardar esses processos também, mas as convenções acontecendo. Em nível nacional, também aí para a presidência da República, e os nomes que serão confirmados. Fica uma expectativa também, os nomes aqui dos que agora vão ser confirmados como candidatos a deputados estaduais e federais, e representam a região, e através das convenções estão oficializando para a disputa aí em outubro. Vamos seguindo aqui na programação da Selinalta, atualizando as informações. O Edson está se dirigindo lá para a prefeitura, daqui a pouco a entrevista coletiva. Vamos ver na sequência aí, para que a gente possa abordar o assunto também, que o município vai estar oficializando. Que a gente consegue. Daqui a pouquinho também tem a Karine Martins para dar continuidade, e aí vem com programação da música também aqui na manhã da Selinalta. Mega Sena, ninguém acertou, então foi para 135 milhões. E teve 4 apostas aqui no Paraná que acertaram a quina da Mega Sena. E das apostas, teve Curitiba e em 4 barras. O pessoal bateu na trave. O valor aqui com relação às apostas, né, modalidade simples, os valores da premiação entre 45 mil a 90 mil reais. Bateu na trave. Os números da Mega: 14, 16, 21, 39, 53 e 58. Ninguém acertou. Vai para 135 milhões nesta semana aí na Mega Sena. Aqui também, emergência fez um voo de Lisboa com destino a Curitiba voltar a Portugal. Segundo a companhia, teve uma questão técnica e aí teve que voltar. Foi no sábado, imagina o susto. Só teve que voltar. Não, vamos descer em Curitiba, sim. De repente, desceram em Portugal. Acabou voltando. Temos aqui também o destaque na cidade de Contenda. Vereadoras do Paraná foram flagradas com emagrecedores em carro oficial da Câmara. É um destaque aqui no Jão Paraná. Duas vereadoras foram flagradas transportando ampolas de um medicamento para emagrecimento com um carro oficial da Câmara de Vereadores de Contenda. Contenda fica na região metropolitana de Curitiba. A identidade delas não foram divulgadas. Os produtos trazidos ilegalmente do Paraguai foram apreendidos pela Polícia Rodoviária Federal na sexta-feira, durante uma abordagem em Irati, na região central do Paraná. Segundo a Polícia Rodoviária Federal, as duas retornavam da fronteira com o Paraguai quando o veículo foi abordado. Durante a fiscalização, os policiais encontraram essas ampolas escondidas no porta-malas. Conforme a corporação, os medicamentos estavam sem documentação que comprovasse a importação regular e também não tinha receita médica. Claro que ganha um destaque aí nesta manhã. O PSTU também lançou Samuel de Matos ao governo do Paraná, hein? Escolha foi confirmada em convenção partidária. Pessoal, compartilha com a gente então a informação. A princípio, então, 5 candidatos ao governo do estado, PSTU. A escolha também aconteceu em Curitiba no sábado. Helena Figueiredo será candidata a vice também pelo PSTU. Então, Samuel de Matos, 5 candidatos ao governo do estado até agora. Vamos aguardar aí o fecha de todas as convenções partidárias. Também ganhou destaque aí sobre um incidente lá nas cataratas. Passeio de barco foi retomado 4 dias após a morte do turista holandês. ICMBio informou que fez avaliações, né, e junto à Marinha do Brasil, e foi possível retomar os passeios. Agora deve ter aí novas orientações, todo um remanejamento aí em função desse caso, a morte do turista holandês. Agora a família organiza aí para retornar à Holanda e também para levar o corpo do turista de 25 anos. Ele que foi para o passeio aí no chamado Macuco Safari. Agora vem aí toda uma reavaliação a respeito do fato. 9h58. O pessoal também está lamentando aqui a morte do Bagre Fagundes. Vou tentar achar aqui. Ganhou destaque no final, foi ontem, né? A morte do Bagre Fagundes, ele que eternizou o canto alegretense. Comoção e homenagens ganharam as redes sociais no domingo, porque faleceu o tradicionalista gaúcho Bagre Fagundes, um dos principais representantes da cultura do Rio Grande do Sul. Ele faleceu aos 86 anos. Ao lado do irmão Nico, compôs o canto alegretense, que é talvez uma das mais conhecidas. É, acredito que está no top 10 aí das mais conhecidas da música gaúcha. Euclides Fagundes Filho nasceu em Uruguaiana em 1939. Ele ganhou o apelido de Bagre na adolescência e o adotou por toda a vida. E a informação aí que nessa segunda-feira o corpo será velado daqui a pouco, a partir das 10 horas já, no Salão Negrinho do Pastoreio, no Palácio Piratini, em Porto Alegre. E o encerramento às 16 horas depois, a respeito do sepultamento. E ele foi lembrado ontem, inclusive, pelo Internacional, era colorado, e conselheiro do Inter, inclusive, e do movimento tradicionalista gaúcho também lamentou a morte do cantor, famoso pelas suas apresentações. Aí ele, da cultura gaúcha, foi um grande, né? O Bagre Fagundes construiu uma trajetória diversificada, além de músico, advogado, formado pela Universidade de Cruz Alta. Foi vereador em Alegrete, foi jogador e árbitro de futebol. Também presidiu o Instituto Gaúcho de Tradição e Folclore. Atuou também como colunista no jornal Diário Gaúcho. A música foi a sua maior vocação. O canto alegretense se tornou um símbolo regional e projetou o artista aí pro Brasil inteiro. O trecho da música é esse aqui, ó, do Canto Alegretense. Vem aí com o Bagre Fagundes. Era casado com Marlene Vilaverde, teve 4 filhos. Ele se apresentava ao lado dos filhos Ernesto, Neto e Paulinho e formava o grupo Os Fagundes.

0: Aí o Wagner Fagundes faleceu aos 86 anos. Detalhes aí da morte não foram repassados, mas faleceu então no domingo. Wagner Fagundes, muito conhecido, está sendo velado lá no Rio Grande do Sul. Mais um ícone aí da música gaúcha, infelizmente faleceu. Karine Martins vai dar continuidade. Uma boa semana para você.
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horas da manhã, 4 minutinhos, 10 e 4. Bom dia você que nos acompanha, você que está com o radinho ligado aqui na Rádio Selinalta. Nesse mês de agosto que já começou, estamos no dia 3 de agosto de 2026. Hoje tá calor, né? Tá quente, nesse horário sempre ainda está um pouquinho friozinho, aí durante a tarde sempre esquenta, mas hoje já estamos com 20,4 graus. 20 graus e meio e a sensação térmica de 20 graus aqui no Parque Santa Clara, parece que está até mais, e a umidade relativa do ar que está altinha já, né, 62%. Vamos ver aí se vem chuva para hoje, até tem alguma previsãozinha, né, de chuva, mas mais aí a partir de do dia 5, né, ali por quarta-feira. Aí são alguns dias aí com chuva aqui para nossa região, bastante instabilidade que vem pela frente aí. E depois mais um friozinho, né? Afinal de contas, quase não tivemos frio nesse inverno de 2026. Até bom, né? Porque a gente não sofreu muito. Mas vamos ver a consequência, né? Porque realmente foi algo atípico, né, para essa época do ano. Mas a gente sabe que estamos sob influência, né, daquele fenômeno, o tal do El Niño. E qual que é a lua, Jonathan? Minguante, lua minguante. E por falar em Jonathan, o Jonathan tá ali, né? Oi, Jonathan, tudo bem? Bom dia!

0: É a tua mulher que vai te dar essa etapa aí, Jonathan.
1: Andei vendo umas mensagens nos teus grupinhos aí e não achei nada de graça aí. Quando tu chegar na casa, nós vamos conversar.
2: A mãe tá enfiando tudo as tuas roupas num saco de lixo.
0: O que, que será que vai acontecer, hein? Você tá nesse ponto de colocar no saco de lixo. Então o negócio vai ser feito. Se aprepare, viu, rapaz? Se aprepare.
3: Fica reganhada ainda.
0: É, que tô dando risada de você. Eu vou dar risada, bem que eu avisei, seu Jonathan. Barbaridade. Quem mais que veio hoje? Veio a Andréia Maria?
4: Ei, minha gente, abri um Sambley. Eu acho que é Sambley. Eu não escrevi porque, pra não passar vergonha, né? O Sambley, aquele da televisão, abriu ali perto do Todo Dia. É massa, viu? Sim, a gente podia ir pra lá também, né? Comer um hambúrguerzinho, alguma coisa assim.
0: Sambley? Eu sei aonde que é. Tá bom, vamos lá então. Não sei se tem hambúrguer, mas que tem o sanduíche, tem, né? Eita, nós, fala sério, querida. Agitamos o final de semana, né, Andréia? Agitamos no final de semana com a Andréia Maria, com as menininhas. Mas tá ali hoje firme e forte pra trabalhar. Estamos aqui, né? Apesar do final de semana bem movimentado, estamos aqui firmes e fortes nessa segunda-feira com você. E quem mais que veio? Os meninos também? O cabelinho? Veio o cabelinho?
5: Ando mais perdido que cebola em salada de fruta.
0: Grande. E o Enor, TCC?
6: Estamos numa velocidade.
0: Nossa senhora, segunda-feira velocidade, né? Não é aquelas coisas. E quem mais? Os seguranças vieram hoje? Hoje é o grandão. E o cheiroso, olha só os meninos. O grandão e o cheiroso, eles eram segurança de baile, sabe? Um tempo atrás. Mas daí aconteceu alguma coisa e eles acabaram que largaram essa profissão, né? E resolveram ir ser segurança aqui na Rede Selinalto, que é bem melhor, né? Porque lá... Eu sei que eles sofriam muito, né? Segurança de baile não é fácil, né?
7: Esse negócio de apanhar aí foi o motivo de eu ter abandonado a minha carreira de segurança de bailão e cavalo de aço e campeonato de som. Foi num campeonato de som, R$200 a tarde. Parece bom, né? Deu 10 brigas, eu apanhei nas 10. Aí eu fui fazer as contas, eu tava tomando um tundão por 20 pila. Falei, mano, um cachorro merece apanhar tanto por essa miséria.
0: Eu concordo. Abandonei. Com você. Aqui o salário é bem mais alto, o cachê, né? E aqui ele é bem tratado, né? Aqui a gente trata bem. Então tá bom, meninos. Bom trabalho pra vocês, né? Tem bastante movimento também. Tem que ficar alerta, tem que ficar ligado e tal. Mas o serviço aqui é bem melhor, né? Tá pronta a equipe, então? Tem os meninos do jornalismo ali. O Morangão também vai participar com a gente aqui durante a manhã. Vai ter música legal. Vai ter a participação do ouvinte que manda a mensagem aqui pro 999-72-2564, que interage com a gente, né? Inclusive, 11 horas tem a benção do Frei Policarpo. Você não pode esquecer de estar participando conosco nesse momento tão especial. Enfim, interatividade, jornalismo, entretenimento, é a sua Selinalta. Hoje ainda tô por aqui, né? Amanhã o titular do programa retorna, Juliano Mitrutti, estará retornando a partir de amanhã. Já está aí, né? No voo, né? Avisou que tá no voo já, se dirigindo aqui para Pato Branco. É, e amanhã o bicho velho vai estar de volta, né?
8: Não. Outra vez? Não.
0: Olha, você apanha no Mitrutti amanhã, Jonathan. Mas enfim, tudo certo, então vamos começar esse programa, vamos parar de falar aqui, falação, né, que seu chefe pega nós, tamo, né.
9: É, eu quero ver seu chefe estiver escutando, aí vocês estão lascados.
0: Tamo lascado.
9: Vamos parar desse lugar e tocar música, ô Tigrada.
0: Tamo bem embarcado. Vamos tocar Luan Santana, então, com a Luísa Sonza.

0: Luan Santana e Luísa Sonza, Coração Cigano, abrindo aqui os trabalhos musicais do nosso programa Melhor da Manhã da Rádio Selinalta. 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

0: visitando no pedaço nosso quadro Plantas que Curam aqui na Rádio Selinalta, esse quadro bem especial que a gente traz todos os dias para você, num oferecimento especial da Vila de Grano, para você cuidar da sua saúde com produtos naturais da Vila de Grano. 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Olha só, e hoje a nossa plantinha aqui é um oferecimento lá para Solange, né, Andréia? Acho que acertei o nome dela, né? Nossa amiga Solange, ela disse que usava essa folha aqui como chá e auxiliou ela a baixar o açúcar no sangue, né? Olha que bacana. Hoje vamos falar da folha de goiaba. Sabia que com a folha de goiaba você faz um chá poderoso? É um chá poderosíssimo aí, principalmente para controlar, né, o açúcar no sangue. A goiabeira, ela não oferece apenas aquelas frutas deliciosas, né? Aquela goiaba maravilhosa que o pessoal adora, né, consumir. Eu não sou muito fã, não, mas a maioria do pessoal gosta, né? As folhas também são muito valorizadas na cultura popular porque tem propriedades medicinais. O chá, né, da folha de goiaba, ele é rico em compostos antioxidantes, tem flavonoides, tem taninos que ajudam a proteger as células do organismo contra os danos causados pelos radicais livres, né, que vem com o tempo aí. E na tradição popular, ele é bastante conhecido por auxiliar no funcionamento do intestino, especialmente em casos de diarreia leve. Isso acontece devido à ação adstringente dos taninos que estão presentes nas folhas. Ainda, né, estudos sugerem que o consumo do chá pode contribuir para o controle da glicemia e do colesterol também, sempre como um complemento de uma alimentação equilibrada e nunca substituindo o tratamento indicado pelo médico. Ainda mais quem tem um pequeno descontrole aí na glicose, daí precisa até tomar medicamento, né? E aí o chazinho vem para auxiliar, né, para dar um upgrade aí no seu tratamento. Muita gente também utiliza o chá para aliviar aquelas inflamações, né, que a gente tem às vezes na boca, tem aftas, tem gengivite, né, problemas aí com a boca, né, a parte bucal ali, a garganta também, quem tá com dor de garganta, quem tá com placa na garganta, dá para fazer gargarejo, né, quando orientado por um profissional de saúde. Outro ponto bem interessante de suas propriedades antioxidantes, pode colaborar com a saúde do sistema imunológico e ajuda a reduzir os processos inflamatórios. E a Andréia tinha que vir com a receita do chazinho dela, imagina se não, né? O chazinho é uma delícia. Aqui o chazinho da Andréia de folha de goiaba. Então ela faz assim, ó, coloca 5 a 6 folhas de goiaba bem lavadas, né? As folhas da goiaba, em 500 ml de água. Daí, quando levantar aquela fervura, você desliga o fogo, adiciona as folhas, tampa e deixa em infusão por cerca de 10 minutinhos. Depois é só você coar e beber. Lembrando que o ideal é consumir até 2 xícaras por dia, tá? Não mais do que isso, porque senão, de repente, pode até abaixar demais, né, a sua glicose aí. Vale lembrar que, apesar de ser um chá bastante popular, ele não faz milagres, né? Não substitui os medicamentos. Gestantes, lactantes, pessoas com doenças crônicas devem cuidar aí, não consumam, né? Não é aconselhável consumir chá nessa época, chás, né? Nessa época, nesse período, nessa fase que você está vivendo. Então, né, deixa para depois da amamentação, depois desse período aí, depois que a mulher, né, deu à luz também, aí vai vendo, né, conforme a mulher consulta bastante nessa fase aí, vai sempre conversando com o médico para ter certeza, né, de tudo que você vai ingerir, né, nessa fase aí que é mais delicada, né? Mas está aí a nossa plantinha de hoje, folha de goiaba, lá para nossa amiga querida Solange, um beijo, adorei conhecer você, viu, Solange? Você é muito simpática e ela contou aí dessa folha, que é um chazinho muito especial, que ela considera e que ajudou ela no tratamento da glicose. Legal? Então, é o nosso quadro Plantas que Curam, que tem um oferecimento da Vila de Grano e também da Meg Ervas.
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0: 10h22, agora 10h22, é a sua Selinalta nessa manhã, né? Com o tempo meio nubladinho, né? Dia 3 de agosto de 2026, estamos já no mês de agosto, né? Agosto de Deus. E é mesmo, né? Deus estará conosco nesse agosto também, né? E já tem umas menininhas participando aqui, mandando mensagem pra gente, né? As nossas amigas de todas as manhãs. Inclusive, mandar um beijo pra Sueli, né? Que tá aí já cedinho conosco aqui também. E ela, né, que foi a protagonista, né, de uma festa muito especial aí que a gente acompanhou no sábado, né, que foi os 50 anos do casal, da Sueli e do Gaúcho, lá da pastelaria. Então a gente fez parte desse momento aí também junto com esse casal e com toda a família, os amigos, e foi realmente algo muito especial. E já aproveito, né, para mandar um beijão para nossa amiga que tá aqui sempre junto conosco, sempre dando feedback aqui na programação, e agradecer, né, pelo convite, pela oportunidade de estar junto, né, com todos aí. No último sábado, teve a festa aqui da firma também na sexta. O Jonathan veio, né? Tava de caipira, Jonathan veio. Tava com a esposa, né? Bem comportado, com a menininha, também lindinha. Tá ficando uma mocinha. Antes cresceu, né, Jonathan? É, essa piazada cresce, né? Rápido demais, por isso que a gente tem que aproveitar. E a sogra também, como que é o nome dela, Jonathan? Dona Zelinda, e ela é linda mesmo, né? Dona Zelinda, querida. Beijo aí pra senhora da Zelinda. O Jonathan adora, né, essa sogra. Viu? Pode ter certeza, né? Adora a sogra dele, que faz parte da vida deles também, né? Convive com eles aí. E a família tava toda reunida aí, o pessoal também, né? Da firma aqui, na nossa festa junina de sexta. O que foi, Jonathan?
1: Ah, né? Minha sogra é uma terrorista.
2: Tá tudo explicadinho.
0: Acho que não, hein? Acho que não. Eu tô aqui limpando tua barra, você fica aí, Jonathan.
1: Ah, é? Minha sogra é uma terrorista?
0: Vai ver quando chegar em casa hoje, já pensou? A mulher é brava e a sogra é brava também. Daí eu quero ver o que vai dar. Esse depois você não me diga que eu não te avisei, tá? 10h24. E olha, gente, se acabou o seu gás, chama a Torezan Gás pelo 469-9906-7877.

0: Aí pra você, a música do Jessé, olha que linda essa música, né? Essa música aí foi muito interpretada nos festivais, né, antigamente, e é uma letra muito bonita, né, uma canção que foi gravada pelo Jessé, e foi no álbum de 80, olha quanto tempo, né, tem essa música, exatamente 46 anos. A letra, ela usa a metáfora de um campo minado para retratar feridas do coração e também a cautela nas relações, né? Ela aborda vulnerabilidade amorosa e o medo de se machucar novamente. É MPB romântica com a voz marcante e potente do grande artista, que é o grande, a voz maravilhosa aí do Jessé, que você ouviu aqui na Serinalta, na música tema dessa manhã de segunda-feira. 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
10: E vamos lá, repórter Selinalta, chegando, Edson Onaiser, trazendo informações pra gente nesta segunda-feira. Isso, Edson, bom dia.
11: Ô Karine, bom dia a você que acompanha a Selinalta. Falamos do gabinete municipal. O prefeito Jerry Dutra acaba de fazer um pronunciamento sobre cada obra, ele detalha cada obra suspensa por causa da operação deflagrada pelo GAECO, a partir de investigações de empresas envolvidas e que venceram licitações em Pato Branco. Entre elas está a primeira etapa da Avenida Frei Policarpo, próximo à região da Transgoás, até o chamado Trevo da Capeg, região norte, saída para Coronel Vivida. Já começou o preparo nas laterais, supressão de vegetação, preparo do terreno ali, né, as terraplanagens necessárias. Portanto, suspensa essa e também suspensa as outras obras. Vamos ouvir o detalhamento do prefeito aqui no gabinete municipal.
12: Olá, bom dia a todos, sejam muito bem-vindos. Prezando, como sempre fiz em todas as ações, não só como gestor público, mas na minha vida, de ser muito transparente, de ser sempre muito direto com todos, fiz questão de fazer esse chamado para que a gente inicie dizendo que a gente apoia integralmente as ações do Judiciário, que nós estamos aqui para colaborar e estamos colaborando integralmente com todas as ações que foram tomadas até o momento. Quero deixar muito claro e reforçar que Essa ação, ela envolve empresas e ela é uma ação que remete a muitos anos e que não está vinculada ao município de Pato Branco. Não é uma ação contra o município de Pato Branco, são contra empresas que supostamente fizeram aí a organização de cartel para que ganhassem licitações aqui no município. Então, precisa ficar muito claro, até porque a gente não tenha essa questão aí de olhar para as equipes ou para o município de Pato Branco, que, na verdade, isso até já pronunciado aí pelo GEPATRI, que faz parte, só para todos terem uma ideia, já ele faz parte, ele entrou no conjunto de investigações em 2024. Mas essas ações, elas remetem, repito, a uma data muito mais ampla, que nós não temos conhecimento, porque, repito, o município não é parte, nós não temos acesso aos processos. Nós temos, e a coletiva de imprensa é para que nós façamos uma atualização para todos em relação às implicações diretas para a população. E que essa é a minha preocupação, de como nós vamos trabalhar para resolver os problemas da população patobranquense, e isso sim é que me preocupa. Por que eu estou falando isso? Porque nós tivemos então a notificação de uma suspensão cautelar de um conjunto de projetos, de um conjunto de ações que já estão acontecendo, que algumas estão com um percentual bem elevado de execução, enquanto outros estão numa etapa bem inicial e que a gente vai precisar então trabalhar. Primeiro, então, a pavimentação asfáltica que está acontecendo no nosso município, ela está com 80% realizada. Essa é uma obra que ela recebeu a suspensão cautelar. A pavimentação do Teolândia, que é uma das que mais me preocupa, porque a comunidade está lá com problemas sérios de traficabilidade. Depois eu vou abordar mais a respeito disso. Mais pavimentação asfáltica, a pavimentação asfáltica lá do São João Batista, mais uma de pavimentação urbana, que é a nossa primeira etapa da Frei Policarpo. Então foi uma pergunta que me fizeram na semana passada, que eu não tinha resposta. Sim, ela está suspensa, repito, é uma suspensão cautelar que o município vai aguardar o que as empresas vão fazer, e a gente vai ter ações já para que a gente se resguarde. Do São Pedro Alcântara, a pavimentação da linha Pastro, e além disso, uma elaboração do plano ambiental, que até eu já fiz um pedido para o Ministério Público, que avalie se realmente é isso aqui, porque é uma empresa que destoa aí no contexto do que estava sendo levado em consideração na operação, certo? Esses convênios que estão suspensos, eles refazem um total de 82.863.000, mais 3 milhões e 600 de contrapartida, e que até o momento foram pagos desses 3 milhões e 800. Todos os contratos, eles são com recursos oriundos do governo do estado. O que o município vai tomar já num primeiro momento aí de ações? Primeira coisa, e a gente tem feito reforço, vai colaborar com o judiciário e vai cumprir na íntegra todas as ações do judiciário. Continuaremos trabalhando com essa presteza de fornecer as informações para que as coisas sejam esclarecidas. Nós vamos notificar o estado, estamos fazendo hoje a notificação do estado do Paraná sobre essa determinação dessa suspensão cautelar, porque a nossa preocupação é que a gente preserve esses recursos, que a gente consiga ter uma programação, uma reprogramação dos cronogramas, certo? E também a gente vai fazer um pedido de uma autorização para que, eventualmente, sejam substituídas as empresas que estavam executando as obras. Certo? Então, são pedidos que estamos encaminhando para o governo do estado. E, além disso, nós vamos abrir um processo administrativo para cada obra. Qual é a nossa preocupação? Porque nós precisamos ter um relatório, e aí a engenharia, a nossa equipe de engenharia, vai fazer um relatório para que nós possamos saber qual foi o percentual de fato. Nós temos aqui números, já passei ali, mas que a gente tenha toda a população sabendo qual é o percentual, qual vai ser o problema, né, aí as etapas que são necessárias para sua conclusão. Mas o que mais me preocupa são os riscos de acidente. Vou reforçar lá com a questão do Teolândia. Aquela é uma obra que é extremamente importante, que está lá com uma condição de traficabilidade muito restrita. Inclusive, semana passada, nós estávamos com a via fechada. Então é muito importante que a gente consiga ter essa, essa segurança, em primeiro lugar, a condição de traficabilidade. E aí tem um detalhe que é bem, bem importante, que entra também a questão do prejuízo para o município e para a população. E quando eu falo município, eu quero deixar bem claro aqui que não é uma questão do prefeito Jerry, é para o Pato Branquense.
11: Prefeito Jerry Dutra, sobre o pronunciamento aqui do gabinete municipal, detalhando cada obra suspensa até agora por causa da operação deflagrada pelo ECO, pelo Ministério Público na semana passada. Como ele falou, está tentando aí, junto ao governo do estado, outras medidas para não perder esse recurso, esse dinheiro conquistado. E aí o que acontece? Chama as próximas colocadas em determinada licitação, realiza a licitação de novo, mas principalmente não perder esse recurso. Vamos continuar acompanhando. Karine, está no Face, está no Insta, estou publicando informações também complementares.
10: Tá certo, então, Edson, obrigada pela informação. Edson Reiser, com essa notícia bem completa, aí diretamente da Prefeitura Municipal de Pato Branco. 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E tem o nosso amigo aí que tá participando, mandando um áudio aqui pra gente. Bom dia!
13: Bom dia, Karine. Tudo bem?
10: Tudo.
13: Parabéns pelo teu programa, Karine. Parabéns mesmo. Karine, então a gente se criou ouvindo a Rádio Serenauta e lembro de muita programação antiga. Antigamente, madrugada, tinha Nhô Maiano e sua bicharada. Depois vinha esse horário aí, Coração Sertanejo. Às 3 horas tinha novela, antigamente. À noite tinha Rosário em Família. Mas tudo vai ficando para trás, né, Karine? Eu fico pensando assim, o que seria de nós se não fosse a Rádio Serenauta? E o que seria da Rádio Serenauta se não fosse aqueles músicos lá, que nem Tonico Tinoco, Teixeirinha, os Bertucci, o Barnabé. Inclusive, Karine, eu gostaria de ouvir uma música com o Barnabé. Se tu puder. O Barnabé é cantor também. Aquela música A Casa com o Barnabé. Se puder, se não puder, não tem problema nenhum. Parabéns pelo teu programa, Karine. Um abraço.
10: Olha, que legal. Boa lembrança, hein? Como? Guerino. Eu não sabia, Guerino, que o Barnabé era cantor também. Eu gosto muito do Barnabé. Até falo que o Barnabé era contava anedota, né? Era o piadista. E sempre achei a voz do Polidoro, né? O jeito do Polidoro contar piada parecido com o Barnabé. E agora você tá me dizendo que ele era cantor também? Mas que bom saber! Então vamos ouvir a música que a gente tem aqui na Selinalta. A música que o nosso ouvinte pediu, o Barnabé, A Casa.

0: música do bairro da Vé, aqui na Selinalta. O nosso ouvinte pediu a casa e a gente tocou. Agora são 10 horas 46 minutinhos. Deixa eu mandar um abraço pra Olinda também, né? A Olinda que tá mandando mensagem aqui pra gente, participando, falando sobre o chá de louro. Ó, Olinda, já tá marcadinho aqui pra amanhã, tá? Então amanhã a gente vai trazer o chá da folha do louro, tá bom? Obrigada pela sua contribuição. E já tá aqui guardadinho o áudio que a gente vai soltar amanhã, tá, Olinda? Pra gente trazer essa planta que você solicitou, né? O louro, ela diz que é muito boa a folha do louro para quem quer baixar a pressão. Então, você que tem problema de pressão alta aí, amanhã a gente vai trazer o louro, a folha do louro, indicação da nossa ouvinte aí que traz essa contribuição aqui também, né? Da convivência dela, né? Do dia a dia dela aí, com os problemas dela, e ela acabou utilizando esse chá, fez bem para a saúde dela e ela quer compartilhar aqui conosco. E amanhã, certeza que aqui no quadro Plantas que Curam, você vai acompanhar. Tá na pauta já, né? Andréa Maria já anotou lá, o Jonathan também já tá na pauta para amanhã. O louro, folha de louro. 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
3: O inverno nos convida ao silêncio, ao recolhimento e à contemplação da beleza simples da criação. É tempo de aquecer o coração com a fraternidade, a fé e o cuidado com o próximo. Que esta estação traga paz à alma, fortaleça a esperança e nos ensine, à luz de São Francisco de Assis, que o verdadeiro calor nasce do amor, da partilha e da presença fraterna. Que o frio congele apenas aquilo que nos afasta do bem, mas nunca os nossos sonhos e a confiança em Deus. Franciscanos compartilhando a paz e o bem.
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5: Na edição de hoje, aqui nesse quadro, o médico dermatologista Victor Hugo Pisaia fala sobre as alergias, quando tem alguma irritação na pele, principalmente por causa dos produtos de limpeza ou algum outro produto químico, mas também pode ser por causa da alimentação ou até mesmo outros fatores. Vamos ouvir o especialista.
6: Então é muito comum, né, que a gente receba aqui pacientes que têm doenças que são as dermatites de contato. Essas dermatites de contato, elas podem ser por conta do contato dessa pele que é mais sensível com agentes irritantes, principalmente os produtos de limpeza, como os detergentes, o sabão. Isso provoca uma irritação nessa pele que vai se acumulando. Isso provoca muita coceira, pode provocar fissuras. Então é muito comum que esse quadro apareça por aqui. E tem também as dermatites de contato alérgicas, ou seja, o paciente ele tem uma alergia específica a algum produto e o sistema imune acaba deflagrando esse processo de inflamação, de coceira, que gera todo esse quadro para o paciente.
7: E por conta de ingestão de alimentos, doutor, também isso pode refletir na pele?
6: A ingestão de alimentos, ela pode sim causar problemas de pele e eles se manifestam geralmente através daquilo que a gente chama de urticária. Então essa urticária, ela, por ingestão de um alimento, né, que o paciente tem alergia, ela pode acontecer e causar reações assim, que acometem a pele como um todo, né, e às vezes as mais graves podem até levar a algo que a gente chama de anafilaxia, que é uma situação mais grave, né, que depende de avaliação hospitalar, inclusive.
7: No meio dessa história, tem solução para tudo, né, doutor? E é para isso que o doutor está aqui no caso, né?
6: Com certeza. Né, caso você perceba que tem alguma irritação, muita coceira, é importante, sim, procurar um médico dermatologista, porque esse quadro ele pode se cronificar. E cronificando, ficando mais longo, pode ser até mais difícil de tratar depois.
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0: E daqui a pouquinho tem a benção do Frei Policarpo, então você aí de casa já pode ir mandando sua mensagem para o 999-722-2564 e participando com a gente aqui, deixando sua intenção para a corrente de oração. Mandar um abraço pro seu Valmir, Vilmar, né? Seu Vilmar, lá da comunidade da Capela Santo Antônio. Um abraço a todos aí do bairro Industrial, porque de 3 a 7 de agosto vai ter uma promoção bem especial, né? Das 9 às 19 horas. O pessoal tá vendendo cuca, R$20, e macarrão cru, pacote com 500 gramas, R$12. É para ajudar a Capela Santo Antônio, no bairro Industrial, tá bom? E você pode entrar em contato pelo 469-8415-8919 ou 469-9102-7701 com a Luciane ou com o Emerson. E pode colaborar aí o pessoal, né, que mora no bairro Industrial, pode colaborar aí com a Capela Santo Antônio e ainda vai se deliciar com a cuca e também com o macarrão que está sendo vendido, o macarrão caseiro aí do pessoal do Industrial. Um abraço, seu Vilmar, tudo de bom, viu? 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E a gente teve a notícia, né, no final de semana, aí, infelizmente, do falecimento do Bagre Fagundes, que é um dos grandes nomes aí da música tradicionalista. Aos 86 anos, né, ele faleceu no Rio Grande do Sul, aí é esse estado que está se despedindo do tradicionalista, músico, ex-vereador também, né, Bagre Fagundes. Deixa um legado que atravessa gerações. E a gente toca ele aqui na Serenata nessa manhã, então, para homenagear o Bagre Fagundes.

0: São 10 horas e 59 minutinhos, agora 10h59. É a Rádio Celina Alta com o melhor da manhã para você até o meio-dia. 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

0: faz parte da vida de muita gente, né? Esse momento especial às 11 horas da manhã aqui na Rádio Selinalta, onde a gente ouve, né, todas as manhãs, as palavras abençoadas, a bênção do nosso querido e saudoso Frei Policarpo. E aí os nossos ouvintes, né, vão participando com a gente, mandando mensagem sempre para o 99972-2564. E juntos, todos nós fazemos uma grande corrente de oração, ouvindo então as abençoadas palavras do nosso querido Frei Policarpo. E aqui temos a nossa ouvinte que pede bênçãos do Frei Policarpo pelo aniversário do esposo, Alaone Lopes Santana, que sempre tenha saúde e também muita alegria, muita felicidade, muito amor, né? E seja abençoado aí pelo Frei Policarpo. Então aqui está a participação da Cristiane Bonetti, que pede as bênçãos para o marido Alaone Santana, que está completando mais um ano de vida hoje, né, já está na corrente de oração. Jairo e Fátima de Vitorino gostaria de colocar as famílias Linhares dos Santos na oração do Frei Policarpo, pedindo saúde também para a gente aqui da rádio e para todos os que ouvem a nossa programação. Amém. Obrigada pela sua intenção. Vamos a mais uma participação. Vamos aqui a mensagem do nosso ouvinte que manda mensagem de áudio. Bom dia!
1: Bom dia, Karina. Ia pedir oração para o nosso Policarpo, intercessão do nosso Policarpo, pelos doentes, pelas famílias doentes, pelas crianças, pela minha família, Zucoloto, pela família de Ibanez Sartori, pela família de João Almeida, pela família de todos os meus filhos e da minha filha também, que Deus abençoe ela, mando muito bem, e também pela família do Speroni, seu querido Speroni, meu compadre, que Deus abençoasse ele e que Deus abençoasse que o Policarpo também dermasse uma benção boa. Tem o Jurema Peroni e também o seu José Peroni. Todos eles, que Deus desse uma benção boa. Tudo de bom. Para vocês da rádio também, que Deus abençoe. Paz e bem, bom dia.
0: Paz e bem, bom dia para a senhora também. A Tere, que manda mensagem aqui para o 99972-2564, né, e manda a sua intenção. Bom dia, coloca na oração do Frei Policarpo as bênçãos para a família Borges, linha Borges Ponte do Chupim, especialmente seu Pedro e dona Helenir, estão também aqui na nossa corrente. Hilda pede bênção do Frei Policarpo para toda a família, principalmente para a cunhada e irmã Marli, que está de aniversário hoje. Deus lhe dê muita saúde e muitos anos de vida com as bênçãos de Deus, ela mora na Itália. Tá certo? Então tá aí a homenagem, né? Pra nossa irmã Marli, que tá de aniversário hoje, que mora lá na Itália. A gente parabeniza, né? Muitas felicidades, são os votos da Hilda e de toda a família também. Coloca na oração meu neto José Antônio, meu marido José, meus filhos Thaís, Tiago, meu genro Douglas, meus tios Hugo, Salete, e pra mim, pedindo saúde, é a Joiceli que manda mensagem aqui. Vamos a mais um áudio, bom dia.
2: Bom dia, gostaria de apoiar o nome da minha família em oração e pelo trabalho da Andréia e do Paulo. Deus abençoe vocês aí.
0: Tá certo então, Neraci, obrigada também pela sua participação, pelo seu áudio aqui na nossa corrente de oração. Mais um áudio, bom dia.
3: Bom dia, Karina, bom sucesso. Antoninho Pinheiro aqui. Põe na corrente oração nós aí, me toca aí, ó. Uma música bem bonita pra nós aí. Pode ser? Pode ser. Pode ser, cara. Qualquer uma música boa aí, mas uma bem gaúcha aí. Daí me fala que é pra mim aí. Valeu, Karina. Boa semana.
0: Valeu, seu Antoninho. Né? Também está aqui na corrente de oração, junto conosco, Antoninho Pinheiro, aí ouvindo a Selinalta nesta manhã de segunda-feira. Vamos a mais uma participação. Bom dia.
4: Também peço que você colocar na oração do Frei Policarpo toda a minha família e meus amigos.
0: Acho que faltou, né, o áudio aqui, Jonathan. É isso? Faltou o começo, né? Vamos ouvir então o áudio da dona Neudila.
4: Bom dia, Karine. É verdade, essa aí é minha finada, essa ervinha que você falou, minha finada mãe fez e usava muito, até curou umas pessoas com esse remédio. Mas eu quero que você fale também sobre o funcho, porque o funcho é um remédio que é para anemia, né? E eu tenho todas as ervas aqui em casa, porque eu fiz um curso de como os adubos caseiros e coisa que é medicinal, e um curso de erva. Então, eu acredito muito nisso. E, se você for possível, eu vou dar uma música aí, bem gaúcha aí, para oferecer para os meus amigos aqui de Palmital.
5: Tá certo, então, tá aqui, tá na corrente de oração, né? Dona Neudila, que manda mensagem de áudio aqui para a gente. Vamos a mais uma participação. Peço bênçãos do Frei Policarpo para Isis, para Luanda, para o Cristiano e para mim. Paz e bem a todos. Bom dia. Com as bênçãos de Deus, peço oração para mim e para minha família. Um abraço e tudo de bom. Quem manda mensagem aqui é a Delair. Bom dia, minha amiga, bom dia. Peço bênçãos do Frei Policarpo por todos da minha família e peço bênçãos para todos os doentes que fazem quimioterapia, radioterapia e hemodiálise. Obrigada pela sua participação também, Salete Augustini. Peço oração do Frei Policarpo para mim e para toda a minha família, é a Suelen. Vamos a mais um áudio, bom dia.
6: Bom dia, aqui é a Rosa do Rincão.
7: A mensagem.
6: Peço a bênção do Frei Policarpo para minha filha, que vai fazer a perícia dia 10.
7: Bom dia, Karina.
6: Que o Frei Policarpo ajude ela a passar na perícia. Deus abençoe.
5: Deus abençoe, amém. Obrigada ali, Doni. Também manda sua mensagem aqui pra gente, né? Através do 99972-2564. Bom dia, tudo bem? Quero pedir oração para toda a família e para vocês da rádio. Um abraço, Catarina Mussato. Mandar um abraço também para nossa ouvinte que pede para colocar a família na corrente de oração. É a Rosângela Slomoschensky. Mais uma participação por áudio. Bom dia.
8: Bom dia, tudo bem? Coloca meus filhos Marlon, Jean e Emanuel Jean na bênção do Frei Policarpo.
5: Estão aqui, né? A Lúcia, que pede oração. Mais uma participação, bom dia.
9: Bom dia, Karine. Paz e bem.
5: Paz e bem.
9: Quero apoiar a minha família na corrente de oração do Frei Policarpo. O nome das minhas filhas queridas são Jennifer, Camille, Caone, Thaís. E o meu giro Lucas e saúde. Peço a Deus a saúde ali mundial. Eu creio que essas doenças que está dando assim nas pessoas, nas crianças. Olha, peço a Deus que o Frei Policarpo ilumine e abençoe.
5: Amém, Rose. A Rose também manda sua intenção aqui pra gente na oração. Mais um pedido, bom dia.
10: Bom dia, Karine, tudo bem?
5: Tudo, querida.
10: Eu queria pedir oração do Frei Policarpo para a Catarina, o Carlos, a Mari, a Vera, o compadre Leandro, para a Lúcia e para vocês aí da rádio. Paz e bem.
5: Paz e bem, Dona Maria Guilhermina, que também manda sua mensagem aqui pra gente no 999-722-2564. O Pedro Santa e Adelaide Colela também estão na oração conosco. Também temos aqui mais uma participação. O que faltou aqui, Jonathan? Moreno, qual que é esse de cima aqui? Deixa eu ver aqui, Jonathan. Eu acho que eu vou pedir para você rodar. Ah, achei aqui. Karine, bom dia. Gostaria de pôr na corrente de oração a minha família, Carol, Bernardo, Benício, Luiz Antônio e também a Maria Vitória. É o Moreno, né, que tá pedindo sua intenção de bênção aqui. Faltou alguém, Jonathan? Não, foi todo mundo. Então tá bom, né? A todos que participaram e a todos que estão nos ouvindo neste momento, todos que estão com o rádio ligado, a gente pede, né, as bênçãos do nosso querido e santo Frei Policarpo.
11: Música. bênção da saúde. Que o Senhor te abençoe e te guarde. Que o Senhor volva seu rosto para ti e te dê a saúde completa, a proteção e a paz. Que o Senhor livre a ti e a tua família de toda peste, de toda contaminação, de toda imperfeição, desequilíbrio físico, psicológico, emocional, afetivo, espiritual, em nome de Jesus. Que a paz de Deus se instale em teu coração, em tua casa, em tua família. Que o Senhor seja o teu escudo de proteção e o teu abrigo seguro. Que o mal não te atinja jamais, nunca te alcance nem a ti, nem a qualquer pessoa de tua família, nem a seus bens, em nome de Jesus. Que sejam tuas todas as bênçãos que Cristo derramou sobre a terra, em nome de Jesus. E em nome de Jesus, que nos ama, decreto cura ou substituição natural de toda célula imperfeita. Que seja aniquilada toda célula doente e substituída por células sadias, para a honra e glória do Senhor Jesus e para que nossa alegria seja completa. Em nome de Jesus, amém.

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2: 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E vamos com o Morangão e o resultado das loterias pelo Brasil. Bom dia, Morangão.
3: Muito bom dia, forte abraço, boa semana também a você que acompanha a Serinalta FM. Conferindo os números da Mega Sena, concurso 3.039, sorteados 14, 16, 21, 39, 53 e 58 acumulou. Quina, concurso 7.081, sorteados 14, 22, 28, 40 e 45 acumulou. Um abraço, uma boa semana e até mais.
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2: E vamos lá com o Ronaldo Coutinho do Clima Terra, que traz as informações do tempo pra gente, pra hoje e os próximos dias aqui em Pato Branco, na região. Tá o tempo bem nublado aqui em Pato Branco. Coutinho, será que tem chance pra chover hoje? Bom dia.
10: Bom dia, já tem chuva aí por perto de vocês. Nós já temos ali na direção de Beltrão, ali perto de Chopinzinho, mas são pancadas isoladas, né? Então não dá para descartar que não venha ter alguma coisinha também aí na região do Pato Branco até o finalzinho da tarde e noite de hoje. Amanhã, menor chance, mas não se descarta também. E a tendência é que a gente mantenha essa condição de chuva na região no decorrer desses próximos dias. Talvez o dia que tenha menos chance é hoje e amanhã. Quarta, quinta, sexta tem chuva, trovada, período de melhora e a temperatura permanece, no geral, num patamar bastante ameno na região a partir de sexta-feira para frente. Continua indicando a possibilidade de um frio forte entrando de domingo em diante. Da Climatera, Ronaldo Coutinho.
2: Tá certo, então, Coutinho. Obrigada pela previsão do tempo. Tá aí o Coutinho, né, trazendo um panorama da semana aí com relação à meteorologia aqui para nossa região. 11 horas 21 minutos.
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2: Aí sim. São 11 horas e 23 minutinhos agora.
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2: Edson Reiser, repórter Selinalta, retornando com mais notícias, Edson.
23: É, para falarmos da Expo Flor, o Thiago já trazia informações antes, a gente vai ampliar as informações sobre o evento que começa amanhã. 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De amanhã até o dia 8, Karine, no Pavilhão São Pedro, Expo Flor, 15ª edição. Recentemente, nós conversamos com o presidente do Clube de Rotary e ele assim falou sobre esse evento que se aproxima.
24: Presidente do Rotary Pato Branco Sul, Ivandro Tamagno, obrigado por nos atender aqui para a Selinalta. Então, daqui para trás já teve muito trabalho preparando, né? Como é que vem sendo o preparo desse evento até agora, Ivandro? Bom dia, seja bem-vindo aqui.
25: Bom dia a todos. Então, a feira vai ser executada de 4 a 8 de agosto, porém a gente vem trabalhando desde janeiro, né, com toda essa questão com os apoiadores, enfim, patrocinadores. É um evento grandioso, né? É a 15ª feira que nós estamos.

0: demanda crescente e sempre com falta dos equipamentos. Então, a motivação da nossa Expoflor desse ano está dentro desses dois, dessas duas entidades.
1: É Ivandro Tamagno, presidente do Rotary Club, que promove esse evento, então, Karine, mudas frutíferas de flor, né? Muitos produtos à disposição, várias espécies, tanto para jardinagem quanto para fruticultura, enfim, para, né, aqueles ambientes internos das residências também. É, um pastel e outros itens do SOS Vida, missão SOS Vida, então, de amanhã até o dia 8, esse grande evento, até o próximo sábado, né? No Pavilhão São Pedro, mais uma Expoflor. Amanhã cedinho a gente já traz mais informações aqui na programação de jornalismo. Estaremos passando lá pelo Pavilhão São Pedro no decorrer da programação. Karine?
2: Tá certo, Edson. Expoflor novamente, né? Todos os anos tem Expoflor tradicionalíssima, né? Aqui em Pato Branco, todo mundo gosta de participar, de lá ver as flores, as folhagens, né? Adquirir também para casa. Então, muito bacana. Aproveite você também a Expoflor aqui em Pato Branco. 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
2: Minutinhos, 11:28 agora, é a Celina Alta com você aqui na nossa manhã. É, mandar um abraço especial aí também para os nossos ouvintes. Teve bastante gente que mandou mensagem aqui e que a gente ainda não conseguiu atender, né? Porque segunda-feira o tempo passa rapidinho, mas de qualquer maneira aí a gente agradece, né, a participação dos nossos ouvintes. A gente não vai conseguir colocar os áudios no ar, mas um abraço pro Guerino, que tá aí ouvindo nossa programação. Um abraço pra Janda Gambeta, também sempre sintonizada aqui na Rádio Celina Alta. Aproveitar aqui o ensejo, né, e já mandar um abraço também aí pro nosso ouvinte, o tio Tuca, que tá sempre mandando mensagem aqui pra gente, através do 999-722-2564. Aproveitar e mandar um abraço pra Solange, lá da Clínica do Rim, né, que tá sempre ouvindo a gente também. Um beijo pra você, Solange. Um prazer te conhecer pessoalmente, viu? Muito querida, muito simpática, sempre ouvindo aqui a Rádio Celina Alta. A Solange é a nossa ouvinte de todas as manhãs, né? Da Clínica do Rim, faz muitos anos que ela trabalha lá, por 40 anos parece. Ela trabalha na clínica, então bem conhecida também aqui na nossa comunidade de Pato Branco. 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Vamos ouvir o Leonardo e Eduardo Costa, Fio de Cabelo.

0: Muito bem, música do Eduardo Costa com o Leonardo aqui na Selinalta. São 11:33, 11:33, bom dia você que está aí acompanhando nossa programação, você que está ligado aqui na nossa manhã, é o melhor da manhã para você até o meio-dia. 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
0: E vamos lá com os números do mercado econômico para esta segunda-feira. O feijão carioca está sendo cotado a R$ 260,00, o feijão preto R$ 190,00, o milho amarelo R$ 60,00, a soja industrial tipo 1 R$ 125,00 e o trigo pão PH 78, a saca de 60 quilos, está sendo cotada R$ 75,00. A erva mate em folha na indústria, arroba R$ 19,00, o boi em pé, arroba R$ 348,00, o suíno em pé tipo carne, R$ 4,70, o tipo misto, R$ 4,26, e o suíno em pé tipo banha está R$ 3,29. A vaca em pé, padrão corte, arroba, está sendo cotada R$ 310,00. Esses são os números do mercado econômico de hoje.
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0: 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E o seu Antoninho, tá ouvindo aí a programação da Rádio Selinalta? Um abraço, seu Antoninho. Mandar um abraço também aí pro seu Cride e pra dona Gemma. É, o pai e a mãe da Cleudinha que estão sempre ouvindo nossa programação. Um beijo, Cride. Um beijo, dona Gemma. Tudo de bom pra vocês e sempre valeu pela sintonia. 11:40, então a indicação do ouvinte é com as Monarcas.

0: A gaita tocando aqui na Rádio Celina Alta, é com os Monarcas. Agora são 11h43, 11 horas 43 minutinhos, e na Dom Fornaio, Casa de Pães, tem para você, né, muitas opções em pães, bolos, lanches, todos com produção própria. 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
0: 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Aproveite! 11h46. 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E agora a música da banda Passarela, Alô Segurança.

0: Banda Passarela, alô segurança, aqui na Selinalta. Faltam 10 minutinhos agora para o meio-dia, 10 para o meio-dia. E olha só, tem dica especial para você na Selinalta. 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Agora 9 para o meio-dia.
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0: Vamos lá, por plantão de polícia aqui na Selinalta, com as informações da área de segurança pública na região, com o Thiago Tessaro. Fala, Thiago.
5: Final de semana, Karine, teve várias ocorrências. A polícia trabalhou uma situação em Clevelândia, agora um mistério para identificar o que aconteceu. Um homem foi morto, foi encontrado ontem pela manhã entre Clevelândia e Mangueirinha, assassinado com golpes de faca. Uma situação de um jovem que morreu em um caso de afogamento lá no Alagado, em Salto Santiago. O corpo foi localizado no domingo, embarcação virou na sexta-feira, foi localizado ontem. E aí teve final de semana, pessoas presas que estavam caçando em Honório Serpa, homem que estava com uma enxada ameaçou policiais em São João. A gente teve um caminhão carregado com cigarros também que foi apreendido aí pela polícia, o condutor conseguiu fugir. Então, um final de semana bem agitado, várias ocorrências que a polícia atendeu aqui no sudoeste do Paraná e agora em Clevelândia, polícia investigando esse homicídio do domingo, Karine.
0: Valeu, Thiago, obrigada pela informação. Tá aí o Thiago atualizando a gente. 11:54, mandar um abraço pro Leonir, aí que tá ouvindo a gente nessa manhã, né? Ele faz trabalho de jardinagem, então se alguém precisar de serviços de jardinagem, entre em contato pelo 99980-2434, fale com o Leonir. Manda aqui no horário do mercado de ofertas, né? À tarde, Leonir, que daí a gente divulga. É, repete mais vezes, tá bom? 11:54 agora e atenção, começou a semana do preço baixo na Salute. 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

0: Então tá certo, vou encerrando aqui amanhã, né? Daqui a pouquinho tem pra você o jornal aqui da Serinalta, o nosso Rádio Jornal, tem a Palavra Sacerdotal, tem o Momento do Esporte também, e a gente retorna a partir das 13 horas ao vivo, aqui na sua melhor programação. Um abraço pra você, tudo de bom, valeu por esse período que estivemos juntos por aqui nessa manhã, né? Nesse período da manhã. A partir de amanhã o Mitrucci, que é o titular aqui do horário, retorna então das férias, tá bom? E a gente se fala logo mais, uma hora aqui no nosso Tarde Viva. Até lá!
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0: O anjo do Senhor anunciou a Maria,
1: e ela concebeu do Espírito Santo.
0: Ave Maria, cheia de graça, o Senhor é convosco. Bendita sois vós entre as mulheres, e bendito é o fruto do vosso ventre, Jesus.
1: Santa Maria, Mãe de Deus, rogai por nós, pecadores, agora e na hora de nossa morte. Amém.
0: Eis aqui a serva do Senhor.
1: Faça-se em mim segundo a vossa palavra.
0: Ave Maria, cheia de graça, o Senhor é convosco. Bendita sois vós entre as mulheres, e bendito é o fruto do vosso ventre, Jesus.
1: Santa Maria, Mãe de Deus, rogai por nós, pecadores, agora e na hora de nossa morte. Amém.
0: E o Verbo se fez carne
1: e habitou entre nós.
0: Ave Maria, cheia de graça, o Senhor é convosco. Bendita sois vós entre as mulheres, e bendito é o fruto do vosso ventre, Jesus.
1: Santa Maria, Mãe de Deus, rogai por nós, pecadores, agora e na hora de nossa morte. Amém.
0: Rogai por nós, Santa Mãe de Deus,
1: para que sejamos dignos das promessas de Cristo.
0: Derramai, ó Deus, a vossa graça em nossos corações, para que, conhecendo pela mensagem do anjo a encarnação do vosso Filho, cheguemos, por sua paixão e cruz, à glória da ressurreição. Por Cristo nosso Senhor.
1: Amém.
0: Glória ao Pai, ao Filho e ao Espírito Santo.
1: Como era no princípio, agora e sempre. Amém.
0: Glória ao Pai, ao Filho e ao Espírito Santo.
1: Como era no princípio, agora e sempre. Amém.
0: Glória ao Pai, ao Filho e ao Espírito Santo.
1: Como era no princípio, agora e sempre.

0: Você acompanhou conosco a oração do Ângelus. Que a bênção de Deus, pela intercessão da bem-aventurada Virgem Maria, permaneça sobre você, sua família e todas as suas intenções. Continue em nossa companhia e siga vivendo este dia com fé, esperança e paz.
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3: Boa tarde, querido ouvinte, paz e bem. Hoje, 3 de agosto, dia de Santa Lídia, padroeira dos tintureiros. Lídia, natural de Tiatira, Ásia Menor, atual Turquia, estava em Filipos quando o apóstolo Paulo, em companhia de Silas, Timóteo e Lucas, chegou entre os anos de 50 a 53. Costumavam se reunir no sábado às margens do rio para proclamar a boa nova de Jesus Cristo. Liam passagens da Bíblia e faziam orações. Os Atos dos Apóstolos, escrito por Lucas, diz: no sábado saímos às margens do rio, onde supunhamos que fizéssemos orações. Sentados, dirigimos a palavra às mulheres que se tinham reunido. Uma delas, chamada de Lídia, negociante de púrpura, adoradora de Deus, nos escutava. O Senhor lhe abriu o coração, de sorte que ela aderiu às palavras de Paulo. Lídia pediu que o apóstolo parasse em sua casa e então a casa tornou-se local de encontro dos cristãos. Foi uma pessoa sensível à graça de Deus. Paulo, em sua carta aos Filipenses, demonstrou, mais tarde, toda a sua ternura, chamando-os meus queridos e saudosos irmãos, minha alegria e coroa. O Evangelho de hoje está no livro de São Mateus, capítulo 14, versículos 22 ao 36. Depois que a multidão comer até saciar-se, Jesus mandou que os discípulos entrassem na barca e seguissem à sua frente para o outro lado do mar, enquanto ele despediria as multidões. Depois de despedi-las, Jesus subiu ao monte para orar a sós. A noite chegou e Jesus continuava ali sozinho. A barca, porém, já longe da terra, era agitada pelas ondas, pois o vento era contrário. Pelas 3 horas da manhã, Jesus veio até os discípulos andando sobre o mar. Quando os discípulos o avistaram andando sobre o mar, ficaram apavorados e disseram: é um fantasma! E gritaram de medo. Jesus, porém, logo lhes disse: coragem, sou eu, não tenhais medo. Então Pedro lhe disse: Senhor, se és tu, manda-me ir ao teu encontro caminhando sobre a água. E Jesus respondeu: vem. Pedro desceu da barca e começou a andar sobre a água em direção a Jesus. Mas quando sentiu o vento, ficou com medo e, começando a afundar, gritou: Senhor, salva-me! Jesus logo estendeu a mão, segurou Pedro e lhe disse: homem fraco na fé, por que duvidaste? Assim que subiram na barca, o vento se acalmou. Os que estavam na barca prostraram-se diante dele, dizendo: verdadeiramente tu és o Filho de Deus. Após a travessia, desembarcaram em Genezaré. Os habitantes daquele lugar reconheceram Jesus e espalharam a notícia por toda a região. Então levaram a ele todos os doentes e pediam que pudessem ao menos tocar a barra de sua veste. E todos os que a tocaram ficaram curados. Palavra da salvação. Glória a vós, Senhor. Saciados, todos voltam às suas atividades corriqueiras. O povo para suas casas, os discípulos para a missão, e Jesus se retira para abastecer-se espiritualmente. Aos discípulos apavorados pelas águas agitadas e o vento contrário, símbolo das tribulações que afetam a igreja, Jesus se apresenta como aquele que domina as forças da natureza. Sou eu, é a expressão de sua identidade. Pedro reconhece e quer fazer o que o mestre faz, andar sobre as águas. Mas sua fé é insuficiente e começa a afundar, e Jesus o salva. Os discípulos ficam maravilhados e reconhecem em Jesus a presença de Deus. Tu és verdadeiramente o Filho de Deus. Terminada a travessia, os habitantes do lugar reconhecem Jesus e levam até ele todos os doentes do vilarejo, que são curados pela fé apenas tocando nas vestes do Mestre. Vamos aos avisos de nossa paróquia. Informamos que você pode adquirir sua cartela da Ação Entre Amigos 2026 na Secretaria Paroquial e na Lotérica Pagani. Valor da cartela R$ 25,00. O sorteio será dia 3 de outubro. Missa do Sagrado Coração de Jesus, sexta-feira, às 15 horas na Matriz. Dia 5, Missa em Memória de Frei Policarpo, às 19h30 na Matriz. Visite a Expo Flor, no Pavilhão São Pedro, de 4 a 8 de agosto, terça a sábado, das 8 às 21 horas. Todo o valor arrecadado será em benefício das entidades Lar dos Idosos, Gama e Missão SOS Vida. Entrada gratuita. Trido de Santa Clara, de 8 a 10 de agosto. Dias 8 e 10 às 19h30 e dia 9 às 18 horas. Missas nas comunidades. Dia 5 de agosto, 19h30, Santa Clara, Parque do Som. Dia 8 de agosto, 19h30, São Francisco de Assis, bairro São Francisco. Também 19h30, São Pedro de Alcântara. Dia 9 de agosto, 8h30, São Francisco de Assis, bairro Bortote. 10h30, em São Caetano, com festa na comunidade. Proclamas de casamento. Querem casar-se com as bênçãos de Deus. Dia 15 de agosto, Marcos Antônio Scarmussin e Lidiane Petucci, às 17 horas na Matriz. Dia 22 de agosto, Milton Luiz Bernardo da Silva e Elizabeth Fátima Dias, às 17 horas na Capela. Dia 6 de setembro, Emanuel Terebinto e Adriana Simeonato Terebinto, às 10h30, na Capela Santa Catarina, Paróquia São José, em Francisco Beltrão. Dia 19 de setembro, Talvani Brisante Ribas e Maria Eduarda Gonçalves Ribas, às 17 horas, na Matriz Senhor Bom Jesus, em Vitorino. Esses avisos e informações se encontram disponíveis nas redes sociais de nossa paróquia. Convidamos você para nos acompanhar. Procure no Instagram, Facebook e YouTube por arroba Paróquia São Pedro Pato Branco. Oração. Ó Jesus, Filho de Deus, quão intensa é tua dedicação ao reino. Despedes a multidão saciada, sobes ao monte para rezar, acalmas os discípulos assustados, censuras a fé inconsistente de Pedro e vais a outro lugar onde cura todos os doentes que tocam no seu manto. A ti, nossa imensa gratidão. Amém.
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4: Boa tarde. Está começando o Rádio Jornal Seminalta desta segunda-feira, 3 de agosto de 2026. Produção da equipe de jornalismo da Rádio Seminalta FM. Apresentação Célio Roaro. Trabalhos técnicos Jonathan Gomercindo. Direção geral Frei Mário Luiz Tagliari. Vamos conhecer as manchetes de hoje. Motociclista morreu após sofrer queda na PR-459 em Mangueirinha. Batida deixou um morto e quatro feridos na PR-473 entre Cruzeiro do Iguaçu e dois vizinhos. Vítima de acidente no oeste catarinense é ex-vereador de Jupiá. Condutor de moto saiu ferido em batida com automóvel na rua Arariboia. Mulher foi vítima de tentativa de feminicídio no bairro São João. Homem encontrado morto em Clevelândia. Polícia prendeu pessoas por caça ilegal em Honório Serpa. Promotor do G-Pátria falou da Operação Agregados. Campanha Nacional de Multivacinação começa nesta segunda.
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4: A Campanha Nacional de Multivacinação começa nesta segunda-feira com o objetivo de atualizar a caderneta de vacinação de crianças e adolescentes menores de 15 anos em todo o país. A mobilização segue até 1º de setembro e terá um dia D nacional em 22 de agosto para ampliar a cobertura vacinal e alcançar quem está com doses em atraso. A estratégia prevê que profissionais de saúde avaliem a situação vacinal de cada criança e adolescente e apliquem na mesma visita todas as vacinas indicadas conforme a idade. A campanha não tem uma única vacina como foco, mas busca recuperar esquemas incompletos do calendário nacional de vacinação. Entre os imunizantes que poderão ser oferecidos estão as vacinas contra poliomielite, sarampo, caxumba e rubéola à tríplice viral, difteria, tétano e coqueluche, hepatites A e B, rotavírus, meningites, febre amarela, HPV, dengue nos municípios onde ela integra o calendário, influenza e Covid-19. A oferta vai depender da idade da criança ou adolescente e das doses já registradas na caderneta. Segundo o Ministério da Saúde, a campanha faz parte do esforço para recuperar as coberturas vacinais após a queda observada nos últimos anos. O documento que orienta a estratégia destaca que, apesar da melhora dos índices desde 2023, ainda há diferenças importantes entre estados e municípios, o que mantém diversas pessoas suscetíveis a doenças preveníveis por vacinação. Para ampliar o índice da campanha, estados e municípios poderão adotar ações como vacinação em escolas, unidades móveis, horários estendidos nas salas de vacina e busca ativa de crianças e adolescentes com esquemas incompletos. Agora as informações do setor de segurança pública com Edson Onaiser.
5: Boa tarde. Um homem de 57 anos morreu na manhã de ontem após sofrer uma queda de moto na PR-459 em Mangueirinha. Esse acidente envolveu uma motocicleta NXR-125 Bros de Mangueirinha e o homem foi identificado por Nelson da Cruz Santos, de 57 anos. Não foi colisão com outro veículo e sim a queda da motocicleta. O corpo foi encaminhado ao IML, o Instituto Médico Legal de Pato Branco. Ainda no sudoeste do Paraná, outro óbito. Batida deixou um morto e quatro feridos na PR-473 em Cruzeiro do Iguaçu. Esse acidente foi na tarde ainda da sexta-feira entre Cruzeiro do Iguaçu e dois vizinhos. Três pessoas estavam em um Celta. A colisão foi com um Gol ocupado por um adulto e uma criança. Dois ocupantes do Celta tiveram ferimentos graves, foram encaminhados ao hospital. O passageiro do banco dianteiro não resistiu e morreu no local do acidente. Os dois ocupantes do Gol também tiveram ferimentos graves. Corpo desse homem em óbito encaminhado ao IML, o Instituto Médico Legal. Vítima de acidente no oeste catarinense é ex-vereador de Jupiá. Evandro Marcelo Montemeso, de 55 anos, morreu em um acidente na noite do sábado na SC-480 em Galvão. Ele dirigia uma Hilux, saiu da pista, foi pela canaleta por vários metros, capotou e bateu contra uma árvore. Ele foi encaminhado à UPA de São Lourenço do Oeste, mas não resistiu. O corpo foi encaminhado ao IGP, o Instituto Geral de Perícias. Ele foi vereador em Jupiá entre 2005 e 2008, também era empresário da cidade. Portanto, Montemeso envolvido nesse acidente lá na região de Jupiá, Santa Catarina. Esse fato que chamou atenção durante o final de semana. O fato mais grave do oeste catarinense, dois do sudoeste do Paraná, conforme falamos. Fatos atendidos nas nossas rodovias. Em Pato Branco também, um acidente foi registrado na manhã de hoje. Já em Pato Branco, destaque para um acidente na manhã de hoje, na rua Goianazes, cruzamento com Araribóia, colisão entre um veículo Prisma e uma motocicleta, conduzida por um rapaz que teve ferimentos considerados leves, foi atendido pelo Corpo de Bombeiros e encaminhado à UPA, à unidade de pronto atendimento 24 horas. Os bombeiros encaminharam então esse rapaz, condutor de moto, ferido no início da manhã de hoje, por volta de 7:30. Em Pato Branco, ainda uma tentativa de feminicídio registrada no bairro São João. Esse fato foi na sexta-feira à tarde, na rua Eugênio Pesarico. O que foi levantado no local dessa ocorrência? Um homem e uma mulher tiveram uma discussão. Os vizinhos ouviram um disparo de arma de fogo. Essa mulher levou um disparo na região do abdômen, saiu ferida, foi socorrida e encaminhada em estado grave para atendimento médico. Portanto, fato no bairro São João, tentativa de feminicídio na última sexta-feira à tarde. Esse foi o principal fato em Pato Branco nas últimas horas.
4: Tiago Tessaro traz as informações da nossa região.
6: Fatos que marcaram o final de semana: um homem foi encontrado morto entre Clevelândia e Mangueirinha. Situação, final da manhã, início da tarde de ontem, um homem de 33 anos foi encontrado morto, tinha sinais que teria sido golpeado com arma branca, possivelmente faca. Delegada de Clevelândia, doutora Juliana Halpe, falou que está investigando o caso.
7: Foi possível identificá-lo, então, seria um masculino com 33 anos de idade, natural aqui de Clevelândia, e segundo informações preliminares de familiares, ele seria uma pessoa em condição de rua, moraria pela rodoviária, enfim. Ainda estamos fazendo as primeiras diligências, né? Posso afirmar só que ele morreu em decorrência de a lesão por arma branca, certo? E que teria acontecido o crime possivelmente ainda na manhã deste domingo. Assim que tivermos atualizações sobre o caso, iremos informá-los.
6: Crime registrado no final de semana em Clevelândia. Teve ainda uma situação das últimas horas, um trabalho em conjunto, uma denúncia que chegou no 21º Batalhão, e aí o trabalho de Flor da Serra do Sul, trabalho da Polícia Rodoviária, culminou com a abordagem na rodovia próximo a Francisco Beltrão, um caminhão que transporta leite, estaria transportando cigarros. O condutor não obedeceu a ordem de parada, entrou em uma estrada vicinal e depois caiu em uma ribanceira. Ele abandonou o veículo e fugiu para uma área de mata, mas os policiais localizaram no compartimento de carga 180 caixas com cigarros contrabandeados, uma carga avaliada em R$80 mil. O material foi apreendido. Tivemos uma situação ainda no município de Honório Serpa, na comunidade da Barra do Gigante, denúncias para a polícia que três pessoas estavam caçando. Os policiais fizeram a abordagem, verificaram uma caminhonete que estava com duas pessoas no compartimento de carga, e eles estavam com armas, essas armas com luneta, com algumas situações, com munições, com vários equipamentos, caracterizando que estavam para caça. No momento que a viatura se aproximou, uma pessoa jogou uma arma do veículo, mas a abordagem aconteceu. Os policiais localizaram uma segunda arma e eles confessaram que estavam caçando capivara no interior de Honório Serpa. As armas apreendidas, o material, e eles foram encaminhados para o registro da ocorrência. Já em São João, um homem estava ameaçando pedestres com uma enxada. A informação que o homem estava transitando da Vila Paraíso em direção ao centro de São João, os policiais chegaram no local, o homem não entregou a enxada e fez menção de avançar contra os policiais. Os policiais tiveram que utilizar uma técnica de abordagem, inclusive com uma arma, com o chamado taser, que dá uma descarga elétrica no cidadão, que aí na sequência foi contido. Ele foi encaminhado para a unidade de pronto atendimento e depois para o registro da ocorrência, o termo circunstanciado. O homem também foi preso porque estava dirigindo embriagado depois de um acidente de trânsito. Foi na noite da sexta-feira, lá em Dois Vizinhos, a polícia esteve no local e o homem foi encaminhado para o registro da ocorrência. E fechando aqui, encontrado o corpo de um homem que estava desaparecido. Pedro Henrique Frandoloso, 26 anos, foi encontrado em Rio Bonito do Iguaçu, no alagado de Salto Santiago. A informação foi confirmada pelo Corpo de Bombeiros. A Polícia Científica de Pato Branco foi chamada para fazer a perícia e recolher o corpo. O Pedro estava desaparecido desde a sexta-feira, quando uma embarcação em que ele estava com outras três pessoas virou. Teve uma rajada de vento e a formação de marolas. Os demais ocupantes conseguiram ser resgatados, mas Pedro Henrique desapareceu nas águas. As buscas começaram na noite do incidente e seguiram durante todo o sábado. No domingo, a operação foi reforçada com a equipe especializada em mergulho, com apoio também de sonar em embarcação. Após dois dias de trabalho, as equipes localizaram o corpo da vítima. As circunstâncias do acidente agora serão apuradas.
4: E como segue o tempo, seu Ronaldo Coutinho?
8: O tempo segue aí com nebulosidade e sol. Agora de manhã a chance de chuva é pequena, mais à tarde e noite pancadas, pode ser forte num canto e nada no outro. Na terça, pouca chance de chuva, final do dia se tiver. Quarta, talvez antes do meio-dia para frente. Quinta também, sendo que quinta é uma frente fria. Até quinta fica mais para quente. 13, 16, 23, 26 à tarde, não vai fugir muito disso. Na sexta esfria com tempo instável e no decorrer do fim de semana está indicando frio na região, em condições aí de tempo assim mais instável na área. Então teremos assim mais frio no fim de semana com chuva no sábado e talvez geada no domingo. Então, continua mantendo aquele frio que a gente já vem falando desde semana passada. Da Climaterra, Ronaldo Coutinho.
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3: Promotor falou da operação Agregados. Tiago Tessaro.
4: Promotor público do GPátria, o grupo especializado na proteção ao patrimônio público e no combate à improbidade administrativa, Fabrício Trevisão Almeida, conversou com a colega Marcilei Rossi, do portal Conecta Pato Branco, para trazer mais alguns detalhes da operação deflagrada na quinta-feira, onde 17 mandados foram cumpridos. Foram 3 operações deflagradas: a Operação Homens de Bem, Situação Precária e também a Operação Agregados. A investigação começou em 2024, não começou em Pato Branco, em um município vizinho teve início. Mas aí o rastreio veio com o foco para a cidade de Pato Branco, onde esses procedimentos foram instaurados. Algumas investigações elas seguem sob sigilo, sob segredo de justiça, mas a investigação da Operação Agregados apura grupos econômicos que dividiam obras. Ele comentou em entrevista.
5: A Operação Agregados ela é relacionada com licitações de asfalto para vias, na qual dois grupos econômicos estariam dividindo os lotes que cada uma delas iria executar. Então nem se participava ou participava-se de forma dissimulada da licitação, para fornecimento desde o material para a obra até a execução da obra. Essas obras, elas são obras de valores muito elevados, apesar de serem vários pequenos lotes, o valor total é um valor significativo, nós estamos falando de milhões, né? não são valores pequenos. Essa questão do material, ela vai levar em consideração, a gente está falando do asfalto. O asfalto, ele é composto de uma parte que é o produto que vem das distribuidoras da Petrobras, de massa asfáltica, e você tem o material agregado, inclusive esse é o nome da operação, Operação Agregados, que seriam as britas, o pó de pedra, a pedra um pouco maior que é usada em base para essa pavimentação asfáltica. Então, você tem tanto a execução da obra quanto o material. Então, este componente é um dos componentes que nós temos em discussão, que é uma das coisas que inclusive afeta a questão da capacidade de empresas de fora participarem, que é a possibilidade de você ter um fornecedor, uma pedreira no local, aumenta a vantagem de uma empresa local. Tá? E nesse sentido, inclusive, foi verificado que existiria a tentativa de se impedir que o município de Pato Branco adquirisse e desenvolvesse uma pedreira própria do município, o que teria reduzido as margens dessas empresas, de vantagem dessas empresas. Com isso, outras empresas de fora poderiam vir e fornecer preços mais competitivos e vencer licitações no município. É lógico que existe sempre o interesse do desenvolvimento das empresas locais, mas isso não significa que essas empresas podem superfaturar e colocar o preço do material acima do adequado, né? A livre concorrência faz parte da fixação de valores. E o município, que é de todos, desde a pessoa mais carente até a pessoa que tem poder aquisitivo mais considerável, todo mundo está pagando essa pavimentação.
4: Informações do promotor público Fabrício Trevisan Almeida, falando especificamente da Operação Agregados. Das outras operações, a Selinalto está buscando um contato com a primeira promotoria em Pato Branco para ter outros detalhes, mais informações sobre de todas as investigações que acontecem, o foco também que vem nesse momento e os desdobramentos que virão na sequência. Vamos aguardar mais informações. A Selinalta segue acompanhando.
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7: Boa tarde, olá minha gente. Panorama chegando para atualizar as informações para você. A partir de agora, final de semana movimentado, hein? A gente vai trazer aí resultados da Copa do Brasil, confrontos das oitavas. Hoje o Atlético em campo hoje, representando o Paraná. O Furacão encara o Vitória. Muitos empates. Só duas equipes venceram. O resto, empate quanto? 0-0. Já a projeção da semana, porque nesse meio de semana tem os classificados para a próxima fase. Começou a terceirona, União venceu. União de Francisco Beltrão. Vamos atualizar por aqui. O esporte local. Destaques aí para as modalidades em Pato Branco, também o Municipal de Campo. Ferveu o Estádio Os Pioneiros ontem, o Estádio Os Pioneiros do lado aí da arena. Um grande público nas finais, deu Bagres e deu o Real Pato City. Já vou trazer os detalhes, avaliação do campeonato, informações também que a gente vai atualizar aqui. Como é que ficou para as patinhas? Equipe perdeu em casa, mas se classificou para as quartas de final. 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Temos informações da Liga, a Copa da Liga, já é que classificou, São Lourenço joga amanhã. Marreco vai anunciar novo técnico, pois é, Jonathan Marcelo renovado recentemente. E agora vem aí um novo técnico. Quem é o técnico do Marreco? Daqui a pouco tem a coletiva que apresenta o novo treinador. Vou trazer informações já. Rodada da prata e da ouro. O Pato jogaço contra o Moarama. Pato venceu o Moarama. Mas o Campo Mourão venceu a Cel. E tá tentando aí tirar o primeiro lugar do Pato. O Marreco não encosta mais no Pato. Marreco não consegue passar o Pato. Daqui a pouquinho a gente atualiza. O Pato se prepara agora essa semana. Liga Talentos, a partir de amanhã. E ainda a gente tem movimentação da última rodada da Liga Nacional.
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7: Panorama atualizando loterias. Quem apostou na Mega Sena concurso 30-39 acumulou de novo. E o prêmio vai para 135 milhões. Ninguém acertou, hein? Os números 14, 16, 21, 39, 53 e 58. Acumulou a Mega. A Quina também acumulou concurso 70-81. Os números 14, 22, 28, 40 e 45. 3 milhões de reais acumulou a Quina. A Loto Fácil, concurso 3751. Os números 1, 2, 4, 7, 8, 9, 11, 12, 16, 17, 18, 19, 21. 23 e 24. A Loto Fácil com um ganhador, R$1.800.000. 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Essa semana, Mega 135 milhões. Agora, essa semana, tem que apostar na Mega. 135 milhões está acumulado, hein? Boa sorte. 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Tem sugestão de bolão. Aproveita aí. Panorama seguindo, vamos atualizar o final de semana, como é que foi? Alô, Fabiano.
14: Alô, Thiago, alô, amigos ligados no Panorama dos Esportes, conferindo os placares do fim de semana, Paranaense Futsal Ouro, jogos da 11ª rodada, Cascavel 3, Marreco 2, Ampere 5, Paraná 0. Tivemos ainda Guarapuava e Palmas 2-2, Manuel Ribas e Dois Vizinhos 2-2, Pato 3, Umuarama 2, jogo este que a gente acompanhou, e ontem a partida que fechou o fim de semana, a Céu 3, Campo Mourão 4. Jogo que fecha a rodada vai ser amanhã, 20 horas, Itaipulândia e São Miguel. De momento, Pato líder 28 pontos, Campo Mourão segundo, 22, Marreco terceiro, 21, Dois Vizinhos quarto, 18 pontos até aqui. Lanterna do Palmas com 7 pontos. Na Prata tivemos jogos da 25ª rodada. Nos placares, Mangueirinha 4, Ibiporã 3, Coronel 3, Aema 2, Capanema 9, ABL 0, Apucarana 1, São Joséense 0, Atlético Clevelandense 3, Cândido de Abreu 2, Chavantes 3, Prudentó 2, Palotina 4, APAF 3. De momento, Cândido de Abreu lidera com 51 pontos. Coronel é o segundo com 48. Medianeira, Lanterna, 18 pontos. Copa LNF, quartas de final, São Caetano 1, Joinville 4. Joinville está na semifinal da competição. Liga Feminina de Futsal, última rodada da primeira fase. Taboão 11, APSEF 0. Stein 7, ADF 0. Patinha 0, Leoas 2. São José 1, Mauge 0. Femali 4, Barateiro 7. Resenhas e Londrina 2-2. Copa Gril 6, Pelemaco Borba 4. As quartas de final ficaram assim definidas. São José, Stein, Barateiro e Patinhas. Taboão e Copa Gril, Leoas e Femali. Copa do Brasil de Futebol, oitavas de final, ida. Vasco e Fluminense, 0-0. Atlético Mineiro e Juventude, 0-0. Santos e Remo, 0-0. Chapecoense e Cruzeiro, 0-0. Mirassol e Grêmio, 1-1. Internacional 2, Corinthians 0. Palmeiras 3, Fortaleza 0. Terceirona Paranaense, segunda rodada, Irati 1, Sama 0, PSTC 0, Cambé 1, Iguaçu 1, Hope 0, União 3, Oeste 2, City London 2, Portuguesa Londrinense 0. 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Para o Panorama dos Esportes, Fabiano Marangon.
7: Valeu, Fabiano. Atualizando aqui no Panorama. 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Vamos atualizando as informações aqui do esporte local que a gente teve com a movimentação do final de semana. Jogos da integração, resultados aqui da primeira rodada: São Miguel Cachoeirinha B 0, São Brás 1, São Miguel Cachoeirinha A 1, Sede Gavião 3 e Nossa Senhora do Carmo Cachoeirinha 2, São Pedro de Alcântara 3. Então a primeira rodada que a gente teve os resultados aí desta primeira rodada da competição. Tivemos jogos também, os jogos dos trabalhadores, jogos que aconteceram no sábado. Essa semana tem uma atividade aí com o alistamento militar, então a estrutura do Largo da Liberdade, o centro de convivência lá está, essa semana, mobilizado para o exército, com alistamento militar. Mas seguem as competições. A gente também tem aqui um destaque: Pato Branco, equipe Silva, brilhou nos jogos escolares, hein? E conquistou duas medalhas lá em Campo Mourão, medalhas de prata. Pessoal representando o Núcleo Regional de Educação nos jogos escolares, então o taekwondo de alto nível, equipe Silva, com atletas aí categoria 15 e 17 anos. Então parabéns pelas conquistas, duas medalhas de prata, representada aí pelos atletas, o Aidan de Jesus, Eduarda da Silva, Walter Kemper, Helena Roden e Renan Rodrigues, além do técnico Carlos Correia da Silva. Entre os destaques da competição, o Renan Rodrigues, medalha de prata na luta. Renan Preto teve uma grande evolução e o Renan foi superado por detalhes, mas conseguiu aí um bom resultado. Outro grande destaque é a Helena Roden, superou expectativas e conquistou a medalha de prata. Então, parabéns aos demais atletas aí que representaram o município. Tem os escolares também de futsal que seguem com a presença de Pato Branco, ficamos sempre na torcida aí pelos bons resultados. 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Dando um destaque, falei aí do esporte local. Não temos que falar do esporte amador, né? Campeonato Municipal, desenvolvido pela Alpes ontem. Que festa lá no Estádio dos Pioneiros. Quanta gente! Deu mais gente aí do que jogo do Paranaense de futebol, hein? O pessoal foi, a Alpes, Associação Unidos pelo Esporte, apoio do município, do Azures, vários parceiros. Ontem, o dia das decisões. Na Série Prata, Bagres 3, Ibis Pato Branco 1. Pra mim, o craque do jogo foi o Arthur Dalla Costa. 2 gols, Bagres campeão. E no outro jogo, Real Pato City e Mecânica Batiste, 1-1. No tempo normal, pra mim, o Juan, camisa 14 da Batiste, foi o craque. Mas nos pênaltis, o Wellerson, goleiro, pegou 3 pênaltis. 3-2 para o Real Pato City campeão. Ao final, a gente fez algumas entrevistas, vamos ouvir o Kaká falando aí do grupo Bagres, é um clube de amigos, falou aí da conquista.
13: Conseguimos montar uma bela equipe esse ano novamente para buscar o título. Graças a Deus, objetivo alcançado. Um campeonato muito disputado, com várias equipes qualificadas. E graças a Deus, ele nos honrou com esse título. Acredito eu que foi merecido, porque podemos jogar vários jogos abaixo de chuva, frio. Esses dias atrás estava sendo frio, a gente aqui jogando, se esforçando, correndo pelo outro. Então acredito que Deus honrou o nosso time aí e graças a Deus nos sagrou campeão.
7: Já do time do Bagre, CA, que foi campeão da prata, nós conversamos com o Kaká, capitão da equipe.
13: Ele tem um grupo de amigos ali, faz anos que a gente joga futsal, suíço e o campo, já faz uns 3 ou 4 campeonatos em outros times. Essa vez a gente se uniu com o Bagres ali, tivemos a primeira fase, 2 vitórias e 2 derrotas, que eu lembro. Acabamos ficando na prata e falamos, ah, vamos buscar esse título aí. E o time fez por merecer hoje. Tá todo mundo parabéns. Parabéns pra organização também pelo campeonato, tá?
7: Nós ouvimos também da Alpes, Associação Unidos pelo Esporte. O Careca falou aí, fez uma avaliação do campeonato.
15: Agradecer aí o pessoal que montou as equipes, os patrocinadores, né? Que viabilizaram a competição pra gente colocar lá no chão a inscrição e conseguir colocar uma premiação acima de R$10.000, que nunca houve no município. Tipo, em uma premiação nesse valor, não chegou nem perto, não passou nem da metade disso. Então, parabéns às equipes que disputaram, parabéns aos patrocinadores, parabéns aos jogadores. Bons jogos hoje vimos aqui, equipes niveladas. Agradecer a vocês, Celina Alta, por sempre estar junto com nós aí. E estamos aí movendo a competição municipal, não podemos parar, o pessoal cobra, nós fica nesse intermédio nós e ali temos que fazer a competição acontecer. Obrigado, Thiago Cesário, obrigado pela equipe por estar aí fazendo mais uma final para nós.
7: E foi show com a presença de gente hoje.
15: Olha, eu me espantei hoje aí, 700, 800 pessoas, o Tição falou aí. Acredito que bem perto disso mesmo. Então, muita gente aí hoje prestigiando os jogos. Tudo legal, tudo bonito. Nenhuma confusão, nenhuma bronca, tudo legal. Umas finais lindas, tanto da ouro como da prata. E parabéns às equipes aí que foram campeãs.
7: Parabéns aí, Careca. Todos os seus integrantes aí da diretoria da Alpes. Vem aí agora semifinais do futsal, dia 16 de agosto, final dia 23. Depois, o Municipal de Suíço, outras competições que a Alpes vai organizando. 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Já voltamos para falar do Pato. Quem que vai ser o técnico do Marreco? Novo técnico do Marreco hoje à tarde. Copa do Brasil também em destaque.
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7: Panorama por aqui, vamos que vamos, atualizando as informações do Azures Pato Branco, para fazer uma notinha do Azures, essa semana seguem as competições lá em Belo Horizonte, Copa BH, com a presença do Azures. E essa semana o Robson comentou que tem uma possibilidade para a gente ter aí uma relação dos atletas que vão jogar a Copa Paraná, que vem aí nesse mês de agosto. O Azures vai estar disputando estreia contra o São Joséense. Começou para União de Beltrão a terceirona. União ganhou do Oeste 3-2 na abertura da competição no domingo. Vamos acompanhando também. 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Notícia do Marreco, informação que a gente recebe, que a diretoria do Marreco convocou aqui, ó. Eu recebi na manhã de hoje a seguinte informação. A diretoria do Marreco ABF convida a imprensa para uma coletiva hoje à tarde, 1:30. Será feito um importante anúncio relacionado à condução dos trabalhos nessa reta final de temporada, envolvendo ajustes na estrutura da equipe. O que que significa isso? Novo técnico do Marreco. Daqui a pouquinho, hein? 1:30, o Marreco faz o anúncio. O que que a gente consegue trazer? O contrato, ele ainda, pelo menos até meio-dia, não tinha sido assinado. Mas o nome da vez é Betinho Castro. Quem que é o Betinho? Treinou o Pato. Olha aí. Treinou o Pato, foi pro Tubarão, do Tubarão pro Camorão. Ano passado foi finalista. O Betinho foi campeão com o Pato aqui do Paranaense. Mas o ano passado foi pro Camorão. Camorão chegou em semifinal de liga, chegou na final do Paranaense. Ele renovou para esse ano, recentemente deixou a equipe, teve técnico assumindo lá a equipe do Camorão, e agora o Betinho, que estava sem clube aí nas últimas semanas, a informação que tem é que ele será o técnico do Marreco. Então, vamos aguardar um anúncio, oficialmente. É um nome que está cotado aí, vamos aguardar, mas então o Marreco com o técnico Betinho. Todos os anos que ele chegou num time, estava assim, oscilando e tal, ele deu conta, hein? Será que o Marreco agora ressurge? Vamos ver. Hoje à tarde, a entrevista coletiva 1:30, estaremos acompanhando. E para falar do Pato, vamos falar do Pato? As notícias do Pato chegando por aqui. 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Pato Futsal, voltando aos trabalhos nessa segunda-feira, tradicionalmente aquele trabalho mais light de academia, o Pato, que jogaço contra o Moarama. Quem foi, gostou. Quem assistiu, gostou também. Que jogão, hein? O Duduzinho esbanjando qualidade, grande jogo do Renato, Biel, craque do jogo, foi o craque Tromar. É, a gente votou. O craque Selinalta Tromar foi o Biel. 2 gols, bola na trave. Então o Pato ganhou do Moarama, parecia que vinha goleada, de repente o Moarama empata e aí o Pato vence o jogo. O Pato chegou a 28, como disse o Fabiano, não garantiu assim oficialmente o primeiro lugar porque o Camorão ganhou da Cel ontem. O que que tá acontecendo com a Cel? Torcida vaiou a Cel, hein? Mas o Camorão é o único que pode chegar a 28. Mas aí o Pato teria que perder pro Marreco, perder pro Camorão, e o Camorão ganhar os dois jogos, do Moarama e do Pato, para ficar em primeiro. E o Pato dividiria aí o primeiro lugar. Então, acredito que dificilmente o Pato vai perder a primeira posição. O Marreco com o tropeço, caiu para terceiro, o Moarama em quarto. Vamos ver. Essa reta final aí, a disputa pelas últimas vagas. O Pato já está classificado. Primeiro ou segundo? Já está batido o martelo aí. Essa semana o Pato foca porque tem movimentação da Liga Nacional. Vamos para a última rodada. O Pato viaja na sexta. Vai para São Paulo para pegar o Corinthians. Pato Corinthians, última rodada da Liga, para depois definir os cruzamentos da próxima fase. Essa semana também as atenções do Pato para a Liga Talentos. Piazada do Pato já tá lá em Blumenau. Amanhã o Pato estreia contra o Carlos Barbosa. Técnico Gilson aí, boa sorte. A gente vai ficar na torcida aí, o Pato, na Liga Talentos. A gente segue acompanhando. Agenda da semana no futsal: amanhã Itaipulândia e São Miguel, pela Série Ouro. Também nessa semana vai ter o São Lourenço na Copa da Liga. O São Lourenço vai pegar o Juventude do Mato Grosso do Sul, valendo vaga na semifinal. O Jeque já classificou. E nós temos aqui como destaque no futebol, para não deixar de falar, Brasileirão não teve rodada, a gente teve Copa do Brasil. Quantos empates! Os times seguraram ali, freio de mão puxado, para ninguém vacilar. Hoje o Atlético pega o Vitória, joga em casa, tá embalado, joga na Arena, 9 da noite. Amanhã, Juventude e Atlético Mineiro, 7:30, Remo e Santos, às 9:30. Quarta-feira, Cruzeiro e Chape, às 7. 7:30, Grêmio e Mirassol, Grêmio buscou empate lá. Fluminense e Vasco, Fortaleza e Palmeiras, às 21:30. Daqui, de todos esses jogos, para mim, o Palmeiras é o único já garantido nas quartas. Na quinta, Corinthians e Inter, foi um bom resultado do Inter ontem, voltando a vencer depois de 2 meses e pouco. Fazia tempo que não ganhava, ganhando o Corinthians. Mas 2-0, não dá pra cravar que tá classificado. Vai ter o jogo da volta, vamos ver. Mas é uma boa vantagem. E o jogo do Vitória contra o Atlético, então, vamos ter as duas partidas aí, entre segunda e quinta-feira, pra ver quem vai encher o bolso pra próxima fase aí da Copa do Brasil. O Brasileirão vai voltar no final de semana. Um abraço, uma ótima tarde.
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Mensagem de hoje: o hábito mais saudável da sua vida. De Bruno Derve. O hábito mais saudável que alguém pode desenvolver é aprender a não levar tudo para o lado pessoal. Nem tudo que o outro faz ou diz é sobre você. Muitas vezes é sobre a forma como ele pensa, sente ou lida com a sua própria vida. Quando tudo é interpretado como ataque, rejeição ou desvalorização, a mente entra em um estado constante de alerta. Pequenas situações ganham um peso maior do que realmente têm e acabam alimentando ansiedade, insegurança, desgaste emocional. Uma coisa é certa: tem coisas que não são sobre você, e você precisa aprender isso para conseguir viver em paz. Nem todo o silêncio é rejeição. Nem toda grosseria é um ataque direto. Nem toda atitude tem a ver com quem você é. A verdade é que muita gente está lutando batalhas internas que ninguém vê, que você nem imagina. Carregando dores antigas, inseguranças, frustrações, e sem perceber, acabam despejando isso nos outros. E quando você entende isso, afinal, tudo muda. Quantas vezes você já sofreu por algo que alguém disse ou fez achando que era sobre você? A verdade é que cada um age a partir do que carrega dentro de si. Não leve para o lado pessoal, liberte-se desse fardo e siga leve. Só dessa forma você para de absorver tudo. Para de se culpar por tudo, para de se machucar por coisas que nem eram para te atingir. Nem tudo merece a sua reação, nem tudo merece ter espaço dentro de você, e está tudo bem. Liberdade é isso. É olhar para certas atitudes e escolher não se sobrecarregar com isso. É entender que o comportamento do outro fala tudo sobre ele, não sobre você. Então pare de carregar o que não é seu. E da próxima vez que alguém for ignorante, frio ou injusto contigo, respira e não pira. Não se diminua, não se perca. Só lembre, você não precisa carregar as cargas de quem ainda não aprendeu a lidar com as próprias atitudes e com o próprio coração. Pare de carregar um peso que não é seu. Nessa segunda-feira, pense nisso e boa tarde para você. Estamos começando Tarde Viva Selinalta. Música.

Aloi. É alô com oi, né? Aloi. Boa tarde. Boa tarde, menininha. Boa tarde, piazinho. Boa tarde, gente. Tudo bem? Estamos começando por aqui mais uma programação na Selinalta. De agora até as 4 é o Tarde Viva. Nesse 3 de agosto de 2026. Gente, já, né? Eu tô impressionada aí com o passar do ano, que tá sendo rápido demais. Mas é isso aí. Hoje é o dia do capoeirista. É, dia 3 de agosto é o dia do tintureiro também. Dia do rito brasileiro. Isso aí. Tempo bem nubladão aqui em Pato Branco. Parece que vai chover qualquer momento. Tava ouvindo até o noticiário de Foz lá, que Foz do Iguaçu já tava chovendo, né? Aqui tá quase, essa chuva tá aí, né? Tá na porta. E tem tendência, né, pra chuva pros próximos dias. Amanhã ela deve dar uma limpada, mas a partir de quarta-feira até terça da semana que vem, quase uma semana de chuva, de tempo nublado, de instabilidades, né, aqui pra nossa região, e depois vem um friozinho. Mas já vai dar mais friada também, né, mais pra semana que vem. Nada assim de... nada demais. Apenas a partir da semana que vem nós estamos aí com as mínimas em 18, 17, e a partir de amanhã, né, pra quarta aí, 15, 14 vai ser de mínima, 14 na maior parte dos dias aqui. E as máximas chegam aos 23, 24 graus, ficam bem amenas as temperaturas, então, com esse tempo mais instável que tá se anunciando aí para os próximos dias a partir de quarta, e hoje também uma chuvinha. Quero ver quanto que diz aqui o Cimepar. Tem 74% de chance de chover nessa tarde. Então é grande a possibilidade. A umidade do ar está em 62%. Tem já uma precipitação acumulada. Até o Coutinho falou pra gente hoje de manhã, né? Que já nas redondezas já tinha chuva. Tem 2 milímetros já de chuva acumulado aí na região. É isso aí, gente. A lua é a lua minguante. Lua minguante nessa época. E vamos então com a Tarde Viva? Vamos com a nossa programação aqui, lembrando que é interativa. Principalmente no começo aqui, né? O nosso ouvinte manda mensagem pra gente no 999-72-2564 e pode divulgar aquilo que quer comercializar nessa segundona. Excelente semana pra você! A gente toca as bandinhas até as 2 horas.

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3: Seguimos com Tarde Viva aqui na Rádio Selinalta. A gente tem aqui a participação do ouvinte, Júlia, Paula, Thaís em Mariópolis, ouvindo nossa programação. Mandar um abraço aí também para Ju, que está acompanhando. Tem um portão, né, para alugar no bairro Cristo, um porão deve ser, né? Acho que veio com uma falhazinha ali no... na escrita, mas deve ser um porão, né, para alugar. Aqui tá um portão, amiga. Tá bom? No bairro Cristo Rei, 999-25-5349, 999-25-5349. É um porão para alugar no bairro Cristo Rei. São 13 horas e 26 minutinhos. Tem mais.

0: Aí pra você, música da banda Canta Sul aqui na Selinalta. São 13 horas e 43 minutinhos agora, 13h43. E a gente tem aqui participação do ouvinte que manda mensagem pra gente de texto, vendo Citroën C3 completo, ano 2009, tudo em dia, documentação, tudo certo. Quero 19 mil à vista, pego moto no negócio ou Montana. Informações, fale com o Valdecir, 469-9114-3842. Vende um Citroën C3 completo, 9-9114-3842. Para mais informações. São 13 horas 44 minutinhos agora.
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0: Fala comigo! Agora são 13 horas e 59 minutinhos para a gente encerrar aqui as participações. Vamos ver o recadinho aí do seu Vilmar. Boa tarde!
1: Estamos confeccionando aqui macarrão caseiro aqui para fazer a venda cru, né? Dessa vez nós não vamos cozinhar. E cucas, vai ser do dia 3 a dia 8, aí, a semana toda. Até vou te passar o layout aí para convidar o povo aí que quiser comprar cuca e macarrão cru. Então a gente vai ter a venda a partir de hoje, ok? Que Deus abençoe vocês aí, uma boa semana. Até mais.
0: Valeu, seu Vilmar. Então, para você que quer mais informações sobre essa feira lá no bairro Industrial, na Capela Santo Antônio, é o 469-8415-8919 e o 469-9102-7701. Vamos à última participação. Olá, boa tarde.
2: Boa tarde, Karina. Tudo bem?
0: Tudo.
2: Viu, Karina? Eu sou José Paulino, eu tô precisando comprar umas portas. Seriam as duas de 80, pode ser até quatro de 80 e duas de 60, porta usada, se alguém tiver para vender. E também tem um unozinho, 96, quatro portas. É claro, tem umas coisinhas para fazer, 7 pilas. De comentadinha, tudo em dia, é só transferir. Se alguém tiver interesse, o meu telefone para contato é 46, né? 999-26-4735. Meu muito obrigado, Karina. Fique com Deus. Um abraço. Tudo de bom.
0: Tá certo, então aí a participação do nosso ouvinte no 469-9926-4735, 469-9926-4735 para mais informações. Amanhã tem mais mercado de ofertas para você.
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0: São 2:02.
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É o Tarde Viva nesse 3 de agosto de 2026. É o tempo bem estável. Uma pancadinha de chuva já deu aí uma garoinha, né? E agora tem mais possibilidade de chover nessa tarde ainda. E a gente vai dando sequência por aqui. É isso, nessa tarde também. A Celina Alta está com você, agora começando a hora com as internacionais, depois tem nacionais, tem sertaneja, tem um pouquinho de tudo para você aqui no nosso Tarde Viva, feito com muito carinho para nossa audiência de Pato Branco e de toda a região. Começando tem George Michael.

0: Aí você ouviu Love Leads to Madness com Nazaré, a gente tocou Firehouse, também com Here for You, teve Hear Up, Superstitious, e a primeira foi com George Michael, Freedom. Agora são 2:24, 2:24, é o nosso Tarde Viva, até às 4 para você.
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0: 2:26 agora e tem para você Anjos do Hangar.

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0: aí pra você, Pupurri com Jean Giovanni. A gente tocou também César Menotti, Fabiano. Agora faltam 10 para as 3.
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0: E o pagodinho gostoso com um Sorriso Maroto e Dilcinho.

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8: Boa tarde, Karine, chegando com destaque esportivo. 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Semana iniciando com Copa do Brasil. Hoje tem mais um jogo, é o último das oitavas. O Atlético Paranaense recebe o Vitória, 9 da noite. Uma rodada que teve vários empates, teve 4-0-0. Vasco e Fluminense, Atlético Mineiro e Juventude, Santos e Remo, Chapecoense e Cruzeiro. Mirassol e Grêmio 1-1. O Palmeiras ganhou do Fortaleza 3-0 e o Inter 2-0 no Corinthians. Nós também tivemos um final de semana movimentado do futsal aqui no Paraná. O Pato ganhou do Moarama, jogão, 3-2. E agora faltam 2 rodadas para terminar essa primeira fase, o Pato na condição de líder. Nesse meio de semana, nós teremos aqui como destaque, além da Copa do Brasil, teremos os jogos da volta. Nessa semana também, a gente tem movimentação aqui da Copa da Liga. A equipe do São Lourenço joga amanhã contra o Juventude lá no Mato Grosso do Sul. E aí, meio de semana, tem Campeonato Brasileiro da Série B. O Pato se prepara agora para o jogo sábado contra o Corinthians na Liga Nacional.

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10: E vamos agora à consagração de Nossa Senhora do Rosário do Rocio, diretamente de seu santuário em Paranaguá.
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1: Louvado seja o nosso Senhor Jesus Cristo, para sempre seja louvado. Hoje é dia 3 de agosto, é segunda-feira. Estamos começando mais uma semana. O Salmo 118, que é o Salmo do dia, tem como refrão: ensinai-me a fazer vossa vontade. Olha que bonito! Um pedido bonito a Deus: ensinai-me a fazer vossa vontade. E nós estamos no mês das vocações, esse mês todo especial. Vamos rezar então pedindo a intercessão de Nossa Senhora do Rocio para todos os vocacionados. Nossa Senhora do Rocio, Rainha do Céu e da Terra, Padroeira do Paraná, nós vos saudamos, refúgio dos necessitados. Por vossas mãos intercessoras, a misericórdia de Deus jamais faltou. Dai-nos a graça de sermos discípulos de Jesus, na busca de vivermos a palavra de Deus. Transformai a nossa vida em um santuário de amor, onde Jesus seja o centro. Consagramo-nos a vós, cheios de confiança. Em vossas mãos renovamos as promessas do nosso batismo. Renunciamos a toda forma de egoísmo para vivermos e convivermos como irmãos. Mãe do Divino Orvalho, que cura e salva, com amor queremos propagar a vossa devoção. Nossa Senhora do Rocio, envolvei-nos em vosso manto de amor e proteção. Mergulhados nos mistérios da encarnação, morte e ressurreição de Jesus, conduzi a nossa vida para o coração de Deus, na ação do Espírito Santo. Assim seja. Amém. Agora a bênção da água e dos objetos de devoção. Senhor Deus Todo-Poderoso, fonte e origem de toda a vida, abençoai esta água que vamos usar para pedir o perdão de nossos pecados e alcançar a proteção contra toda a doença. Concedei, ó Deus, que por vossa misericórdia jorrem sempre para nós as águas da salvação, para que possamos nos aproximar de vós com o coração puro e ficarmos livres de todo o perigo do corpo e da alma. Abençoai também, Senhor, os nossos objetos de devoção e artigos religiosos. Por Cristo nosso Senhor. Amém. O Senhor esteja convosco, Ele está no meio de nós. Desça sobre você, sobre a sua casa, a bênção de Deus Todo-Poderoso. Pai, Filho e Espírito Santo. Amém. Um grande abraço e fique com Deus.
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0: Lindas músicas em forma de orações aqui na Serena Alta. Essa foi com o padre Fábio de Melo, filho adotivo. A gente tocou também o padre Zezinho com oração por meus amigos. E essa eu lembrei da Sueli cantando, né, no dia das bodas de ouro, sábado, né, na festa que aconteceu, né, aqui em Pato Branco, do aniversário da Sueli e do Gaúcho. E a Sueli interpretou essa música linda, né? Oração por meus amigos, do padre Zezinho. E foi realmente emocionante, né? E eu lembrei aqui de tocar hoje para recordar um pouquinho da apresentação, que foi maravilhosa, né? Que ela arrasou aí na apresentação no último sábado. Mas foram duas lindas canções, né? Aqui na Serena Alta, com o padre Zezinho e com o padre Fábio de Melo. Primeiro a oração por meus amigos e depois o filho adotivo, né? Músicas abençoadas que você ouve com a gente sempre aqui na Serena Alta. Beijo, Sueli, 3:19.
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2: Na edição de hoje aqui nesse quadro, o médico dermatologista Victor Hugo Pisaia fala sobre as alergias, quando tem alguma irritação na pele, principalmente por causa dos produtos de limpeza ou algum outro produto químico, mas também pode ser por causa da alimentação ou até mesmo outros fatores. Vamos ouvir o especialista.
3: Então é muito comum, né, que a gente receba aqui pacientes que têm doenças que são as dermatites de contato. Essas dermatites de contato, elas podem ser por conta do contato dessa pele que é mais sensível com agentes irritantes, principalmente os produtos de limpeza, como os detergentes, o sabão. Isso provoca uma irritação nessa pele que vai se acumulando. Isso provoca muita coceira, pode provocar fissuras. Então é muito comum que esse quadro apareça por aqui. E tem também as dermatites de contato alérgicas, ou seja, o paciente ele tem uma alergia específica a algum produto e o sistema imune acaba deflagrando esse processo de inflamação, de coceira, que gera todo esse quadro para o paciente.
4: E por conta de ingestão de alimentos, doutor, também isso pode refletir na pele?
3: A ingestão de alimentos, ela pode sim causar problemas de pele e eles se manifestam geralmente através daquilo que a gente chama de urticária. Então essa urticária, ela, por ingestão de um alimento, né, que o paciente tem alergia, ela pode acontecer e causar reações assim, que acometem a pele como um todo, né, e às vezes as mais graves podem até levar a algo que a gente chama de anafilaxia, que é uma situação mais grave, né, que depende de avaliação hospitalar, inclusive.
4: No meio dessa história, tem solução para tudo, né, doutor? E é para isso que o doutor está aqui no caso, né?
3: Com certeza. Né, caso você perceba que tem alguma irritação, muita coceira, é importante sim procurar um médico dermatologista, porque esse quadro ele pode se cronificar. E cronificando, ficando mais longo, pode ser até mais difícil de tratar depois.
2: Médico dermatologista Victor Hugo Pisaia, que atende no CAS, o Centro de Atenção à Saúde da Unimed Pato Branco, falou sobre alergias e as consequências na pele.
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Isso é loucura demais com o Christian Ralph na Selinalta. Agora são 3 horas da tarde, 32 minutinhos. A amiga mandou um recadinho aqui que esqueceu um celular, né? Um iPhone, numa lanchonete no centro de Pato Branco. É do Newton Moraes, da dupla Newton e Tiago. Então, quem encontrou, favor, entrar em contato no 469-8815-6483. Perdeu o celular, né? Um iPhone numa lanchonete no centro de Pato Branco. É do Newton Moraes. Então, quem encontrar, entre em contato pelo 469-8815-6483. Agora, 3.

0: 6:33, a hora da coincidência aqui no Tarde Viva.
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0: Seguimos com Tarde Viva. Aqui na Rádio Selinalta para você, agora são 3:37, 3:37, dando só uma passadinha aqui na previsão do tempo, né? É hoje e amanhã com instabilidade, amanhã um pouco menos, amanhã pode ser que o tempo até fique bom, sem precipitação, mas a partir de quarta-feira, todos os dias aqui tem chuva marcada para semana que vem, até pelo menos na terça. Então mais de umas, ainda vai dar um pouquinho menos, né, de uma semana de chuva. Mas são dias aí em que a gente deve receber, né, mais a visita da chuva. Não deve ser todos os dias com chuvas ininterruptas, né, do começo do dia até o fim. Não, pode até nascer o sol, brilhar o sol, dali a pouco fecha o tempo, dá uma pancada de chuva, depois retorna o tempo bom, vai ficar assim instável, né, em alguns dias. Mas na sexta, no sábado e no domingo, aí deve se intensificar, né, a precipitação aqui para o sudoeste. Nós estamos neste momento com a temperatura nos 21,6 graus, a umidade do ar em 62%, tem uma precipitação de 2 milímetros acumulada na região, 74% de probabilidade de ocorrência de chuva para hoje ainda. O vento está soprando a 7 km por hora, com rajadas de 32. O sol está nascendo 7h10, se põe 18h05. A lua nasce 22h05 e se põe 9h59. Tá aí então um pouquinho da previsão do tempo para a semana, né? Essa semana que vem aí, que está no ar, aqui para nossa região. E música agora para você, com Via Negro Monte.

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2: Aí sim. Faltam 15 para as 4 agora.
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2: Nota de falecimento, Previr Serviços Funerários e a família Caldato comunicam com pesar a parentes e amigos o falecimento de Ademir Francisco Caldato, 64 anos, conhecido como Russo. Funeral está sendo realizado na Capela Previr, Sala 1. Início do velório às 18 horas, horário e data do sepultamento amanhã, dia 4, às 10 horas, no Cemitério Municipal Bortotti. Comunicamos com pesar o falecimento de Ademir Francisco Caldato. A família enlutada, as nossas sinceras condolências. 3h48.
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2: E a gente toca Roupa Nova e Cláudia Leite.

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1: Olá, ouvintes da Selinalta. Com a abertura democrática ocorrida entre os anos 1979 e 1985, o Brasil deixou de padecer da privação de direitos inerentes a quaisquer sociedades democráticas. Hoje, dia 3 de agosto, é a data que marca o fim da censura no Brasil. Essa data remete ao dia em que a Constituição de 1988 foi outorgada. O período da ditadura militar, que teve início em 1964, não foi o único em que o país viu se submetido à privação desses direitos. Na ditadura do Estado Novo, com Getúlio Vargas, isso também ocorreu, sem contar em outros períodos mais remotos. O fato é que, com o retorno à democracia, conseguiu-se reaver os direitos fundamentais, entre eles o da liberdade de expressão. Para que o direito à liberdade de expressão fosse garantido, a nova Carta Constitucional, elaborada e assinada pela Constituinte, que se reuniu a partir do ano de 1986, deveria assegurar explicitamente tal direito, afastando das nossas instituições a sombra da censura. O direito à livre expressão foi taxativamente colocado na Constituição de 1988, que foi outorgada em 3 de agosto do referido ano. Por esse dia representar não apenas o retorno aos direitos fundamentais, mas em especial ao direito da livre expressão, ele é celebrado como o fim da censura no Brasil. 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
2: Faltam 5 minutinhos agora para as 4 horas da tarde. Já vou deixando as últimas aqui do Tarde Viva e vem aí na sequência o Edson Onizer com Essas São as Preferidas. A gente se fala na programação. Um abraço para você, um beijo, tudo de bom e até amanhã.

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Boa tarde, para você que acompanha a Selinalta. Bom início de semana. Eu sou o Edson Reiser e para fechar a conta aqui, tô passando nesse último dia antes do final das férias do Metrute, né? Amanhã o Metrute de volta, Juliano Metrute. Você ouviu aí na programação da tarde a Karine Martins, né? A Karine Martins comunicou contigo desde as 13 horas. Juliano Metrute de volta amanhã. Então eu sigo por aqui com a boa música sertaneja até as 5 da tarde e depois a gaita ronca até as 18h20. Maravilha! Estamos com o predomínio das nuvens, né? Predomínio das nuvens por aqui. Temperatura na casa dos 22 graus. Vamos aquecer o seu radião com a boa música. Frei Mário Tagliari, o nosso diretor-presidente da Fundação Cultural Selinalta, comandando a turma aqui, o Frei Mário, né? Que bacana! Selinalta que completou 72 anos. Na última sexta-feira, um show de participações aqui, pessoal concorrendo a prêmios, levando rádios e algumas lembranças dos queridos freis que por aqui passaram, entre eles Frei Nelson, Frei Policarpo. Que maravilha! Então tá bom, gente, já tô com meu chimarrão bem preparado, bem cevadinho aqui. Já comecei antes da música Gaudéria com o meu chimarrão, já vim com o mate pronto. E vamos até às 18h20 fazer companhia para você. Mais uma trilha sonora assim desse clássico O Milionário. Você participa, liga aqui na Selinalta no 99972-2564. Tá bacana? Estamos combinados? Manda o seu áudio, manda o seu texto, participe por aqui. É, como diz o outro, você foi a semana, né? É, depois da manhã já é quarta, daí quando vê já é sexta e você foi a semana, né, meu povo? Eita, nossa! Anjo Loiro, clássico de Milionário José Rico, ô sertanejão bacana.

0: Quando tá apaixonada, Valéria Barros e Leonardo, só te liguei. Também é um anjo loiro do cabelo cacheado, 1,75 m. Milionário José Rico, como diz o metrôte, aquele sertanejão meio termo, né? Nem modão de viola lá das antigas e nem sertanejo universitário, um meio termo por aqui. Que bacana, tá só começando. Essas são as preferidas, até as 5 da tarde, depois a gaita ronca. Eu já volto com mais músicas, meio quanto as mensagens que já chegaram, vamos registrar a audiência já já na volta.
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0: Na volta do primeiro intervalo comercial, eu mando os abraços. Agora 16 horas, 16 minutos.
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0: E bom que você prefere essas músicas lindas aqui da Selinalta. Já vou mandar recados aqui. Abraços, o povo participa no 99972-2564. 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
0: Ah, mas é danado esse cavalo, só no galope, né? 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
0: Pessoal, participa aqui, alô, seu Antônio Urquebix. Ah, que tal? Eu queria te mandar a localização, Edson, pro Trut achar o caminho da rádio, mas senão ele não vai chegar. Será que o Metrute não acha mais nem o caminho da, como diz o outro, do serviço da firma, depois de tanto tempo de fora da peleia aqui. Mas acho que ele vem só no rumo, né? Boa tarde, Edson. Valmir de Palmas. Alô, Valmir. Obrigado pela companhia. É audiência de perto, audiência de longe. Alô, Pedro Borges. Opa, toque uma do Ataíde Alexandre. Vou trazer na sequência uma do Ataíde Alexandre. Toque uma de sua escolha para mandar para o esposo Ângelo e para todos que estão na audiência. Quem é que participa aqui? Vamos ver. Eu acho que é Marisa, né? Acho que é Marisa, pelo que está salvo no celular aqui. Valeu, Marisa. Um beleza colorado aqui, né? Uma figurinha colorada, Marco Aurélio. Alô, Marco Aurélio, obrigado pela companhia. Ataíde Alexandre daqui a pouco. Agora a gente abre esse bloco com Emílio e Eduardo. Vamos lá. O estilo, assim, das vozes bem colocadas, como se fosse uma interpretação de festival, assim, ó.

0: Que tal essa linda pra matar a saudade, essa canção, com a Thaí de Alexandre, Rosas e Versos, também Grito de Amor, Emílio e Eduardo, vozes super afinadas, aqui na programação da sua tarde. Bom finalzinho de tarde de segunda-feira, bom início de jornada aí na semana, siga com a Selinalta. Já já mais músicas sertanejas voltam por aqui.
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0: 16 horas 28 minutos.
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3: Que bom que são as preferidas. Essas são as músicas que o povo aprecia. Boa música sertaneja por aqui. Meio minuto eu já chego com mais músicas, né? Antes o recado de TK Decorati. 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Aproveite! Mais uma turma aqui fazendo um, como diz o metrô, te positivando, né? Edson José Batista, valeu Edson, quem mais aqui? Alô Polidoro, fazendo um beleza pra gente, boa semana Polidoro, o homem das piadas. Sonhos coloridos, lindo clássico sertanejo com Jair Rodrigues. Majestade o Sabiá já vai chegando na sequência.

0: música linda. Léo Magalhães, a Majestade Sabiá. Nós ouvimos também, abrindo esse bloco, Sonhos Coloridos com Jair Rodrigues. Que bacana, hein? A boa música que você aprecia nessa tarde de segunda-feira. Tá só começando a semana, meu povo. Tem muito pela frente ainda. Nós vamos até às 5 da tarde e depois é a gaita que ronca. Metrute de volta amanhã, né? Juliano Metrute, amanhã de volta já, das 10 ao meio-dia. Chega de férias, hein, Metrute?
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0: Vou a 1 minuto e pouquinho aqui no intervalo comercial. Na sequência, trago mais uma canção e depois o Thiago Tessaro. O Thiago Tessaro chega com esporte.
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0: Essas são, sim, são as preferidas aqui na programação da sua rádio mãe, a Selinalta. Vamos que vamos, meu povo. Você participa do 99972-2564 aqui na sua emissora, que acaba de completar 72 anos, a comunicação da paz e do bem. 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Legal, gente. 19 para 5, 16 horas 41 minutos. Antes do esporte, eu vou trazer essa aqui, que é uma linda canção do Bruno Marrone. Como eu chorei. Ah, lindas vozes.

0: Mas a voz do Bruno é coisa de louco, né, gente? Oh, quanta qualidade, é diferenciada. Música linda por aqui, como eu chorei, Bruno e Marrone, linda canção, só pra começar a semana, né, gente?
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0: 15 para 5, já já o esporte, o Thiago já se aprumando para atualizar as informações pra gente.
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2: Tudo sobre o esporte, seu Thiago Tessaro. Boa tarde.
3: Boa tarde, Edson. Chegando com destaque esportivo, em nome da Sul Pneus. 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Atualizando aqui a agenda para a semana. Hoje tem Copa do Brasil. 9 da noite, Atlético Paranaense e Vitória. O Furacão joga em casa, abrindo as oitavas. Aí depois, a partir de amanhã, já tem os jogos da volta. Amanhã já tem Juventude, Atlético Mineiro, Remo e Santos. Nessa semana também teremos futsal. Amanhã o São Lourenço joga lá no Mato Grosso do Sul contra o Juventude, valendo vaga na semifinal da Copa da Liga. Por aqui, as Patinhas perderam no jogo de ontem, mas se classificaram na 7ª posição na Liga. Vão pegar o Barateiro agora no mata-mata. O Pato, que lidera o Paranaense da Ouro, venceu no final de semana. Próximo jogo da Ouro só no dia 15 contra o Marreco, mas antes nós temos o Pato jogando sábado contra o Corinthians, 20 horas. É jogo da Liga Nacional e vai fechar a primeira fase da Liga Nacional de Futsal. Vamos ver o que, que vai rolar durante a semana, acompanhando essa movimentação também.
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2: 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Na semana que antecipa o Dia dos Pais, vamos abrir esse bloco com uma música. Essa tem até um ponteiro de viola. Eu e meu pai, César e Paulinho.

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1: Roberta Miranda, um trechinho dessa música linda, um clássico, Você é Tudo Que Eu Pedi Pra Deus, reta final do programa, tá bom, encaixando aqui, ó, um minutinho antes de eu anunciar a última música, reta final do programa, faltam 2 para 5 e eu volto pra fechar com Christian e Ralph.
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1: São as preferidas e estamos na reta final da programação. Eu já tô de mate cevado desde as 4 da tarde, né? Já vou entreverar, já vou emendar com o programa gauchesco. A cuia tá pronta, o chimarrão tá no capricho. E você aí, hein? Tá em casa, tá no comércio, som ambiente no comércio, tá girando pelas rodovias da região ou pela cidade de Pato Branco, já tá em casa de boa, ou então já tá de folga desde sempre. Ah, que maravilha! Que bom que você está com a Selinalda, 72 anos, a comunicação da paz e do bem. Essa música aqui, Sertanejo, com Christian Ralph, é a última da minha temporada aqui de 2 semanas, nas férias do Metrote. Bacana, amanhã Metrote de volta às 4 da tarde. Eu já volto com o gauchismo por aqui, vamos fechar. Esperando você chegar, uma que também é muito executada nos festivais. Valeu, gente, já já o gaitaço por aqui.

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até sair às 18h20. Dele música, tá só começando a semana, minha gente. Boa segunda-feira pra você. Viramos a chave pro gauchismo, pra música de baile, aquela música dançante, a música buena nativista que você aprecia. Eu sou o Edson Reiser e cheguei a galope aqui pros lados da, Selinalta. Já tô de mate pronto desde as 16h, mas agora é o gauchismo que chega numa tardezita. Um cara de chuva, né? Alguma garoazinha durante o dia, principalmente começo da tarde. Começamos 16h aqui, 16h, com a temperatura nos 22 graus, agora pouco mais de 20 graus a temperatura, mas tá com cara de chuva ao nosso tempo. E dali a pouco aí, durante a semana, vai enveredar a chover. Pelo jeito não vai parar mais, né? Por uma boa diarada, por uma temporada aqui. Ah, bueno, mas daqui a pouco é o Coutinho que atualiza pra gente. Eu sou Edson Reiser, então, hoje é o último dia aqui nessa faixa de horário, metrotê, de volta amanhã. Vou dar uma volteada na fazenda, pra lá e pra cá, dar uma olhada como é que tá o gado, né? E agora, tudo certo aí, já volta amanhã o compadre metrotê, pra quem tá com saudade desse taura. Primário Luiz Taliari, o nosso diretor-presidente aqui da Fundação Cultural Selinalta, Maria Elaine Uliana na programação musical junto contigo. Você, ouvinte, ajuda a fazer a programação bem especial aqui da Selinalta. Então, tá bueno. Sem mais delongas, é a música que chega e, infelizmente, o Rio Grande do Sul se despede desse ícone da música gauchesca, né? Quem não cantou alguma vez na vida ou algumas vezes na vida o canto alegretense, esse lindo chamamé, gravado por Bagre Fagundes e que depois muitos regravaram. Esse taura nos deixou hoje. Baita nome, hein? Da música gauchesca, Bagre Fagundes, mais um taura que se despede dos fãs aqui do Sul. Vamos relembrar assim, ó. Por isso abrimos o programa com eles.

0: Bagre Fagundes, então, esse baita nome da música gauchesca. Ouvimos o canto alegretense, nos deixou hoje, faleceu hoje, então, a família comunicou cedito, né, tchê? O falecimento desse ícone, falaremos mais no decorrer da programação. Quem é que tá ligadaço aí, tchê? Tá na firma, gurizada? Gurizada tá na mecânica.
1: Nós estamos aqui na Chapeção do Zancanaro, oferecer uma música pra ele, pro veinho aqui, o Zancanaro, o Darcizinho, o Zancanaro. Veja uma do Baitaca aí, que ele é fã do Baitaca, ou do Porca Véia, que ele é fã do Porca Véia. Pro Arthur, pro Thiago e pro Cristiano.
2: E pro Amandio.
1: E pro Amadio.
0: As suas foram agora com o Baitaca, assim, ó, nesse tranco bueno.
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0: Pode ser lançamento, gurizada. Tá saindo do forno essa aqui, que é o cheiro de bailanta. Asa, trancaço do Baitaca, velho, assim, ó. É nova, pesada. Tá saindo do forno.

0: Talo vai tacar, é cheiro de bailantão, trancaço, véi, bem fandangueiro, barbaridade que tranco, bem bagual, é lançamento por aqui. Um minuto e meio, gurizada, e a música já vai voltar. Tem participações de ouvintes, peça a sua música, manda o seu chasque em áudio, em texto, 99972-2564.
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0: 17:16.
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0: É, gurizada, vamos que vamos, a música já vai voltar por aqui. 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Vamos que vamos, gurizada buena, gurizada pegando o pé no pé do compadre Mitrutti aqui, ó.
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0: Chega de passear, rapaz do céu. Tem que voltar, né, compadre Mitrutti? Gurizada pegando no pé do Taura aqui. Amanhã ele estará de volta. 5 da tarde, a gaita ronca amanhã por aqui. Vamos de Macaco Velho com os Farrapos, tchê. Na sequência, Irmãos Guedes, tem lançamento por aqui.

0: Hermanos Guedes, que tal o cara aí, o homem do violão, também a Anaí, a irmã Anaí e o Andressito, são os filhos, né? Os dois filhos e a filha do Jorge Guedes, Maria Louca, também Macaco Velho com os farrapos, que marca buena. Alô Vitorino, alô Fátima, alô Jairo, daqui a pouco é de vocês. Alô Rafoldoni, quebra costela vivente, obrigado pela companhia, o programa inteiro vai dedicado a vocês. Para vocês de Vitorino, tem os três tiros daqui a pouquinho por aqui.
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0: 17 horas 28 minutos.
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Minha gente, tem convite para evento Festa de São Roque, Capela São João Batista, convida para a festa em honra a São Roque, 16 de agosto, 10 horas e 30 minutos, Santa Missa, 12 horas, churrascada e acompanhamentos. Então tá bueno, São João Batista, Capela São João Batista, tá bueno, 12 horas aquela churrascada bem especial com acompanhamentos, 13 horas jogos, diversões, churrasco padrão, costela 3 quilos, R$150, alcatra e filé 2,5 kg, R$150, carne suína R$35 o quilo, reservas com Paulo Felipe no 99123-6088 e Ivo Polo 99715-5097, convite São João Batista, 16 de agosto, tá feito o convite, aí gurizada. 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É, perdemos o Euclides Fagundes Filho, nascido em Uruguaiana.

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1: Aos 86 anos, então, um dos principais nomes da cultura do Sul, né? Ao lado do irmão Nico Fagundes, compôs Canto Alegretense, uma das canções mais emblemáticas do estado, né? Velado no Salão Negrinho do Pastoreio, no Palácio Piratini, em Porto Alegre, desde as 10 horas da manhã de hoje. E já teve um encerramento, aí dos atos fúnebres, né? Informações então desse grande nome da cultura gaúcha. Vale ressaltar aqui tudo que esse homem fez, essa família fez, né? Ao lado do irmão, o Nico, apresentador e criador do Galpão Crioulo, enfim, barbaridade, que grande contribuição com a cultura do Rio Grande do Sul. Então a família Fagundes, ela tem muitas composições, né? O neto Fagundes é um grande, também um grande tradicionalista, tantos outros ali, né? Que são da família Fagundes. Então, infelizmente, perdemos hoje esse Taura aqui, que chega com o Baile das Cabritas, mais uma canção, vamos ouvir na voz do Bagre, o Bagre Fagundes. Logo de...

0: Chico Castilhos dos Mirins, a bailanta do tio Flor, também Mário das Cabritas na voz do Bagre Fagundes.
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0: 6:20, 17:40, intervalo rápido, eu trago mais uma marca bem baguala e depois o Coutinho.

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Vamos que vamos, seu Varguinhas Gaiteiro Monarca, mais um tranco nessa cordona bem baguala. Tarde com o tempo meio emburrado, né, tchê? Com cara de chuva, já vamos saber. 4-5 minutinhos, aí vamos trazer o Coutinho. Antes o recado, mantenha seu sangue sempre limpo. 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Vamos que vamos, minha gente. É a música que chega aqui. Alô, Vitorino. É audiência de perto, audiência de longe. Todo mundo ouvindo a programação lá no Mato Grosso do Sul. Seu José Milton Padilha, conheci a Alegrete Uruguaiana, esse tora foi profissional da boleia, né? Edson, estamos na escuta aqui em Vitorino, Jairo, Fátima, gostaria de ouvir o churrasco de vaca louca com os três churros, parabeniza a Selinalta pelo programa, então tá bueno, tá especial de primeira, mas eu acho que deve ser só na música esse tipo de acontecimento aqui, né, Edson? Barbaridade, o que aconteceu, gente?

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0: Por isso que ficaram bem fora de noção, né, tchê? Como diz o outro, bem fora da bola. Que barbaridade. Mudaram as letras, mudou toda a história. Comeram churrasco de vaca louca, só deu B.O., né, tchê?
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0: Bueno, nós estamos com tarde predominando aí, né? Predominando o tempo nublado, alguma garoazinha no decorrer da tarde aí, começo da tarde, né? Mais ou menos por volta do meio-dia, um pouquinho depois, aqui em Pato Branco, pela manhã, tempo até com sol em alguns momentos, né? E estamos agora com a temperatura próxima dos 21 graus, entre 20 e 21 graus, conforme sua localização na região ou no município, dependendo de cada comunidade, cada município, cada região da cidade também muda. E como é que vai ficar a partir de agora, seu Ronaldo Coutinho do Prado? Quanto tempo sem chuva? Temos a informação de que quando chegar, vai ser meio diretaço, uma semana de chuva. Será que é tudo isso, Coutinho? Confirma pra gente, atualize o que diz os seus modelos aí, rapaz. Conta aí, Coutinho. Boa tarde.
4: Boa tarde. É, o tempo segue aí com instabilidade em alguns pontos da região. Eu acho que deve ter tido aí alguma chuva, ou está tendo alguma chuvinha fraca aqui ou ali. Pontos da área com alguma instabilidade e outros pontos só com céu nublado mesmo. E vai continuar com chuva ou trovada agora final da tarde e noite. Amanhã, terça, pequena chance de manhã, mais à tarde e noite. A temperatura permanece também acima do normal, mas agradável. Talvez baixe aí dos 14, 17 graus e não passe muito de 24, 25, alguma coisa assim. Mantém a tendência de tempo também, sujeito à chuva na terça. Olha, de manhã a chance é pequena, o mais provável na terça-feira é entre a tarde e a noite. Mas, por segurança, considerem com algum risco pela manhã, alguma coisinha nesse sentido, e à tarde e noite aumenta a chance. E também não é, vamos dizer assim, aquele tempo instável o tempo todo, não. Então vamos ter chance de chuva nessa terça-feira, alguma chance de manhã e pequena possibilidade entre a tarde e a noite. Pode ser que dê uma falhada na chuva. Na quarta-feira é tempo bom pela manhã, pancadas à tarde e noite. Na quinta também, de manhã alguma chance de chuva e mais à tarde e noite. E na sexta passa a frente fria, já melhorando no final do dia ou entre a tarde e a noite. Sábado melhor no começo do dia e rapidamente já volta a ter chuva. E no domingo também está indicando chuva, melhorando à noite. A temperatura começa a cair a partir de sexta-feira. Então nessa terça, quarta e quinta ainda fica quentinho, na faixa aí de 24 a 27 graus nessa terça, na quarta 23 a 25, na quinta fica talvez abaixo de 20, já esfria um pouco e cai mais na sexta-feira. No sábado e domingo fica mais friozinho na região. Ele ainda está indefinido, hora ele coloca um frio mais intenso, hora menos intenso. Hoje ele tirou a condição de geada para o final, para o começo da próxima semana, mas é bom ficar com o pé atrás. Da Climatea, Ronaldo Coutinho.
0: Valeu, Coutinho, de forma bem detalhada aí a previsão, né? Conforme vai avançando a semana, tendência maior de chuva, devagarote vai esfriando um pouquinho também, você ouviu aí a previsão do tempo direto da Climatea, São Joaquim.

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3: Cê tá aqui, gaiteiro, velho. Branco é bem fandangueiro, bem bagual do gaiteiro Monarco Varguinhas. 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Recuerdo, Ricardo Porto, o Catarina, e também eu agora vi na convenção lá do Rio Grande do Sul, na convenção partidária, César Oliveira diz que vai ser candidato a deputado estadual. Não deixe de ser uma informação, né, tchê? Esse que chega com Ricardo Porto assim, ó. Tchau, mamecito, bem morrendo, gente.

0: Mil graças, César Oliveira e Rogério Melo. Um abraço do amigo Ricardo Porto.
1: Recuerdo, que marca linda pra fechar esse bloco.
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1: 4 para 6.
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1: Vamos que vamos nessa trilha sonora dos Bertucci. Enquanto isso, eu falo de do agro. 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
6: Bueno,
1: faltam 2 para 6, vamos trazer uma bem baguala assim dos Bertucci. Vida tropeira. Já já o momento de oração por aqui às 18 horas.

0: A voz do Gilney Bertucci, os Bertucci, Vida Tropeira, fechando esse bloco bem especial no momento em que chega o momento de oração, né? Um instante de oração, momento nobre aqui da sua programação, Selinalta.
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2: Você acompanha a seguir a oração do Ângelus, um momento especial de fé, silêncio e encontro com Deus. Inspirados pelo Sim de Maria, renovemos nossa confiança no Senhor e entreguemos a Ele nossas intenções e nossa vida.

0: O anjo do Senhor anunciou a Maria,
1: e ela concebeu do Espírito Santo.
0: Ave Maria, cheia de graça, o Senhor é convosco. Bendita sois vós entre as mulheres, e bendito é o fruto do vosso ventre, Jesus.
1: Santa Maria, Mãe de Deus, rogai por nós, pecadores, agora e na hora de nossa morte. Amém.
0: Eis aqui a serva do Senhor.
1: Faça-se em mim segundo a vossa palavra.
0: Ave Maria, cheia de graça, o Senhor é convosco. Bendita sois vós entre as mulheres, e bendito é o fruto do vosso ventre, Jesus.
1: Santa Maria, Mãe de Deus, rogai por nós, pecadores, agora e na hora de nossa morte. Amém.
0: E o Verbo se fez carne
1: e habitou entre nós.
0: Ave Maria, cheia de graça, o Senhor é convosco. Bendita sois vós entre as mulheres, e bendito é o fruto do vosso ventre, Jesus.
1: Santa Maria, Mãe de Deus, rogai por nós, pecadores, agora e na hora de nossa morte. Amém.
0: Rogai por nós, Santa Mãe de Deus,
1: para que sejamos dignos das promessas de Cristo.
0: Derramai, ó Deus, a vossa graça em nossos corações, para que, conhecendo pela mensagem do anjo a encarnação do vosso Filho, cheguemos por sua paixão e cruz à glória da ressurreição. Por Cristo nosso Senhor.
1: Amém.
0: Glória ao Pai, ao Filho e ao Espírito Santo.
1: Como era no princípio, agora e sempre. Amém.
0: Glória ao Pai, ao Filho e ao Espírito Santo.
1: Como era no princípio, agora e sempre. Amém.
0: Glória ao Pai, ao Filho e ao Espírito Santo.
1: Como era no princípio, agora e sempre.

0: Você acompanhou conosco a oração do Ângelus. Que a bênção de Deus, pela intercessão da bem-aventurada Virgem Maria, permaneça sobre você, sua família e todas as suas intenções. Continue em nossa companhia e siga vivendo este dia com fé, esperança e paz.
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2: Ah, mas é porque aconteceu de verdade. Vamos trazer então algumas atualizações de assuntos que a gente acompanha aqui na programação da sua Rádio Mãe, na programação da sua Selinalta. Deixa eu só preparar a vinheta aqui, ó. Preparar a vinheta agora sim. A trilha sonora então para alguns assuntos da tarde que a gente acompanha aqui, alguns aspectos no âmbito nacional. Bom, aqui no Sul já falamos, né? Morreu Bagre Fagundes. Um dos grandes nomes da música aqui do sul do Brasil, da música gauchesca, Bagre Fagundes, nos deixou hoje. Tem uma outra atualização aqui, ó, vários portais, né, trazendo esse destaque do Paraná. Álvaro Dias desiste da corrida pelo Senado Federal. Então, comunicou há poucos instantes aí, anuncia a desistência da pré-candidatura ao Senado. Ele é do MDB. Lembrando que, por falar em MDB, o Rafael Greca deverá ser o candidato a vice de Sandro Alex. Por falar em política, em eleições, a gente vai acompanhar também aqui na Selinalta, o prazo final, quarta-feira, para as convenções, também com os nomes de candidatos confirmados a deputado estadual, a federal, né? Aqui pelo sudoeste do Paraná, temos vários nomes aí nessa corrida, nessa disputa. Aguardamos dos partidos, então, essa lista oficial. Alguns destaques ainda da tarde aí. Nesse momento, ó, 18h06, temos a informação que os bombeiros vão para um princípio de incêndio no bairro Morumbi, próximo ao albergue aí. Então, incêndio, bombeiros em deslocamento nessa região aí do bairro Morumbi. Polícia Civil nos informou durante a tarde aí de algumas informações, ó, observe essa. Polícia elucidou crimes de estupro de vulnerável e latrocínio contra uma mulher ainda em 2025. Todo mundo imaginava que uma mulher de 52 anos tinha caído num rio, mas ela foi violentada e também praticaram latrocínio contra ela, e a polícia prendeu o autor em Pato Branco. Uma reviravolta nesse caso, há pouco comunicado feito pela doutora Keila Mafioletti. Uma das informações das últimas horas aí. Também, hoje pela manhã, entrevista coletiva, prefeito Jerry Dutra, aliás, está nas redes sociais, no Face, no Insta, lá da Selinalta. O prefeito falou sobre obras, está preocupado com algumas obras a partir aí da operação deflagrada pelo GAECO na semana passada. Está preocupado com paralisação de obras, algumas foram suspensas aí. Inclusive, primeira etapa da Avenida Frei Policarpo, hein? Também asfalto de Teolândia. Hoje tem um evento daqui a pouco em São Pedro de Alcântara, onde ele vai falar especificamente sobre trechos de asfalto no campo, mas ele está, digamos assim, buscando saídas junto ao governo do estado para não perder os recursos, não perder o dinheiro já garantido para essas obras. Vai tentar até trocar de empresas para executarem essas obras. É possível sobre o aspecto legal, jurídico? Bom, o município está tentando aí, nas redes sociais tem todas as informações sobre essa coletiva de hoje pela manhã, concedida pelo prefeito Jerry Dutra. Começa amanhã a Expo Flor em Pato Branco, no Pavilhão São Pedro, além de outros temas, outros assuntos que a gente segue acompanhando aí na programação de jornalismo. Amanhã cedinho, 7h da manhã, não perca.
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2: Cantigas antigas, é velho milongueiro, um pouquinho de cada uma, canção muito todas conhecidas aí do velho milongueiro, né, gente? Desde as aventuras do Colô até outras tantas.

0: outra rosa branca que o Rui Biriva, que era a rosa branca de volta, que tem a rosa marca linda. Nós ouvimos também Cantigas Antigas com Velho Milongueiro. Vamos ao último intervalo aqui do programa, 1 minuto e meio, um pouquinho mais, eu já volto para fechar com Marca Baguala. 18h14 e a próxima é lançamento do Grupo Campeirismo, o conjunto do João Luiz Correia.
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0: Alô, que vamos, Indiada Buena. Já o programa Diário da Tradição, da Cooperativa Tradição, e na sequência o Panorama Segunda Edição. Ô, Lulinha do bairro Santo Antônio, não deu tempo, rapaz, pra essa do Gaúcho da Fronteira. Me apurei aqui, vivente. 18h16, Agropecuária Lavourão, ofertas imperdíveis para o Dia dos Pais. 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Lançamento do Grupo Campeirismo que eu anunciei antes. Eu vim para bater o pé. Conjunto do João Luiz Correia, na voz do parente, grande nome da música, Gaudéria.

0: Trechinho, um tira-gosto aí com o grupo Camperismo, eu vim pra bater o pé, lançamento, essa regravação, essa música você já conhecia, mas na voz desses tauras é lançamento. Um abraço, gurizada, encerro por aqui a jornada, após duas semanas de comunicação nas férias do Metro Tchê. Tá bueno? Amanhã de volta o Taura, quebra a costela, gurizada, roncou a cuia, até mais, vê!
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15: Panorama chegando por aqui, minha gente. Vendo a semana, segunda-feira, neste 3 de agosto. Mudou o mês, então, bora aí pra seguir. Informando aqui na programação, atualizando tudo o que acontece no mundo esportivo. Temos informações, a novidade do dia. Técnico novo no Marreco, hein? Engraçado que parece que tem uma sina quando acontece isso. Tem o técnico interino. Aí eles efetivam o interino e parece que a coisa, ela não vai pra frente. E o que aconteceu com o Marreco? Veio o Jonathan Marcelo, alguns bons resultados. Não, o Jonathan Marcelo fica efetivo. Aí começou a ter algumas derrotas. Betinho Castro treinou o Pato, treinou o Tubarão, treinou o Camborão. Betinho, campeão aqui com o Pato, é o novo técnico do Marreco. Daqui a pouquinho a gente traz, inclusive, jogos aí que marcaram o final de semana, a rodada cheia da Série Ouro. Pato líder. Que jogão, hein? Que jogão contra o Moarama. Deu gosto de ver. Pato líder, mas ainda não está 100% em primeiro. Depende de tropeço do Camborão. Camborão ganhou da Cel. E é o Camborão que pode tirar o primeiro lugar do Pato. Mas o Pato está encaminhado aí na primeira posição. E semana tem a última rodada da Liga. Agora virá a chavezinha aí para a Liga Nacional. Vamos falar dos jogos da semana. Essa semana tem Copa da Liga. São Lourenço joga amanhã. Patinhas jogaram, perderam, mas estão classificadas. Quem que vai pegar na próxima fase? Vou contar já já. Bastante conteúdo para atualizar por aqui. 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Vamos trazer informações aí, teve Copa do Brasil, quantos empates? Tava proibido ganhar? O Palmeiras venceu e o Inter venceu. Hoje joga o Furacão. E já tem jogos de novo essa semana. Teve início a terceira divisão, União estreou com vitória. Vou atualizar informações do Azures que tá lá em Belo Horizonte. Lá em Belo Horizonte. Copa BH. Informações do esporte local, foi show ontem a presença de público no estádio, finais do Municipal de Campo. Pra gente resenhar aí o desempenho do Pato, o que esperar, sequência aí com a última rodada da Liga, as informações aí também do futebol brasileiro, que vai ganhando destaque, a gente vai contar aqui. Boto vai à Argentina e Flamengo tenta a cartada aí pelo Almada. Muricy reprova a postura da seleção e comenta a despedida do Neymar. O presidente da UEFA está buscando apoio do dono do PSG para boicotar a Copa do Mundo de Clubes. É umas paradas grandes aí com a FIFA. Enfim, as notícias por aqui. Rodada do final de semana, o Pato ganhou, o Marreco perdeu. Enfim, vamos trazer aqui, o Marreco está com um novo técnico, e aí? Será que o Betinho vai fazer a coisa acontecer no Marreco? Essas e outras depois do intervalo.
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0: Vamos lá, com você o panorama aqui na Selinalta. Eu acabo de receber aqui uma mensagem. Vou mandar ver aqui, ó. Um abraço pessoal lá do... Falamos na semana passada aqui, na sexta-feira, e entramos na semana do Dia dos Pais. Então, acabo de receber a mensagem aqui da Adriana, pessoal lá do Supermercado Ponto Quente. Um abraço pra toda a equipe aí. Ela mandou aqui, ó, Thiago, pra semana pra você sortear aqui, ó, sorteio especial aí pro Panorama. Durante a semana, sorteio do Dia dos Pais, o que que vamos sortear, ó? Um bolo de brigadeiro, 1,2 kg, da Di Pães. Um kit churrasco, que coisa boa. Vamos estar sorteando aqui, ó. O que que vem nesse kit churrasco? Churrasco, né? 3 kg de costela, 1 kg de linguiçinha, uma bandeja de pão de alho, uma Coca-Cola, uma caixa de cerveja Skol lata, 350 ml, 12 latinhas, e um saco, até o carvão, hein? São, ó, 1, 2, 3, 4, 5, 6 itens. Pra fazer o churrascão. E também vai ter um almoço aqui, ó, pra duas pessoas. Válido para o Dia dos Pais, tá? Então, um abraço, pessoal, aí do Supermercado Ponto Quente. Já vou explicar como é que vai funcionar, tá? O que que você vai ter que escrever aqui. Porque eu tenho que pedir, a produção aqui, me ajuda aí o que que a gente vai pedir pra turma mandar a mensagem pra fazer o sorteio, né? Porque eu vou liberar as ligações de hoje até sexta. Já vou explicar. Então, essa semana é imperdível o programa, tá? Fique ligado com nós aqui. Um abraço pessoal lá do Supermercado Ponto Quente. 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Então, muito bem. Um abraço pra turma aí. Mas daqui a pouquinho eu vou explicar. Seu Antônio, tá dizendo aqui, o Arlindo Antônio. Parabéns à Gralha pelo título no Sub-15. Um abraço. É verdade. A base do Azures vai se destacando aí. Vamos trazer, inclusive, as informações aqui do Azures Pato Branco, pelo que a gente tem aí de encaminhar. Mas vou começar o programa hoje, mandar um abraço aí pro pessoal da Alpes, porque a gente acompanhou ontem as finais, transmissão no YouTube da Selinalta. Os times ainda podem ver como é que foi o desempenho, mas quanta gente no estádio. E me chamou a atenção. Se no chutômetro, o Tição falou uns 800. Mas, olha, mais de 500 pessoas, com toda certeza. Pessoal que foi lá para o estádio. A gente teve, então, um campeonato que começou com 20 equipes. E ontem é o momento da decisão. A gente teve a final da prata. O time aí, o Bagres. Clube de amigos, os Bagres. 3-1 no Ibis Pato Branco. E o outro jogo, nós tivemos um empate entre Real Pato City e Mecânica Batista. 1-1. Nos pênaltis, 3-2 para Real Pato City. E aí ficando uma grande atuação do goleiro Wellerson. A gente escolheu aí, ó, o craque do primeiro jogo foi o Arthur Dalla Costa. É o craque Tromar. No outro jogo, no craque aí da transmissão. E no outro jogo, o Juan, da Mecânica Batista, no tempo normal. Só que nos pênaltis, aí o goleiro pega três, bateram 5, o cara pegou 3. Que atuação do goleiro. O Wellerson. Foi o destaque aí da final. E ao final do jogo a gente fez um bate-papo com a turma lá. Conversei com deixa eu ver quem que é o primeiro que vai falar aqui. É o Gordo, né? O Gordo, o capitão. Diz que o Gordo é o que tem de título, o homem aí. É multicampeão. Eu falei com o Gordo do Real Pato City e falei com o Kaká, capitão do Bagres. Eles conversaram com a gente, conversei também com o Careca. O pessoal conhece como Careca, mas o nome dele... Né? Alô, cara, é o César Augusto Barbosa, diretor de esportes da Alpes. Então, vamos lá, o que avaliou aí, campeão, terceiro título do Real Pato City, o Gordo falou com a gente.
1: Conseguimos montar uma bela equipe sendo novamente para buscar o título, graças a Deus, objetivo alcançado, um campeonato muito disputado, com várias equipes qualificadas, e graças a Deus, ele nos honrou com esse título, acredito eu que foi merecido, porque devemos jogar vários jogos abaixo de chuva, frio, esses dias atrás estava sendo

0: A gente aqui jogando, se esforçando, correndo pelo outro. Então acredito que Deus honrou o nosso time aí e graças a Deus nos sagrou campeão.
1: Já do time do Bagre, CA, que foi campeão da prata, nós conversamos com o Kaká, capitão da equipe.
0: A gente tem um grupo de amigos ali, faz anos que a gente joga futsal, suíço e o campo, já faz uns 3 ou 4 campeonatos em outros times. Essa vez a gente se uniu com o Bagre ali, tivemos uma primeira fase, 2 vitórias e 2 derrotas, que eu lembro. Acabamos ficando na prata e falamos, ah, vamos buscar esse título aí. E o time fez por merecer hoje. Tá todo mundo parabéns. Parabéns pra organização também pelo campeonato, tá?
1: Nós ouvimos também da Alpes, Associação Unidos pelo Esporte. O Careca falou aí, fez uma avaliação do campeonato.
2: Agradecer aí o pessoal que montou as equipes, os patrocinadores, né? Que viabilizaram a competição pra gente colocar lá no chão a inscrição e conseguir colocar uma premiação acima de R$10 mil, que nunca houve no município em uma premiação nesse valor, não chegou nem perto, não passou nem da metade disso. Então, parabéns às equipes que disputaram, parabéns aos patrocinadores, parabéns aos jogadores, bons jogos hoje vimos aqui, equipes niveladas. Agradecer a vocês, Celina Alta, por sempre estar junto com nós aí. E estamos aí movendo a competição municipal, não podemos parar, o pessoal cobra, nós fica nesse intermédio nós e ali temos que fazer a competição acontecer. Obrigado, Thiago Tessaro, obrigado a tua equipe por estar aí fazendo mais uma final para nós.
3: E foi show com a presença de gente hoje.
2: Olha, eu me espantei hoje aí, 700, 800 pessoas, o Tição falou aí. Acredito que perto, bem perto disso mesmo. Então, muita gente aí hoje prestigiando os jogos. Tudo legal, tudo bonito. Nenhuma confusão, nenhuma bronca. Tudo legal. Umas finais lindas, tanto da ouro como da prata. E parabéns às equipes aí que foram campeãs.
1: Valeu, Careca. Tá aí, portanto. Acredito que foi bacana. Recebi até uma mensagem hoje aqui da presidente da Alpes, esposa do Careca aí, mandando pra gente. Tá. Parabéns a vocês que organizaram. O pessoal só ficou triste e, assim, acredito que também às vezes tem compromissos, mas um evento dessa magnitude, não, nós não tivemos nenhuma autoridade do município lá presente. Mas eu poderia, né? E eu vi lá que, assim, não tinha bandeira política. Era assim, ó, tem alguma autoridade do município, pode vir aqui à frente para ajudar a entregar a premiação. E não tinha ninguém, né? Vereador, secretário do município, enfim, foi falar durante o campeonato, tem o apoio institucional aí do município, Secretaria de Esportes, pessoal do Azures, mas teve esse um pequeno detalhe. Claro que às vezes, tem um outro compromisso, já estava marcado e tudo bem, mas o pessoal poderia dar uma prestigiada lá, só esse detalhe. Mas foi show, muita gente participando, e aqui a presidente da Alpes, ela agradece as equipes, né, os patrocinadores, a equipe de trabalho, prefeitura, o Azures, também a imprensa aí que cobre o campeonato, que divulga. A gente fez nosso trabalho aqui, a transmissão no final, mas durante todo o campeonato a gente trouxe os resultados aqui. A gente mantém o esporte local, o espaço aqui está aberto, o pessoal participa com a gente. E realmente foi um campeonato bem bacana, e ontem com o momento da decisão. Vem aí, no mês, agora agosto, nós teremos pessoal que vai estar disputando, dia 16, as semifinais do futsal, e dia 23 está marcada a final. E logo, logo, já deu 24 times para o Suíço, é o municipal também que vai acontecer. Outras competições que a Alpes está desenvolvendo, vem aí na sequência com a ideia do Amador, representar Pato Branco na Taça Sudoeste de Futsal. Então, bem bacana o trabalho aí da Alpes. Parabéns a todos os envolvidos. E a gente deseja sucesso aí na caminhada. Também eu recebi aqui um dos resultados dos jogos da integração no final de semana. Teve a primeira rodada no sábado, é o antigo Intercapelas, agora jogos da integração. São Miguel Cachoeirinha B, 0, São Brás 1. São Miguel Cachoeirinha A, 1, Sede Gavião 3. E Nossa Senhora do Carmo Cachoeirinha 2, São Pedro de Alcântara 3. Os jogos que aconteceram. Teve os jogos dos trabalhadores, teve também Pato Branco no Taekwondo, nos jogos escolares, se destacando lá, 2 medalhas de prata. Teve também hoje no futsal, Pato Branco representado aí, tem uma escola que representa o Pato Branco, também venceu na segunda fase aí dos jogos escolares, então a gente aguarda aqui. O handebol de Pato Branco, final de semana, também foi de vitória, um abraço pra turma aí do handebol, até postei lá no canal do Fuzila, a vitória, ó, o handebol de Pato Branco ganhando do Cascavel 25 a 22 no masculino, o feminino ganhou do Clube Italia por 33 a 23, então, boa, vitória importante aí nessa rodada do Campeonato Paranaense de Handebol. O destaque aí com o esporte de Pato Branco que a gente vai divulgando aqui, trazendo na programação também. 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Um abraço para dona Maria Salete. Tiago, agora o Marreco abraça a Silver. Tá dizendo seu Olavo. Ah, ele é um crítico aqui do Betinho. Enfim, tá a turma aí que tá interagindo. O Betinho, então, é essa notícia de hoje. Betinho Castro anunciado no Marreco. Essa informação foi confirmada. Hoje, quando veio o comunicado aí da direção do Marreco, vamos ter um anúncio importante no comando da equipe. E aí o Betinho já deu, já foi a primeira entrevista, já falou aí como novo técnico do Marreco. Ouça aí o Betinho Castro, 44 anos... treinou o Pato, foi campeão em 2024, hein? Agora vai treinar o Marreco. O que ele falou aí na chegada ao Marreco de Francisco Beltrão? Você vai conferir aqui, eu vou trazer o trechinho do Betinho.
4: Fala pessoal, aqui é o Betinho, sou o novo treinador do Marreco. Tô aqui para agradecer a confiança da diretoria, a confiança da torcida e espero entregar o máximo aqui no clube para que a gente juntos conquiste os objetivos da temporada. Temos aí vários desafios, mas com muita entrega, dedicação, pés no chão e muita confiança, a gente consiga atingir os temporadas. Para cima, Marreco.
1: Tá aí o Betinho, novo técnico do Marreco de Francisco Beltrão, vai comandar a equipe aí para sequência da temporada. O Jonathan Marcelo foi efetivo, parece que interessante isso, quando tem no futebol, fulano se destacou, efetiva ele, aí o time parece que não vai, quando efetiva, se fica como interino, às vezes dá certo, mas é claro, o Betinho disse que tinha outras propostas, e aí teve essa apresentada pela equipe do Marreco ABF, ele estava sem clube, abriu uma segunda escolinha, ele tem uma escolinha em Videira, agora outra em Curitibanos, duas escolinhas de futsal, e agora também essa situação aí para treinar o Marreco. Tem mercado pelo trabalho que ele fez, foi campeão paranaense, tem no currículo aí o título de campeão paranaense. E agora vai treinar o Marreco. Só que ele entra para treinar o Marreco numa semana, se o Marreco perder no final de semana, perder no sábado, cai para Silver. Que coisa. Só que também veio de derrotas, perdeu pro Cascavel, não alcança mais o primeiro lugar no paranaense. Pressão foi grande lá. E com isso, agora a decisão da diretoria do Marreco caiu. Aí, em tese, o Jonathan Marcelo, acredito que ele vai ficar lá na gestão do Marreco, mas o Betinho Castro chega para comandar a equipe. 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Vamos chamar o Fabiano? Para atualizar aqui a agenda da semana, Fabiano, a gente teve aí um final de semana. União de Beltrão ganhou na estreia da terceirona, 3-2, ganhou do Oeste. Copa do Brasil deu cheio de empate aqui. Vasco e Flu, Atlético e Juventude, Santos e Remo, Mirassol e Grêmio, Chape e Cruzeiro, tudo empate. O Palmeiras que ganhou do Fortaleza 3-2 e o Inter do Corinthians. Agora a agenda da semana, vamos trazer aqui os horários. Teve rodada da Ouro. Ontem a Cel perdeu em casa, pressão tá grande lá na Cel, hein? Perdeu pro Camorão. A gente teve também aí destaque na Liga Feminina, a equipe de Pato Branco perdeu o jogo para as Leoas, só que agora a gente já tem aqui os confrontos definidos da próxima fase. As Patinhas, pegar a equipe do Barateiro, Patinhas contra o Barateiro. Teremos São José e Stein, Femali e Leoas, aqui sai um finalista. Barateiro contra as Patinhas, quem passar pega Marechal ou Tabuão, e aí depois vai para a final. As Patinhas vão fazer o primeiro jogo em casa, o jogo da volta fora. Perderam aí no jogo, aí no Dolivar Lavado. Dos principais resultados do final de semana. E a agenda, sei que tem o São Lourenço jogando essa semana. Conta aí, alô Fabiano.
5: Alô Thiago, alô amigos ligados no Panorama dos Esportes, conferindo a movimentação da semana. Copa do Brasil, futebol, oitavas de final, ida. Hoje, 21 horas, Atlético Paranaense, Vitória. Oitavas de final, volta. Amanhã, 19h30, Juventude e Atlético Mineiro. Remo e Santos, às 21h30. Os dois jogos na ida terminaram com placar de 0-0. Na quarta, 19 horas, Cruzeiro e Chapecoense, na ida 0-0. 19h30, Grêmio e Mirassol, na ida 1-1. 21h30, Fluminense e Vasco, na ida 0-0. Mesmo horário, Fortaleza e Palmeiras, na ida 3-0, Palmeiras. Na quinta, 20h, Corinthians Internacional, na ida 2-0 pro Inter, e o mesmo horário, Vitória e Atlético. Brasileirão da Série B, 21ª rodada, sexta, 19h30, Operário e São Bernardo. 20h30, Ceará e Ponte Preta. Paranaense de Futsal Ouro, jogo que fecha a 11ª rodada, amanhã, 20h, Itaipulândia e São Miguel. Paranaense de Futsal Prata, 26ª rodada, quinta, 20h, AEMA e Fazenda. Sexta, 20h, Medianeira e Atlético Clevelandense. Copa LNF, quartas de final, em andamento, Dracena e Carlos Barbosa. Logo mais 20h30, Vélez, Camaquã e Jaraguá. Amanhã, 20h, Juventude e São Lourenço. Copa União, 13ª rodada, quarta, 20h, Ampere e Coronel, Guarapuava e Cândido de Abreu, 20h15, Palmas e Dois Vizinhos. 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Para o Panorama dos Esportes, Fabiano Marangon.
1: Valeu, Fabiano. Então, com os jogos da semana para a gente acompanhar. Boa sorte para o São Lourenço amanhã. Ganhou, classifica para a SEMI, hein? Vamos aguardar o que vai rolar aí, esses jogos da Copa do Brasil também no futebol. Quatro só volta a jogar sábado, hein? Contra o Corinthians. Thiago segue o líder, tá dizendo o Zé Garção, Zé Medeiros tá na audiência. O Palmeiras não perdeu no Brasileirão, nem o Inter, jogaram na Copa do Brasil, né? Tá bom. Bom, vamos fazer o seguinte, eu tenho informações do Azures, depois das informações do Azures eu vou explicar como é que vai funcionar a questão pro sorteio aí que você vai participar essa semana. Turma lá do supermercado Ponto Quente, Adriana, caprichou, hein, Adriana? Então, já vou explicar como é que vai funcionar. Mas vamos entrar com as notícias da Gralha.
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1: Chegando as notícias do Azures por aqui, na Selinalta, em nome do Grupo Bianchi, 65 anos juntos em cada quilômetro. 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Marcão, o Azul está jogando aí a Copa BH, o que nós temos de destaque? Alô, Marcão!
7: Alô, Thiago, alô, ouvintes da Selinalta, o Azul segue trabalhando aqui no CT Gralha Azul, visando a estreia na Copa Paraná, segue trabalhando os trabalhos físicos, logo logo deve ser anunciada a comissão técnica que vai estar à frente dos trabalhos. Já pelas categorias de base, o Azul jogou nesta segunda-feira contra o Atlético Mineiro pela BH Cup, categoria sub-14, e o Azul venceu pelo placar de 3-1. Os gols foram marcados por Enzo Jesus, Biel e Felipe Oliveira. Então, o Azures jogando aí pela BH Cup lá em Belo Horizonte. Uma bela vitória do Azures na competição.
1: Tá chegando o do Atlético, hein? E claro que segue também aí com os outros jogos, né, Marcão?
7: Ainda pela BH Cup, o Azures tem pela frente o Bahia. Próximo jogo, terceira rodada, amanhã dia 4, 14 horas. E no dia 5, fecha essa primeira fase contra o Grêmio. Também jogando aí pela BH Cup lá em Belo Horizonte. Um abraço a todos da Selinalta e uma boa semana.
1: Valeu, valeu, obrigado, Marcão. Então a BH Cup ganhou do Galo hoje, hein? Da alegorizada do Azures. Teve o nosso ouvinte que mandou aqui, o seu Arlindo, que falou pra gente sobre parabéns ao Azures. O Azures foi campeão da primeira Copa Mondaí. É um campeonato de Santa Catarina, no sub-15 e no sub-17. O Azures faturou nas duas, hein? No 15 e no 17. Parabéns aí à base do Azures com conquistas em competições aqui, vários campeonatos que vão acontecendo, vai lapidando a gurizada aí do Azures Pato Branco. Já vamos falar do Pato, depois, eu vou falar do Pato depois do intervalo, porque agora é o seguinte, para você que tá nessa semana aqui, ó, vou liberar, se der sempre no horário aqui do Panorama para você mandar a participação para concorrer esses prêmios do supermercado Ponto Quente. Então, escreve Ponto Quente, tá? Tem que escrever a palavra Ponto Quente, manda no nosso zap aqui, 99972-2564. 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Então, para concorrer, sexta-feira vou fazer o sorteio. de um bolo, tá mais de um quilo esse bolo, tá? Tem um kit churrasco, esse aqui vai dar boa, hein? Um kit churrasco vem costela, linguiçinha, pão de alho, carvão, coca, um golezinho também, né? Uma caixinha de cerveja. Então, tem que escrever ponto quente. Aí pode colocar, coloca o nome aí, né? Do pai, da família. Quero concorrer, Thiago. Escreve, tem que escrever. Escrever a palavra ponto quente. Por quê? Porque na sexta-feira, quando fizer o sorteio aqui pelo sorteador, fica quem escreveu ponto quente vai estar concorrendo, tá bom? Pode mandar. Vai mandando aí que na sexta-feira, e agora começa a ferver, tá? Tem que escrever ponto quente, tá bom? 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Manda aí. Vou coletar os nomes até sexta-feira. Então dá tempo aí pra você avisar. Escuta o rádio lá que estão sorteando, tá? Sexta-feira eu faço o sorteio. Então pode mandar o nome aqui, escreve ponto quente e boa sorte. Vamos bombar aí nas participações. Vamos, eu vou ao intervalo, na volta Tição já tá chegando por aqui. Tição chegou, o que que você tá trazendo aí, Tição?
8: Olha, boa noite.
1: Boa noite.
8: Opa, é um lado enviado lá do Pará, rapaz.
1: Mandaram do Pará?
8: É, um pacote aí.
1: É um tatatá? Então tá, já vamos contar aí, Edição, já volto.
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1: Vamos falar do Pato aqui, mas tá uma loucura do pessoal escrevendo ponto quente aqui, ponto quente, ponto quente, ponto quente. Então tá bom, boa sorte, sexta-feira vou fazer o sorteio, tá? Pessoal mandando da região aqui. Agradecemos a companhia. 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O Pato venceu o Moarama 3-2. Chegou a 28. O Marreco só chega agora a 27. Então o Marreco não pega mais o Pato. O Moarama só chega a 24, não pega mais o Pato. O que pode igualar o Pato é o Camborão. Pode chegar a 28. Só que o Pato tem que perder tudo e o Camborão ganhar tudo. Então o Pato encaminhou esse primeiro lugar. Pro próximo jogo o Pato vai pegar o Marreco. O Pato não vai ter aí o Zé Marques, tomou os jogadores que estavam pendurados, todos tomaram amarelo, né? O Vitinho, o Pedro Carioca e o Duduzinho, esses três. Fora os outros que estão machucados, acredito que mais uma semana, duas, os pessoal aí, os machucados já podem voltar. O doutor Betiol falou com a gente, aí a volta do Johnny, mais uma semana, mais umas duas o Ribeiro. A questão também aí do Iago, passou por uma cirurgia, esse talvez demore um pouquinho mais, né? Mas provavelmente aí um mês e meio. E o Gleidson que está fora em tese da temporada. Mas, no geral, jogadores aí, aos poucos, o Pato vai tendo seu elenco completo. E, ao final do jogo de sábado, jogão contra o Moarama. Gostei demais para narrar o jogo assim, jogo agitado, jogo pegado, jogo legal. O Dudu fez uma avaliação aí da vitória do Pato.
14: Era o nosso primeiro objetivo, né? Terminar em primeira, essa primeira fase. A gente sabe que é difícil jogar aqui. E quando a gente traz jogos para cá, a gente, com o apoio da nossa torcida, a gente consegue jogar bem. É, um jogo difícil, como tem sido todos os outros. É, conseguimos impor nosso ritmo ali. Demos uma baixada no fim do primeiro tempo ali, né? Que a equipe do Moarama cresceu. É uma boa equipe também. Então, mas graças a Deus, com o apoio do nosso torcedor mais uma vez, a gente conseguiu fazer 3-2 e sair daqui com a primeira colocação.
1: Tá aí, portanto, o Dudu que falou com o Vadeco aí sobre essa vitória do Pato. 2.334 torcedores. Boa presença de público. Agora o Pato essa semana tem a viagem na sexta lá para São Paulo, vai pegar o Corinthians, última rodada da Liga. Se ganha do Corinthians, fica em quinto. Se o Pato não ganhar do Corinthians, vai ter que depender do resultado do Barbosa e do Jaraguá. Ficando em quinto, pega o 12º. Então, a última rodada da Liga, toda a rodada no sábado às 20 horas. O que também temos do Pato é a base. A base viajou para Blumenau. A partir de amanhã, a base do Pato joga a Liga Talentos. Boa sorte aí ao Pato, categoria de base também. Estaremos aqui na torcida, é um grupo pesado. Barbosa, Sorocaba, Jeque, Blumenau e o Pato. Valendo duas vagas para a semifinal, mas a gente fica aqui sempre na torcida. 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
16: 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Fala, Tição.
1: Vai falar comigo aqui, o Tição. E aí, Tição, então você traz um presente que vem lá do Pará.
8: É, isso aí, né? Um presente aí pra que recebemos, né, nessa tarde aí de segunda-feira, então estamos repassando aí.
1: Quem que mandou?
8: E entregando. É, nosso ouvinte aí, sempre, né, na audiência aí, Jair Pontes.
1: Alô, Jair.
8: É, não. Chegou de viagem e...
1: Isso aqui faz bem, cara. Faz bem.
8: Ai, muito bom.
1: Bom, Tição, e aí, ó, o Betinho Castro no Marreco.
8: É, novidade do dia, né? Chegando então o Betinho no Marreco, pra mim bom técnico, né? Novato, claro, tem muito ainda pra, né, pra progredir nessa carreira de técnico de futsal. Eu vejo, né? Quem sabe até demorou, poderia ter sido até antecipado isso, né? Pela situação do Marreco, então, mas tá aí pra tentar aí salvar esse momento difícil do Marreco.
1: É, mas só que se perder sábado, cai pra Silver.
8: É, se perder, então, né, vai ter que, de qualquer modo, buscar, né, uma vitória fora de casa, então, né, chegou num momento complicado, mas vamos ver daquilo que ele pode, né, arranjar aí pra esse jogo diante do São José.
1: Que coisa, se empatar, pelo menos vai jogar repescagem. E essa rodada da Ouro, o que que acontece com o time da Celtic, São? Tá todo mundo secando o Camorão, mas a Cel perdeu em casa.
8: Que olha coisa. Aí, né? Tu vê, né? O elenco que tem, que montou a Cel de Chopinzinho e, né? Pensando no Paranaense, na verdade, né? Tá muito a desejar, né? Pelas peças que tem, olha, eu esperaria muito mais, até uma Cel aí beliscando aí, uma liderança, brigando ali na frente.
1: Tá em décimo.
8: E isso não aconteceu, né? Então, olha, tá em décimo, então é uma situação... Claro, vai estar dentro aí da outra fase, de qualquer maneira.
1: Se perder as duas, cai fora, hein?
8: Olha aí, então, né, tem esse risco também, mas é surpreendente aí essas atuações no Paranaense da Celde e Chupinzinho.
1: E o Pato envergou de vez, Tição?
8: Olha, um Pato que a gente fez, né, que jogo, né, bem jogado, um jogo, digamos, fez um jogo para dar garantia e se manter, claro, na liderança daquilo que é. E fez um primeiro tempo, propôs um jogo, dá para dizer, um jogo alto, de imposição, muito para cima, né? Um grande primeiro tempo que fez. E buscou cedo o gol, né? Aos 3 minutos e depois 2-0 aos 4, quase para 5 minutos. Então, né? Fez um dever ali no primeiro tempo e foi buscar ali um golzinho na reta final, ali aos 15 do primeiro tempo, né? Com o jogador Ferro fazendo o 2-1. E daí vem para um segundo tempo confiante, né? Até o Moarama, e para mim fez um segundo tempo melhor, foi para cima, uma equipe leve, né? Bastante, sabe, né? Rápida dentro de quadra, criou muitas situações, foi buscar o empate, o 2-2, e o Pato demorou um pouco, né? Demorou um pouco para reagir, retomar, né? O jogo que fez no primeiro tempo, mas conseguiu. Né, buscar e teve essa reação e buscou o 3-2, né? Então veio, né, através do Biel daí novamente, e aí se garantiu, né? Mesmo, né, tendo a quinta falta, teve que administrar junto com isso e acabou administrando bem e fazendo essa grande vitória que para mim dá a garantia para vai ficar em primeiro colocado até o final das rodadas.
1: Deixa eu te fazer a pergunta de novo. Tu acha que o Pato envergou de vez? O Pato agora é esse o Pato aí, Tição?
8: Olha, ainda não dá para, assim, digamos, né, confirmar isso, né? Vem nessas, tu vê o técnico Bonfim, ele tem feito variações em quartetos, não tem adequado, né, formações em toda essa mistura de lesão, saída de jogadores. Mudou totalmente aquilo que ele pode trazer e formatar novos quartetos. Mas tem tudo aí, com essa chegada também do Darlan, né? Já estreou um pouco, enfim, né? O retorno do Ribeiro. Eu creio que está bem encaminhado para um Pato aí na frente, né, ficar mais fortalecido. Mas tem feito bons jogos e está aí administrando bem tanto a colocação dentro da liga e mantendo a liderança do Paranaense.
1: Vai voltar o Johnny. Joga Johnny ou joga Renato?
8: Olha, se o Johnny voltar, eu creio que deve ser ele, né? Como titular, com certeza, né? E apesar que um Renato aí, temos um segundo bom goleiro aí, de ótimas atuações nos seus últimos jogos aí, né? Na ausência do goleiro Johnny.
1: E você ontem no Amador aí gostou no futebol lá, Tição? Lotou estádio ontem.
8: Olha só, né?
1: Só faltou o cabelo de anjo.
8: Muito bom público, né? Por ser um esporte amador, das vezes que acompanhei e conferi lá no estádio, jogos do futebol amador, olha, para mim, impressionante a presença de público nesta final ontem da Prata também e da Ouro aí, do nosso futebol municipal aí. Parabéns a todos, né? Muito, muito bem organizado.
1: Tem alguém que joga no Azures desses times aí que a gente viu ontem?
8: Olha, que poderia jogar no Azures?
1: É.
8: Olha, o que eu vou te dizer?
1: Se difícil colocar de... no... É que a maioria, Tição, a maioria desses aí, ó, trabalham durante a semana e jogam hobby. Se botar assim, né? Naquele confinamento de treino.
8: Olha, tem o próprio Juan, que a gente acabou escolhendo dentro dos 90 minutos, né? Um bom jogador. Claro que já passou a idade, aquele Dilson lá, que jogou profissional no Figueirense, né? Jogadores, claro, não sei a idade desse, né? Mas tem peças. Por trabalhar e só se dedicarem, né, só ao momento de jogo no futebol, tem daria para dar uma garimpada ali, alguma coisa tiraria. Aproveito.
1: Tudo bem. O Careca vai te pegar a cabine de onde você não foi no jogo ontem lá. É que ele tinha outro compromisso, por isso, né? É que o cabine de onde tava vendo, não vou nem falar nada, viu, que ele chegou aí, porque é só porque o Inter, disse que o Inter
8: deixou. Ah, ele ficou acompanhando o jogo?
1: Ele falou que o Corinthians deixou de ganhar do Inter.
8: Olha aí que... É.
1: Mas tudo bem.
8: Mas,
1: tem o jogo
8: aí
1: da volta, Cabelinho.
8: Vamos tá ver, tem que esperar a volta, não é bem assim.
1: Tu acha que tem como virar, o Corinthians consegue virar ou não?
8: Olha, eu acho que vou deixar o palpite pra quarta-feira, não pra quinta, né?
1: Mas tu disse que tá em aberto ou foi?
8: Tá em aberto.
1: E o Palmeiras com o Fortaleza?
8: Ah, esse aí pode...
1: E os outros tudo empate?
8: tudo empate, tu vê, né? Quatro empates, né? Teve?
1: Cinco?
8: Cinco empates.
1: E hoje, vitória contra o Atlético em Curitiba dá o quê?
8: Ah, o Atlético se garante e vai fazer resultado para não precisar nem correr muito no jogo de volta.
1: E eu acho que ganha o Atlético, mas apertado. Vamos ver o que vai rolar. Vamos lá para bater bola, Tição?
8: Vamos lá, bater mais um papo lá e dar uma sequência aí. Uma boa noite a todos.
1: Valeu. E aqui vem o cabelinho, então. Cabelinho de anjo. Corinthians logo, logo se recupera, rapaz. Um abraço.
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19: Muito bem, meus amigos, estão chegando. É, fazer o quê? Duro não é perder, duro é aguentar esses... E aí tirando o sarro da gente. Empate 2-0 ontem, Cris, mas também não adianta. Fazer o quê? Não vamos falar nisso agora. Vamos falar de música, né? Terminou o esporte. Então é toda a equipe de esporte, agora vão lá pra TV Serinalta, né? E aqui vai a música do El Serrão no Rancho, com esse jovem abençoado por Deus e bonito pela natureza que vos fala, né? Então tá, vamos começando nesta segunda-feira, dia 3 de agosto de 2026, e a fase da luz está na fase cheia. Hoje a Karine falou que estava no enquanto. Ô Karine, está adiantada. Karine, a alegria do rádio, né? E ela falou, hoje tem minguante, né? Gordinho, sim. Eu olhei no calendário ligeiro, dia 9. Hoje não, né? Hoje é cheio ainda. Belê, começamos! Manda sua mensagem, 999-72-2564. O telefone pra você é o WhatsApp, né? Pra você mandar a sua mensagem. Começando com essa bem bagualada, Chitãozinho e Chororó.

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3: Vai, Marilão, compadre. Agora são 19 horas e 16 minutos, segundo ano, mas olha, pessoal, não é pra falar de futebol. O esporte já terminou, só tem na TV Sinal agora. Onde é que se viu o Corinthians empatar com o Inter, rapaz? 2-0, onde é que se viu? Boa noite! Até a sua. Mas eu não entendi bem aqui, ó. Boa noite. Até a sua música com Gildo de Freitas, do jeito que sou. E oferece para a família toda aqui da é de Renascença Barinha e para todos os ouvintes da rádio Serenata e para todos os colorados. E louco, tem a volta ainda, tem a volta. Foi o primeiro jogo, né? Alô, seu Antônio, aquele abraço pra ti, rapaz. Aquele abraço, amiguinho. Obrigado por tá ouvindo nós aí, rapaz. O meu Rincão. 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
3: As coisas do meu rincão, sim. Vamos ouvir agora. Teixeirinha, a participação de Nalva Aguiar, Ferro a Ferro.

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3: Né? Deixa eu ver. Não é para hoje, né? Não, é para o dia 4. Então tá. Ah, tem para hoje sim, dia 3, tá? Daqui a pouco, tá? Daqui a pouco a gente faz isso. Ah, combinado. Agora são 19h30, 19h30. 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
4: 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Agora são 19h40. Faltam 20 minutos para as 20 horas, né? 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Muito bem, né? Vamos seguindo em frente, vamos seguindo, chegando aqui, deixa me ver. Alô, boa noite.
5: Boa noite, Márcio Antônio.
4: Boa
5: tudo
4: noite.
5: Bem?
4: Contigo? Bom, Guri.
5: Eu peço, se for possível, roda duas músicas. Aí,
4: sim.
5: A volta do viajante.
4: Sim.
5: E a cópia da chave.
4: Claro.
5: Se for possível. Oferecer para tudo quem estiver ouvindo.
4: Claro.
5: Abraço. Beleza? Um abraço, meu amigo.
4: Ô, meu amigo Zaldio. Um grande profissional aí na linha de vigilante, né? Um dos vigilantes que tivemos orgulho, né? Grande abraço, meu amigo Zaldio, bairro São Cristóvão, grande, competente profissional, né, amigo? Já vou mandar pra ti. Alô, boa noite.
6: Boa noite, cabelinho de anjo. Boa beleza, cigada. Aqui tá Deusão Kozlinski, beleza? Nossa, aqui tá na Cota Chupim, tranquilo.
4: Bom.
6: Amanhã o metrô está de volta, hein?
4: Mas também tá na
6: hora,
4: né?
6: Tem que tocar aquela música linda do Lucas Dalvan.
4: Qual?
6: Tirador de Elite.
4: Claro que sim.
6: Beleza?
4: Beleza.
6: Boas noites, cabelinho.
4: Boa noite, seu Tadeu Kozlinski. Vou mandar pra ti daqui a pouco, viu, guri? Tá na hora do Mitrucci, porque é a quarta férias que ele já tirou esse ano, né? Quarta férias.
7: Ô, cabelinho,
4: oi.
7: Boa noite.
4: Boa noite.
7: Manda uma música aí pra nós curtir.
4: Mas eu não
7: passando
4: acredito.
7: Os mariopos aí, daqui a pouco estamos no Pato City aí no Planalto.
4: Ah, meu vi.
7: Aí, manda uma música aí, qualquer uma aí, só modão aí.
4: Ah, esqueci.
7: Um abraço.
4: Tá. Grande bom. Abraço, Neuvi, aquele abração pra ti, rapaz. Deixa eu ver aqui, tem duas aqui. Então tá. Vamos ouvir então os áudio pedir, ó. E nós vamos ouvir os dois mineiros, né? A volta do viajante. Depois tem a cópia da chave também. Ah, depois tem atirador de letra. Ah, mas eu encordoando as músicas.

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1: Nota de falecimento. 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As homenagens iniciou hoje às 18 horas. 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Comunicamos com pesar o falecimento de Admir Francisco Caldato. As famílias enlutadas, as nossas sinceras condolências.
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1: Verdade, a conversa com a boa música é no começo da noite, né? Até as 21 horas, depois tem a Voz do Brasil. Eu mandar um abraço pro meu amigo Neguinho, agora que me toquei, viu, Neguinho? Você é meu vizinho lá, né? Caminhoneiro, homem que transporta, né? Nossos alimentos por aí, né? Tá bom, meu amigo Neguinho, aquele abração muito especial pra ti, rapaz. É. Eu ando com Deus. Conheci a voz do rapaz aí, né? Tá embicado no Pato Branco hoje. Amanhã já embica pra outro lugar do país, né, meu? É, tá.
4: Não tem nada mais bonito
1: do... É um luxo trabalhar um caminhão desse aí, meu. Não precisa fazer marcha, nada. O caminhão é eletrônico, né, meu? Câmbio automático, é isso? Câmbio automático, isso que fala, né? Beleza. Grande, Liguinho. Agora são 19 horas 54 minutos. 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

Meu amigo Sargento, tá ouvindo nós também no Alto da Glória. Alô, meu amigo Esgualepado, ali no Bar Aeroporto. Bar Aeroporto, nosso amigo Natalino, popular Esgualepado. Você e a galera toda acompanhando nós aí, rapaz. Mas que tal? Grande Esgualepado. Por falar nisso, vou mandar agora pro seu Zaldil, né, seu Zaldil? Que tal essa? Ronaldo Viola e João Carvalho, cópia da chave.

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6: Agora são 20 horas e 4 minutos. Passa 4 minutos das 20 horas deste segunda-feira, Dia Internacional da Preguiça, né, Tchê? Alô, boa noite.
7: Boa noite, Moacir Antônio.
6: Boa noite.
7: Estamos aqui ouvindo seu programa Serão no Rancho e queremos ouvir Adelar Bertusto, tem orgulho de ser um catarinense.
6: É verdade, tem orgulho de ser catarinense, que tal, legal, hein? 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Vamos ouvir essa agora com Júlio e Júlio, né? É Júnior e Júlio, filho pródigo, na sequência, Ginigeno, 4 beijos.

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4: Cabelinho de Anjo, Corpo de Santo, e catamos nós, né? 20 horas com 13 minutos, café, almoço e lanche no Dimas Bar. 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
5: É um sucesso, mas na hora da colheita veio chuva em excesso.
4: Agora vamos ouvir a música pedido, né? É Orgulho de Ser Catarinense. Olha que legal, essa é baguada de moda, né?

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1: O inverno nos convida ao silêncio, ao recolhimento e à contemplação da beleza simples da criação. É tempo de aquecer o coração com a fraternidade, a fé e o cuidado com o próximo. 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Franciscanos compartilhando a paz e o bem.
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3: Segue em frente o Serão no Rancho nesta segunda-feira. Iniciando o mês de agosto, né? Compaixão e desengano. 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
2: A conversa
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2: É boa música. Legal, obrigado pela companhia. Não deu tempo de rodar um tango ainda hoje, né, meu? Vai, Garidão. 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
2: 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Onde que é o lugar que merecia, rapaz? Deixa eu ver se já foi.

0: Boa noite, Camilo Indianjo, tudo bem?
1: Boa noite.
0: Manda um abraço para nós aí, ouvindo o teu programa aí e trabalhando. E toca a música aí do Tordilho Negro para nós aí, fazendo um favor.
2: Um abraço, meu amigo. Grande abraço aos amigos aí, né? O Marcos e a galera toda aí, né? A companhia do nosso programa. Deixa eu ver, o Jaime Simão também está na companhia do programa, né, Jaime Simão? Tem todas as músicas dele aqui, quem quiser pedir as músicas do Jaime Simão, nós temos todas agora aqui, tem umas músicas novas, hein? Sucesso, hein? Jaime Simão, obrigado, amigo. Deixeirinha, Tordilho Negro.

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1: Selinalta, 88,3 MHz, 30 mil watts de potência. E você ligado no Selinalta, você ouve a música que você gosta. Já temos, vamos dar uma do Jaime Simon. Já, já.
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1: É mesmo?
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1: Vamos atendendo os pedidos. Tem o pedido aqui de Boi Nelore. Boi Nelore Valentão. É, então, né? Vamos mandar. Não, mas a primeira ainda é bom. Lourenço e Lorival. A Sementinha. Boa noite pra você.

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1: Muito bem, a mãe das rádios, na 20h54, 20h54. Que tal chamar o Jaime Simon agora pra cantar? Ei, Jaime! Teu cachê hoje tá aí, né? Grande Jaime Simon, você que sabe. Abraço, vamos!

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2: Está no ar a Voz do Brasil. As notícias do governo federal que movimentaram o país no dia de hoje.
3: Olá, boa noite.
4: Boa noite para você que nos acompanha em todo o país.
3: Segunda-feira, 3 de agosto de 2026.
4: Vamos ao destaque do dia.
3: Agosto Dourado.
4: Mês reforça a importância do aleitamento materno para a saúde do bebê. Graziele Bezerra.
5: O leite materno é o alimento mais completo para os bebês. E até os 6 meses de vida, eles não precisam de mais nada.
3: El Niño causa fortes chuvas e secas severas em regiões do país.
4: Cidades em emergência ou calamidade podem solicitar recursos federais para ações de defesa civil. Luana Karen.
6: A ajuda pode vir em forma de assistência humanitária, como distribuição de água, alimentos, colchões e kits de higiene. Também pode ser no restabelecimento de serviços essenciais.
3: Pilhas, baterias, eletrônicos, dá para jogar fora no lixo comum?
4: Vamos saber como fazer o descarte correto desse tipo de material na reportagem de Graziele Mendonça.
7: Vale seguir a chamada regra dos 3 R's: reutilizar, recondicionar e reciclar.
3: Hoje na apresentação da Voz do Brasil, Mariana Jungmann e Luciano Seixas.
4: E acompanha a gente ao vivo, acesse radiogov.ebc.com.br ou canal Gov na sua TV aberta.
3: É no...